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2: 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É de 1,2 litros. Você vai beber suco, água, refri na temperatura certa. É o prêmio que a gente começa a noite da Band. 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Tá chegando a Super 6 das 9. Eu sou Marcelo Dias, tô aqui. Feliz e grato. Band FM. Na sua rádio do seu jeito.
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2: Pode ligar então 11-37-43-1313 ou mandar sua mensagem no WhatsApp da Band. 11-99-91-9197. Música 1, Maiara e Maraíza, A Culpa é Nossa. Toda Mulher é de Brito e Samuel. Música número 2. 3, Champanhe, Menos é Mais. 4, Panda, Eu Te Seguro. Música 5, Gaivota, Jorge e Matheus, com a participação de Matheus e Cauã. E 6, Zé Felipe, Sua Boca Mente, com a participação da Ana Castela.
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1: Pode FM, a música 3 da Super 6 das 9. Champanhe, menos é mais. Continue participando. Ó, ainda tem 4, 5 e 6 de presente pra você. 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Vai beber água, suco, refri numa boa, na academia, em casa, no trabalho, na faculdade. Numa boa, tá certo? Então participa aí pelo telefone 1137-43-1313 ou no WhatsApp da Band. Música número 4, Panda, eu te seguro aqui na noite da Band FM.
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0: Pai de FM Zé Felipe, sua boca mente. Participação da Ana Castela, música 6, da Super 6 das 9.
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0: Boa noite, Babi.
2: Marcelo Dias, boa noite. Tô de volta aqui na Band FM com outras informações.
0: Diga.
2: O Senado aprovou hoje o texto que acaba com a chamada taxa das blusinhas, que cobrava 20% de imposto de importação sobre compras internacionais de até 50 dólares. A proposta mantém a possibilidade de zerar o imposto para compras de até 50 dólares e prevê uma alíquota de até 30% para remessas de até 3 mil. O ICMS, que é um imposto estadual, continua sendo cobrado. Agora, o texto segue para a sanção presidencial. A medida provisória, que está sendo convertida em lei, perde a validade no dia 8 de setembro. Por isso, a votação aconteceu em ritmo acelerado. Ou seja, se for sancionada, aquela cobrança federal de 20% nas comprinhas de até 50 dólares deixa de existir de forma definitiva.
0: Ok.
2: Um beijo, Dias. Boa noite.
0: Um beijo, Babi. Boa noite. Até amanhã. Obrigado, viu?

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23: 9 horas 31 minutos, a nossa noite no ar. Muitíssimo obrigado pela sua companhia, muitíssimo obrigado pela sua audiência. O que você está fazendo? Hã? Tá indo para casa? Tá no trabalho? Tá na luta? Já tá relaxando, descansando, namorando? Às 10 tem. A partir das 10 horas tem o nosso Band Love com as melhores músicas de todos os tempos para você. Você gosta do quê? Música de filme, de novela, nacional, internacional, antiga ou nova? Eu toco de tudo para você. Uma viagem no tempo através da boa música às 10 horas aqui, ó. Na sua rádio do seu jeito.
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23: Vamos dar presente ao Big Copo Térmico, exclusivo Band FM, de 1,2 litros, tá bom? Saindo pra Thalita Nascimento Oliveira. Tem a marca da Band, é bonitão, você vai adorar, viu, Thalita? Mua! Beijo pra você, pra sua família. Obrigado a todo mundo que participou aqui no Super 6 das 9.
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23: Música vencedora está no ar. Baiara e Maraíza, a culpa é nossa.

0: Tem mais uma novidade aqui na programação da noite da Band pra você. Abre caminho, Anitta. 19 minutos pras 10. Vamos pro momento, lembra dessa? Tocar uma música que retrata o cansaço com jogos emocionais e o desejo de transformar uma relação instável num compromisso real. Sim, ele quer algo sério. É, no refrão pedido, para com essa brincadeira, lembra dessa música? Resume a busca por sinceridade e também amor verdadeiro.
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0: João Bosco e Vinícius, falando sério.

0: Tarde FM, Ferrugem, segundo plano, aqui na nossa noite. Tivemos Eduardo Costa, ainda tô aí. Falando sério, João Bosco e Vinícius, aquela sofrência das antigas pra você aqui na noite da Band FM, 9 pras 10.
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0: Band FM, a cantora Anitta, querem te ver poderosa, plena e ainda mais bonita. 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
12: Eu sou Marcelo Dias, feliz, grato, sempre.
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12: Quero começar a noite de hoje contando para você que nós temos presentes especiais sempre. E são os presentes, os prêmios do Band Love. Então, você participando com a gente já concorre, não precisa nem pedir. 11 9 9991 9197. 11 9 9991 9197. Aperta o microfoninho do WhatsApp a partir de agora. Manda o teu eu te amo bem caprichado. Manda aquele beijo gostoso para a pessoa que você ama, para a pessoa que você curte. Manda aquela frase de amor para a pessoa que te faz feliz, tá certo? Quer mandar recado para os amigos, para o pessoal que trabalha com você? Também pode mandar. 11 9 9991 9197. Quais são os prêmios de hoje? 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Quer ganhar os presentes? Então participa com a gente. 10h30 tem História de Amor do Band Love com Murilo, com a Tatá. Sempre aquela lição de vida para todos nós. Hoje tem Alex Warren, Ordinary. Direito de te amar, belo.

0: Clássico, hein? If You Don't Know Me By Now, Simply Red. 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

Band FM, Ana Carolina, aqui de nós dois. Clássico Nacional na primeira sequência aqui do nosso Band Love nesta noite de quinta-feira. São 10 horas 11 minutos. Ainda hoje. Elton John. You Gotta Love Someone. Pra você.

0: linda, né? Eu sei que você gosta. Toda vez que eu toco música do Elton John, eu sei que você gosta, eu também gosto. Bom demais, né? Henrique e Juliano, Chá de Casa Nova, Faith No More, Easy. Essa foi a primeira sequência. 10 e 12, já já, a história de amor do Band Love com o Murilo e com a Tatá. Rafael Soares está com a gente, pediu Tim Maia e Gal Costa. Tá anotado aqui, amigão. Aquele abraço para você, viu?
1: Boa noite, Marcelo.
0: Beleza? Boa noite.
1: É Marçal do Japão.
0: Tudo Marcelo.
1: Eu quero dizer, eu te amo, Márcia, minha esposa linda, para hoje e sempre. Beijo.
0: Valeu, aquele abraço. Já sextou no Japão, hein? Já é manhã da sexta-feira no Japão.
2: Boa noite, Marcelo.
0: Boa noite.
2: Boa noite, Band Love. Passando para deixar um eu te amo para minha esposa Dirce e uma boa noite de sono para ela e para minha filha Pietra.
0: Aí, tá dado o recado, então. Palavras do Anderson também aqui no nosso Band Love. Tem mais mensagem chegando aqui, ó. Manda um boa noite para Tamires e Elenilson. Ouvimos o Band Love toda noite. Obrigado, viu? É, tem mensagem no final do telefone 7027. Manda um beijo para minha mãe Carolina. Valeu, amigão. Sua mãe Carolina, que tá curtindo aqui o nosso Band Love. 10 horas 13 minutos. Você é um sonhador? É uma sonhadora? Olha, talvez a maior riqueza da vida seja perceber que ainda temos sonhos capazes de acelerar o coração. Não importa o tamanho do sonho, quando existe vontade, esperança e coragem para acreditar, cada passo um significado especial. Então nunca deixe de sonhar com aquilo que faz seus olhos brilharem.

0: Gêmeos Travessos. Sorria! Tô te filmando. Alex Warren, Ordinary, George Michael, Feather Figure. Hora de mais uma história pra você. Aqui na sua rádio, do seu jeito, Murilo e Tatá contando a história de amor do Band Love.
1: 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Às vezes, a gente conhece alguém e acredita que sabe exatamente quem aquela pessoa é. Confia, se entrega, faz planos e, quando percebe, já colocou o coração inteiro naquela relação. Mas será que amar alguém significa conhecer tudo sobre essa pessoa? E será que o amor continua sendo o suficiente quando a gente descobre algo que muda completamente a maneira como enxergamos quem está do nosso lado? Eu nasci e cresci numa cidade bem pequena, do interior. E meu maior sonho, desde moleque, sempre foi sair dali. Com 18 anos, assim que eu entrei na faculdade, eu me mudei para a capital. E por lá, eu fiquei mais de 10 anos. Só que perto dos 30, eu passei por uma fase muito difícil. A pressão do trabalho foi ficando cada vez maior. Até que meu corpo e minha cabeça começaram a cobrar a conta. Eu percebi então que eu precisava parar, me afastar daquela loucura e respirar um pouco. Foi aí que eu decidi voltar para a minha cidade. Eu queria ficar perto da minha família, diminuir o ritmo e tentar colocar a cabeça no lugar. A princípio, minha ideia era ficar só um mês. Mas tudo o que aconteceu depois que eu voltei acabou mudando completamente os meus planos. Logo no primeiro fim de semana, os meus antigos amigos me levaram para um bar. E eu não vi aqueles caras desde que eu era praticamente um menino. Mas parecia que o tempo não tinha passado para nós. Eles me receberam muito bem e fizeram questão de me tirar de casa. Tava meio para baixo, sem ânimo. Eu não queria festa. Não queria conhecer gente nova. Mas eles insistiram tanto que eu acabei indo. E foi naquela noite que eu vi a Carla. Eu não conhecia mais ninguém naquela cidade como antes, mas quando eu olhei para ela, foi como se pela primeira vez desde que eu tinha voltado, alguma coisa despertasse em mim. Ela era, sem dúvida nenhuma, a mulher mais bonita que eu já tinha visto. Eu fiquei olhando por um tempo e aí, sem falar nada para os meus amigos, eu fui até ela e a gente começou a conversar.
2: Eu moro aqui faz quase uns 9 anos.
1: Ah, então você chegou aqui logo depois que eu saí.
2: E você, voltou de vez?
1: É, então, eu acho que não. Eu só preciso de um tempo mesmo, sabe? Pra descansar, pra botar a cabeça no lugar.
2: Talvez você só esteja precisando de um motivo pra ficar, né?
1: Aquilo me pegou de jeito. A gente continuou conversando, até que em algum momento ela se aproximou e me beijou. Foi um beijo rápido, mas que deixou claro que os dois estavam sentindo a mesma coisa. No final da noite, a gente ainda trocou telefone e combinou de se encontrar de novo. Ela foi embora e eu continuei no bar. E só depois de algumas horas, eu reencontrei meus amigos e foi aí que eles começaram a falar. Primeiro, perguntaram se eu tinha ficado com a Carla. E quando eu respondi que sim, eu percebi que eles trocaram uns olhares entre eles um pouco estranhos. Perguntei o que estava acontecendo e eles falaram para eu ter cuidado, porque ela não era uma boa pessoa. Lógico que quando falaram isso para mim, eu quis saber mais. Disse que tinha gostado muito dela. Mas eles continuaram falando que a fama dela era péssima pela cidade e que era melhor eu esquecer que ela existia. Meu Deus do céu, o que era aquilo, né? Mas aí, quando eu insistia e perguntava o que ela tinha feito, eles não conseguiam me dar uma resposta. Diziam só que eram muitas coisas, que todo mundo comentava e que eu ainda ia descobrir quem ela era realmente. Olha, apesar de tudo que estavam falando, eu não estava entendendo daquela maneira. Eu tinha acabado de conhecer a mulher. Para mim, ela tinha sido simpática, divertida e, principalmente, tinha me feito sentir uma coisa que eu não sentia há muito tempo. Então, naquele momento, eu preferi acreditar no que eu tinha vivido naquela noite, no que eu tinha sentido. Preferi botar fé no meu taco, sabe? E não dei muita bola pro que estavam me falando dela. No dia seguinte, eu mandei mensagem para Carla. Ela respondeu quase na mesma hora. E a gente combinou então de se encontrar naquela semana. Foi exatamente assim que começou. A gente passou a se ver com frequência. Saía para jantar, ficava conversando até tarde. E quanto mais o tempo passava, mais eu gostava dela. Eu comecei a descobrir uma Carla completamente diferente daquela que meus amigos tinham descrito. Ela era muito carinhosa, divertida, gostava das mesmas coisas que eu e, principalmente, fazia eu me sentir bem. Depois de tantos anos vivendo naquela correria da capital, eu tinha voltado para minha cidade justamente para desacelerar. E, de repente, eu tinha encontrado alguém que fazia tudo parecer mais leve. Só que meus amigos não paravam com aquela conversa. Toda vez que eu encontrava com eles, alguém fazia algum comentário sobre ela. Diziam que eu estava me envolvendo com uma mulher que tinha uma fama péssima na cidade. E aos poucos, começaram a aparecer as histórias. Um deles me falou que a Carla tinha roubado dinheiro de um antigo namorado. Outro jurava que ela tinha se envolvido com um homem casado e quase acabado com o casamento dele. Eu também ouvi que ela já tinha sido mandada embora de um emprego porque tinha roubado dinheiro de onde trabalhava. Teve até quem dissesse que ela costumava se aproximar de homens por interesse e que já tinha até aplicado um golpe no antigo namorado. Só que quando eu perguntava o que realmente tinha acontecido, ninguém explicava direito, sabe? Era só, olha, isso a gente ouve por aí, isso é o que as pessoas falam, eu ouvi dizer. E quanto mais eu conhecia a Carla, menos aquelas histórias faziam sentido para mim. Eu já estava lá há 3 semanas e estava gostando cada vez mais dela.
2: Como assim?
1: Ah, sei lá, Carla. Sei lá mesmo, eu só estou perguntando. Você tem alguma coisa que você queira me contar? Alguma coisa que eu preciso saber sobre você?
2: Eu juro que eu não estou entendendo a sua pergunta. Eu achei que a gente estivesse se dando bem.
1: Não, mas a gente tá se dando bem, se dando muito bem. Por isso mesmo é que eu tô perguntando. É que... eu vou falar, eu tenho ouvido umas coisas sobre você... bobagem, que eu nem tenho acreditado.
2: Ai, nessa cidade as pessoas adoram falar da vida dos outros e eu já nem ligo mais, sabia?
1: Eu acreditei nela. Até porque... cidade do interior é assim mesmo. Depois do primeiro mês lá, eu resolvi que não ia embora ainda. Eu conseguia trabalhar em home office e tá por ali estava me fazendo muito bem. Fora que, sim, eu estava apaixonado por ela. Tão apaixonado que eu já não sabia mais se eu ia voltar. E eu não tinha nem tempo mais para os meus antigos amigos. Até porque eles continuavam insistindo que eu estava cometendo um erro. E eu já não tinha mais paciência para ouvir aquilo. Uma hora, como eles insistiam com aquelas histórias, eu achei melhor me afastar. Não briguei com ninguém. Só comecei a recusar os convites, deixei de aparecer no bar e fui me afastando aos poucos. Eu estava querendo mesmo é viver aquilo com a Carla, sem ficar o tempo inteiro ouvindo que ela não prestava. E assim, para mim... não estava fazendo sentido. Eu tinha encontrado uma mulher que estava me fazendo muito feliz. E para mim, isso era o suficiente. O namoro então foi ficando cada vez mais sério. E a gente praticamente não se desgrudava. Depois de algumas semanas, chegou a hora de apresentar a Carla oficialmente para minha família. Eu estava muito feliz. Meu Deus do céu. Então eu queria que eles conhecessem a mulher por quem eu tinha me apaixonado. E também, na minha cabeça, eu estava achando que todo mundo ia acabar gostando dela tanto quanto eu. Mesmo porque Ela era a responsável por ter me feito ficar na cidade. Só que não foi exatamente como eu estava imaginando. Assim que a minha mãe viu a Carla, foi educada, conversou, perguntou algumas coisas, tentou ser simpática. Mas eu percebi que tinha alguma coisa estranha no jeito dela. Depois então que a Carla foi embora, eu perguntei o que tinha acontecido. E minha mãe começou a falar. Começou a falar para mim que ela era mal falada na cidade. E que aquilo tudo não era só fofoca dos meus amigos. Várias pessoas que conheciam a Carla sabiam das histórias dela. Histórias muito sérias, de verdade. Olha, quando a minha mãe começou a repetir algumas coisas que eu já tinha ouvido dos meus amigos, eu fiquei até irritado. Diz que a maioria das pessoas não conheciam ela direito. Mas meu irmão, que também estava na conversa, disse que conhecia gente que tinha tido muitos problemas com ela. A minha cunhada também contou outra história. E em poucos minutos ali, eu estava ouvindo praticamente as mesmas coisas que meus amigos já tinham dito. Que ela tinha roubado dinheiro de um, tinha passado a perna em outro, tinha se envolvido com um homem casado. Ou seja, naquela cidade, ninguém confiava nela. Até meu pai, que na conversa estava quieto, acabou falando só uma coisa, uma única coisa que acabou ficando na minha cabeça. Augusto, você pode até não acreditar em tudo que estão falando dela. Mas quando tanta gente fala a mesma coisa sobre uma pessoa, alguma coisa realmente aconteceu. Onde há fumaça, há fogo, meu filho. Presta atenção nisso. Olha, eu não sabia o que dizer. A única coisa que eu falei é que não estava achando aquilo justo. Eu estava com a Carla há várias semanas. Ela, para mim, estava sendo uma ótima pessoa. Mas a minha família continuou tentando me convencer a terminar. Disseram que eu tinha acabado de voltar para a cidade e estava tomando uma decisão importante no meio de uma fase que a minha vida estava toda bagunçada. É, sabe quando você está praticamente hipnotizado? É, eu não ouvi ninguém. Eu já tinha escolhido a Carla. E eu saí daquela conversa muito magoado com todos de casa. Mas ao mesmo tempo, eu tinha uma certeza dentro de mim. Eu tinha passado anos querendo voltar para casa. E agora que eu tinha voltado, tinha encontrado o amor da minha vida, eu não estava disposto a abrir mão dela. Muito menos por conta da opinião dos outros. Coisa de cidade do interior. Os meses seguintes passaram rápido. Eu e a Carla continuamos juntos. E apesar de toda a resistência da minha família, o nosso relacionamento foi ficando cada vez mais sério. Eu já tinha me afastado dos meus amigos. E com a minha família, as coisas também tinham mudado. A gente não tinha brigado de verdade, mas eu sentia que existia uma distância que antes não estava ali. Mesmo assim, eu não estava arrependido, não. Eu gostava da Carla. Gostava da vida que a gente tinha construído. E 6 meses depois, a gente já estava falando sobre morar junto. Eu estava completamente entregue àquele relacionamento. Até que um dia, as coisas mudaram. E eu vou te contar o que aconteceu. Foi numa tarde em que eu estava trabalhando em casa. Então ali eu recebi uma ligação de uma pessoa que eu conhecia desde criança. Era alguém que não tinha motivo nenhum para inventar uma história daquelas. Primeiro, essa pessoa no telefone perguntou se eu estava sozinho. E eu disse que sim. E então, ela começou a me contar uma coisa que, na hora, eu achei que fosse mentira. Disse que as pessoas exageravam sobre a Carla e inventavam muitas coisas. Muitas. Mas tinha sim uma verdade. E uma verdade bem feia. A Carla teve um caso. Um caso com o marido da própria irmã. E inclusive, ela tinha engravidado dele, mas perdido o bebê. Olha, Essa pessoa começou a me contar tudo com muitos detalhes. Eu fiquei em silêncio e pela primeira vez eu pensei que talvez existisse alguma verdade no meio de tudo aquilo que me falavam. Até ali, sempre que eu ouvia alguma coisa sobre a Carla, eu não conseguia acreditar. Mas naquele dia, naquela ligação, aquilo me bateu diferente. Foi como se, mesmo sem aceitar, eu fosse obrigado a admitir que era verdade. Eram muitos detalhes, sabe? A pessoa me contou com clareza sobre como tudo aconteceu. E quando eu desliguei o telefone, eu não sabia nem o que fazer. Fiquei ali alguns minutos sentado, pensando, tentando organizar aquilo na minha cabeça. Pensei em todas as vezes que eu tinha defendido a Carla. Pensei nos meus amigos, na minha família, em tudo o que eu tinha dito sobre as histórias que contavam dela. E principalmente, o que eu estava mais pensando, o que não saía da minha cabeça, era aquela conversa. Aquela conversa no telefone. Aquilo não parecia ser mentira. Olha, foram várias as vezes que eu perguntei para Carla se existia alguma coisa que ela precisava me contar, alguma coisa que eu precisasse saber sobre a vida dela. E não, ela nunca me falou nada. Olhava para mim, olhava para os meus olhos e sempre negou que tinha alguma coisa. Não entendia até porque eu estava perguntando aquilo. Mas aí eu tive que conversar com ela.
2: Oi, amor. Que cara é essa? O que você queria falar comigo?
1: Cara, me fala a verdade. Olha aqui pra mim. Olha pra mim. Você já teve alguma coisa com o marido da sua irmã?
2: Guto...
1: É verdade isso? Você ficou com ele 2 anos. Você engravidou dele. É verdade essa história?
2: Foi uma loucura. Foi uma loucura e eu me arrependo tanto, Augusto.
1: Você ficou 2 anos com o marido da sua própria irmã?
2: Eu sei que foi errado e eu me arrependi tanto. Eu me arrependo todo santo dia, mas isso também faz muito tempo.
1: Ô, Carla, pelo amor de Deus. Eu te perguntei se tinha alguma coisa que eu precisasse saber. Você engravidou dele. E você escondeu isso de mim.
2: E por que você precisa saber disso? 99% do que falam de mim é mentira, Augusto. E eu me envergonho do que eu fiz. Pra que eu ia ficar falando? Pra que eu ia ficar contando essas coisas? Eu sabia que se você soubesse quem eu fui, talvez você nunca conseguisse me amar de verdade.
1: Ela falava, falava, falava e eu só conseguia ficar quieto. Naquela hora, eu não sabia o que dizer, eu não sabia o que eu estava sentindo. Uma parte de mim queria acreditar que aquilo fazia parte do passado, que a Carla que eu conhecia era a mulher que estava comigo há 6 meses. Mas a outra parte só conseguia pensar em tudo que ela tinha escondido de mim. Eu me senti muito enganado. E aí aquela coisa, né? Não só aquilo que me contaram pelo telefone, mas eu passei a duvidar dela sobre todas as histórias que me falaram. E eu perguntei várias vezes: existe alguma coisa que eu precisasse saber? Existe alguma coisa que você precisa me contar? Aquilo começou a fazer eu olhar para todo o nosso relacionamento de um jeito diferente. 6 meses, eu sei, não é tanto tempo assim. E eu comecei a me perguntar quantas outras coisas eu não sabia. Se aquela tinha sido a única mentira mesmo. Se eu realmente conhecia a mulher que estava do meu lado. Eu não conseguia parar de pensar no que ela tinha feito. Não era só o fato de ter traído alguém. Ela tinha se envolvido durante 2 anos com o marido da própria irmã. Tinha atravessado uma linha que para mim parecia impossível de atravessar. E agora eu estava com muito medo. Medo de que aquela mulher que eu amava tanto fosse capaz de fazer comigo alguma coisa que eu jamais imaginaria. Ao mesmo tempo, eu também sabia que ela não era aquela pessoa que meus amigos tinham descrito. porque quase tudo que tinha falado sobre ela era mentira. Eu conhecia a Carla que estava comigo, a mulher que cuidava de mim, que me fazia rir, que me fazia bem, que esteve do meu lado quando eu estava tentando reconstruir minha vida. Mas a partir daquele momento, eu passei a conhecer também uma parte dela que eu nunca tinha visto. E eu não sabia qual das duas coisas pesava mais. Nos dias seguintes, eu fiquei completamente perdido. A Carla queria conversar, queria que eu entendesse que aquilo tinha acontecido muitos anos antes, que ela se arrependia e que tinha mudado. Mas eu precisava de tempo. Eu amava a Carla. Mas amor, naquele momento, não parecia ser suficiente para pagar o que eu tinha descoberto. Eu tinha passado 6 meses defendendo aquela mulher. De tudo e de todos. Tinha me afastado dos meus amigos. Tinha deixado aquela relação com a minha família mais distante. E tinha colocado toda a minha confiança naquele relacionamento. E agora eu precisava decidir. Será que eu ia continuar confiando nela? Será que eu ia conseguir? Como é que eu ia perdoar uma coisa tão grave? Na minha cabeça, eu precisava entender se o passado de uma pessoa deve continuar definindo quem ela é, mesmo depois de tantos anos. E, principalmente, se eu conseguiria voltar a olhar para Carla sem pensar naquilo que ela tinha feito. Porque isso é questão de princípios. É uma questão de valores. Valores que eu achei que ela tinha iguais aos meus. Olha, o que eu posso dizer a você é que até hoje eu não sei qual é essa resposta. Eu ainda amo a Carla, mas também tenho muito medo. E talvez essa seja a parte mais difícil de tudo. Descobrir que perdoar alguém não significa necessariamente conseguir esquecer o que aconteceu. Eu ainda estou tentando entender se o amor que eu sinto por ela é maior do que a decepção que eu carrego. Porque para mim não foi só uma traição. Foi uma escolha. Uma escolha que ela repetiu durante 2 anos. E que envolveu justamente uma pessoa da própria família. Era com a irmã dela. Eu sei que isso aconteceu muitos anos antes dela me conhecer. E eu sei também que as pessoas podem mudar. E que ninguém deveria ser condenado para sempre pelo pior erro que cometeu na vida. Mas eu também não consigo fingir. Não consigo, olha. Quando eu perguntei se existia alguma coisa que eu precisava saber, ela escolheu se calar. Ela escondeu de mim. E agora eu estou tentando descobrir se eu consigo conviver com essas duas coisas. Com a mulher que eu amo e com a mulher que fez aquilo. Talvez até o tempo me ajude a entender que a Carla de hoje não é a mesma mulher de anos atrás. Talvez eu consiga perdoar, reconstruir a confiança. Ou talvez também eu descubra que existem erros que, por mais que a gente ame, simplesmente não consegue aceitar. E é isso que eu ainda não sei. Eu não sei se eu vou conseguir ficar. E eu não sei se eu vou conseguir ir embora. Entende isso? Você entendeu pelo que eu estou passando? Divide comigo se você passou por isso, se você tem uma experiência parecida ou até se você tivesse no meu lugar, o que você faria? O que eu preciso descobrir é se o amor é suficiente para me fazer ficar ou se os meus princípios vão me fazer partir.

0: Band FM, Zezé de Camargo e Luciano Chifã, pra judiar a música da história de amor de hoje, gente. História que fala sobre amor, decepção e escolhas. O Augusto se apaixonou sem dar ouvidos aos julgamentos, mas descobriu uma verdade que abalou tudo o que acreditava. Agora, ele precisa entender que perdoar não significa esquecer e que amar também exige respeito, confiança e valores compartilhados, né? Às vezes, o maior desafio não é descobrir a verdade, mas decidir o que fazer com ela. Você ouviu a história, você ouviu Murilo e a Tatá, agora quero ouvir você. 11 99 9191 9197, aperta o microfone do WhatsApp, manda teu áudio, comenta a história. 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Fala com o Band Love. Comenta a história.
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Coisa linda essa música, Sandy Júnior, pra você aqui no nosso Band Love. Você lembra dessa aqui, ó? Beats and Happy. Reunited.

0: É clássico, é Band Love, você vai ouvir ainda hoje. Tivemos Gustavo Lima retrovisor, aquela mensagem boa demais, né? Nelly Furtado, I'm Like a Bird. E Elton John, You Gotta Love Someone. Tem muita mensagem chegando, todo mundo comentando a história de hoje. Eu vou começar com o John. Foi o primeiro a mandar mensagem durante a história, né, John?
1: Eu acho que essa questão de se apaixonar é até ok, porque você não manda no coração. Mas, pô, muito errado ele ter virado as costas pra família, assim, pros amigos, por conta de orgulho. Mas também, no final, acabou sendo um livramento. Doeu? Beleza, dói. Mas, assim, acho que foi um chacoalho que a vida deu nele pra ele poder acordar e ver que amor nenhum vale a nossa dignidade. Ele tem que meter o pé, pedir desculpas pras pessoas ali que avisaram ele e tocar pra frente, porque quem não respeita o chão onde pisa, não vai ter pena de onde pousa.
0: Boa! John Santos, sempre mandando bem aqui nos comentários. A Geisa tá com a gente. Complicada a história de hoje, Marcelindo. Gostei do Marcelindo.

0: lindo. Esse rapaz está pagando para ver e pode se decepcionar. Como diz o ditado, onde há fumaça, há fogo. Obrigado, minha amiga. Fala, Johnny.
1: Boa noite, galera da Band. Boa noite, tio Celo.
0: Boa noite.
1: Aqui é o Johnny do Capão Redondo.
0: E aí? E
1: meu amigo, sobre a história de hoje aí, que eu tenho para falar, é que esse cara aí tá totalmente errado. Ele tá com ela já faz um tempo já. Ele conheceu quem ela é hoje, quem é o presente dela, e tá julgando ela pelos erros do passado. Ela errou sim, e não vem ao caso aqui, porque é o passado e todo mundo tem a chance de se redimir, de começar de novo, de levantar, bater a poeira e vamos pra cima. E esse cara tá sendo injusto com ela. Essa é a minha opinião. Um abraço a todos. Eu acho que esse cara aí, ele nem merece mais ela, porque hoje ela é uma nova pessoa, é uma nova mulher que ela se mostrou pra ele. E ele tá baseando em coisas que aconteceu no passado, falando de princípios e tal. Só que, no final das contas, o errado pra mim é ele. Um abraço, boa noite.
0: Abraço, Johnny. Obrigado, viu? Vamos ouvir uma opinião feminina no Band Love?
2: Boa noite, Band.
0: Boa noite.
2: Não, ele não vai conseguir. Eu passei por uma decepção parecida e não consegui. Empurrei com a barriga, mas a minha admiração pela pessoa acabou, o meu amor acabou e não consegui ficar.
0: Tá certo. Obrigado, minha amiga. Um beijo pra você. Bom trabalho aí. Mais um áudio.
3: Fala, aqui. Marcelo Dias. Opa. Aqui é o Lucas, Marataí, Espírito Santo.
0: E aí, Lucas?
3: Rapaz, queria falar com ele aí, cara, que eu acho que a mulher não tinha necessidade de contar isso pra ele, né? Foi um fato que ela se arrependeu, igual ela mesmo falou. E marcha, bola pra frente. O negócio é daqui pra frente.
0: É isso aí, amigão. Obrigado, um abraço, boa noite, viu?
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0: Final dos anos 80. Roxette, Listen to Your Heart. Para você aqui no nosso Band Love, são 11 horas 12 minutos.

0: Rádio FM Band Love com Belo, Direito de Te Amar. Linda música também, né? Roberto Carlos, o Rei, com a Jennifer Lopez, Chegaste. E Roxette, Listen to Your Heart. As melhores músicas para você até uma da manhã. Aqui na sua rádio do seu jeito.
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2: A sua vida tem uma música? Tem. Ela toca no nosso Band Love. São 11 horas 29 minutos. Boa noite. 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

0: Pátio FM, Jorge Matheus. Amor pra recomeçar. You are not alone. Michael Jackson. Esse é um espetáculo de música, gente. O maior gênio de todos os tempos. Tivemos Simply Red, musicão, If You Don't Know Me By Now. E a Mariah Carey, I'll Be There. Gente, tem muito comentário aqui da história, do que falar hoje, né? A Leia tá com o Band Love.
1: Boa noite, pessoal. Vim aqui dar a minha opinião.
0: Diga.
1: A pessoa mais importante da tua vida é quem tu escolhe pra andar contigo ao teu lado. Pra quem tu vai casar, quem tu vai escolher pra estar sempre do teu lado. E essa pessoa tem que ter os mesmos princípios. Então, assim, ó, se não tem os mesmos princípios, nunca vai dar certo. Não é porque fez algo errado no passado que vai mudar a pessoa. Porque se já fez, é porque tem princípios diferentes. Porque tem outros tipos de princípios. Então, assim, não vai dar certo. E a pessoa tem que escolher, tu não vai conseguir conviver dentro de um aquário com um pássaro. Como que o pássaro vai vir morar dentro do aquário? Ou como um peixe vai ir pro espaço, vai ir viver com o pássaro? Não, é exatamente isso. Princípios diferentes não dão certo.
0: Obrigado, minha amiga. Um beijo pra você. Pato Rocco.
2: Eu escutei atentamente a história.
0: É.
2: E pelo que eu entendi, esses 6 meses que eles estão juntos, não teve nenhuma coisa assim que ela traiu ele, que ela tava pisando na bola com ele. Eu penso assim, o passado é o passado. Todas as pessoas precisam ter uma segunda chance e tentar seguir a vida, entendeu? Agora, a partir do momento que ele vê que ela não mudou, tira o barco.
0: É isso aí. Tem uma menina também, a Nath.
3: Boa noite, eu sou caminhoneira, estou ouvindo a Band, ouvi a história dele.
0: E aí?
3: Olha, é uma situação muito complicada. Eu passei por uma situação parecida. Minha irmã também ficou com meu ex-marido.
0: Vixe.
3: E foi bem difícil de perdoar os dois. Porém, a gente precisa perdoar para ser perdoado, né? Porque ninguém é perfeito. Mas isso é uma coisa muito pesada, né? Ele vai ter que pôr na balança o que vai pesar mais pra ele, né? Ver se ela realmente mudou, se ela realmente é uma boa pessoa hoje em dia. E não vai se repetir mais isso, né? Porque é até difícil de dizer. É uma situação muito complicada. Se ama muito de verdade, tem que esquecer e seguir em frente.
0: É.
3: E se não consegue esquecer, é melhor parar por aí, né? Uma boa noite.
0: Boa noite. Beijinho pra você.
3: Obrigada na Band FM.
0: Obrigado, Nath.
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0: Essa música é tão linda, gente.

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0: Band FM, Pits and Herb, classicão mundial pra você. Essa é dos bailinhos, né? Reunited, Kevin James, Always, Edson e Hudson, Foi Deus.
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0: Uma viagem deliciosa no tempo através da boa música. É o nosso Band Love, já na madrugada da sexta-feira. Sim, senhor, sim, senhora. Sextou. Hoje é 4 de setembro. A sua rádio do seu jeito. Eu quero tocar uma hora direto só de música pra você agora. Vamos ouvir? Band FM. Na sua rádio do seu jeito, é o nosso Band Love. Presta atenção aqui, ó.

0: bom pra mim.
1: Band FM Lucas Locomozão, versão acústica, linda versão pra você aqui no nosso Band Love Prince. Betcha My Golly, uau! Kelly Clarkson, Because of You, roupa nova, anjo ao vivo, linda, né? Saudade, Eduardo Costa. Michael Jackson, You Are Not Alone. Tava falando dessa música hoje com a minha amiga Bruna. Ela disse que adora, eu também adoro. Uma das melhores. É difícil falar qual é a melhor música de Michael Jackson, mas é uma das melhores. Né, Bruna? Beijinho no seu coração, viu? E Spandau Ballet True, aqui no nosso Band Love. Meia-noite e 29. A gente continua tocando as melhores músicas de todos os tempos e colocando no ar os comentários da história. O Luiz disse o seguinte: boa noite, assume, cara. Seja homem, dúvidas, se joga na vida. Alcindo Luiz, do Morumbi, em São Paulo, curtindo aqui o nosso Band Love. Fala, Rodrigo.
2: Olá, galerinha da Band. Sou o Rodrigo, motor de aplicativo. E eu ouvindo essa história desse rapaz aí, só tem uma coisa a falar pra ele, meu amigo. Sai fora. Posso até ser que ela tenha mudado, sim, que ela seja outra pessoa. Mas o que vai acontecer? Se você ficar com ela, qualquer briga, qualquer desconfiança que você que tiver, você vai ficar atormentado com isso. Aí você não vai ser feliz, você não vai conseguir fazer ela feliz, aí vai ficar isso, vai ficar nisso. Porque toda desconfiança, qualquer coisinha que tiver assim, fora da linha, você vai ficar desconfiado e vai jogar acabar jogando na cara dela e não vai dar certo isso. Então é melhor você não continuar com ela.
1: Tá certo, obrigado, amigão. Valeu pela sua participação, Edson.
3: Ô Marcelo, boa noite, como é que vai?
1: Beleza.
3: Aqui é o Edson, de Mogi das Cruzes.
1: E aí, meu amigo?
3: Agora estou motorista de app.
1: Olha aí.
3: Então, eu acho que o Augusto aí, ele tem que seguir em frente com ela. E o passado ficou no passado, né? Eu acho que ela errou, ela tem ciência disso e ele tem que confiar nele, confiar nela e seguir em frente. Eu acredito nisso. Acho que ela deve ter se arrependido bastante e que não vai fazer outra vez a mesma coisa e nem errar novamente, né? Então é isso. Acho que ele deve continuar com ela.
1: Obrigado, Edson. Aquele abraço para você. Bom trabalho aí, tá?
4: Boa noite. Sou Pablo aqui de São Paulo.
1: Oi, Pablo.
4: Não é uma situação fácil da história, mas se ela se colocou numa situação que ela não queria nem falar dessa história, não queria que isso fizesse parte da personalidade atual dela, porque ela deixou isso pra trás, se arrependeu mesmo, deu meia volta, né? Sofre as consequências, claro, do que fez, mas que ela não vai fazer de novo, né? Não, isso não está mais nela, ela se arrependeu dessa ação, né? Eu acho que é algo que se leva em consideração, né? Às vezes a gente quer saber mais sobre a pessoa que está ao nosso lado, mas nem sempre é necessário que saibamos aquilo, né?
1: É isso aí.
4: E se principalmente aquela pessoa não quer mais que aquilo faça parte da vida dela, é porque realmente ela se arrependeu e está fazendo de tudo para ser uma pessoa diferente.
1: Obrigado, meu amigo. Um grande abraço para você. Valeu pela sua participação aqui no nosso Band Love. Manda teu áudio, manda.
5: Boa noite, Marcelo.
1: Boa noite.
5: Aqui é o Giovanni de Guanás, Lajeado.
1: Fala, amigão.
5: Então, sobre a minha opinião.
1: Manda.
5: Desse casal aí.
1: É.
5: Eu acho que ele não tem nada a ver com o passado dela, né? Porque todo mundo erra. Quem somos nós para julgar alguém? Então, quem está arrependido é ela, não ele. Porque quem errou na vida foi ela, não foi ele. Então essa é a minha opinião, Marcelo Dias.
1: Obrigado, amigão.
5: Já há 10 anos eu ouço a Band FM.
1: Olha que maravilha.
5: Valeu, Marcelo. Tenha uma boa noite, fica com Deus.
1: Boa noite, fica com Deus você também, amigão. Um abraço.
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1: Em casa, trabalhando, dirigindo. Onde é que você tá? Você vai ouvir juntinho comigo um clássico. Chamado No Compasso do Criador. É pagode do bom, gente. É pagode dos anos 90 aqui no Band Love. Catinguelê na área.

De 9, com as melhores músicas de todos os tempos, Jimmy Cliff, Rebel in Me, Jonah Baker, As Was, Catinguele, no compasso do Criador. 17 minutos para uma da manhã e a gente continua com a trilha sonora da sua vida. Uma da manhã, Diego Lopes apresenta o Band Coruja, o melhor programa para sua madrugada.

0: Band FM, Jeffrey Osborne. On the Wings of Love. Isso é maravilhoso, hein? Girl Barlow, So Help Me Girl. Daniel, que era eu, também aqui é o Smith, Era Uma Vez. Meia-noite 58, tem ferro de passar a vapor. Mais um kit com três hidratantes labiais da Beijo Boom. Um beijo que é uma explosão, Beijo Boom. Saindo para Ellen da Silva Soares Lima. Ellen da Silva Soares Lima, parabéns.
1: Hoje é dia.
0: Ganhou o ferro
1: hoje
0: de passar.
1: Hoje é dia de beijar. Hoje é dia de dar beijo, pum.
0: Sextão, hein?
1: Chegou
0: Sextou,
1: a sexta-feira.
0: Né?
1: Chegou a sexta-feira.
0: É.
1: Escuta aquela...
0: Você ouviu? Você ouviu?
1: O que é? O que é?
0: Espandobalê. Pro, tá aqui, ó.
1: Olha,
0: tá aqui, ó.
1: Olha, isso é música de namorar pelado. Que maravilha. Ó. Nossa, chega a dar uma rebalda.
0: É música da sexta-feira.
1: Essa é da maldade.
0: Já passa o hidratante labial, beijo bom.
1: Olha que clima. Olha que delícia. Sexta-feira boa, hein?
0: Você
1: já imaginou a quantidade de pessoas que estão namorando te ouvindo aí?
0: Isso é maravilhoso, né?
1: Já imaginou isso?
0: É maravilhoso. Muita gente namorando, muita gente nhanhando, né?
1: Na hora.
0: E o mais legal é que nessa sexta tem pagode, né? Tem pagamento.
1: Oba!
0: Então o negócio fica completo.
1: Desse fato.
0: Então o negócio fica completo.
1: Fica maravilhoso.
0: Hã?
1: Dinheiro na conta,
0: eita, música boa.
1: Como meu pai falava, nessa sexta-feira não tem quenga pobre.
0: Tá bom, romance. Tá bom.
2: FM, tem Zé Neto e Cristiano.

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9: De FM 1 e 2. Bora que hoje é sexta-feira, ela chegou, hein? Aquele clima gostosinho, aquela energia boa no ar. Mesmo que você vá trabalhar amanhã, faz parte. Vamos, vamos. Venha se iludir com a gente com a sexta-feira fake. Segunda-feira é feriado também. Bora fazer bagunça. Vamos. Tá no ar o Band Coruja. Chegou. Uh-huh. Yeah.
10: Começou, yo. Yo, uma da manhã, cidade cochila.

0: que delícia! Chegou a sexta-feira, e sexta-feira com pagode. Sexta-feira com pagode. Fala aí, fala aí. O motivo pra você tá com essa carinha emburrada? Essa cara de fiofó que você tá hoje? Não tem motivo, cara. É sexta-feira. Ah, vou trabalhar amanhã. Emma. Cada um com seus problemas.
1: Bom dia, Diego Lopes, virando o ar aqui no horário de janta, ligadinho no melhor programa da América Latina.
0: Olha ele aí.
1: Um abraço a todos do Bando de Coruja, e especialmente pro Cleitinho Padeira e Edinaldo Plásticos, irmão de voz. Valeu, um abraço.
0: Alô! Eu não quero saber de nada. Eu não quero saber de nada. O que você vai fazer?
2: Eita porra!
0: Oi!
2: É só na sexta-feira que as beiçudas ficam tudo doidas.
0: Elas ficam.
2: Sextou de pagamento.
0: É.
2: Aí as beiçudas ficam tudo avuraçadas.
0: É, fica. Elas ficam, tudo doido. Eu quero saber o que é que você vai fazer nesse feriadão prolongado. O que é que você vai fazer neste feriadão que já começou, o bebê? Eu já vou sair daqui. Já vou saindo daqui às 5 da manhã, já vou escovar os dentes com uma Bavária. Eu quero uma Bavária para escovar os dentes hoje.

0: Bom dia, Diego.
1: Oi.
0: Incesto. Diego.
1: Oi.
0: Só porque você comentou lá com o Marcelo Dias que vai cair o pagode na conta. A mulher lá tá esvoroçada aí hoje.
1: Elas estão.
0: Elas vão chamar você pra tomar uma dose.
1: Elas estão.
0: Uma dose, amor.
1: Elas acham que eu gasto de dinheiro com rapariga ainda.
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3: Você tá de folgador pra esse fim de semana,
1: tô,
3: Diego?
1: Tô, cara, tô.
3: Toma cuidado, hein?
1: Você acha que essa alegria...
3: A banana tá visitando geral da rádio.
1: Aí ela vai. Passa
3: ela bater no apartamento, se eu passar o dia lá com vocês lá.
1: Ô, Michael, você cala sua boca, que você é um dominadinho, tá? Vê lá o que a tua mulher postou e me marcou lá. Ah, eu não sabia que você era casado com a Virgínia. Que ela era famosa, que o seu seguidor dela falou bosta, sei lá. Vê lá o que a tua mulher postou lá, ó, a Luana Piovani.
2: Eita, mulher chorona.
1: Se você precisar de ajuda, você pede, Michael. Que eu percebi que o chicote estala lá em casa, né?
2: Vai embora.
1: Oi,
2: dali
1: oi,
2: a pouco só de repente chora. Eita, mulher chorona.
4: Quanta alegria por causa de uma sexta-feira.
1: Olha lá, ó.
4: E feriado prolongado, né? Só que somos todos fracassados, Diego.
1: Olha,
4: quem
1: Zé,
4: trabalha de noite
1: Zé
4: não tem vida.
1: Olha lá.
4: Toma Zopidem pra dormir.

0: quando é à noite toma energético pra ficar acordado.
1: É.
0: É assim. Aceita. Aceita essa vida, cara. Para de falsa alegria. Ah, sexta-feira. Sexta-feira. Sexta-feira o caramba.
1: A voz do fracasso. Chora de paixão. Chora de... Cara, eu não sei, velho. Eu não sei o que acontece com o Edinaldo. Chora sem parar. Esse cara que não tem uma alegria na vida. Chora de amor. Eu não sei. O que acontece, será, hein?

0: Oh, deixa eu falar com ela aqui, ó.
1: Bom dia, Diego. Diego, hoje eu vim pra causar. E pra causar muito.
0: Eita.
1: Bora, Diego. Bora causar nessa sexta-feira, Diego.
0: Bora.
1: Bora causar com a tabacuda, Diego.
0: Tabacuda?
1: Deixa que eu te levo pra casa.
0: Meu Deus.
1: Deixa que eu te levo pra casa.
0: Como é, menina? O que? Eu não entendi, foi nada agora, ô... Ô, Catherine. Me leva pra casa?
2: Dança com o...
3: A voz da amargura,
0: a
3: né?
0: A voz da amargura, é, cara.
3: Você vê aí, ó, o cara contra a sexta-feira. Sexta-feira sextou de qualquer jeito pra qualquer pessoa.
0: Claro, cara, é energia
3: se
0: do dia.
3: Se trabalhar amanhã, foda-se. Se trabalhar depois, foda-se.
0: É isso aí, Emanuele.
3: Tá feliz.
0: É isso.
3: É a voz da tristeza.
0: É isso,
3: programa,
0: cara.
3: Aqui é CAPS.
0: É.
3: Aqui é CAPS, é só dar doido.
0: Pois é.
3: Pressão em outra, é pressão baixa em outro departamento.
0: Pressão baixa pra lá. É porque ele tá tomando só Deca, Emanuele. Aí ele fica assim, parece que é casado com mulher feia. Não é. É porque ele tá com a testo baixa, é isso. Atenção, homens, vão fazer uma bosta de um exame pra ver como é que tá tua testosterona? Senão você fica lambendo a bola igual o Edinaldo aí, ó. Ah, o que você vai fazer fim de semana? Ah, vou lamber minhas bolas.

0: Ah, certeza algum cara foi lá e falou merda pra ela, né? Por que você acha que a Stephanie Toso sumiu da rádio aí? Ah, certeza que algum cara foi lá e mandou mensagem no direct pra ela, né?
1: Será?
0: Por que você acha que a Stephanie sumiu da rádio?
1: Não, ela não sumiu, só pra te avisar. Eu que não chamei mais pra ela falar aqui, mas hoje eu vou chamar, porque hoje é sexta-feira, dia de torrar salário da bicuda e rapariga, fumar cigarro ao contrário, ver se é ruiva mesmo, mastigar a velha sem mel.

0: Quem falou bosta pra Stephanie Toso foi o Ale Hardcore. Cretino. Ah, tive uma iniciativa. Ah, mano, porra. Mas a tua mulher eu não entendi nada. Aliás, ela me marcou, vou repostar. Vai lá dar uma olhada lá. Não, não sei se eu reposto. Porque... cara, ela ficou brava com alguma coisa. Ô, Maico, explica pra nós. Por que ela ficou brava? Porque a gente repostou a foto tua com ela? Nossa, mas ela falou um monte, velho. Ai, o fulano repostou uma foto minha com meu marido. A qual teve um comentário que eu não gostei. O que foi, Maico? Explica pra nós. Você não explica pra ela o que é o bando de coruja, cara? Dominadinho de bosta.
1: Ei, meu ex-funcionário, bando de coruja está no ar. E nada de ir pro show de Teodoro e Sampaio,
0: eu
1: seu mal acabado.
0: Eu vou assim, cala a boca. Você não é mais meu patrão, você não me manda mais. Ó, oh, a Simone Aparecida acabou de chegar, falou que sextou e ela tá doente. Está doente o quê? Tá enjoada? Ah, tô enjoada. Ih, engravidou do cagão.
2: O que aconteceu, Diego? No mínimo, algum sem noção deve ter ido lá no PV dela.
0: É.
2: E falado, caramba, mano, você é uma baita de uma gostosa pra esse tripa seca aí, hein? Ô, louco, hein? Foi isso que aconteceu.
0: É, mano, mas ninguém marcou ela, nada. Foi um comentário, sabe aqueles comentários que fazem na foto, no stories? Aqueles balãozinhos, acho que foi aquilo. Deixa eu ver se o Michael explica pra nós.
3: Ah, ela não entende o bando de coruja, né? Também não entendi, não, Diego. Não posta, não, não vale a pena.
0: É, não posta, não. Deixa pra lá, deixa pra lá. É, mano, achei que ela ia processar eu. Eu acabei de acordar, vi um baita textão falando... ai, ai. Nossa, a Luana Piovani tá brava. Ô, Bruno, hoje tem. Hoje tem. Eu tô preocupado com a Simone Palestrina, falou, estou doente, cara. Depois de um fim de semana lá com o cagão na piscina, ela falou que tá doente. O que que aconteceu, Simone? Você está gripadinha, Simone? Cadê o áudio do gripadinha? Eu acho que o cagão vai ser pai. Eu acho que vai nascer um cagãozinho. Oh! Vem um cagãozinho por aí. De barbinha e testa grande.
3: Você deve entender, né? Mulher sua e a baixinha também, né?
0: É.
3: Normal dessas mulheres.
0: Nossa, nem fala, cara. Mulher louca. Mas o cara que não tem uma mulher louca pra dar dor de cabeça pra ele é só um menino. Para tudo. Olha quem apareceu.
4: Querido, sexta-feira. Não é nem sexta-feira, 13. Aí, Diego, eu tô com tanta saudade de falar com você. Eu acho que hoje você podia me ligar, né? Tem tanta coisa pra falar. Tô morrendo de saudade. Agora eu virei evangélica, de verdade. Paz do Senhor, um beijo da pipoquinha. Bem gostosa.
0: Paz do Senhor.
4: Não adianta. Homem não presta mesmo. O jeito é ficar com mulher. Agora eu vou arrumar um relacionamento com uma mulher. Os homens só me iludem e me mentem.
0: O que aconteceu pra ela aparecer nessa revolta? Será que o velho da lancha dela aprontou?
5: Gostoso doce mel, meu amor, o que será?
0: Eu vou te ligar.
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0: Também estávamos morrendo de saudade de você.
5: A dançar,
0: sua louca.
6: Diego, eu acho que o pastor da igreja da pipoquinha deu negativa nela, viu?
0: Ô, Rafaela! Rafaela Caruso, sextou, Diegão. É, será que esse filhadão vai ter sol na Praia Grande? Não, Rafaela, não tem. Não. Se você quiser ir, pode ir pra lá, mas não vá. Cara, mano, eu não... Eu acho que eu vou ficar por aqui esse fim de semana inteiro, sabe? Vou sair lá do Vila Cauta, vou embicar num motel. Sair de lá segunda-feira pra vir pra rádio direto. Mas não dá, cara. Litoral, veredão. Ainda mais se tiver um sol. Cara, esse ano não tivemos inverno na Praia Grande. Hoje fez um sol absurdo ontem. Que inverno é esse, gente? E aí a galera fica sabendo disso e desce tudo pra lá. Olha, você quer apostar quanto? Que quando eu sair daqui de manhã nesse cará, já vai ter fila no pedágio. Você quer apostar que vai ter? Não sei o que, que o povo vê na praia. Fica em casa, cara. Oh, assina o Apple TV, é bom. Assina o Prime, Netflix é uma bosta. Assina o Prime, o Apple TV, fica lá assistindo filme e série boa. Com a família. Vai pra praia. Aí a gente vai na padaria de manhã, aquele tiozão com aquele saco murcho na fila de sunga. É, eles acham que todo mundo que tá lá tá de férias. Ninguém trabalha lá. Faz aquela baita bagunça na praia. Nossa. Não você, Rafa. Você pode ir, Rafinha. Você vai, tá bom?
7: Pronto, é o dono da praia agora, agora lascou mesmo, viu?
0: Eu sou mesmo.
4: O Daoichi me ama, é só porque ele não me entende, Diego. Eu gosto de sair, eu gosto de fazer coisas de adolescente, porque eu ainda sou uma menininha, né? Ah. E é tudo isso, da idade não permite muito pra ele.
0: Ele é velho. Cara, chega um momento, presta atenção, você que é casado com as novinhas, se você não se cuidar, meu amigo, você que não vá pra uma academia, você que não aumenta esse nível de texto aí pra você ver, chega um momento que vai acontecer isso aqui, ó. Ela vai começar a querer fazer as festas, vai querer sair, vai querer curtir, vai querer dar umas brincadas, você vai estar cansado? Você vai estar reclamando da sexta-feira igual a Edinaldo? É aí que os pés de pano aparecem. Aí, ó. É. Não vem reclamar não depois, viu? Presta atenção, isso aqui é muito sério, gente. Isso aqui é pra você, presta atenção.
4: O Daoichi me ama. Oh. É só porque ele não me entende, Diego. Eu gosto de sair, eu gosto de fazer coisas de adolescente, porque eu ainda sou uma menininha, né? E é tudo isso, da idade não permite muito pra ele.
0: Cachorrinha. Aí o velho falou, tá vendo? É isso, cara. O Tatu falou, por isso que você não sai da academia. Eu falei, lógico. Lógico. Eu vou vacilar.
8: Se tem um... Hoje do Renatato e do Ratestão, pode fazer uma fila de priquita aí. Pode vir.
0: Ai, cadê o... Eu já tô esperando meus bujãozinhos chegar aqui. Amanhã já aplico que o fim de semana o pau vai torar. Amanhã é dia de aplicar, bebê. Amanhã vamos tomar o suco do ursinho Gummy. Lembra do suco do ursinho Gummy? Eles tomavam e ficavam com o diabinho. Aí ia pulando, dava soco no bago do outro.
3: Por isso que nós faz academia, é fortão, né, Diego? Pra lógico. Dar conta das manhãs nossas.
0: Claro, ué. Você acha que é pra ficar shapeado? Porra nenhuma. Cara, é sério isso, mano. Você é casado. Cadê os casados com véia? Os casados com véia, não. Casado com véia, deixa eu ver. Ah, não, deixa pra lá. Não, os casados com as novinhas, cadê? Esses que tem que se cuidar. Porque as meninas tá voando aí, ó.
9: Bom dia, Diego.
0: Caraca, ô Tatu, peraí, só um momento. Mano, você tem que ver o que é isso aí. Olha, você quase morreu de asma pra puxar uma palavra, se liga.

0: Fala, Tatu.
1: Bom dia, bom dia, Diego. Vamos que vamos, hein? Vamos que vamos, hein? Ô, Diego, qual que é o fruto desse relacionamento aí? Um tolete?
0: Qual é o quê? O quê?
1: Qual que é o fruto desse relacionamento aí? Um tolete?
0: Eu não entendi, mas tá bom também.
2: Eu tinha esse problema do John Tatu e eu arranquei as amígdalas do nariz. Agora eu consigo respirar melhor. Aí eu fungava desse jeito.
0: Arrancou as amígdalas do nariz. É. E aí, você não tem uma carne esponjosa?
3: Vai ter exemplo do caramba, hein, mano? Comemorando que amanhã é dia de tomar suco. Vagabundo bombado do caramba.
0: Não, bombado não. É reposição hormonal.
4: Sem eu ter feito nada.
5: Diegão, que triste, né, mano? Esses velhinhos que cantavam de verdade, tá tudo indo embora, né?
0: É.
5: Teodoro Sampaio tá com 300 anos. Lourenço Godival, 400. O Creone, 300 também. Quando esses velhinhos morrerem, vai ficar muito ruim, né, mano? Léo Canhoto tinha 600, morreu. Léo Canhoto ia no programa de televisão, ele olhava pro cara da banda, o cara pedia uma música, ele olhava pro cara da banda e falava, mi! O cara que se lascava, não esperava nem introdução. Hoje em dia, uns Nutelinha aí, só com VHS, ou VF, sei lá o que é. Se não tiver pronto, não funciona não, que não tem voz não.
0: É. É, exatamente, cara.

0: Pronto.
1: Também falando, né? Não adianta ir pra academia, né?
0: Hã?
1: Não adianta ficar com o buchinho trincado, com o abdômenzinho bonitinho, se o bolso não tiver trincado, né? Mulher arara não quer saber do cara do buchinho trincado, sem dinheiro no bolso não, viu?
0: Ah, é. Uma coisa leva a outra. Não adianta nada, tem que estar o... Tem que estar ali o... Tem que estar ali o... O equilíbrio, o equilíbrio. Meu amor.

0: Olha lá, o Edivan, o nosso advogado Edivan. Já mandou a foto ali, tá praticamente um sócio da Lander, né? É dura, é deca. É trembo. Puta merda.
1: Do bailão passei de longe.
2: Ô amigão, deixa eu falar pra você. Quer fazer negócios paralelos? Fora da rádio, tá? Não deixa a gente escutando música aí, fica calado aí não, vagabundo.
0: Cala a boca você. Vai cuidar da sua vida. Maratacine! Oi, oi, oi!
1: Não saí com a.
0: O que, que é isso aí, hein?
1: A Priscila eu nem vi. Não beijei a Adriana. Nem falei oi pra Marli. Esse batom na camisa.
0: O que, que é esse sprint aí, ô?
1: Mas aquele da cueca, meu amor, deixa pra lá. Abra a janela, meu amor, abra a janela.
0: Eu gosto do sprint da Maratacine que ela entrega tudo, todo mundo.
3: Ô Diego Lopes, depois que eu pedi a minha mulher em casamento por mais 30 anos, que eu já sou 30 anos casado lá em Barretos, eu voltei pra academia essa semana correndo, cara. Tem que manter, né?
0: Deixa eu falar um negócio, gente. O Inan Duarte, ele era atleta, velho, de musculação. Na época que era halterofilismo, né, ô Inan? Ele mostrou uma foto lá, uns vídeos dele, o cara no leg. Mano, o cara era gigante, velho. Ô, Inan, tem que voltar mesmo, viu, cara? Tem que voltar, não é estética não, é saúde, velho. Ah, eu sempre que posso, eu incentivo a galera a voltar aí. Nós temos aqui a Mandinha voltou, o Cleiton Padeiro voltou, o Tucano, o Nunes, nunca parou o Nunes, né? Velho do lixo tá treinando igual um louco. É, vamos pra academia todo mundo, gente, vamos, bora.
4: Bom dia, Diegão. Bom dia a todos. Jairinha Carreteiro por cá, hein? Bora que bora até às 6 da manhã, Diegão. Falou aqui não, Tico Tico.
0: Aqui não, Tico Tico, aqui não.
5: Eu comecei depois dos 40, viu, seu cavalo? Depois dos 40.
0: É mesmo?
5: A barriga tava tampando o pinto.
0: Aí não. Aí não, aí não dá. Aí é desesperador. Quando você olha pra baixo, a torneirinha sumiu. Ih!
6: Bom dia, Diego, tudo bem?
0: Uhum.
6: É, a gente faz o uso das paradinhas só por reposição hormonal, né? Não é por estética não, né, Diego?
0: Claro que não, lógico que não. Só por saúde. A estética é... como é que é? É um complemento, né?
7: Eu também, Diego. Ultimamente estou treinando bastante, fazendo bastante agachamento.
0: É, né, Ketri? A gente sabe qual tipo de agachamento que você faz.
8: É, Diego, eu preciso voltar pra academia. Voltar não, ir pra academia, porque eu nunca fui.
0: É.
8: Eu não tô conseguindo mais amarrar o sapato.
0: Ô, oh, que é isso,
8: agora eu tô véio. Usando só sandália ou sapato que não tem cardaço.
0: Não, olha, mano, que é isso.
8: Dá osso pra amarrar, viu? Você tá doido, dá uma falta de ar.
0: Ó, você sabe...
8: Pura bucha.
0: Você sabe que lá na outra rádio que eu trabalhava lá, a gente fez uma campanha uma vez. A Paula Toco, o trucão lá, da galera nas paradas... Não lembro, era com alguma coisa, algum patrocínio, hein? Mas enfim, ia passando os caminhoneiros, os carreteiros nas paradas, ia ensinando eles a fazer alguns tipos de exercício dentro do caminhão, quando descia, dar 2, 3 voltas ao redor da carreta, fazer uma caminhada, fazer um alongamento, que é importante, isso é saúde, cara. Pô, você tá na rodagem aí, você sabe disso, velho. Várias coisas acontecem aí, os caras, um ataque do coração, Deus o livre. Tem que se mexer, tem que se mexer, tem que se cuidar. Olha lá as fotos do Irã lá, ó. Grandão, velho, pegando peso pra caramba, velho. O Irã, posta, você postou lá? Tá no teu Insta? Duarte.irã, vai lá pra você ver o Irã treinando lá, o tamanho que o cara era, velho. Tem que voltar, vamos voltar, Irã, vamos voltar.
9: A gente acha que não, né? Mas é de extrema importância. Todo dia eu corro de 5 a 6 quilômetros por dia. graças a Deus, consegui me livrar do vício do cigarro de palha.
0: Olha aí.
9: Eu fumava um maço de paeira a cada 3 dias.
0: Olha aí, cara. O paeira é pior ainda, que não tem filtro, né? É, eu fumo mesmo, mas é, não tem filtro, né? É ruim, né? Cara, meu pai fumava cachimbo, velho. E mascava fumo, você acredita? É, o taco, só no taco.
3: Diego, treinei dos 24 aos 28, cheguei a 120 de supino e 550 no leg de 45 graus.
0: Tá louco?
3: Hoje eu estou retornando depois de 27 anos que eu tava parado.
0: Olha aí! Já descansou bastante, né, Irã? Agora fazer um descanso de 27 anos e vou voltar a treinar. Mas é bom que o nosso corpo é maravilhoso, tem memória muscular, né, Irã? Você vai ver.
10: Diego, eu sou a prova viva que a academia não é só estética, cara.
0: Olha aí.
10: Há 23 anos atrás, eu tive uma separação complicada com a minha ex-mulher, afundei na cachaça, aí um amigo chamou pra ir treinar. Vamos na academia? Vamos lá pra você conhecer. Eu fui, cara, peguei gosto, comecei a ver o resultado, aí automaticamente a mente já mudou e tô aí. Parei de beber, não bebi nunca mais e tô aí. Então, gente, vocês que não treinam, procuram um exercício.
0: Ô, Edinaldo, isso aí foi na Bahia ou no Senegal? Caraca, 20 e tantos anos atrás?
11: Diego, eu tô muito bem.
0: Ó, Amandinha.
11: Já foi 5 quilos.
0: Olha!
11: Tô andando, assim, caminhadas de meia hora, fazendo academia de uma hora mais ou menos.
0: Isso
11: trabalhando
0: aí.
11: Bastante. Minha autoestima melhorou.
0: Olha que bacana.
11: Tô muito bem, assim, de... movimento, não tô mais aquele cansaço que eu tinha.
0: É,
11: só tem,
0: cara,
11: um probleminha agora que tá meio flácido, mas o médico já falou, mãe, que vai dar um jeitinho pra me ajudar.
0: Olha só, a flacidez não tem problema, depois faz uma tira, né? Dá pra tirar. Ó, disposição melhora, saúde, você fica mais leve, mais disposto, mais com... Os homens, o ficar mais duro. Cara, é maravilhoso. Vai que vai. Ah, mas não tem dinheiro pra academia, cara. Vai, caminhar é de graça, mano. E dá um resultado maravilhoso também. Vai se mexer, ô velho. Vai fazer alguma coisa. Você vê a Mandinha. A Mandinha tá ficando maravilhosa. Cara, já, eu acho que já tá em processo disso já, daquelas canetinhas, sabe as canetinhas que emagrecem? Cara, isso é mais uma maravilha da ciência. As que são legalizadas, já tá tudo certinho, tudo ok, parece que vão abrir uma... caiu a licença, vão fazer um genérico aí, mais barato. Se você conseguir, vai lá, pega uma parceladinha. O negócio é médico, gente. Não vai sair fazendo bosta sem médico, você vai morrer, hein? Sem médico, você morre, hein? Vai fazer o exame pra ver como é que tá a carcaça aí. Principalmente a galera que trabalha na madrugada, pelo amor de Deus. O nosso nível de hormônio, o nosso nível de vitamina, colesterol, é tudo louco, tudo atrapalhado. Nosso relógio biológico é tudo atrapalhado. Você tem que estar sempre vendo como é que tá aí, né? Que bando de coruja diferente hoje, né, cara?
12: Nossa, você falou em duro, quero ver. Mostre pra mim, Chico. Se você mostrar pra mim, você vai me convencer a fazer academia. Ai, do contrário, eu só faço sexo, porque sexo é vida. E eu posso te provar.
10: Você só incentivando o pessoal a encher a academia, né, Diegão?
0: É.
10: Pessoal, pode ir lá, pode treinar. Desde quando você não atrapalhar meu treino, tá tudo ótimo.
0: Não, ô Edinaldo, cara, os Enzo estão enchendo meu saco de um jeito nas academias. E olha que eu tenho total peso, eu vou em 5 academias diferentes, cara. Mas eles estão em todas. É, eles acompanham o Cariani. Aí eles querem fazer o treino do Cariani, que treina 40 anos. Aí o Enzo vai lá, quer fazer... Quer fazer treino de riscagem de atleta. Pô.
13: Nossa, Diego, já cansei só de vocês falar aí. Meu Deus, eu não aguento correr 2 minutos na esteira, não, filho.
0: Mas correr não, nem eu, não é pra correr. É que começa caminhando, você começa correndo, você morre. Cara, eu lembro uma vez, há muito tempo atrás, eu tinha acabado de mudar pro litoral. Aí eu olhava a praia cheia dos veinhos correndo. Vai vendo o que, que eu fiz. Eu falei, não, um velho desse tá correndo, eu vou ponhar um tênis, vou correr também, ué. É, na moda, bonita, agora eu moro na praia. Agora eu moro na praia, eu tenho que correr na praia. Ei, Edinaldo. Aí eu mirei num veinho daquele que tava correndo torto, velho. Só que ele devia correr há uns 40 anos, velho. Você olhava o joelho do velhinho, era uma pataca de boi. De tanto impacto que já tinha, de tanto que o velhinho correu. E ele corria torto. Eu falei, pronto, eu vou correr com esse velho. Fui lá eu, coloquei meu lecheval. Todo errado, minha calça de tactel fedida. E lá vai eu correr atrás do velho. Não, onde esse velho aguentar, eu não é possível. Eu tô com 20 anos, eu vou aguentar aí com ele. Mano, o velho foi correndo do canal 7 ao canal 1. Você que conhece o Santos, você sabe o que eu tô falando. E voltou! Eu tive que pegar um busão pra voltar pra casa. No outro dia, eu acho que eu fiquei uns 2 dias sem conseguir andar, velho. Assado, com as pernas quebradas. Então não é assim, Nelsinho. Você tem que começar devagar, velho. Não sai correndo de chinela e Marlboro no bolso. Não é assim que funciona. Eu me lasquei porque eu julguei o veinho. Falei, vou correr atrás desse velho torto. Sabe, o velho tava correndo torto mesmo, desempenado mesmo. Só que porque ele ia correr há muito tempo, né? Eu tive que voltar de ônibus pra casa. Ô, Nelsinho, certo? Pra você tá começando, só caminha.
5: Eu quero ver você correndo lá no Pico do Jaraguá.
0: Tá louco.
5: 4,5 km só de subida.
0: Não, velho, eu tô com 106 kg. Deu uma descida, mas eu tô pesado ainda. O cara com mais de 100 kg não corre, gente. Não corre, não tem como. O meu cardio é esteirinha, é inclinada. Boto lá 5 de inclinação. Nem a escada eu consigo fazer. Muito peso, né?
10: Eu tenho um vizinho assim, Diegão, ele é doido. Antes dele ir pra academia às 6 horas da manhã, ele corre 2 horas. E ele conversando comigo esses dias, ele falou que tem tudo no preparo, né, cara? Até o movimento, até o jeito de movimentar os braços,
0: sim,
10: tem que ter a técnica. A respiração, envolve tudo isso.
0: Tudo pô. Isso. Eu corri uma vez, participei de 2 corridas oficiais, né? Oficiais, uma de 5, uma de 10. Mano, você tá louco. Não, tem que ter. Finalizei a prova, tudo, mas tem que ter uma preparação boa antes.
14: Na última madrugada tava aí a sósia da Vanessa Urach falando putaria, agora tá essa baitolagem de fitness.
0: Ó, os gordos, até a voz dele é gorda. Ele não tem a voz de gordo? Eu sou baitolagem de fitness, comendo coxinha.
15: Ô, Diego, vale a pena assim, viu, cara? A personal passou vários exercícios, tô repetindo aqui e vou também pra academia. Vale muito a pena.
0: É isso aí, ó.
15: Saúde em primeiro lugar aí. Tô ficando bom.
0: Olha aí.
15: É saúde, cara.
0: Tá vendo só?
3: Ô, Diego, o Cariani deve ser das antigas, ele deve treinar igual eu treinava. É. Eu treinava no sistema pirâmide, 12, 8, 6 e 3, a carga máxima. Né, que era o caso 120 supino.
0: Sim.
3: Então começava mais leve com 12, aumentava a carga para 8, aumentava a carga para 6 e quebrando tudo em 3. Três movimentos. Esse era o meu treino.
0: Não, pera.
3: Diego, o que seria do John Tatu com essa asma dele numa academia, hein? Ou correndo?
0: Já pensou ele? Vai, Tatu, corre na esteira, corre. Olha lá. Ó. Lá vai ele na esteira, ó. Tatu na esteira. Corre, Tatu, vai! Vai, Tatu, corre! Corre, Tatu, corre! Vamos, Tatu!

0: Não, mas eu treino sim, pô. Eu treino sim, eu já falei com o Diego sobre
1: É
0: isso.
1: verdade, é
0: Que ele me
1: verdade.
0: incentivou a voltar a treinar.
1: É, ele treina.
0: Treino 3, 4 vezes por semana.
1: Três. Três, 4 vezes na semana. Ai, que maravilhoso, que maravilhoso! Ô, Diego, só de ouvir o Bando de Coruja hoje, minha terça já bateu 2.000.
2: Ora pois, Diego, ora pois. Tudo bem?
1: Tudo bom.
2: Então, treinava bastante aí no Brasil aí vim pra Europa, louco, os ginásios aqui são sensacionais também. Abraço.
1: Ah, o ginásio, lá chama ginásio, academia, né? Ah, mas é outro, é Europa, né, fio? Você tá na Europa, qualquer coisa aí é melhor, né? Inclusive é o salário, né? O cara ganha em euro, velho.
3: Fala, Diegão, bom dia. Leandro de Pascaldas. Bom, todo mundo já falou da academia, você já deu tua aula de coach. Vamos começar a putaria, então?
1: Vamos lá, bora, bora, bora. Falando nisso.
4: Nossa, Diego, depois desse plays aí do Tatu, eu fiquei com saudade do Cebolinha.
1: Ô, Calica, o que que é bom pra soltar a língua do tatu, hein? Tem algum exercício bom pra soltar a língua do tatu? O que que ele podia fazer com a língua dele pra soltar, hein? Ajuda ele aí, Calica.

0: Oi, Dan, vem com ver o que a Hardcore fez de você aqui, ó. Primeiro horarinho de treino depois da janta.
1: Um beijinho na boca, gostoso doce mel.
0: Posta lá, mano, posta lá e marca o Irã.
2: Parabéns, Tatu, que bom, viu?
0: É. Ó, deixa eu falar com a Michelle. Michelle!
3: Edinaldo é revoltado, Dieguinho. Boa noite a você e a todos os ouvintes. Edinaldo é revoltado. Fala pra ele dar uma volta no Trianon. Ele tá precisando dar uma volta no Trianon.
0: Vai dar uma volta no Trianon.
3: Rapidinho ele vai ficar docinho, docinho.
0: É.
3: Pronto, Edinaldo, aproveita. Vai no Trianon e tira todo o seu recalque.
0: O que que tem no Trianon?
3: Olha, a pipoquinha apareceu. Agora é evangélica, tá vendo?
0: É nada.
3: As suas mudam, né, Dieguinho? Verdade.
0: É nada.
3: Que Deus abençoe ela. A caminhada dela. Bom dia a todos. Bom dia até às 5.
0: Bom dia, Michele!
3: Porque vem pôr pra Tatu pimenta. Uma pimenta, uma malagueta. Aquelas da Bahia boa.
0: Eita.
3: Rapidinho ele ia desenrolar essa língua. Rápido.
2: Ei, Diego, ficou muito bom, hein, cara? Puta que monstrão, velho, fiquei.
0: Posta lá, ô. É, o Ivan Neres falou que no Trianon tem garotos e garotas de programa. Ah, é? Aonde que é isso? No MASP? A Paulista? É na Paulista? Como é que é garoto de programa, hein, gente? Ô, Ivan, o garoto de programa, ele come, ele dá ou ele faz o quê? O que que é? Por exemplo, eu quero virar garoto de programa hoje. O que que eu tenho que fazer? Comprar uma jaqueta de couro e ir pro MASP? Como é que eu faço? Você que tá... Começa agora! Começa! Você que tá desesperado atrás de dinheiro, você que não quer fazer Uber, quer ganhar seu dinheiro de uma forma diferenciada. Hoje você quer virar um garoto de programa. Eu sou garoto de programa, você sabia? Aliás, tem um vídeo da... Vocês viram esse vídeo da... Eu acho que é o primeiro vídeo dela, eu acho que é. Eu acho, vê o primeiro vídeo dela. Ela fala assim com a cara, você viu? Deixa eu ver.

0: te contar que eu trabalho fazendo o programa.
1: Pera aí, moça. Pra quem não sabe, a gente faz programa de rádio. Não deixamos de ser garoto de programa. Deixa eu ver como é que faz, peraí.
2: Diego, o Trianon Master tem garotos e garotas de programa.
1: Tá.
2: Mais garotos de programa, Diego. As garotas de programa geralmente ficam ali na região do centro, entendeu? É ali, no Trianon Master, na verdade, ali é em torno... É pro lado ali da Alameda, pra baixo ali da...
1: Caraca, você sabe.
2: Do Parque Trianon, entendeu? Aí eles ficam ali embaixo fazendo programas,
1: tá.
2: Entendeu? Ficam parados na rua,
1: tá.
2: Aí os carros passam, vê um garoto interessante, combinam o programa e vão pro motel.
1: Oh, mas faz
2: entendeu,
1: o quê?
2: Entendeu, Diego?
1: Não.
2: Ivan Eres, nada melhor que um dia após o outro.
1: Não, mas...
2: Uau.
1: Tá, mas peraí, o que que faz, hein? Eu posso só sair com mulher? Não. Ou não, tem que dar também. Como é que funciona? Mas ainda tem isso na rua? Eu achei que hoje em dia era tudo pela internet. Eu achei que você montava lá um perfil no garotosdeprograma.net, sei lá. E aí você escolhia pra quem que você queria comer, cara.
3: Belezinha, Diego. Ela é mãe de pet. Você foi lá ver o Luluzinho dela? É branquinho.
1: É, chama Olaf. Não, é Olaf. Não. Eu vi.
4: Aí vai do cliente. O cliente quer um homem ativo, tem um homem ativo. O cliente quer um homem passivo, tem um homem passivo. O cliente quer um homem flex, encontra um homem flex. Na noite você encontra tudo, amor. Não é mais nessa região que Van Nelles falou.
1: Ah... Então, se eu quiser só ser ativo, eu sou só ativo, só. Eu acho que não. Sabe por quê? Eu acho que quem ganha mais dinheiro é o Flex. É, não é, né? É, né? Tem algum ouvindo nós aqui? Tem tudo que é tipo de gente ouvindo a gente. Cadê os garotos de programa aí?
5: Não, eu acho que você tem algum problema com o pessoal do Rio de Janeiro. Eu já te mandei vários áudios e você não falou nenhum deles. Eu acho que você tem problema com o pessoal do Rio de Janeiro, hein? Abre teu olho, meu irmão.

0: Diego? Quer virar idoso de programa?
1: Pra idoso dar um é teu pai!
0: Na altura dessa idade? É isso, experimentar de tudo, é.
1: A vida é muito curta pra ser pequena, cara. Temos aqui experimentar a vida. E a Michelle falou que tem de tudo, viu?
2: Garoto de programa, Diego, você tem que dar o toba, assim.
1: Não, então, aí não. Ó, era bom só pegar umas tia, tipo a Calica. Fala, Calica, vem cá, Calica, vem.
3: Eu queria que o Tatu fosse garoto de programa meu uma noite.
1: Olha aí, Tatu, tá a fim de ganhar uma grana? Quanto que você paga, ô Calica? Ô Calica, você já pegou uns garotinhos de programa já? É, tem umas tia. É, chamava Michê, antigamente chamava Michê, né? Aí tinha umas tia, casada com os empresários da cidade, né? Com os velhos que não dá conta mais. Aí as tia, elas pegavam, né, os michezinhos, né? Não tinha isso?
4: Oxe, Calico, só bora, fi. Nem precisa pagar.
1: Não, aí não tem graça. A graça é deixar... A graça é depois que ela te usar, o Tatu, é jogar as notas assim em cima da cama e falar, vaza. Nossa, mãe. Ei, ia ser da hora, não ia? Depois que ela te usar, joga as notas na tua cara assim, ó, sai daqui, cara. Chama teu Uber e vai embora. Tá aí teu cachê, seu bosta.
4: Diego, eu pensando aqui, eu ia passar é fome, velho. Eu sou feio pra caramba, ninguém ia me querer pra comer eu.
1: Não, pera.
4: E se fosse comer alguém, não ia durar 3 minutos, só ia passar raiva.
1: Não. Pera aí. Cadê a Michelle? Eu acho que existem técnicas. Primeiro que ela falou que tem pra todo mundo, tem mercado pra todo mundo na rua. Ou seja, tem algum maluco ou louca que tem um fetiche nos ursinhos. Não é? Cadê o Ivan Neres? Por exemplo, o cara é gordo e peludo. Não tem os caras que gostam dos ursinhos, Ivan Neres? Que pagaria uma moedinha pra pegar, pra ver o ursinho? Tem pra todo mundo, gente. Agora, a técnica pra durar mais, aí eles têm que ter, porque é a profissão deles, né? É igual nós aqui, ué. Um locutor normal não fica fazendo banho de coruja. Mas nós temos as técnicas aqui pra tapear. Pra garoto de programa, mesma coisa. Ele não vai pegar o ceia, velho. Tem as técnicas dele pra durar mais.
5: Bom dia, meu tiozão gostoso. Queria te avisar que esse fim de semana estarei no litoral, exatamente na praia da aviação. Pegou a visão?
1: A mensagem do demônio. Olha ela, vai lá pro bairro, pra praia de casa. Tomara que o Airbnb que você alugue não seja no meu prédio, ô Jessiquinha. Já pensou esse demônio de minha vizinha?

0: Quero propostas.
1: Digo, 2.500, 3 horas no hotel. Top.
0: 2.500? Pera aí. Deixa eu pensar.
2: Aqui, Gonçalo, é verdade, meu. Um locutor normal, já não dá pra fazer bando de coruja. Eu tenho bem lembrança um dia que o Marcelo Dias fez uma hora de bando de coruja. Ai, rapaz. Ele escutava os áudios pra sortar. Ah, não dá. Ele é pro bando de love mesmo. Ele é muito normalzinho. Tem que ser você mesmo, os loucos da madrugada.
0: É, não dá. O locutor normal não faz o bando de coruja, gente. Esquece, não dá. É a mesma coisa, o cara normal, ele não pode ser garoto de tem que ter as técnicas dele, senão ele vai lá, dá três pinçadas. Você vê, a Maratacine quer me pagar R$2.500. Aí chega lá, eu faço aquela brincadeirinha de 3 minutos com ela, não vai valer. Não vai valer. É igual Band de Coruja, tem que ser 4 horas sem tirar de dentro.
3: Na noite não tem beleza. Olá. Na noite tem estrela. E às vezes aquele homem que a pessoa acha que é raspudo tem uma neca anjo grão sagró. Tchau. Meu amor, as mães de São Paulo, elas gostam de neca. Neca ande grão sagró. As passivas, porque em São Paulo tem mais maricona passiva. Ativa, você mói seca ali. As trans mói seca. Então as passivas são as que mais ganham. Então, enquanto um bofe de uma neca ande grão sagró, que eu já falei o que é, né, Diego?
0: É.
3: Nossa! É portas e portas não para.
0: Olha isso! Dica de mercado. Dica de mercado com a Michelle. Olha, o mercado em São Paulo é o seguinte. Você tem que ter uma neca andigó e sagró. Se você for ativa, passiva, se você for ativa, passiva, você passa mal. Senão o mercado tá aquecido.
4: Ô, Diegão, toma cuidado pro Nunes não fazer a proposta pra você aí, viu, mano? Ele manja nos Paranauê de comer desarmando, viu?
0: É. Comer desarmando, cara. Mano, eu imagino o grau que esse cara já viveu na vida. Hein? Não, fala a verdade, vem cá. Nós somos experientes, nós temos uma bagagem boa. Ei, vem cá. Você que é experiente igual eu, nós aqui que já passamos cada uma, velho. Hein? Já dormiu na rua. Já se empombou com um mendigo pra... Olha. Já bebeu em tudo que é canto. Já se meteu em cada... Já quase morreu várias vezes. Já foi, já conhece tudo que é tipo de cabaré da vida. O cara, o grau de comer desarmando... Realmente, cara, é um grau, eu acho que um grau master, papapá. Eu acho que é. Eu acho que o cara tem muita experiência na vida.

0: Eu comi minha tia, imagina comer uma bonequinha desarmando. 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
10: FM 2 e 2, bom dia, um ótimo dia pra você que tá ligadinho aqui na Band, tudo bem? Tudo certinho? Tá preparado pra sexta-feira? Ela vai chegar chegando essa sexta-feira aí, hein? Aqui é o seu amigo Diego Lopes, te fazendo companhia até as 5 da manhã. A sua rádio do seu jeito, e aqui é o Band Coruja, bebê.

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Rede FM, Maiara e Maraíza, Narcisista, 12h26 agora, povo de Deus. Hoje é dia, vem aqui, hoje é dia de pegar e balançar, hoje é dia, presta atenção.

0: aniversário da Mel Banana hoje. Ah! Parabéns, Mel Banana. Vai comemorar no Villa Country também, é isso? Cadê a Mel Banana, hein? Tati, não veio nada no teu, nem tem áudio. O que que é? Você apagou? O que que
1: é? Meu banana, tem uma ideia boa pra você ir no seu aniversário. Vai lá visitar o Davi, vai fazer um pratão de macarrão pra você encher o buchinho.
0: É, já foi visitar o Fenomenal, agora falta o Davi.
2: Diego,
0: oi.
2: Como você mesmo disse, você tem gosto pra tudo. Em questão dos ursos, existe as festas dos ursos.
0: Ah, é?
2: E existe ali na região do centro, na Vieira de Carvalho, bares voltados ao público dos ursos. Então não precisa ser exatamente um garoto de programa, Diego, pra poder sair com o urso, entendeu?
0: Ah.
2: É só ir lá ter o gosto do... Uma pessoa curtir um rapaz ursinho. De repente vai, troca umas ideias, bebe uma, toma umas bebidas e tá aí. E sai com um urso, entendeu?
0: Tá.
2: Não precisa ser exatamente um programa. Entendeu?
0: Tá bom.
2: É um encontro normal como qualquer outro.
0: Tá bom.
2: Tá bom, Diego?
0: Tá bom.
3: Sei porque esses idosos gostam de comemorar aniversário. Eu tenho 51 anos, eu tenho a ciência, sabe? Eu já me conformei que eu não preciso mais comemorar aniversário.
0: Véio, é um
3: porque
0: véio.
3: A tendência daqui, ó,
0: é um velho, é puta velho
3: é
0: chato.
3: É descambar a ladeira abaixo.
0: Puta velho chato, Edinaldo. Mas também que eu não gosto também, viu? Eu também não gosto. É que a minha mulher, nossa, o aniversário dela, acabou um, ela já, se ela pudesse, ela já emendava no outro. É um mês comemorando o aniversário dela. Agora, eu mesmo nunca gostei muito, não. Ah, quando era criança, que a minha mãe fazia um bolo do tamanho da mesa. Lembra disso? Cara, a minha mãe passava a noite fazendo um bolo. Só que um bolo eram 10 formas. 10 formas! Porque vinha criança do bairro tudo, velho. Vê, a família já era grande. Tinha umas primaiadas, eu tenho uma primaiada, acho que tem 8 moleque. São 6 homens e uma mulher. Só de primo irmão que chama, né? Fora a molecada da rua, do bairro, então, cara, eram umas 10 formas, uma em cima da outra, uma do lado da outra. Aí fazia aquele baita bolão gostoso. Aquele bolão cheio de creme em cima. Cheio daquelas bolinhas coloridas. Sabe aquelas bolinhas, parece chumbinho? É, e brigadeira aiada e sonho. E fazia quibe, coxinha. E fazia canudinho de maionese. Nossa, canudinho de maionese é uma delícia. Aqui ninguém come isso, né? Cara, você nunca mais comi canudinho de maionese. A última vez que eu comi foi a Grazi que fez pra mim, que minha mãe ensinou ela a fazer. Ninguém come canudinho de maionese nessa terra. Pô, puta, um negócio gostoso, cara. Todo aniversário tinha. Agora eu não gosto mais de comemorar, mas ela faz eu comemorar, ela me obriga.
4: Ô, Diegão, na moral, você já falou que é aniversário dela. Não precisa ficar colocando áudio de puxa-saco aí, não, pelo amor de Deus.
0: Deixa, hein, eu falar dela o quanto
4: dá
0: eu quiser.
4: Dá segurada nessa falsidade aí,
0: sada
4: aí.
1: Canudinho aqui, só de doce de leite. Aqui é barquinha de maionese.
0: Não, então, mas não. É, o canudinho de doce de leite eu já vi aqui, mas é canudinho de maionese. É o mesmo canudinho, eu acho que é uma, tipo canudinho de sorvete, né? Só que parece massa de pastel. Vocês já comeram isso aí, não?
5: É popão, a mãe fazia pra nós também, diga.
0: É.
5: Aquele bolo, fazer com aquelas...
0: Ah, tem algum trouxa ligando, pera aí. Fala.
3: Eu tô aqui imaginando como que tá o grupo da Mel Banana agora, hein? Um bando de homem tarado babando ela.
0: Não, mas acho que ela nem tá ouvindo, não tem mensagem dela aqui.
6: Diego, essa cantora cantando aí, pega na minha embalança, tá parecendo a Rafinha, né? Parece a voz da Rafinha cantando, pega na minha embalança.
0: Ah, não, ela tá aqui, a Mel tá aqui, ó. Parabéns! Deixa eu mandar um parabéns pra ela aqui, parabéns. Vamos ver se ela vai ouvir. É mesmo, parece a Rafaela. Pera aí, fala aí, macho.
7: Ô Diego, sabe o que que sumiu da festa de aniversário? Aquele cajuzinho, rapaz. Puxa, aquele cajuzinho era gostoso, hein? Você não vê mais, bicho. Hoje em dia é só beijinho e brigadeiro.
0: Cajuzinho que de caju não tinha nada, né? Era açúcar com massa. Mas era gostoso mesmo, cajuzinho, nossa. Olha, eu vou fazer, eu acho que meu próximo aniversário... Não sei se o próximo, mas eu vou fazer estilo anos 80. Preciso de você, o mundo é grande, o destino... Vou juntar minha véia, minha irmã e a Grazi. Vou fazer pra ela fazer, mandar elas fazer aquele bolão. Vai passar, não quero saber. Vai passar a noite inteira fazendo forma de bolo. Já regrei a minha vida pelo avesso. Aí tem que achar aquela bala de coco. Lembra de uma, tinha uma bala de coco branca? Que derretia na boca e ficava numa um papelzinho com franja, papel sertanejo. Era um papel igual a camisa do Sérgio Reis. Cheio de franjinha, um papelzinho com franja, balinha de coco. Não tem mais também, né? Eu acho que é só em Lages que tinha essas coisas.
5: Diga, ô, tempo bom, mas fazia aqueles bolos, né, com aquelas claras de neve, batida de ovo. E era uma carniça de ovo, mas era gostoso. Aí cuidava aqueles primos meus do sítio, vinham lá no sítio. Tudo com o pé encardido, rachado,
0: é,
5: tudo ranhento.
0: É verdade. Na hora
5: de soprar, era só ranho.
0: Nossa senhora! Meu velho pastoral.
8: Nossa, agora você buscou, hein, Diegão? Essa bala aí tem ainda, existe até hoje, hein? Engol de sabão, essa carniça, né?
0: Não, não, a que eu comi era gostosa. Ah, não, não, não, não é bala de coco aquela amarela. Nossa, aquela amarela, uma vez eu comprei uma na fila da Ponte Penso lá em São Vicente. Cara, mas gosto de sabão mesmo. Nossa, gosto de detergente, que bosta, hein? Mas eu tô falando daquela bala de coco branca, uma que derrete na boca. Eu nunca mais achei aquilo. Ah, eu comprei pra minha mulher esses dias, nunca mais achei.
9: Aí como é que eu vou ver um bolo na minha frente e não vou comer? Quando eu era menino, eu nunca tive isso na minha vida. Eu nunca tive bolo lá na minha roça. Pelo amor de Deus, para de ficar falando isso aí quando eu era criança.
0: Lá vem o Edinaldo versão roça.
10: Antigamente as mães faziam aqueles bolos gelados que enrolavam no papel alumínio pra colocar na geladeira pra ficar gelado com coco e leite, velho.
0: Nossa.
10: Nossa, era bom demais. Esse bolo aí também aí, que era feito com leite, com doce de leite, coco, é, ou ameixa ou abacaxi,
0: é,
10: e um monte de bolinha de chumbi em cima, que daí só faltava quebrar o dente, mas era bom demais. Aí no final da festa só via as tiazinhas com sacola, tapoé, pote de manteiga, pote de sorvete.
0: Ei.
10: Pra levar uma beirinha pra casa. Ô, meu, ô, tempo bom,
0: beirinha, viu, nada. Ô, Cleiton, o que as tias levavam pra casa na época é um bolo de aniversário inteiro hoje. Você pode reparar. O que as tias levavam, e era uma festa. Aí, cara, mas aquela cobertura branca que fazia por cima tinha gosto de açúcar. Não é esse creme de barbear que tem hoje nas padarias. Como é que é feito aquilo, hein, Cleiton? Não, ele é padeiro. Cara, eu não sei, mano. Eu sei que era tudo batido à mão. Eu lembro que minha mãe tinha uma batedeira azul. Era uma batedeira. Eu achava da hora a batedeira. Ela ligava a batedeira, sabia que ia ter bolo. Aí fazia aquelas clarona em neve. Mas a clara em neve na época tinha gosto, cara. Ela criava uma casquinha, não sei, era gostosa de comer. Não é hoje em dia essa bosta desse creme de barbear que vocês passam nos bolos. Tem gosto de nada, tem gosto de gilete.
10: Antigamente era batido tudo em clara, as mulheres faziam chantilly em clara com açúcar.
0: É.
10: Tá ligado? Era um bagulho todo planejado, mano. Hoje em dia não, é tudo comprado pronto, mano. Eu vou te mandar a foto dos produtos prontos que a gente tem aqui. É leite condensado, é soro de doce de leite, nem é doce de leite mais, é soro de doce de leite. É tudo industrializado hoje, mano.
0: É, mandaram aqui, ó, glacê. Eu acho que é isso, não sei, cara. Eu sei que era gostoso. Mano, você lambia o pratinho. Ou o pratinho de papelão, você lambia. Hoje em dia você não lambe, né? que você lambe? Eu não lambo. Antigamente você lambia.
11: Ai, Diego, mãe mandava eu ralar os milho, né? Aí eu ralava um milho todinho, Dieguinho. A mãe fazia aquela pamonha. Aí fazia uma parte quente e outra parte gelada. Aí de manhã eu ia pra escola, levava um pedaço pra mim. A minha professora adorava. A minha professora e o namoradinho que eu tinha. E eu levava aquela lancheira daquela época, né? Que eu tinha uma lancheira que minha mãe tinha comprado aí em São Paulo, no, na Mesbla.
0: Nossa!
11: Na Mesbla, na época, né?
0: Caraca,
11: meu irmão mandou pra mim.
0: Na Mesbla?
11: E aí foi minha mãe, meu padrasto, que comprou. Aí mandou pra mim. Aí eu levava aquela lancheira cheia de bolo.
0: Na Mesbla.
11: Gelado. Ai, que delícia.
0: Era bom, né?
11: Eu me acabava.
0: Ai, aquele bolo aí, gelado.
11: A merendeira que me dava café, né? É. A merendeira é maravilhosa comigo.
0: Nossa.
11: Conheci a minha mãe da época, da infância.
0: Ah, que delícia,
11: ela
0: né?
11: Ela me dava sempre café pra mim, café com leite.
0: Puta,
11: nossa.
0: Que pariu.
11: Eu me acabava. Ai, que bom tempo.
0: Ô, Michele, agora você fez eu lembrar. Ô, tempo bom, viu? Começa agora, relembrando a infância gostosa. A época que a gente lambia o prato de papelão. Era gostoso passear no mapping. Ah, eu cheguei a passear no mapping ali, aquele mapping em frente ao Teatro Municipal de São Paulo ali. Tinha um mapping, eu gostava de duas coisas dali, Michele. Vê se é da tua época. O acarajé da... Como é que era o nome dela, gente? Caramba, eu tava agorinha a cabeça minha. Eu lembro que o irmão dela era corretor de imóveis na mesma imobiliária que minha mãe trabalhava. Então a gente chamava o acarajé da irmã do Márcio. Mas o nome dela era famosa, ela vendia acarajé em frente ao mapping. Eu gostava ali do acarajé, aí eu gostava da roda de capoeira do mestre... Ai, minha memória tá uma merda, velho. Era um mestre pequenininho, baixinho, velhinho, esqueci o nome dele. Roda dura, viu, cara? Nossa, você entrava ali, os caras desmaiavam você na porrada. Aí a capoeira não tem contato, vai lá na roda do mestre. Como é que era o nome do mestre, cara? Nossa, minha cabeça tá uma bosta. Mestre Oda, cala a boca. Era um mestre... Caramba, mano. Não tem uma bosta de um capoeirista ouvindo aqui? Não era mestre Shaolin, não. Caramba, agora eu não vou morrer enquanto eu não... Mestre Miyagi? Não é mestre Miyagi. Não é mestre Fuinha, não é. Não é mestre pequeno, mestre Cane, não é. Não é Bruce Lee, nem é assim que escreve Bruce Lee. Bruce Lee com Cili, não é. Não, pau doce era eu que era o pau doce, não é. Não era mestre dos magos, cala a boca, mestre Besouro, não é. 1200 o mestre Besouro. Não é o Suassuna também, não. Não é o Dominguinhos, não. Cara, não é possível isso, velho. Ananias! Quem que lembrou do Ananias? Que é o Fabiano. É o mestre Ananias, exatamente.
12: Que era o mestre Miyagi?
0: Não, que Miyagi, era o Ananias. Era o Ananias mesmo. Aí, cara, é... Mestre Splinter. Mestre Splinter. O mestre Pastinha de Salvador, cara. Não, a roda de capoeira. O que eu tava falando também do mestre Ananias? A roda de capoeira ali da República, ali, né? Da 24 de maio, região do mapping ali. E aí eu gostava de ir lá pra comer o acarajé. Eu esqueci o nome dela, não é Lessinha. É o acarajé lá. E aí, e jogar a capoeira na roda do mestre Ananias, que era uma roda dura que se apanhava se você não soubesse entrar na roda.

0: loucura.
1: Ô, Diego, se eu me lembro, ela ficava do outro lado ali do mercado do Teatro Municipal e ficava ali, se eu não me engano, era o mestre Caculé, se eu não me engano. Era o Caculé, sim, eu acho, se eu não me engano.
2: Eu não lembro, agora eu não... Não, esse não, eu lembro do mestre Ananias porque era mais a roda mais conhecida ali e tal.
3: Brasil, encontramos ele.
2: Mas enfim, é tempo, coisa boa pra se relembrar, né? A adolescência, nós andava com aqueles tênis falsificado. Nós comprava na Clóvis. A Clóvis tinha uns tênis de plástico que era maravilhoso. E nós não tinha dinheiro pra comprar um Nike. Eu não tinha. Minha irmã trabalhava, ela tinha M2000. Ela tinha Dharma. Ela tinha New Balance. Eu não, eu tinha o de plástico da Clóvis. Lembra, você já comprou tênis na Clóvis? Tinha uma Clóvis ali na, em frente ao Hotel Mediterrâneo que eu morava ali. A Michelle morava lá também. A Michelle não, a Catrícia, né? E aí eu comprava tênis numa Clóvis. Teve um vendedor de lá que pegou minha mãe, eu acho. Minha mãe era solteira.
4: Eu usava Lecheval.
2: Lecheval eu tive também. É que tinha aquela florzinha de maconha roxa, né?
1: Pode me usar à vontade.
2: É, o que chute eu tive também. Que chute tinha. O cadarço dele vinha até a cabeça, não, até o pescoço.
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2: Diego, na roda do Ananias a porrada encaixa, é verdade. Lá o pau torava. Você conhece lá o. Ô, Thiago.
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5: Eu estourado, tinha dinheiro pra comprar umas congas. Só a conga só. Imagine, pensa o resto.
2: Você acredita que eu nunca tive conga? Conga cabeção, né? Era chamado conga cabeção. Eu sei, o cabeção eu sempre tive, conga não. É porque eu peguei um pouco depois que veio o quichute, né? O conga era aquele azul, não era azul que tinha um cabeção? Aí depois eu fui pros tênis de plástico, porque eu trabalhava no viaduto Santa Efigênia, e ali o Paraguai comia solto, né? Aí eram uns tênisão bonito, cara, de plástico, grandão, parecia uns... Uns fila, lembra do fila?
6: Rapaz, bom dia, Diego. Deixa eu te falar aqui, vocês falando de tênis, esses trem aí, eu só tô pensando em você falando que lambeu. Aí você lambia era outra coisa, hein?
2: Você gostou, né? Você gostou. Né? Não, eu lambi o prato de papelão.
7: Bom mesmo era aqueles tênis de camurça marrom. A sola dele parecia uma gelatina. Na época do calor, o bicho derretia, ficava colando tudo no asfalto.
2: É mesmo, cara? Qual que era aquele tênis de camurça marrom que tinha uma sola de gelatina já? Eu não gostava. Nessa época eu já era. Não, essa. Ô Cleiton, essa época eu já era roqueirinho. Então, essa época quem usava esses tênis era os lagartixa, os pagodeiro, que usava calça com pizza e raspava a cabeça e colocava o óculos escuro na testa. E com regatinha apertadinha branca. Essa época eu usava coturno já, porque eu era roqueirinho. Aí eu já tava no coturno já, né? Coturno com corrente. O meu apelido era Ozzy e eu tinha o cabelo comprido. A época da Bárbara Beltrame. Ah.
8: Esse daí era o famoso limonade. Mas era bom, hein? Tinha de tudo quanto é cor. Aí conforme você ia lavando, como ele era de camurça, ia ficando aquela coisa velha. Podia ser novo, mas duas lavadas tava velho.
2: Eu tive um outro de camurça na época, que era muito vagabundo também, né? Aí conforme você ia lavando, ele ia pegando o formato do pé. Eu sei que nas últimas vezes que eu usei ele, parecia que eu tava com uma meia marrom.
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10: Ô Diegão! Eu usei muito bamba, cara. Bamba cabeção. Eita. Depois veio o All Star. Piscando longo.
2: Ah, é?
10: É, meu Deus. Playboy da Xuxa e da Roberta Close.
2: Eita!
10: Eita potência!
2: Ô, mano, mas é. Ah, é o All Star. Esqueci do All Star, cara. O All Star, eu gostava de fazer, de desenhar na cabeça branca dele. O All Star sempre teve a cabeça branca, né? Aí eu pegava caneta Bic, preta, vermelha e azul. Aí eu desenhava, sabe quem? O Gene Simmons com a língua pra fora. Sabe o linguão lá, o linguarudo lá do Kiss? Eu fazia ele assim, desenhava ele com a língua pra fora. Roqueirinho fedido, eu era roqueirinho fedido. Saio com Cadão, o Edgar, o
0: Denis e o Sandrinho. Vão pra onde? Ô, Diego, eu comprava o Adidas, o Olímpico.
2: Ah, você era boy.
0: Eita, cada tênis, hein, mano? Também tinha dinheiro, não, tinha que comprar falsificado mesmo.
2: Ah, era falso então.
0: Aí bancava lá, mostrava uma banquinha pra se mostrar.
2: É. Era muito legal, né, cara? É porque eu estudava no Roosevelt, é. E aí nós ia pro banheiro bulinar as meninas. Mas era tudo... Era outra época, né, cara? Era uma delícia. Hoje em dia, olha que bosta, hein? Por isso que a molecada tá tudo esquisita, não pode mais nada. Alô? Você não pode dar uma rasteira num bobão, não pode. É 10 conto, viu? Não dá. A molecada hoje em dia nunca deu uma voadora na vida. Na hora do intervalo. Nunca fez guerra de pomba. Mano, nós fazia guerra de pomba. Lá no... deixa eu ficar quieto. Às vezes eu esqueço que eu tô numa rádio ao vivo pro Brasil inteiro. Polícia pelo meio.
11: Ô, Diego, eu comprava o Samelo. É um Samelinho?
2: Não.
12: Diego, tinha aquele chinelão da Raider também, né?
2: Ah, nossa, mano.
12: Só rico comprava aquela bosta.
2: Não, eu tinha. É, depois que eu comecei a ganhar dinheiro como camelô, aí eu comprei um Raider. Mano, mas o Raider era o seguinte. Ele era gigante, de couro fedido. Pesado que era um demônio. Porque ele tinha uns. Pelo menos o Raider que eu tinha. Ele tinha amortecedor. Ah, o Raider tinha um chinelo com amortecedor pesado, velho. Uma baita borracha pesada. Azul. Meu Raider era azul. Mas dava um chulé aquilo, velho.
13: Acabaram com essa conversa saudosista de vocês aí, falando, se vangloriando da boa infância que vocês teve. Cara, eu vim usar um tênis, sabe quantos anos eu tinha? Acho que eu tinha, cheguei aqui de São Paulo com 17, eu tinha 19 anos. Em 1992, eu vim para São Paulo, o meu chinelo só tinha o calcanhar, os dois calcanhares ficavam pro lado de fora, pisava no chão puro, porque o chinelo só tava na metade. E vocês vêm falar da infância glamurosa que vocês tiveram? Vão se lascar, rapaz.
2: É, a gente esquece do Edinaldo, que ele, a infância dele foi triste, né, demais. Nossa. Chinela de garrafa pet. Eu queria saber aonde que as crianças do Senegal tinham duas garrafas pet de Coca-Cola.
14: Aí, Diegão.
2: E aí?
14: Barra de Coruja, Jair Barbosa, Beixola, aquele Joaçaba, Santa Catarina. Eu, meu mano, Jandir Barbosa, passei aí a primeira comunhão e a Crisma.
2: Nossa.
14: Com tênis da Lecheval. E usamos muito que chute e conga.
2: É, conga não
14: gosta. Tempo bom que não volta mais, meu irmão.
2: Pois é, cara.
14: Abração pra todos que estão ligadinhos aí, meu bando de cruz.
2: Abraço, Bessola. Tamo junto, Bessola. Vamos animar, Bessola. Anima, Bessola. Vamos, Bessola. Vamos. Aliás, hoje tava todo mundo no Instagram parecendo Bessola, né? Brasileiro é uma maravilha. Ele não pode vir uma trend que todo mundo quer fazer. Hoje a mulherada tava tudo cortando o cabelo pela metade, parecendo o Beisola. Vocês viram? No Instagram, hein, Beisola? Puta que pariu.
15: Tava comendo um pão com mortandela aqui, Edinaldo, com essa história triste, perdi até a fome.
2: É, ele desanima a gente. Caraca, velho, pô, que dó, mano.
16: Ô, Diegão, a gente não tinha dinheiro pra comprar o tênis original, comprava o Abidas, que o D era de costa, né?
2: Eu tinha um Mike.
16: Não dava pra ver, mas você ia olhar no tênis, tava escrito Abidas.
2: Eu tinha um Mike. Era Nike com M. Era maravilhoso, cara. Era uma maravilha. Ó, eu tive Mike, eu tive Abidas, que era Adidas com dois Bs. O que mais? Aí os vagabundinhos, né? Que chute! Cara, Mike, eu tive um Mike, eu lembro disso. A meia da Mike. Sabe aquelas meias também cretininha, barata? Mas era o que dava pra comprar, né, cara? A gente comprava na Clóvis. Lembra da loja Clóvis?
17: Bom dia, Diego. Bom dia, Band Coruja. Viu, vocês falando aí dos tênis, eu usei Conga, eu usei Que Chute.
2: Tá.
17: Eu usei esses tênis, velho, tudo pôde aí, né? Hoje eu tenho 45 anos, eu tenho uma filha de 13 e eu dei dois Mizuno pra ela. Dois Mizuno, cada um custou R$300. Você acredita que ela fala pra mim que ela não vai usar esse Mizuno, velho, porque não combina com as roupas dela?
2: Olha...
17: Vou falar pra você, Diego. Essa meninada de hoje não sabe de bosta nenhuma.
2: Gente folgada. Molecada hoje em dia é folgada. Meu sonho era ter um Mizuno. Quando era moleque, essa escola que eu estudava, Presidente Roosevelt, era na Liberdade, velho. Deixa eu falar um negócio pra você. Japonês só consome produto japonês. Cadê o japonês aqui, que tá ouvindo nós aqui? Pode ver, todo japonês velho que tem dinheiro, ele tem o quê? Tem um Toyota... Por quê? Porque eles apoiam a economia deles lá mesmo. Então, na Liberdade, onde eu estudava, que eu morava na Baixada do Glicério. E eu estudava no Roosevelt. Então, só quem tinha Mizuno eram os filhos dos japoneses que tinham dinheiro. O nosso sonho da molecada nossa ali do fundão, da turma do fundão, era ter Mizuno. Imagina, ela acabou de falar que ela deu dois Mizuno pra filha dela. A filha dela falou: eu não vou usar essa bosta desse Mizuno. Ah, pelo amor de Deus. Nosso sonho era ter um Mizuno.
18: Ô, Diego, manda o Pix do Edinaldo aí. Vou fortalecer ele com um quichute.
2: Olha aí. Aí, Edinaldo, vamos comprar um quichute pro Edinaldo.
7: Pior é eu, Diegão, que sou fissurado em tênis, tá ligado, mano?
2: É.
7: Eu tenho uma mini coleçãozinha de tênis lá em casa, lá.
2: Mas
7: e
2: por
7: meu
2: quê?
7: Filho agora vai fazer 16 anos, mano. Tá calçando o mesmo número que eu. Tá estragando meus tênis tudinho, filha da puta.
2: Ei!
7: Ah, moleque do caralho! Quero comprar tênis pra ele, ele não quer, não, pai. Eu vou usar os seus.
2: É.
7: Puta que dá raiva,
2: mas
7: mano.
2: Mas por quê? Vai ver por que o cara fica velho fazendo coleção idiota. Mano, coleção de tênis. Por que que o cara faz isso? Porque não teve quando era criança.
19: Chegou Gasparzinho, mamãe!
2: Sabe quem que me falou isso? O Péricles. Ele falou numa entrevista. O negócio dele ser fortinho, gordo, é porque ele passou da necessidade quando era criança. E a gente é assim, nós não tinha tênis. Hoje em dia, o que que nós quer fazer? Ah, vou fazer coleção de Jordan. Aí vai lá, paga R$1.500 em cada tênis. Tem uma prateleira, só usa um. Ó, o Xande do Japão, deixa eu ver. Meu tênis agora, deixa eu ver o tênis dele. Ó lá, ó, um Jordan, tá vendo? Um Jordan. Bonito esse Jordan. Quanto que é esse Jordan aí no Japão? E o outro, o que que é? O outro é o quê? Um Mizuno? Outro Nike também, tá vendo? Ó, o japonês é outro esquema. Ó, o que que acontece? A galera, o japonês é inteligente. Ele paga uma grana num produto bom, que vai durar bem e vai dar conforto pra ele. Não é isso, Xande? Ah, não, né? Fica comprando essas porcarias aí.
20: É a musa do verão.
21: Fala,
20: Diegão.
2: Fala, Nelsinho.
20: Lopes.
2: Aí, Nelsinho.
20: Firmeza, tinha, rapaz.
2: E aí? Eita.
20: Saudade do tênis chinesinho.
2: Ei.
20: Que ia comprar lá na Galeria Pagé.
2: Nossa.
20: Comprava All Star.
2: All Star.
20: M2000.
2: Pois é.
20: Lecheval.
2: Lecheval.
20: Lecoq Sportivo.
2: Esse eu não tive.
20: Pônei.
2: Pônei?
20: Ei, tem fobão.
2: Esse também não.
20: Agora essa criançada, se que serve na minha época era porrada quando, no intervalo do recreio na escola.
2: Ah, era legal, Zimbedo, cara.
20: É sair na porrada.
2: É verdade.
20: Tamo junto aí, até as 5 da manhã.
2: Ô, Nelsinho, deixa eu te falar um negócio. O que você falou é muito real. Na hora do intervalo, cara, era porrada todo dia. A molecada de hoje em dia não sabe dar uma voadora. Não sabe dar um soco, sei lá. Tinha um cara lá que era maior que eu, né? Maior que eu. Eu era meio bobão, na verdade, né? Aí o que acontecia? Esse moleque do diabo, ele vivia me dando um socão, velho. Uma vez eu fiquei bravo, mas ele me tirou do limite, mas eu dei uma surra nesse moleque, velho. Mas eu dei um pau nele. A mãe dele teve que vir buscar ele, que ele tava todo quebrado. Aí o que que acontece? Hoje em dia eu achei esse cara na internet, você acredita? É, mano. Eu tô fazendo um plano aqui pra dar outro pau nele. Eu quero. De vez em quando ele vai passear no Guarujá. Eu falei, vou achar esse moleque. Como é que pode? Você guarda as coisas, né? Tem uma música na capoeira que fala assim: quem bate esquece, quem apanha não esquece. Não bate na criança que a criança cresce. Quem bate esquece, quem apanha não esquece.
21: Veste a calça Saint-Tropez e deixa o biguinho de fora.
22: Hoje na minha época na escola, mano, tinha os bondes. Brigava era uma escola contra a outra, era uma pancadaria da porra.
2: É verdade. Nos interclasses, né? Nos interclasses quebrava o pau mesmo.
23: Por acaso, o nome desse cara não é Leandro do KLB, não?

0: molecada de hoje não sabe dar um soco mesmo, cara, mas sabe dar um tiro no seu, rapaz. Olha, assim, o moleque tá com a arma assim, não sei onde na rua, cara.
1: É verdade, é verdade. É, dependendo da quebrada.
2: Vai dividir a rede, jumento.
1: Não vai cair, que eu tô ali de olho aqui. Cuida do teu trabalho aí, que eu cuido do meu aqui, rapaz.
3: Oh, vamos logo pro comercial, pra depois começar a putaria.
1: Vamos, beleza, vai, vai, vai. Vai, então. É o programa.

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1: Band FM, Thiaguinho, domingo e beijo doce. Olha a hora, 3h25 agora. É, a Sandrinha tá brava. Como a Sandrinha não fica brava comigo, Sandrinha? Pera aí, Sandrinha. Calma, respira, Sandrinha. Fala, mulher.
2: É,
1: fala.
2: O bagulho era doido na escola, na saída da escola, porradaria.
1: Olá.
2: Aí só ficava assim, vou te pegar lá fora, vou te pegar lá fora. Porrada comia mesmo. É. E aqui na rua também eu comprava os barulhos dos meus irmãos. Nossa. Metia porrada em todo mundo. É, eu era Mônica mesmo.
1: Era Mônica.
2: Entendeu? Aí o que que acontecia? E dava a polícia tudo na porta, porque eu quebrava a nariz dos moleques.
1: Meu Deus, Sandra.
2: Porradaria comia solto. Né? Bagulho era doido, mas era bom, cara.
1: Faz parte, é verdade, é verdade.
2: E na sala de aula eu ficava puxando a cadeira do colega do lado, que sentava do lado. Quando ele sentava, caía no chão.
1: Nossa, Sandrinha!
2: Bagulho era doido.
1: É.
2: E lê meu... Escuta meus áudios, se puder. Tem aí a negócio da bala, que aqui no Mercado de Madureira vende canudinho.
1: Ah, é?
2: Como é feito o glacê, como é feito o cajuzinho. Os 12 bolos que eu e minha mãe batia durante a noite toda.
1: Olha aí.
2: O glacê que era batido.
1: Tá vendo? Para de ligar, cretino! Para de ligar, cara! É, Sandy, eles ficam ligando aqui pra interromper o áudio, esses vagabundos, não tem o que fazer.

0: Marcão, só na rodagem aqui, curtindo um bando de coruja e dando muita risada com essa resenha aí, mas coloca eu no grupo, pô. Só a panelinha que participa é...
1: Ah, vai cagar, vai. Vai, encheu o saco falando de panelinha, vai.
2: Você não vale nada, mano. Você interrompe o áudio, aí depois diz que alguém tá ligando pra interromper o áudio.
1: Não é.
2: Só pra você parar com o podcast que ela mandou.
1: Foi esse trouxa aqui que ligou aqui, que eu coloquei agora o vídeo. É que manda vídeo pra participar, o idiota. É áudio, cara. Ó, a Sandrinha tá brava, ó.
3: É, fica ligando pra cortar meu áudio.
1: É.
3: Quando tu tocar punheta,
1: é, pera aí.
4: Ô, Diego, eu mandei aí a minha pobreza quando eu era menino lá em Minas Gerais, lá. Ó a casinha aí. Ô, Diego, engraçado, todo mundo tá falando das coisas de criança, mas ninguém fala dos troca-troca, né, que já fez, né? Hoje todo mundo é machão, né?
1: É, eu nunca fiz esse negócio, não. Eu não. Eu não, essas brincadeiras aí, não.
5: Fala, Diegão. Rabir de Pouso Alegre junto com o Brunão. É o seguinte, eu tava vendo aqui você falando que brincava na escola, dava porrada. Vocês faziam troca-troca também?
1: Olha aí, outro que fazia aí, ó. Cara, eu acho que esses moleques que faziam essas coisas, esses ouvintes aqui, ó. O cara cresce, fica e vira isso aí, né?
6: A Sandrinha é praticamente o Davi quando tá brava.
1: É, ela ficou brava.
3: Que é? Esse maioria dos ouvintes do Bando de Coruja, só tudo hoje quer esconder, esconder o quê? Pra ir pra escola pra comer merenda e fazer troca-troca com os coleguinhas nas horas vagas.

0: É, Diogo.
1: Diogo?
0: Hoje a quinta série tá bonita, hein?
1: É.
0: Esse negócio de troca-troca. Aqui no Rio de Janeiro a gente fala meinha.
1: Meinha? Ô, mano, ô Jefferson, tu já fez meinha? Peraí, por que meinha? Usa uma meia, é isso? Como é que é isso, hein?
2: Ô, Diegão, é o seguinte, você fazia igual no sonho, correndo atrás do molequinho, falava que agora é a sua vez.
1: Nossa.
3: Fala aí, Diegão, é o Cláudio Duque de Caxias, Rio de Janeiro, motorista dos Correios, saindo daqui de Ribeirão Preto para ir pro Rio. Valeu, meu amigo, manda um abraço aí pros meus amigos aí, ó, fazendo entrega aí. Durante a madrugada. Fique com Deus.
1: Eu tô falando, cara, a nossa audiência no Rio de Janeiro tá estúpida. É, estupenda, estupenda. Tá maravilhosa. Cada dia mais nós estamos arrebentando. Escuta o que eu vou te falar, nós vamos arrebentar a audiência no Rio de Janeiro na próxima pesquisa aí, hein? Alô!

0: Ô Diego, mas o único programa ao vivo é o Bande Coruja. Aqui no Rio de Janeiro, tudo gravado.
1: Sério?
0: Antigamente tinha um que era bom pra caramba, mas agora é tudo gravado. Entendeu? O único que, pô, vocês aqui estão arrebentando, cara.
1: Pô, legal, mano. Aqui não tem essa de programa gravado, não, viu? Pelo menos o Bande Coruja, todo santo dia tem um louco aqui. Durante a semana sou eu, fim de semana é o Léo, é o Fefo, é o Pedrão. A qualquer hora, a qualquer madrugada que você ligar aqui, tem alguém ao vivo aqui pra te fazer companhia. Nós somos praticamente um CVV. É que às vezes nós incentivamos o cara a se matar. Só pra ver o barulho.
2: Mandando áudio aí, não coloca meus áudios também aí, ó.
1: Essa bosta não devia ter colocado mesmo, não. Tá reclamando?
3: Então, o Band Bom Dia tem a gravação, né, os melhores momentos, mas eles fazem questão de falar que são os melhores momentos. Já a rádio vizinha aí dos veinhos... O velhinho acha que a gente é trouxa. Eles falam a data, o dia... Hoje é domingo, 4:30 da manhã. Estamos aqui ao vivo. Ao vivo, o velhinho tá lá dormindo e acha que a gente é besta, rapaz.
1: Peraí, só um minuto, só um minuto, só um minuto. Só um minuto, só um minuto, só um minuto. Interrompemos a nossa programação porque a vida é assim.

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1: Não, não, senhor. Now you're out of sight. 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Tell me. A hora do café totoso. Cara, como é que pode, né, velho? Que pode, né? Que maravilha, mano. São três notas. Maestro Zezinho, três notas. A galera toda já sabe o que que é.
2: Ô, Diegão, quando fala. Ela passa aí, parece que você tá rodando. Você tomou Coca-Cola pra ficar rodando.
1: Cala a boca, vai cuidar da sua vida. Ô, Pedrão, fala isso você, eu não vou falar isso não.
3: Senhorita Grazi, dona Grazi, todo respeito. Esse cara fala que seu café é uma água de batata.
1: Cala
3: esse café
1: a boca.
3: Bom é o da Estefa Tatoso, olha.
1: Cala a sua boca.
3: Você já ouviu isso?
1: Cala a boca, eu não falo nada. Eu não falo, eu nunca nem tomei. Cala a boca. Ah, é cheirosa. Maravilhosa. Atendendo a milhares e milhares de pedidos, senhoras e senhores. Bom dia, Stephanie Toso.
4: Muito bom dia, tudo bem?
1: Como está?
4: Estou bem.
1: Já deixou a aguinha esquentando lá para fazer o café?
4: Já deixei a água esquentando. Eu tenho uma pergunta curiosa.
1: Diga, lá vem.
4: Por que dessa música?
1: Por que essa música?
4: É.
1: Você não gosta?
4: Não, eu gosto, mas eu queria saber por quê.
1: Ah, porque eu acho um clima gostoso.
4: Ah, bom.
1: Eu acho legal. Eu nunca pesquisei a letra, não sei o que quer dizer. Você sabe o que quer dizer, não?
4: Ah, mais ou menos, assim. Não, de cor, não.
1: É, não, eu não...
4: É, mas eu sei o videoclipe.
1: Ah, é?
4: Eu falei, ué. É, Britney Spears dançando no corredor. Eu falei, mas por que dessa música?
1: Ela dança no corredor?
4: Ela dança no corredor.
1: Eu vou pesquisar, vou pesquisar.
4: É
1: vou
4: bom, é bom.
1: É boa, é boa, é boa.
4: Vale a pena.
1: Eu vou dar uma olhada. Eu não sei. Eu só sei, porque eu gostei do clima. Eu gosto do clima. Ela não tem um clima meio...
4: Não, tem, né?
1: Um clima de chegando, assim, chegar
4: tem,
1: chegando.
4: Tem, inclusive por isso. Aí eu falei assim, ué, será que tem a ver? Mas acho que não, né?
1: É, não sei. Eu não sei, porque eu não sei o contexto. Não sei.
4: Clipe.
1: É, vou ver. Vou ver. Mas eu acho só legal. Quando você passa assim, eu acho legal o clima
4: dela. Sextou, graças a Deus.
1: Sextou, né? Verdade. O que você vai fazer fim de semana, hein?
4: Vou viajar, que segunda tem feriado e eu estou de folga.
1: Pra onde você vai?
4: Bauru.
1: Bauru? O que tem em Bauru pra você fazer?
4: Ah, tem família, né?
1: Ah,
4: tem
1: família.
4: Nada, assim, nada.
1: Tem o Bauru, né? Você já comeu o Bauru de Bauru?
4: Ainda não.
1: Não acredito.
4: É.
1: Tem que provar, ué. Você vai pra Bauru e não prova o Bauru.
4: É verdade.
1: Você nasceu lá, não?
4: Não, nasci aqui em São Paulo mesmo.
1: Capital. É paulista mesmo, paulistano. E como é que vai estar o tempo fim de semana? Fala pra nós.
4: Ah, gente, vai chover.
1: Ah, não acredito.
4: Vai chover.
1: Sério?
4: Chover e domingo esfria, sério.
1: Na Praia Grande vai chover também.
4: Vai chover também.
1: Gente, não vão pra Baixada.
4: Dessa vez eu acho bom não ir.
1: Não vão pra Baixada porque vai chover. Stephanie Toso, ela manja desses negócios. Ela tá falando, não vai porque vai chover. É. Só vai pegar trânsito à toa. Agora trânsito vai ter, né?
4: Trânsito vai ter.
1: Eu vi a previsão aí da galera aí que vai descer mais de 600 mil carros.
4: Ah, pelo amor de Deus.
1: Eu acho que hoje eu vou pegar já trânsito pra ir embora, sabia?
4: Sério? Você vai que horas?
1: Agora, 5 horas da manhã.
4: Vai nada.
1: Não pega não. Acho que não.
4: Agora
1: né?
4: não. É, tranquilo.
1: É, uma vez eu fiquei embaçando aqui. Embaçando não, teve uma reunião aí da turma. Aí eu fui embora 10 horas da manhã.
4: Aí você pega a trânsito.
1: Meu Deus do céu, que desespero pra chegar em casa.
4: É.
1: Então você vai viajar, só volta segunda-feira. É. Que maravilha, folguinha dupla.
4: Graças a Deus.
1: É, eu vou estar de folga também.
4: Aí, que bom.
1: Mas eu vou num show, vou vir pra São Paulo. Eu vou, quando eu tenho oportunidade de sair de lá, eu venho pra São Paulo.
4: Show de quem?
1: Teodoro e Sampaio. Não
4: Ai,
1: sabe
4: que
1: nem
4: delícia. Quem. Claro que sei quem é.
1: Tu sabe quem é Teodoro e Sampaio? Aonde?
4: Claro que sei quem é.
1: Fala uma música do Teodoro
4: Sampaio. O meu pai é sertanejo, tadinho.
1: Fala uma música do Teodoro Sampaio.
4: Eu ia falar uma, mas eu não sei se pode, porque o meu primo canta, mas ela tem coisas meio ilícitas.
1: É, melhor não. É melhor não.
4: Eu sei ela de cor.
1: Ilícitas?
4: Mas porque, claro.
1: Qual
4: deixa
1: do
4: eu ver
1: Teodoro
4: até...
1: e Sampaio?
4: Aham. Uh-huh.
1: Meu Deus, gente.
4: Deixa
1: qual
4: eu
1: é?
4: Ver se até tô certa no que eu falei.
1: Oh. Pera aí.
5: Caramba, Diegão, aproveita o momento.
4: Mas
5: que
4: tem
5: papo
4: pitoco.
5: De elevador é esse?
1: Cala a tua boca. É, vai.
4: Tem pitoco. Pitoco não tem
1: pitoco. Ah, mesmo. Pitoco é bonitinho,
4: é,
1: gente.
4: Eu coloco pro meu cachorrinho. É. Mas as outras.
1: Qual é o nome
4: tem?
1: Do seu cachorrinho?
4: é Luffy.
1: Luffy?
4: Luffy.
1: Ah, é Luffy, gente. Nós falamos dele hoje já também aqui. Sabe?
4: Ele é maravilhoso.
1: É. O que aconteceu com ele hoje, que os ouvintes vêm falar aqui? Vêm me contar.
4: É que eu fiz um meme, né, tadinho? Fiz aquelas trends e aí eu zoei ele.
1: Ah, do
4: bigodinho,
1: ah,
4: é.
1: Ah, do bigodinho. É.
4: Ah, ó, tá.
1: Vai.
4: Garagem da vizinha, por exemplo, é subentendido.
1: É, tá vendo? Eu duplo tava sentido. Certa no que Como eu ia é falar. Que é? Vai lá.
4: Da garagem do vizinho?
1: Lógico.
4: Eu não vou cantar, não.
1: Lógico
4: não,
1: que vai. Eu achei que você ia declamar. Declama, então. Só
4: não
1: declama.
4: Não vou. Não
1: só
4: irei.
1: Só um pedacinho.
4: Mas eu acho justo, assim, já que você vai no show, você tocar algumas músicas. Mulher Chorona pode tocar, tá?
1: Ah, é verdade, é verdade. Deixa
4: mas,
1: eu ver
4: ó, vai, tem. Sério. Vai. Põe bom. O carro, tira o carro na hora que eu quiser, entendeu? Aí não dá, né?
1: Ué, essa,
4: sabe que garagem... é subentendido.
1: Não, gente, é o que que é? Aí vai da cabeça da pessoa.
4: Não.
1: Olha aí, ó. Essa é boa, essa aqui dá, essa pode?
4: Essa pode.
1: Toca na rádio, pode.
4: Ah.
1: Ó, Irã Duarte, o dia que você quiser no Vila Caute, você fala com o Irã, Stephanie, olha lá. Ó.
4: Mentira. Diego,
6: com certeza amanhã o Teodoro Sampaio vai cantar, tá com a Arruela do Eno.
1: É.
6: Arruela
1: é.
6: Do Eno. Arruela do Eno é uma arruela de ferro, que o dono chamava Eno, né?
1: É, essa aqui, ó. O Eno é meu amigo e companheiro, em tá com a Arruela do Eno. Ah, são músicas de duplo sentido, gente. Isso é desde sempre teve isso.
7: O Eno é meu amigo e companheiro.
1: Você conhece o Vila Country, Stephanie?
4: Conheço.
1: É.
4: Frequentei mais o Vila Country em 2015.
1: Caramba.
4: Eu tava na faculdade.
1: Ah, sim.
4: É. Aí eu ia pro show sertanejo.
1: Mas você já almoçou no restaurante John Wayne?
4: Não.
1: Já comeu,
4: nunca
1: já jantou lá? Eu tenho
4: cacife pra isso.
1: Sério?
4: Sério.
1: Tá, você, então você, eu vou indicar o Irã Duarte.
4: Tá.
1: O Irã vai te receber, ele vai te dar uma bebida. Você bebe, não?
4: Eu bebo.
1: Você vai tomar um cacau chaça.
4: Nossa, que
1: pode
4: chique.
1: Pode ser, Irã Duarte. Ele oferece só pros convidados VIP dele lá.
4: Adorei. Sabe o que, que vai ter no Vila Country, menino? Mas não consegui ingresso.
1: O que que é?
4: Eu vi que vai ter Murilo Huff.
1: Murilo Huff.
4: Eu sou fã.
1: Você tá gosta
4: vendo?
1: Do
4: fica
1: Murilo
4: Huff? Fica a dica
1: Huff.
4: Aí, ó.
1: Gente, eu jurava aí, que a Stephanie era pagodeira.
4: Os dois.
1: É, gosta de tudo.
4: Mas qualquer... eu gosto bastante de sertanejo.
1: Murilo Huff.
4: Murilo Huff.
1: É, Murilo Huff é bem gente boa, hein?
4: Pra você ter uma noção, já segui o Gustavo Lima em vários e vários shows no Vila Country.
1: Sério? Você gosta do Gustavo Lima também?
4: Eu gosto.
1: Cara, eu jurava que você gostava só de pagode.
4: Não.
1: Então você vai lá, você vai procurar o Irã Duarte, ele vai dar um cacau chaça pra você e um brigadeiro de colher.
4: Tá bom.
1: Restaurante John Wayne.
4: Tá.
1: Maravilhoso.
4: Tá bom.
1: A decoração é sensacional.
4: Ah, boa.
1: É, você vai lá. Você avisa nós quando você for lá.
4: Tá bom. Tá? Vou postar nos meus stories.
1: Isso, posta lá nos stories.
4: É isso. Sextou, hein, galera.
1: É isso, valeu. Bom cafezinho pra você.
4: Beijos, muito obrigada, gente.
1: Beijos. Obrigado pela sua presença. Volte sempre, tá bom?
4: Tá bom, obrigada.
1: Estaremos aqui te aguardando, tá bom?
4: Beijos.
1: Tchau, vai lá. Deixa eu fazer o clima pra lembrar. Lá vai ela. Lá vai ela. Lá vai ela fazer o cafezinho dela. Aí o Tom Dias passou agora. Lá vai ela. Pronto, gente. Como é que foi o papo aí?
8: Stephanie, vai ser um prazer te receber aqui, viu, Stephanie?
1: Agora ela já foi. Ela.
8: Com certeza. Vou te servir um cacau chaça com muita honra. Um abraço de Irã Duarte, valeu?
1: É, agora ela já foi. Eu vou contar pra ela. Tá bom?
9: Vai ficar todo faceiro, igual aqueles molequinhos, aqueles criancinhos, quando acaba de comer um doce, cara. Olha tua cara, eu tô vendo tua cara aqui pra um saco.

0: Ah, é. Chega a secou a boca.
1: Diga, você gosta de viver perigosamente? Você lá pirando de riala. Você tá procurando chifre na cabeça do John Tatu.
0: Não.
1: Olha que coincidência. Meu pai mora lá em Bauru, rapaz.
0: É mesmo?
2: Se o Alê Fenomenal mandar um áudio dizendo que as suas bochechas estão rosas, eu não vou discordar. Ô, Diego, por que você não quis fazer o quadro hoje? Pergunte para a Stephanie.
0: Não, senhor, tá louco? Vocês não sabem brincar, não.
3: Oi, Stephanie, o Diego também tem um cachorrinho, chama Lucifer. É, ele come a casa dele todinha.
0: Falando nisso, você acredita que esse diabo cutucou o sofá de novo? Vou ter que jogar aquele sofá no lixo, não tem jeito.
4: Fiz questão de entrar no site da Band lá só pra ver se a sua cara de rapariga.
0: Cala a sua boca, vai cuidar da sua vida, você.
5: Diegão, é melhor você chamar o Fábio Jussinho pra ir aí de vez em quando, né? Que ele gosta, né? Do que ficar chamando a menina aí. Senão a personal descobre e quebra as canelinhas de sabiá.
0: É verdade. Eu vou fazer um bem bolado. Eu não chamo, cara. Ela chega mandando. Ela chega dominando o negócio. Que furacão que essa boca desse tamanho também. Pô, que pariu.
6: Mas não fica nem vermelho essa cara de lata.
0: O que é?
7: Do nada o Diego começou a gaguejar. Eu entrei no site aqui, o bicho tava parecendo um tubo de ketchup, todo vermelho. Aí começou a gaguejar, igual aqueles menininhos quando vai chavecar a menininha na festa. Cria vergonha na sua cara, Diego. Tá doido pra baixar o espírito do Matsunaga lá na Praia Grande.
0: Cala, né, a boca! Deixa eu ver, Diego, dá uma olhada na tradução, deixa eu ver. Ah, não tá abrindo esse vídeo? Olha lá. Oh, amor, amor, como eu poderia saber? A tradução. Que tinha algo errado aqui. Ah, meu amor, amor. Eu não deveria ter deixado você partir. Meio Band Love, né? E agora você está longe de mim. Mostre-me como você quer que seja. Diga-me, baby. Por que eu preciso saber agora? Ah, porque a minha solidão está me matando. Olha, eu tenho que confessar. Eu ainda acredito. Eu acredito. Quando eu não estou com você, eu perco a cabeça. Me dê um sinal. Fique comigo mais uma vez. Nossa, que perigoso isso aí. Que perigoso isso aí.
3: Rapaz, se a letra é isso e ela veio sabendo que a letra é isso, menino do céu. Rapaz, esconde as facas, esconde o revólver, você vai morrer. 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

0: que pode fazer, né, Diego? É tão charmoso,
1: É.
0: tão legal.
1: O que que eu posso
0: Ele
1: fazer?
0: causa.
1: Eu causo.
0: O Diego causa.
1: É.
0: Yes. Oi. Oh, yes.
1: É.
2: Diz aquele ditado, né? Um louco sempre vai encontrar um mais louco do que ele, né? Quem achava que o Pinto Louco era louco, aí ó, o outro mais louco do que o Pinto Louco.
1: Pera aí, pera aí. Não, não, não, pera aí, pera aí. Aqui você. Pera aí. Só um minuto. Eu sou a presa nesse quesito. Eu, a vítima aqui sou eu, pera aí.
3: Ô, Diegão,
1: Fala.
3: fique esperto que por muito menos que isso, o antigo locutor foi embora de casa,
1: Eu não
3: igual o
1: quero
3: Aladim,
1: saber. Aí, colega.
4: Eu vou te contar. Eu sou mulher e eu fiquei atentamente escutando aqui a conversa de vocês.
1: Pera aí, gente.
4: Você
1: Não, não, não, não.
4: realmente sai da linha.
1: Não, não tem nada a ver. Não, não.
4: Você tem cerol na mão.
1: Ô, Angelita.
4: Você perde a linha. A
1: Aonde?
4: menina tem o baracubaco.
1: Pera aí. O
4: E
1: que que é
4: acho que a
1: isso,
4: voz
1: hein?
4: agora ela vai colocar um monte de
1: Pera aí,
4: peso. Aí
1: gente.
4: quando você for suspender, ela vai tirar o pinozinho para cair tudo em cima de você. Cuidado,
1: Pera
4: cuidado com a
1: aí.
4: personal.
1: Pera aí, cara, não tem nada a ver uma. Ah, tava demorando. Tava demorando pra pôr a culpa em mim.
5: Marcelo me ligou, me chamou para jantar. João já comprou flores, mandou me entregar. Até declaração, o Pedro.
6: Diego, Diego, tu vai acabar tomando esse cabate de revólver por causa desse café aí, viu? Tua mulher sabe atirar, pô.

0: Nossa, gostosinho, gostosinho. Que não liga e
1: que não me merece. Pergunta pra Stephanie Topaza quando que ela vai chover na minha horta.
0: Cala a boca, sai daqui. Olha que aparece do nada. Ô, ô, ô, ô, pera aí. Do nada o Mickey Vagabundinho aparece. Piração total. Cheio das graças.
2: Você gosta de cafajeste?
1: Pergunta pra Stephanie Topaza.
0: Pera aí,
1: quando,
0: cara,
1: que ela vai chover na minha horta.
0: Sai daí. Quando que vai chover na minha... Boa essa aí, hein? Essa é boa, hein, Mickey? Oh, quando que vai chover na minha horta?
3: Essas coisas atraem, né? Olha, você vê, até a música vem falar. Eu gosto daquele cafajeste que faz crime passional e não sei o quê. Vai brincando, vai. Vai brincando.
0: Ah, peraí, vocês estão ficando loucos. Estão falando aqui que, olha, vai se contar no Vila Calma. Eu vou falar amanhã.
4: Alguém me viu aqui?
0: Não!
4: Eu também não vi ninguém. Ih! Eu tava em casa, fui dormir com saudade do meu bem. Alguém me viu aqui? Eu também não vi ninguém. Eu tava em casa, fui dormir com saudade do meu bem. Pra que apaixonar?
0: Ô, Irã, você não tá louco, Irã?
5: Você tá perdido, Diego. Além do Vila Caltra, tem a Mandinha Fit.
0: Ah, cala a boca!
5: Agora tem a moça.
0: Sai daqui, cala a boca!
6: A turma tá sabendo e ninguém pode falar nada. Se não, a casa cai pra todo mundo.
0: Como é que vocês sabem dessas coisas? Ô, louco! Tá louco, louco! Ô, Maicon, eu vou postar o negócio da... Olha! Eu vou chamar a Deolane, tua mulher é a Deolane. Eu vou chamar a Deolane, que está lascada.

0: piadas.
1: O último vídeo que eu vi da personal, ela não tava acertando um prato, não. Ela tava acertando um pires. Sabe aqueles piresinhos pequenininhos? Que toma café, direto, pouco com açucrinha? Daqueles bem pequenininhos.
2: Mano.
1: E era 150 metros.
2: Não, ela acerta moeda, cara. Ela já tá acertando moeda, que nós paramos de postar.
3: Tava em casa, fui dormir com saudade do meu
4: avisa o Poeirão que agora eu tô aceitando aquele cacauchaça no dia que a Stephanie Totosa estiver lá. Você não tô indo.
2: Sai daqui, Mickey!
5: É, o antigo locutor aí do Bando de Coruja, ele começou desse jeito, levar a menina pra conversar aí um pouquinho.
2: Sai daqui. Né?
5: Aí ia tomar um café ali
2: cala
5: fora, voltava rapidinho.
2: Sai daí.
5: E
2: no
5: estúdio reserva, ó, passou
2: cala
5: um beijão nela. Tá aí, ó.
2: Ô, Luciano, cala a boca.
5: Quase com a mão na frente e outra atrás.
2: Cala a boca.
5: Se liga, viu, gente?

0: caralho! Você acerta a moeda, imagina essa cabeçona sua. Perna não tem, mas cabeça...
1: Ah, cala a boca.
2: Ô Diego, sabe o que eu lembrei aqui agora? No começo aí você falava que a sua sogra ouvia o programa. Ela não ouve mais, não? Você não tomou uma puxadinha de orelha? E outra, eu acho que você é completamente inocente mesmo, porque é muita tentação esse cafezinho totoso aí.

0: que é isso? A maldade está no olho, na cabeça de vocês. A maldade está no olho de quem vê.
1: Diego Lopes, a Stephanie vindo aqui. A gente não vai nem avisar, senão vai chover.
0: É.
1: Banda e corugência aqui no Vila.
0: Banda e corugência.
1: É melhor não, viu? Vamos manter o culto em segredo.
0: É verdade. Eu vou fazer assim, eu aviso, ela me avisa aqui. Aí eu mando mensagem pra você só. Aí a gente não alastra, porque isso aí dá esse. Eu vou querer. Aí nós também nos, pra galera não, entendeu? Melhor coisa.
2: Não é que a maldade tá na nossa cabeça, Diegão. É que o homem, em certas situações, cara, o homem vira um bobo, o homem fica bobo, vira um trouxa, Diegão. Igual você ficou aí.
0: Não, fica, sai daí.
3: Diegão, se a sua mulher quiser duas armas frias, tem aqui. Tá aqui comigo no carro. Região, taxista, eu empresto pra ela, pra tá se louco. Derrubar.
0: Tá maluco?
3: Tchau, obrigado.
4: Ainda bem que o Diego tem a Grazi. Se ele fosse solteiro, ele tava passando o rodo de todas as meninas do Bando de Coruja.
0: Cala a boca, Xande!

0: não sou desses.
1: Quero ouvir! De baimba, de mês em mês.
2: Pode. Recebi uma notificação extrajudicial do Estúdios Disney pedindo pra mim não imitar mais o Mickey. Estou aqui de forma clandestina, sendo doido.
0: Como é que é? Peraí. Peraí. Peraí.
2: Uhum. Recebi uma notificação extrajudicial do Estúdios Disney pedindo pra mim não imitar mais o Mickey. Estou aqui de forma clandestina, sendo doido.
0: Ô Mickey, sabe o que você faz? Apela pro STF.
3: Ok, galera, agora chegou a vez de encher a bola da mulher madura.
0: Eles estão tudo lascado um com o outro lá, eles vão passar o teu processo rapidinho.
4: Rapaz, se a letra é isso e ela veio sabendo que a letra é isso, menino do céu. Rapaz, esconde as facas, esconde os revólver, que você vai morrer.
0: Não.
4: Essas coisas atraem, né? Óbvio, você vê, até a música vem falar.
0: Não.
5: Fala pro Diego que é personal, tá online.
0: Cala a boca. Pera aí, amor, pera aí. Calma, amor, calma.
6: Vem pra cá, mulher madura, vem pra cá, mulher fogosa, aonde tá...
7: Rapaz, e a saga continua, né, rapaz? Esse banho coruja tem alguma coisa anormal. É o antigo locutor aí, rapaz. Morava no lugarzinho bom, uma chácara nobre aí em São Paulo. Foi parar no kitnet. Kitnet não, né? O cativeiro, né? Só perdeu o carro, a boleta era alta, mas tava no mesmo caminho. Então, aí, escuta.
0: Cativeiro, pera aí, cara. Ô, mano, sabe o que é a melhor coisa? Tem uma frase que é do tempo dos agais que fala que cada macaco no seu galho.
8: Olha a quebradeira!
0: Cuida da sua vida, você!
8: Samba, quebra, cima.
0: Vai, Cleito, dança essa, Cleito, que essa é do tempo época que você dançava lamba aeróbica.
8: Vamos! Cada macaco no seu galho, eu não me canso de falar, mas o meu galho é na Bahia.
0: Vai, Michele,

0: Diego. Rapaz, cuidado, hein? Você ganhou um cutelo, uma faca, sei lá que diabo é aquilo. Esses dias aí, você falou que dava pra cortar uma pessoa, viu? Cuidado, viu? Chega aí em casa e você esconde aquela porra, velho.
1: E o Diego, já querendo arrumar um esqueminha mais profundo, até falou pra ela comer o Bauru de Bauru.
2: Cala a boca.
1: Seu safado, Diego.
2: Falei nada.
1: Cuidado, viu?
2: Eu só perguntei.
1: Cuidado lá com a Grazi, vai te pegar e vai te cortar no o mangote.
2: Sai daí, Luciano.
3: Ah, Diego, não se preocupa não, mano. Aquilo bando de coruja, só tem amigo pra te ajudar.
2: Eu tô vendo.
3: A te ferrar no rei.
2: É, eu tô vendo, eu tô percebendo.
3: É, amigo do verão.
4: Fala, Diegão, Davi de Pouso Alegre junto com o Brunão. A previsão do tempo aqui na minha cidade é uma chuvinha em cima.
2: Olha lá.
4: Totoso.
2: Totoso.

0: Ô, Maratacine, você para com essas figurinhas.
1: O seu é e eu trigo. Quero ouvir, vai, vai, vai. O gata macaco no seu galho. Eu não me canso de falar.
0: Xoxua.
2: Se piscar um oi pra ela, a personal corta fora e dá pro estilo se alimentar. A personal corta fora, brinca, brinca. Dá e morre enquanto tem faca.
0: Deus o livre.

0: O Diego Lopes, o Mickey Vagabundinho tava preso, é isso? Fala pra ele que eu vou servir pra ele dois cacau chassa e pra mim dois brigadeiros de colher.
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9: 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Sextou, como é que não tá? Sexta-feira, feriadão, segunda-feira, pagode na conta, para de reclamar.
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9: Bora viver, vamos fazer bagunça, vamos pra resenha até 5 da manhã.
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0: É, Diegão, certo você mudar a música do Café Totoso? Põe essa aí do Jorge Matheus. Eu te vi e já te quis. Eu acho que vai ficar mais legal.
1: Não, tem que ser uma da hora se for mudar, né? Tem que ser uma que tem a ver, que tem a ver.
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3: Fala, Diego Lopes. Perguntar pro Zezé de Camargo qual que é o melhor programa que ele acha que é do Bando de Coruja. Qual que é, Zezé? O melhor programa? Fala pra nós. Qual?
4: Na madrugada.
3: É isso aí, o programa é Bando de Coruja. Madrugada.
1: Ai, que bonitinho. Oh. Gostei.
5: Eu não sei, eu acho que eu sou meio tonto. Eu, quando eu me apaixono, todas as músicas fazem sentido. Inclusive as que eu me ferro, viu? Puta merda, que desgraça, viu?
1: Vou colocar essa aqui, ó.

Ah, para. Pera aí. Só penso em você. Pera aí. Que é isso?

0: você.
1: Também não precisa exagerar, né? Uma força muito grande.
2: Ai, meu Deus. É, vai, pera aí, tá bom.
3: Diegão, que injustiça, né, cara? Com o Nando Moreno e com o Chapeludo, cara. Olha o tanto de música ruim aí que tá tocando sem precisar cobrar nada. Agora o coitado do Nando Moreno só tocava porque pagava um jabá.
2: Cala a boca, não tem nada a ver, nunca pagou. Vai, Davi. Pega a minha, locomia. Locomia.
4: Disco Ibiza, locomia. Moda Ibiza.
5: Manda um cafezinho, uma aspirina aí pra mim, pelo amor de Deus. Tomei uma tal de uma jeropinga ontem com um queijinho, minha cabeça vai explodir. Ai.
6: Ô, Diogão, canta comigo um pedacinho dessa aqui.
2: Vai,
6: vamos ver se tá certo hoje.
2: Vamos lá, vai.
6: Liga.
2: Vai.
6: Vamos cantar, ver se dá
2: vai.
6: Certo. Vamos. Essa aqui?
2: Vai, cara.
6: Como pode o homem viver assim?
2: Sendo escravo. Ó, já ligaram.
6: Sendo escravo do amor e da paixão. Eu preciso apagar de minha mente. Necessito esquecer urgentemente. De pessoas que só feriram meu
2: coração. Para de ligar, vagabundo.
6: Meu coração.
2: Vai.
6: Eu preciso construir um novo lar.
2: Para, ô!
6: Ter mais filhos com a esposa
2: de verdade. Nossa, é impossível, cara.
6: Esposa de verdade. Pois o mundo é uma bola.
2: Está girando.
6: E está girando.
2: Para, Sandrinha.
6: E os mais fracos foi dizendo e foi ficando. Feliz aqueles que têm histórias pra contar.
2: Agora.
6: Comigo agora.
2: Vai. Vou levar. Para de ligar, vá, cretino.
6: A vida. E a vida me levando. Nunca tive preconceito. Fazendo o bem sem que é direito. E assim vou levando a vida. É o velho lixo, Zé Cachorro.
2: Gostei, velho lixo. Gostei. É, tem uns bosta que fica atrapalhando.
7: Dança.
8: Velho, esses caras muito fila da puta.
2: É ele, pra, é ele. Ele mesmo que liga.
8: É, ô, Diego, eu mandei um Mirosmai. Olha esse Mirosmai, Diego. Velho lixo.
2: Chega.
9: Rapaz, o velho lixo é bom, viu, bicho?
2: É.
9: O velho lixo canta pra caramba.
2: É.
9: O velho lixo no estúdio, ele vira um Chitãozinho Chororó.
2: Ô, Irã, você não sabia, mas ele já viveu disso. Ele tem disco gravado, música pronta, tem tudo, tem. A filha dele canta muito bem, inclusive, né, Vedo Lixo? Ok, nós vamos bater uma viola aí, Vedo Lixo. Vamos chamar o Irã.
3: Digamos, só pra deixar registrado, eu também liguei aí, viu? Esse velho do lixo aí, parente do pai do Cleiton, fica cantando essas músicas horríveis aí, rapaz.
2: Parente do pai do Cleiton. Parente do pai do Cleiton?
10: Ô, Irã Duarte, se o velho do lixo for aí, ele toma um cacau chassa na faixa?
2: Não, acho que não, né? Não, cacau chassa é só pra... Só pra... Tá.
1: Sem pai, em vez de fazer pão, fica atrapalhando os outros a cantar, não é mesmo?
2: O sem pai, em vez de fazer pão.
11: É, Diegão, canta tão bem que teve que virar motorista de coletor de lixo.
2: Cala a boca. Ó, vocês vão chamar o Adams, hein?
3: O pai do lixo não falta um dedo? É por isso, porque é parente do pai do Cleiton.
2: Ah, entendi. Caramba, eu tô lerdo hoje. É, aconteceu alguma coisa, eu tô muito lerdinho agora.
12: Vai, meu irmão. Ai, esquece que eu vou de rosca outro também. Esse Maico aí, Calvolândia aí, cabelinho de pomo de rato. Vai, Maico, sua bichona da madrugada.
2: Ô, Maico. Oi, Alexandre, você só mandou uma foto e texto, cara. Para, Michael.
10: Ô, Davi, cuidado, hein? Vou chamar a minha mulher pra você. Você vai ver o que é perigo.
2: É, a mulher dele é perigosa. Ela me falou um monte aqui, escreveu um monte pra mim, velho. Eu só repostei a foto. A bicha é braba.
0: É, tá lerda, não sabe o quê? Eu falei lá no ditático, lá no áudio. Com aquela tan, tan, tan, tan. Isso que aconteceu contigo.
2: Essa?
0: Aí tá lerdo, né? Uhum.
2: Peraí,

0: Sérgio, seu velho, foca em dirigir caminhão de coleta, que você não sabe cantar não. Você não sabe nem falar direito que é esse que canta, ó. Véio beiçudo.
1: O Tatu falar que você não sabe falar e atiração, hein, velho ali.
2: Rinaldo só quer ser o Cirilo do carrossel, dando de coitado, né?
1: Ô, Cirilo! Ô, Cirilo!
3: Diga, velho, bicho canta bem, né, velho?
1: Lógico que canta.
3: E ele era do circo, né? Que ele tinha circo, comentou aquele dia.
1: É verdade.
3: Será que ele não é filho do Mazzaropi?
1: Ele parece, né?
3: Mas Mazzaropi não pode ser filho, porque ele gostava de queimar arroz.
1: Não, mas o que que tem? É, tudo os caipira gosta, né?
4: O outro, que, o língua presa, que só sabe pular falando, não.
1: Olha ele aí, ó.
0: Tiração? Que lado você tá, Diego? Você tá comigo ou tá com os caras, cara?
1: Eu não tô do lado nenhum, eu sou do centrão. Eu sou do centrão.
5: Rapaz, eu tive o mesmo pensamento na hora que eu vi essa letra aí, viu, Diego? Ela já sabe qual que é a letra e ela já vem na malícia. Esconde as facas em casa, viado.
1: Rapaz do céu.
5: Ei, Diego, de duas, uma, viu? Ou você recebeu uma ligação da sua mulher nesse intervalo de música aí, ou você recebeu outra coisa aí do... da dotosa do café, entendeu?
6: E a muriçoca, soca, soca, soca, soca, soca, soca.
7: Diego, bom dia.
1: Bom dia.
7: Eu acho que a música tema de vocês tem que ser a música do professor Girafales, da dona Florinda. Não gostaria de entrar pra tomar uma xícara.
1: Ah, boa, boa. Soca. Mas não tinha música, tinha música eles?
6: Soca, soca, muriçoca.
1: É boa, boa, eu indo na onda. Assim que se lasca.
8: Esse é o rei da cacimbinha, moço. É original. Sola essa porra aí, meu decadinho.
9: Fala, Diegão. Bom dia. Oslan de motorista carreteiro por Descartes. Tá bueno? Esse herói aí que falou aí que o banheiro do lixo aí é tão bom que virou motorista de caminhão de lixo aí. Falar pra ele que não tem nada a ver aí, não. Isso aí não quer dizer, não. É oportunidade. Não teve oportunidade. Eu mesmo, Diegão, também já vivi da música aí, fazia barzinho, já fui locutor, já fui radialista, hoje sou motorista aí, falta de oportunidade aí, tá bom? Às vezes você não tem uma, como é que eu vou dizer, não encontrou com as pessoas certas no caminho aí, tá bom, Diegão? Mas o velho do lixo é ruim mesmo aí, valeu, até mais, tudo de bom?
1: Ué.
9: Uma hora dessa me chama pra cantar aí, Diegão.
1: Manda aí, ô Lajano. Manda aí, cara. Manda aí, ó. Achei que você ia arrebentar agora. Achei que você ia defender o velho do lixo, falar, mas ele é ruim mesmo. Aí acabou, Coco. É fã ou hater do velho do lixo, hein, ô? Hein, Cofani? Ô, Diego, seu silêncio é ensurdecedor sobre essa notícia. Não vai se pronunciar? Famosos. Juliette revela que gosta de comer talco. Cara, às vezes eu vejo o que está acontecendo no Brasil e eu penso o seguinte. O Big Brother é a cara do Brasil. Mano, deram um Big Brother para essa Juliette, mano. Deram outro pro Davi Brito, velho. Você quer reclamar do Brasil? Você votou no Davi Brito pra ganhar esse negócio?
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11: Diegão, por falta de oportunidade, tá cheio de motorista de aplicativo. Tudo ex alguma coisa. Ex-ladrão, ex-viado, ex-corno.
1: Pera aí, corno,
11: Região, taxista. Chupa, nunca
1: pera
11: serão.
1: Pera aí,
12: ô, Diego, com a Totoso aí, você tinha que pôr aquela música lá do Panda. Você é linda de todos os ângulos. Eu te seguro.
1: Ah, que beleza. Pera aí, também, né? Como é que é o nome dessa mesmo?
13: É por isso que o Brasil não vai pra frente, pô. Isso aí, é, dão dinheiro pra esse pessoal aí. É, também na hora da votação, cada um tem aquilo que merece, né? Vai, cambada de... roxado do caramba, todo mundo gozado.
1: Pera aí, Sandrinho.
14: Aí já mata toda a charada. Aquilo que eu disse no começo do programa. Somos da madrugada. Somos todos fracassados. Aí a prova do fracasso aí, ó.
15: Aquela música da propaganda do iPhone 17 Pro Max na Band aí também dá.
1: Qual é, hein? Qual que é? Qual que é? Qual que é? Qual que é? Nossa, eu não ouço comercial, caralho. Qual que é?
16: Bom dia, Bruno de Goianás.
1: É moletom.
16: Tô na Lapa trabalhando, metalúrgico. Olha o taxista aí falando aí, não sei o que aí de. Todo motorista tem alguma coisa, ex-bandido, ex-viado, ex não sei o que. Motorista de Uber. E taxista é o quê? Não, hein?
1: Aba, desliga essa batedeira que você tá aí também, ó.
17: Diego Lopes, essa Sandrinha, ela faz um investimento muito bom na bebida ou na droga que ela usa, porque ela não fica boa, né, cara?
1: É.
17: Sempre muito, muito transtornada.
1: Ela não fica boa, foi maravilhoso. Pô, eu queria essa é da boa, né? É, aquela que fica pro resto da vida no corpo, como é que é? LSD, né?
15: Ô, seu Tonto, ontem nos seus stories, se eu não me engano, era música, só que achei que você tava fazendo propaganda pra rádio, né? Então não era.
1: No meu stories? Qual que é agora que eu não sei? Ah, agora acha lá.
18: Não é não, é KS.
1: Pera aí,
18: capa
1: cara.
18: Capa com a cabeça, pessoa.
1: Que KS?
19: Essa não é da Sandrinha. Vocês dão rádio pra ela, é Diego? Ela com certeza é da Cracolândia.
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1: Pera aí, Sandrinha! Sandra! Eu acho que a Sandrinha, ela é parente da dona... Como é que é o nome dessa do... O Emerson fez agora... Caraca! Meu Deus! Como é que é o nome da que o Pidoncio sempre entrevista ela, gente? Me ajuda aí! Dona Bem-vinda. A Dona Bem-vinda é maravilhosa. Mas a Sandrinha é original.
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1: É a nossa Dona Bem-vinda aqui.
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1: Nossa, mas o Rick deu dor na cabeça agora, velho.
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1: Ô, Sandrinha, você é maravilhosa. Por favor, nunca mude, tá bom? Nunca se trate.
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15: E aí, e na hora que ela falou assim, ó, o porquê dessa música? Rapaz, aí... Aí você viu o capeta, hein? Fala aí.
1: É, cara, na hora eu dei uma tonteada até. Como é que pode, né, cara? Como é que pode, né, cara? Um cuzar assim.
17: O Emerson França interpreta a Dona Lourdes, Diego Lopes.
1: Não, não,
17: Dona
1: não.
17: Lourdes é bruta portuguesa.
1: Não, não, é a nova agora, é a Dona Bem-vinda. É a Dona Bem-vinda. Tomara que ele chame ela hoje pra você ver como é a Sandrinha todinha,
20: velho.
15: Sandrinha me lembra o meme famoso, né?
2: um palhaço aí e fala assim: ignorante, meu, ignorante, meu. É.
1: Sandrinha é maravilhosa.
20: Ai, ô mulher complicada!
21: Ô, Diego, e essa Sandrinha, ela vendeu para reciclagem os curativos que tem no fundo do quintal dela? Dá pra comprar no mínimo umas 5 caixas de curativo cheio.
20: Saber por quê? Tudo que eu queria era saber por quê.
19: Sandrinha me lembra da eterna Dercy Gonçalves.
1: É, mistura de Dercy com Bem-vinda.
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1: Cara, mas é dela mesmo, né? É dela. Sandrinha não é personagem, ela é desse jeitinho mesmo, olha lá, ó.
13: Não, porque é isso mesmo, cara.
1: Olha lá.
13: Falo o que penso mesmo. Liga um áudio aí.
1: Calma.
13: Pra ver minha fuça. É. Vê se eu tô com cara de bêbada.
1: Ela tá
13: de viciada,
1: a
13: de
1: gente
13: maconhada,
1: sabe.
13: De
1: calma,
13: drogada.
1: Calma, Sandrinha, calma.
13: Do cacete, caralho.
1: Calma, Sandrinha.
13: Agora, porra.
1: É, calma.
13: Porra.
1: É,
13: sou o cão chupando manga quando eu quero. Sou meio meiguinha quando eu quero, entendeu? Sou meio galinha também quando eu quero.
1: Pera
13: isso. E é isso, cara.
1: Tá bom.
13: Bagulho é esse.
1: Isso.
13: Pô, gostou, gostou, não gostou? Ué. É. Ué, o que eu já falei.
1: É isso aí, Sandrinha. É isso aí, Sandrinha. Gostamos. A gente gosta de você, tá bom? Não mude, por favor. Fica sempre assim.
23: Rapaz, você sabe que não pode mais.
24: Hoje, na minha época, na escola, mano, tinha uns bondes. Brigava era uma escola contra a outra, era uma pancadaria da porra na saída. Hoje em dia, filho.
1: Ué, mas você tá, acho que umas 2 horas atrás de delay, velho.
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1: É quase isso.
26: Ô, Sandrinha,
1: véio.
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1: É, aqui é assim. Ô, Diego, falta só a Sandrinha fazer a buzina e falar gugu, igual o de Leira. Mas a vida é assim, né? Perdemos o Muriloco, ganhamos a Sandrinha.
13: É, porque o bagulho é isso. O cara falou que eu tenho não sei o que no fundo que tal. Tem uma plantação de...
1: Pera aí, Sandrinha.
13: De aipim, que é macaxeira.
1: Calma, Sandrinha.
13: Se ele quiser uma pra usar...
1: Pera aí,
13: no reto aí...
1: Calma, Sandrinha.
13: Aqui. Tô de graça, não tô tá. Vendendo, não.
1: Pera aí, tá.
13: Porque o negócio é o seguinte, ó. O meu tudo é aberto no Face. Eu tenho Face. Nada aqui é fake. Não tenho conta de fake, nada.
1: Isso.
13: É eu mesmo.
1: É ela mesma, é assim, desse jeito. E que se lasque o resto, né, Sandrinha?
20: Ele gosta, ela descobriu que dá pra dançar a rua.
21: Mordeu a chumbada, né, Dercy Gonçalves? Ela é a mistura da Dercy Gonçalves com a Nair Bela.
1: Mordeu, é, mordeu. Nair Bela. Quadradinho. Maravilhosa, Sandrinha.
27: Como é que é, Sandrinha, mesmo? É todo mundo gozado?
1: Ei, pera aí, Calica.
28: Bom dia. Baixou o espírito da Dercy Gonçalves nessa mulher, bicho.
1: É, que ela fica brava, ela fica xingando.
28: É o espírito da Dercy Gonçalves.
1: Não pode provocar a Sandrinha. Vocês ficam provocando a Sandrinha? Ela solta os cachorros, não sei.
29: Fala, Diegão, bom dia. Aqui é o Plácido Carreteiro. Ô, Diegão, você falou aí dos tênis de plástico, mano. Eram os tênis com as réplicas das marcas famosas, né? Era a réplica mais ridícula. O pior eram os nomes, né? O Puma era Puna, o Mizuno era Mizuno, o Nike era Nike. E isso aí pra frente, hein, mano. Você tá doido. Fala, Diegão, bom dia.
1: Bom dia.
28: Você tá acostumado só a falar com essa mulherada chique aí, ó. Agora você arrumou uma doida, você arrumou pra cabeça.
1: É.
30: Ô, Diego, vamos juntar a galera aí e comprar um colega pra Sandrinho, que eu acho que a dentadura da velha tá solta.
1: Pera aí, Tatu. Ela vai te xingar, mano. Ela vai te esculhambar.
31: Tô com medo da resposta, mas eu gostei, vou falar só pra ver ela brava. Ô, oh, velha maconheira.
1: Pera aí, cara. Pera aí, mano. Ah. Calma, Sandrinha. Relaxa. Não é, não. A gente sabe, Sandrinha. A gente sabe. Relaxa.
20: Depois do Rafa fazer tanto vucu-vucu pelo Brasil, encontramos ele.
0: Nossa, Diego, eu acho que você deveria pedir pra Sandrinha mandar um motivacional, assim, que tá precisando.
1: É minha mãe hoje? Ô, Sandrinha, você pode atender aí, não? Pra dar uma palavra de motivação pra nós? Aí o Davi já tá bravo aqui.
3: A Sandrinha é pau no louro, pau na lata e pau no caixa. Essa é doida, viu?
4: Me manda embora, só me sem eu perceber.
1: É, deixa eu ver.

0: Pera aí, só um minuto, só um minuto. Atende aí, Davi.
1: Não põe motivacional do Davi hoje, não, Diego. Põe o da Sandrinha, que é melhor.
0: Ele não me atendeu. Ô, Maico, põe a Sandrinha então, Maico. Você que tá falando, é o Maico.
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0: me... É, eu tentei ligar pro Davi e não me atendeu. Chamou 6 vezes.
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3: Ei, ó. Respeita, respeita, sabe? A Sandrinha, pode colocar emocional se quiser também, não importa não. Você é puxa saco dos outros mesmo?
0: Eu?
3: Você faz igual a time depois.
0: Eu? Eu? Eu não.
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1: Apanha da Sandrinha. Vai ser ótimo pro nosso fim de semana.
0: Tá bom, Maico. Maico que tá falando, ó. Mas você
3: nunca me amou. Vagabundo, vou meter o bro no teu rabo, vagabundo. Liga pra mim de novo aí,
0: Diego. Peraí, peraí, peraí.
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0: 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Calma, Davi, calma.
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0: Vai, vou tentar mais uma vez, vai, Davi, pra não falar que eu não tentei, vai. Peraí. Atende aí. Atende aí, mano. Desligou. É, deixa eu ver de novo. Pera aí. Atende, Davi. Caramba. Poxa, tentei. Eu tentei, velho. Eu tentei. O que tá acontecendo, Davi? É o telefone? Tá sem internet? Tá sem internet?
3: A massa. Massa lá não tem essas passadas, não. Eu só tenho...
0: Oh, oh, os caras... Os caras estão mandando o áudio dele no grupo, que ele tá bravo no grupo.
3: Pera aí. Eu vou meter o pau na tua cara, Marco. Vou quebrar a tua cara ainda, cara.
0: Ô, Marco.
3: Eu vou quebrar a tua cara.
0: Para, Marco.
3: Tô falhando. Tenta mais uma pela última vez,
0: calma,
3: vai.
0: Calma, Marco, calma. Mano. Ô, Marco, ele vai meter o pau na a tua cara, mano.
1: Aí fica difícil, né, Davi? Você não tira o celular da bunda?
0: Para! Para, Michael!
3: Calma, tu é bronha, Michael. A minha bronha no teu anel.
0: Aí,
3: é fake news, ô vagabundo.
0: Calma, Davi.
3: Deixa eu na tua bunda, seu viado. E vou te achar e vou te matar ainda.
0: Cara, o Davi tá bravo, peraí.
3: Pra mim de novo, vai, tá falando de internet mesmo.
0: Calma, Davi.

0: Olha lá, só chama, cara. Será que acontece, hein?
1: Pronto,
0: não dá, não dá, não dá. Tá... Ô, Maico, para de ligar. É o Maico que tá ligando aqui, ó, atrapalhando. O Maico que fica ligando, peraí. Eu acho que tinha conseguido, não tinha conseguido?
1: Tinha conseguido sim, esse vagabundo aí. Meteu o seu na bunda dele, quero ver.
0: Pera aí, Davi.
2: Ô, Diego, esqueceu que nós combinou que toda sexta-feira é a Sandrinha que vai fazer o motivacional?
0: É.
2: Deixa esse Davi fora.
0: Tá, tá bom, Maicon. Maicon, Maicon manda.
3: Por favor, me relembre o que esse Tatu falou, que eu quero a resposta pra ele, pô. Quero dar a resposta pra ele.
0: Meu Deus, é um mais louco que o outro.
3: Dá a resposta pra ele.
0: Tá.
3: Esse tal Tatu aí no...
0: Pera aí, o que que o Tatu falou? Pera aí.
4: Ô, Diego, vamos juntar a galera aí, comprar um colega pra Sandrinho, que eu acho que a dentadura na veia tá solta.
0: Ixi.
4: Davi já tá bravo com você e com o Mike.
0: É, ele tá bravo. Ouviu aí?
1: Eu vou pegar, vou comer você, tua bunda.
0: Pera aí!
1: Seu bicho da madrugada, calma.
0: Calma, Davi, calma.
1: Cabelinho
0: Davi.
1: De rádio, de pombo.
0: Calma, Davi.
1: De cobra, você é igual o Léo Júnior.
0: Pera aí!
1: É que não gosta de você, né?
0: Pera aí, Davi. Pera aí, pera aí. Ô, Davi, vou tentar ligar num celular normal pra você. Pera aí. Nossa!
5: Não foi possível completar a sua ligação.
0: Ah, boa.
5: Por favor,

0: foi possível completar a...
1: Ah, Davi.
0: Por favor.
2: Então não acerto não, tipo, tenta a chamada de voz mesmo. Liga no zap mesmo, vai, por último.
3: Pirraça ele mais um pouco, Diegão, que a audiência tá subindo.
1: Peraí.
4: O Mike fica esperto. Ele falou que vai correr atrás de você, vai sentar a madeira no cê. Ainda mais que a boneca inflamável dele lá furou. Ele tá atacado, bicho. Cuidado,
1: hein? É. Gente, peraí, o Maico.
5: Eu tô falando que não vai dar certo a ligação, o celular tá na bunda dele, deve tá tudo melado de merda.
1: Então, peraí, já é, peraí, só um minuto aqui, aqui. É, eu acho, gente, que o melhor, pra não ficar sem, é colocar pra fazer o motivacional o Maico. Só um minuto. Deixa eu ver. Eu acho que o Davi vai ficar mais bravo ainda, né? Não sei, não. Alguma coisa a gente tem que ter aqui, Davi. Então é... Pera aí, só um minuto. Pera aí, cadê? Muito bem. Pera aí. Nossa, o Davi vai morrer, velho. Davi vai morrer. Ô, Maico. Maico.
2: Fala.
1: Fala uma mensagem pra nós aqui, rapidinho, só de motivação. Pode falar, Michael, só abrir a boca e deixar sair. Vai, Michael. Olá. Ô, Michael, grava um motivacional então, grava. Vamos ver se ele é bom mesmo. Peraí.
2: Ah, vai, caipira. Você do meu plugue anal, que você ganha mais.
1: Pera aí, ô. Calma, Davi.
2: Aí, quero ver.
1: Calma, Davi.
2: Só na tua bunda, ô.
1: Calma,
2: Maico.
1: Davi.
2: Sou queima-rosto.
1: Pera aí.
2: Espiar no. Ô, no teu brioco.
1: Pera aí, ô, Davi. Manda gravado então, vai. Manda gravado, vai.
2: Se ele fizer, eu não participo mais, hein? Valeu, não participo mais. Vai, mandar áudio mesmo, vai.
1: Vai.
2: Hoje vocês vão ser uma abençoada pra todo mundo aí. Deus abençoe todo mundo aí. Seja abençoado pra todos aí. Bora aí, tamo junto aí. Vamos arrebentar a boca do balão aí.
1: Para de ligar, ô Maico, vai.
2: Bora, você só pra todo mundo aí, bora.
1: Para de ligar.
2: Bora aí. Vamos curtir a...
1: Para!
2: E a vida aproveitar, viu? Cada momento da nossa vida pra...
1: Ele tá muito bravo, mas tá fazendo, vai.
2: Arrebentar, vou aproveitar, viu? Cada momento da nossa vida pra arrebentar a boca do balão aí.
1: Tá bom, beleza. Valeu. Pronto. Bom dia, Tadeu!
6: Muito bom dia, Diego Lopes! Bom dia, ouvinte da Band FM em todo o Brasil.
1: Ai, como é que tá aí, de boinha? Tranquilo?
6: Sexta-feira, né, cara?
1: Sexta-feira, tentamos aqui uma motivacional. Você viu que não deu muito certo, que o Davi tá bravo.
6: Pois
1: ele...
6: é.
1: É engraçado quando ele tá tentando pegar um lado mais espiritual, mas vem a...
6: Vem o,
1: as tentações, né?
6: O fio do cabrunco pra atrapalhar, né? Uma mensagem. Poderia falar o coração de todo mundo. É o que a gente fala aqui no Band Bom Dia.
1: Exatamente.
6: Papai do Céu usou um jumento pra falar com as pessoas.
1: É, pô.
6: Por que não vai usar o Davi?
1: Por que não usa o Davi? Claro, Davi é nosso. Davi, fica calmo.
6: Pelo amor de Deus, cara.
1: Vai ficar de boa, viu? Vai lá.
2: Vamos romper fronteiras, quebrar barreiras. Vamos lutar, porque a vida é longa, a vida é breve.
1: Isso.
2: Só pra todo mundo
6: mas
2: aí.
6: É longo ou é breve?
2: Bebe, quem curte a vida curte. Vamos ver o dia que fosse o último de todos aí. Bora aí, arrebentar a boca do balão aí, porque a vida é uma só.
1: É. Tá bom. Valeu.
6: Obrigado.
1: E assim a gente encerra. Abraço, tchau.
6: Falou, Diegão.

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0: Bom dia, são 5 horas, 5 minutos, gente. 5 e 5 horas de Brasília. Bom dia. Bom dia especial, né? Porque sextou, antevendo aí um feriado, hein? Na sua rádio do seu jeito.
32: Dá licença pra chegar.
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0: claro.
1: Chega, chega, chega.
0: Olha, 5:07 agora, gente. 5:07, hora de Brasília. Bom, bom, bom, bom, bom, bom, bom, bom, bom. Bom dia! Ô, oh, sexta-feira gostosa. Perfumado estúdio hoje, né? Aquele perfume, doce.
2: Perfume de véia que o Diego usa, velho.
0: Então, perfume de idosa. Parece uma mistura de minâncora com outra fragrância, né?
2: Ou... em casa de vó.
0: Ô, oh, vó! O quê? O quê? Oi. Olha, sexta-feira gostosa, segunda-feira é feriado, então parabéns pra você que vai folgar no feriado. Eu não sei o Homem Vinheta, eu estarei aqui presente segunda-feira.
2: Eu vou estar com você, bebê.
0: Muito obrigado pela companhia, então estaremos juntos.
2: Eu vou estar com você
0: na segunda-feira.
2: Sim.
0: E só os de verdade estarão com a gente na segunda-feira feriado aqui, hein?
2: Yeah.
0: Os de verdade a gente sabe quem é. Os que estão junto com a gente sabe. Né? Muito bom dia, Homem Vinheta!
2: Bom dia!
0: Bom dia!
2: Bom dia!
0: Tudo bem aí?
2: Tudo bem? Tudo bem, e você?
0: Bem, graças a Deus.
2: Tudo bem, tudo bem, tudo bem, tudo bem, tudo bem, tudo bem, tudo bem, tudo bem, graças a Deus, né? Vamos lá.
0: Vamos lá, porque você não acredita quem tá com a gente aqui, o Somebody Love.
2: Não tá.
0: Tá.
2: Eba!
0: O Xenon. Aê! Xenon é um nome de processador, né?
2: Um nome de farol também.
0: Um abraço pra você, meu querido. O Flávio tá com a gente também, o Flávio Rodrigues de Santo André, bom dia.
2: Ô, Flávio.
0: O Levino Camilo tá com a gente também,
2: bom dia, Levino. Levino é filhote de sapo, não é?
0: Bom dia! Tudo bem aí?
2: Tudo bem, tudo bem, e você?
0: Bem, graças a Deus.
2: Tudo bem, tudo bem, tudo bem, tudo bem, tudo bem, tudo bem, tudo bem, graças a Deus, né? Vamos lá.
0: Vamos lá, porque você não acredita quem tá com a gente aqui, o Somebody Love.
2: Não tá.
0: Tá.
2: Eba!
0: O Xenon. Aê! Xenon é um nome de processador, né?
2: Um nome de farol também.
0: Um abraço pra você, meu querido. O Flávio tá com a gente também, o Flávio Rodrigues de Santo André. Bom dia.
2: Ô, Flávio.

0: 5:09. Bom dia, estamos entrando no ar com mais uma edição do Pulo do Gado. Gibi eletrônico feito para você que gosta de sair bem informado com as principais notícias do Brasil e do mundo. Aqui, a notícia bate na sua porta. Se você não deixar entrar, a gente empurra. Lembrando, quando perguntarem, o furo foi dado primeiro por nós. Eu sou Pedro Quadras, bom dia.
1: Muito bom dia, Pedro Quadras. É impressionante, novamente eu vou falar.
0: Sextou. Sexta-feira é uma loucura, viu, Silvânia?
1: É sexta-feira já, Pedro.
0: Que loucura.
1: Planos pro feriado prolongado?
0: Olha, Silvânia, eu de verdade, este final de semana não vou pro Ninho do Amor, tá? Eu tenho um compromisso domingo,
1: tá?
0: Que eu vou participar. Atenção.
1: Atenção,
0: de uma corrida de 4 quilômetros.
1: Pedro Quadras correndo, ou seja, dando exemplo de saúde.
0: É
1: 4 quilômetros. Vai ser revezamento ou só você vai enfrentar os 4 quilômetros?
0: 4 quilômetros ali. Eu respiro a vida.
1: Olha aí, gente.
0: Eu respiro a vida, chama este evento, que é muito legal. E eu estarei lá. Vou tirar meu kit amanhã já, né? Pra poder participar,
1: tá,
0: pra poder correr. E estarei lá. Só se algo não de força maior permitir que eu não vá. Por exemplo, a idade.
1: Muito bem. Tá aí, ele... Não, tenho certeza que você vai conseguir correr os 4 quilômetros. Eu consegui correr 5.
0: É verdade?
1: É.
0: Ah, então eu consigo 10.
1: Morrendo, né? Morrendo. O pessoal tava me esperando, que já era
0: isso.
1: Aqueles macacos velhos de corrida.
0: Ah, sim.
1: Toma da Desirê Brandt, né?
0: Sim, sei, sei.
1: O pessoal ficou jogando cartas, certo. Videogame. Teve gente que foi pra casa, depois voltou.
0: Ah.
1: E eu lá correndo.
0: Entendi. E eu vou porque é um ato muito bacana, estou indo solidário a este evento, né? Que é um evento bem bacana, uma oportunidade, eu vou explicar a respeito do que se trata, mas eu estou indo lá para fazer uma presença também e poder divulgar esse grande evento.
1: Muito bem, tá aí, quem quiser ver aí Pedro Quadras correndo, vai ser um grande evento aí em São Paulo.
0: Eu respiro a vida.
1: Eu respiro a vida, todos nós respiramos a vida.
0: Isso.
1: Muito bem, Pedro, chegamos ao dia 4 de setembro
0: Loucura.
1: De 2026, hoje é dia...
0: Ah, não.
1: Cada data aqui que é. Hoje é dia de comer uma sobremesa extra.
0: Legal.
1: E parabéns, coma uma sobremesa extra.
0: Eu fico impressionado, Silvânia e ouvintes do Pulo do Gado, o seguinte, quem um dia parou pra fundar um dia de uma sobremesa extra?
1: Exatamente.
0: É uma loucura.
1: Pessoal, se a gente tivesse um dia de comer uma sobremesa extra, hein? Perfeito.
0: Silvânia, eu poderia até abrir um espaço aqui para que a nossa produção, que a gente não tem, pesquise... dias aleatórios.
1: Dias aleatórios.
0: Vamos colocar aqui todo dia. É dia tal, é o dia do... Mas pra quê? Entendeu? Vamos atrás disso.
1: Por que criaram esse dia, né? Hoje também é dia mundial da saúde sexual. Como anda a sua saúde sexual, Pedro Quadras?
0: Cara, graças a Deus. Será que a saúde sexual seria a prática ou cuidar da sua saúde sexual no sentido de...
1: Essa é uma dúvida que eu tenho.
0: Né? Tipo assim, minha saúde sexual tá um pouco baixa, preciso tomar mais hormônio, preciso dar uma verificada.
1: Tipo, você tem gonorreia ou não tem?
0: Então, o que é?
1: Ou é a quantidade de vezes que você tá fazendo?
0: A quantidade... Se tiver algum especialista aí, por gentileza, pode entrar em contato com a gente. O telefone do ouvinte é...
1: 11 999919197. Cidade aniversariante do dia, Pedro Quadras.
0: A cidade aniversariante do dia é Pipitorto.
1: Pipitorto, parabéns, Pipitorto. Pipitorcenses. Nome difícil de falar, né?
0: É verdade. É a cidade que tem 7.290... Acabou de morrer mais um.
1: Ah.
0: Então vamos deixar quieto. Cidade de Pipitorto, que em tupi-guarani significa... mijo fora.
1: Olha aí, gente. E o Tchan deve tocar toda hora lá, né?
0: Porque
1: pau que nasce torto
0: nunca se endireita.
1: Cidade aniversariante do dia é essa. Pedro Quadras, vamos ao mugido especial para aquela pessoa especial.
0: Mugido especial para você que também é especial. Mande agora para quem que você quer. Ao invés de mandar um bom dia, mande o seu mugido.
1: 11 999919197. Mandar um mugido pro Theo, diz que a saúde sexual dele está em coma.
0: Puxa vida, tá por aparelhos, hein?
1: Tá respirando por aparelhos.
0: É verdade.
1: Um abraço pra você, meu querido. Somebody Love tá com a gente aqui. Um forte abraço, meu querido. Tiago também ouvindo o Pulo do Gado.
0: A Vânia acaba de mandar pra mim aqui que a saúde sexual dela também está respirando por aparelhos. E o aparelho dela tem 17 centímetros e a pilha. Puxa vida.
1: A pilha do passado, querida. Compra aqueles de bateria recarregável.
0: Gente, USB.
1: Compra o USB.
0: Pilha

0: derrete. Exatamente. Lá, a pilha tem que trocar, tá? Mas...
1: se esquecer lá dentro, estoura.
0: Ih. É, não, e não.
1: Vai dar um trabalhão, né? É isso. Dá um beijo pra você, viu?
2: Bom dia, bom dia, bom dia, Pedro Quadras.
0: Bom dia.
2: Bom dia, Suzana Acre.
0: Nossa, já mudou.
2: Manda um mongito especial aí pra todos os motoristas de plantão aí. Entre Olímpia e Barretos. Tá Ademir certo. De Olímpia, fui.
0: Olímpia! Olha aí, gente.
1: Um abraço pra você, meu querido. Receba aí, tá? Receba o mongito também, o gostosão do condomínio Sete Torres. Um abraço pra você aí, o Genivaldo, que tá com a gente. Bom giro pra você, meu querido. Bom dia, excelente sexta-feira.
3: Ô, Pedro! Bom dia, Pedro. Bom dia, Silvana. Mongito especial vai pra sexta-feira que chegou. Pose!
1: Pose!
3: Depois de hoje, só terça-feira. Copiou?
1: Copiou.
3: Mas segundo, eu tô no QAP total aí, eu vendo vocês.
1: Por favor.
0: Olha aí.
3: O motorista da Rede Veiga. É nóis.
1: Aí, ele é o de verdade, que vai estar com a gente na segunda, mesmo estando de folga, hein?
0: Poxa vida, muito obrigado pelo carinho.
1: A gente fica muito feliz. Mongito pra você, meu querido. Bom dia!
4: Bom dia! Que às vezes era sem, por isso não sei de ninguém. Estamos aqui na rodagem aqui, aí o Nego Johnny, aqui por cá do Triângulo Mineiro.
0: Olha aí, gente.
4: Patrocínio é o que liga. Bom dia! Tudo de bom!
1: Valeu, meu querido. Receba um ungido especial. Um forte abraço pra você.
5: Bom dia, Pedro.
0: Bom dia,
5: Silvana. Bom dia pra quem fez a cirurgia da fimose e agora tá fazendo falta aqueles 2 centímetros de pele.
0: Olha aí.
1: Realmente, gente, apertado dentro da cueca deve fazer uma grande diferença, né?
0: É, então, porque de verdade, ele tem razão, né? Que ali a pessoa fala, ah, só tem 10. Não se esticam os 12, né? É verdade. Bom, enfim.
1: É, Renato de Portugal diz que a saúde sexual dele tá muito em dia. Ou seja, o pessoal em Portugal anda fazendo amor, hein?
0: Que bom, gente.
1: Parabéns,
0: que bom.
1: Aí
0: pros parabéns, portugueses, viu? Parabéns.
1: E andam transando bastante, ouvindo o Pulo do Gado aqui na Band FM.
0: E atenção, gente. Mudou a trilha, mudou a intenção, mudou o fato. O Brasil continua, eu posso dizer que meio que doente. O mundo para, o Brasil está... E nós estamos repercutindo essas notícias aonde tem que ser feita uma campanha, viu, Silvânia?
1: Uhum.
0: Tem que ser feita uma campanha.
1: As autoridades precisam prestar mais atenção.
0: É. Eu acho que, nesse momento, alguma autoridade deve estar ouvindo. Então, vamos tomar alguma providência. Vamos colocar isso em pauta, vamos julgar, vamos fazer o que tiver que fazer. Mas não tá dando mais, gente.
1: Não, não tá.
0: Vamos fazer uma campanha.
1: É uma epidemia, é uma epidemia. O Brasil está doente,
0: O Brasil está doente, é uma epidemia. Gente, vocês não vão acreditar. Eu não sei se vocês sabem, não sei se vocês têm conhecimento, mas existe um... Na Bahia, inclusive, o pessoal esteve aqui da Bahia e nos informou a respeito do pau de fogo.
1: Pau de fogo.
0: Que é que eles usam aquele bastão de bambu com pólvora dentro, que eles seguram na mão e saindo faísca, depois eles jogam um busca-pé gigante.
1: Sim, nossa, que loucura.
0: Um busca-pé gigante. Um rapaz foi brincar com um daquele, e ele não sabe como, aquele pau de fogo, aquele bambu com pólvora foi parado em seu reto.
1: Que é isso? Aceso ou apagado?
0: Então, Silvana, é aí que tá. A princípio, quando ele descobre, ele sentiu um pequeno incômodo.
1: Sim.
0: E olha que esse bambu, esse pau de fogo, deve ter uns 30 centímetros
1: é
0: ou mais.
1: É grande, viu, gente?
0: E a espessura dele é...
1: Sim.
0: Ele, quando ele percebe que tinha algo errado em seu reto, até aí tava apagado. Mas aí é que está. Até onde vai o limite da brincadeira? Até onde a amizade, ela permite o tipo de brincadeira? Aqueles amigos de quinta série... O rapaz, um amigo dele, viu que ele tava ali com o pau de fogo no reto. O que que ele me faz? Ele acende o pau de fogo.
1: Que isso?
0: Então assim, gente...
1: Quer dizer, ao invés de ajudar...
0: Ah, a brincadeira.
1: Qual é o limite?
0: Não tem limite.
1: Não tem limite.
0: Não tem limite. Então o que que aconteceu? Esse rapaz, quando começa a pegar o pau de fogo, o que que ele faz? Automaticamente sai correndo. Gente, ele tá muito chateado que começaram a apelidar ele de cometa... E a pergunta é, os pais deste rapaz, Leandro Cardoso, o nome dele. Os pais desse rapaz estão perguntando, quem viu o Leandro? Aonde está Leandro? Será que por causa da proporção daquele pau de fogo ele decolou? Por onde ele anda? Se alguém ver o cometa passando por aí, gente, pode ser o Leandro. Vamos ficar atentos. Qualquer informação, por favor, mande
1: primeiro
0: pra nós.
1: Primeiro filma, manda pra gente, depois vai procurar ajuda pro rapaz que deve estar desesperado também, longe de casa há tanto tempo. É, toda sorte do mundo pra família, nosso abraço, nossos pensamentos estão com a família.
0: Silvana, só pra encerrar, fica aqui, eu gostaria de saber até a sua opinião. O que deve ser feito com o rapaz que colocou, o amigo? Ele deve ser julgado ou realmente entender como uma brincadeira?
1: Eu imagino que deve ser julgado, viu? Porque isso tudo tem limite. Não é porque é amigo que você pode fazer tudo.
0: Colocar,
1: amigos, amigos, fogo no rabo à parte.
0: À parte, vamos lá.
1: Olha, hora da enquete, hein? Rapidamente fazer a enquete aqui, sugerida pelo próprio Pedro Quadras durante a semana, sobre nomes que estão caindo em desuso.
0: Isso, verdade.
1: Você conhece algum nome que está caindo em desuso? O seu nome é um nome que você não vê mais ninguém com ele? Eu só conheço um Tadeu, e é o muito mais famoso que eu, é o Tadeu Schmidt, que é irmão do Oscar Schmidt, verdade, que infelizmente faleceu. Que é muito mais rico que eu, inclusive, também. Só, não conheço outro Tadeu.
0: Eu conheço o famoso Tadeu, não, é Emerson, que é Emerson Fittipaldi, né?
1: Sim, sim.
0: E o cantor, né? Emerson Link Palm, se eu não me engano o nome.
1: Sim.
0: Mas depois disso também não conheço. Também. Conheço algumas meninas que eu transei que deram o nome em homenagem. Só.
1: Então conte pra gente, 11 99991-9197. Fala o teu nome e me diga aí que se você tem visto tantos nomes iguais ao seu. Seu nome é um nome que tá na moda? Você chama Enzo? E Valentina?
0: Aí? Olha.
1: Quais são outros nomes que estão na moda aí?
0: Eu duvido alguém com mais de que 20 anos com o nome de Enzo. Não tem.
1: Mas mais engraçado é que Enzo é um nome de velho, né? Porque o Enzo Ferrari, né? Que foi o cara que criou a Ferrari.
0: Então, mas será que é Lorenzo Ferrari?
1: Pois é, tem Lorenzo também, né?
0: E aí, a enquete está no ar. Alternativa A, o meu nome está em desuso e o meu nome é. Alternativa B, eu quero trocar o meu nome. Alternativa C, que se lasque todo mundo.
1: Um abraço pro Vaginaldo. Diz que o nome dele está muito em desuso.
0: Ah, que é isso, cara.
1: Eu imagino que sim.
0: Cuidado com alguém que tem um sobrenome Pinto, hein?
6: Valeu. Já pensou o cara correndo na rua, com foguete no rabo, assobiando?
1: Não é, isso não é engraçado, hein?
0: É.
1: Não dê risada da desgraça dos
0: outros, cara. Olha a brincadeira aí, meu querido.
1: Olha a brincadeira aqui. Um abraço pra você, meu querido. Bom dia.
7: Bom dia, Tadeu. Ô, Tadeu.
1: Oi.
7: Tadeu do Sorocaba, ó. Esqueceu, cara?
1: Olha aí, cara.
7: Tô todo dia escutando vocês aí. Alternativa A.
1: Tadeu de Sorocaba. Um abraço aí pra você, meu xará.
0: Tá em desuso,
1: Tadeu.
8: Pô, meu nome é Marco e tá muito em desuso. Pra eu me atualizar, eu deveria chamar Gael.
1: Gael é o nome que tá em alta.
0: Gael
1: é o nome que tá em alta.
0: É verdade.
1: Um abraço pra você, meu querido. Bom dia.
9: Marcelo Pedro aqui de estacionamento em Osasco. Eu vi aqui passando por aqui o Cometa. Passou voando por aqui.
1: Tá aí, denúncia, hein?
9: Marcelo é igual o Mato aqui, mano. Tá pior que José.
1: Abraço. Segundo ele, o Marcelo tá em alta, hein?
0: Silvânia, não, eu acho que tem nomes que realmente... Solange, manda aqui pra mim. Bom dia. Olha o nome do meu pai. Temistocle. Gente, pelo amor de Deus.
1: É o único no Brasil, o Temistocle.
0: São nomes. É igual o nome do meu amigo que eu já falei, que inclusive faz tempo que eu não vejo. Se alguém tiver. Deus Lírio.
1: É o único.
0: Cara, Deus
1: Lírio. É o único, Deus
0: Cadê Lírio. Cadê o Lilo, se estiver ouvindo? Mande um abraço pra nós.
1: Temos um ouvinte também que às vezes entra na hora do ronco, o Vasco da Gama, né?
0: Olha aí.
1: Um abraço pro Vasco da Gama também, que é um nome, é o único no Brasil, fora o clube de
0: fora
1: futebol.
0: Fora o clube,
1: né?
0: Verdade.
10: Bom dia. Depois de hoje, só sexta, hein?
1: Uhum.
10: Rosemeire. Quem chama Rosemeire? Só eu mesmo, né? Totalmente em desuso.
1: Rosemeire. Rose, pode falar, pô, encurtado, né?
0: É
1: Rose.
0: Rose.
1: Mas, de fato, Rosemeire é um nome de...
0: Acaba de nascer uma menininha, vamos colocar o nome de Rosemeire.
1: Automaticamente ela ganha 30 anos.
0: Né? Ganha, já nasce com 30.
11: Bom dia. Samantha, não conheço nenhuma. Então, alternativa A.
1: Samantha. Eu acho o nome muito bonito.
0: Eu também acho o nome Samantha. Você sabe que Samantha me revém assim ao nome de mulher gostosa.
1: Sim. Não conheço uma Samantha que não seja gostosa.
0: Mulher cavala, sabe?
1: Isso, exatamente.
0: Samantha. Aquela que tem um bumbum grande.
1: Um beijo pra você. Eu espero que você tenha um bumbum grande. Bom dia.
12: Valeu, bom dia.
1: Bom dia.
12: Meu nome, Vandenberg. Eu nunca vi em outro lugar. Já vi vários nomes parecidos, mas Vandenberg
0: Vandenberg
12: está em desuso desde que eu nasci em 1982. Não existe mais esse nome. Vandenberg.
1: Vandenberg realmente, realmente. Eu acredito que você seja o...
0: Eu tenho dois nomes na família que realmente eu nunca... Eu já vi até, mas desuso total. O nome do meu tio, que Deus o tenha, Wegley.
1: Wegley.
0: Tio Wegley. E o nome da minha mãe, Klenner.
1: Klenner também é um nome bem diferente.
0: Diferente, né, meu?
1: Klenner.
0: Klenner.
1: Mas isso é unissex, né?
0: É.
1: Ô, vou lá na casa do Klenner tomar uma cerveja.
0: É igual o Egli, eu já vi mulher com o nome de Egli.
1: Exatamente, nomes realmente diferentes.
13: Bom dia, Tadeu. Bom dia, Emerson. Tranquilo. Rapaz, eu achei dois caboclos só com o meu nome, rapaz. E na minha cidade ainda aqui, 26 mil habitantes, Adalberto, pelo amor de Deus.
1: Adalberto realmente também é nome de velho, hein? É realmente
0: só
1: um nome...
0: Só um parênteses aí. Gente, é Pedro Campos e Silvânia Acre.
1: É, muito obrigado, viu? Muito obrigado.
14: Bom dia, gente. Bom dia. Aqui é a Silvia de Cotia.
0: Oi, Silvia.
14: Alternativa A.
1: Alternativa A. É, qual que era a alternativa A? Esqueci.
0: É o nome desuso dela.
1: Silvia tá em desuso? É.
0: Não vejo também.
1: Não vejo também tantas Silvias assim.
0: A não ser que os pais ainda... vou homenagear minha avó, meu avô.
1: Exatamente.
0: Né?
1: É, aliás, os pais que vão ter filhos aí, cuidado na hora de batizar o filho com um nome que tem música sobre. Que vai ser uma... Eternamente, essa pessoa vai criar um ódio dessa música.
0: Igual a nossa estagiária.
1: Nossa Camila aqui.
0: Camila.
1: A outra estagiária, Ana Júlia, também. Então, tomem cuidado com isso.
0: Cuidado, Florentina.
1: Final e mais uma edição de O Pulo do Gado.
0: Um abraço especial para o nosso Rafa, da Band Ilha Solteira, que manda um abraço a todos de OPEX, de rádios e TV, que estão sofrendo nesse momento para programar os esportes dos partidos.
1: Pô, eu imagino o sofrimento que é.
0: Verdade. Rafa, um abraço para você, um abraço também para nosso querido sempre ligado aqui, junto com a gente. Ligado aqui, só puxar aqui porque... Só um minutinho aqui. O nosso querido William e também o Gustavo. Muito sempre bem. Junto. Muito obrigado.
1: Muito bem, Pedro. Um forte abraço para você. Até segunda, então, né?
0: Até segunda. Aproveitem ao máximo aí o seu feriado prolongado, porque eu e Silvânia estaremos aqui, ao vivo, com a notícia dando na tua cara. Silvânia, e você vai fazer o quê?
1: Eu vou trabalhar. Amanhã eu tô de plantão. Vamos juntos
0: nessa.
1: Nossa,
0: quase gorfei igual bebê, sabe? Bom dia.

0: 26, hora do coito interrompido. Na volta tem balada do Vinheta. Vamos ver se dá tempo de fazer o coroa também, viu? Não sai daqui, não. Fica com a gente.
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0: 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Olha, acabou momento coito interrompido, né? Então significa que o Band Bom Dia segue a todo vapor. Porque agora vem o melhor DJ do Brasil, DJ Vinheta e a Balada. 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

0: balada do Vinheta.
1: Balada.
0: Volume 9.
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0: Bom dia, DJ Vinheta.
1: Bom dia, Tadeu. Bom dia aos nossos ouvintes. Bom dia, meninos. Vamos entrar. Então, vou perder tempo, não. Vamos entrar isso. Bom dia. Opa. E aí, como é que vocês estão?
0: É isso.
1: Eu quero mais alegria. Hoje é sexta, porra. Não.
0: Alegria, festa.
1: Alegria, vai.
0: Aê.
1: É isso aí, Índio.
0: Muito bem, DJ Vinheta, o que você preparou no quesito música? Porque certos DJs por aí utilizam show de drone, tudo isso, e a música, ó, lá em último plano.
1: É verdade, né?
0: Mas...
1: Eu procuro hoje, pequeno Tadeu e amigos, não tenho drones à minha disposição, não consigo fazer aquele show pirotécnico, tudo, mas aqui, ó, nessa caixinha aqui, caixinha humilde, plástico, de cerveja, essa vermelha,
0: clássico.
1: Esse engradado,
0: clássico.
1: Com os meus vinis. E aqui, ó, selecionando aqui, só pra você, eu vou mostrar pra você esse aqui, ó.
0: Sim, sim.
1: Olha
0: que
1: aqui.
0: É isso, é raridade.
1: Olha isso aqui.
0: Esse disco aqui,
1: ó. Olha
0: que
1: aqui,
0: é isso?
1: Olha isso aqui. Olha esse aqui.
0: Que é isso?
1: Eu separei esse aqui,
0: Earth,
1: ó.
0: Earth, Wind & Fire, Michael Jackson, só os clássicos,
1: só os clássicos,
0: né?
1: Só os clássicos. Coisa.
0: Então, vamos lá, então.
1: Popper, Chan, Popper,
0: Why you think it's the flat? In the jam, Popeiro,
1: Põe no dedo,
2: DJ, Vinhetas BA, the number one.
0: Ai, ai.
2: Vinhetas BA, the best.
0: The best. The number one.
2: The number one. DJ, Vinhetas BA.
1: A sexta-feira chegou. Eu já estou testando o meu grave. E você? Já está pronto para tudo isso? Vamos juntos com a balada do Vinheta. Contagem regressiva.
0: 7, 6, 5, 4, 3, 2, 1.
1: Vamos fazer decolar a alegria. Cara, eu já... Aqui já começa, aqui já...
0: Não esqueça de mandar teu áudio, 11999919197. Fala o teu nome e diga, eu tô na balada, eu tô na Band.
1: Mas no pique, no gás, nesta energia

0: Batinga, batinga, batinga, batinga. Abriu, fechou. Abriu, fechou. Contraiu e relaxou. Contraiu e relaxou.
1: É aqui, gente, é no bumbum aqui, ó.
0: Mastiga, mastiga, mastiga, mastiga, mastiga.
1: Que gostoso!
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1: Uou!
3: Já tem gente com a gente na balada aqui. Fala, fala.
1: Vai introduzindo.
4: Onde é Tadeu? Onde é o vinheta?
1: Oi!
4: Acabei de mastigar uma passageira aqui.
3: Ih, rapaz. 5 estrelas pra você, hein?
1: 5 estrelas.
3: 5 estrelas pra você.
4: Ai, eu tô na Band. Ai, ai, eu tô na Band.
1: Isso.
4: Ai, eu tô na Band.
1: Isso.
3: Valeu, meu querido. Bom dia.
5: Balada. Oi, Band. Eu tô na balada. Eu tô na balada, Band. Beijo, Bani.
1: Beijo.
3: Valeu, Fabi. Um beijo pra você.
1: Olha que tá delícia, balada, cara.
6: Bom dia, Tadeu. Bom dia, Vieta.
1: Bom dia.
3: Mais animação,
6: bom dia,
3: hein?
6: Band. Tá eu e a mulher dançando aqui a balada do Vieta. Isso. E ela batendo na minha bunda com um cabo do USB do meu celular.
1: Aê!
0: Envia o USB! USB.
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3: É sexta-feira pré-feriado,
1: gente. Que delícia, gente.
3: É sexta-feira pré-feriado, gente.
1: Vamos enfiar o pé na jaca?
3: Vamos enfiar o pé na jaca.
0: Aca, aca, aca, enfia o pé na jaca. Aca, aca, aca, enfia o pé na jaca.
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7: Bom dia, Band. Eu sou Betânia. Eu tô indo pra balada da Band. Uhul, indo pro trabalho, 12 horas de plantão.
1: Nossa, boa, Betânia!
3: Meu, deu 12 horas de plantão!
1: Ô, louco, 12 horas dentro, hein?
3: 12 horas sem tirar de dentro essa Betânia. Um beijo pra você, Betânia. Forte abraço. Quem tá na balada?
8: Bom dia! Bom dia, aqui é o Felipe, motorista de aplicativo. Acabei de mastigar o Cometa.
3: Aí, ó. Aí,
1: uau!
3: Ó. Acabou de mastigar o Cometa. Um forte abraço pra você, meu querido.
2: Grande abraço.
9: Mastiga, mastiga, sextou.
3: Ai! Sextou, Nath! Vem
1: que delícia,
3: com a
1: gente.
3: Ai, que delícia.
2: Nós queremos você.
10: Aca, aca, aca. Mete o pé na jaca. Bora, Tadê, bora, Vieta.
3: Aê, meu querido.
2: Atenção que você ainda não foi pra academia. Quer malhar esse glúteo gostoso? Vem com a Band.
3: Ensina a malhar o glúteo agora fazendo mastiga. Você, DJ Vinheta, vai ser o personal da alegria agora. Como é que faz, hein?
1: Vou ali.
3: Vai lá. Agora,
1: vou no
3: gente,
1: palco. Band, eu vou no palco.
3: 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DJ Vinheta ensinando a mastigar agora. Eu passo a passo.
2: Todo mundo junto comigo. Quer fazer o seu bumbum crescer? Vem junto, porque o Mastiga, a Band FM, a balada do Vinheta, faz o seu bumbum ir na nuca. 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
1: Atenção, hein, gente? Atenção, eu quero todo mundo comigo, hein?
3: É agora.
2: Vai começar agora. Você está preparado? Atenção, você, mulher, que acha que está fazendo agachamento e o bumbum não cresce. Você não está fazendo do jeito certo. O Mastiga é o exercício onde você pode fazer em casa, no trabalho, no carro, aonde você estiver. É só o ato de mastigar. Gar, gar.
3: Quer ficar com bundão? Me adiciona no Instagram e depois segue aí as dicas do Vinheta.
1: Isso, bora!
2: 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Aonde você está? No carro ou em casa? Você vai fazer comigo. Eu vou mostrar pra você o ato de mastigar com seu bumbum. A Graciane, ela faz o mastiga. É a única que consegue deixar uma garrafa de cerveja em cima do bumbum. Do Mastiga.
3: Volume 9.
2: O seu bumbum vai crescer. Você vai chegar no fim do ano com o bumbum na nuca. Uca, uca, uca, uca.
1: Vamos lá, deixa acontecer, hein?
3: Vambora,
1: hein? Eu quero todo mundo.
3: Vambora, gente.
1: Ó, virou um bumbum pra mim aqui, ó. Isso, eu quero um bumbum pra mim. Vira um bumbum pra mim, isso. Vamos lá. Atenção, hein? Deixa subir, deixa subir. Vai começar. Vamos lá, hein? Se agita aí, Tadeu!
3: Bumbum virado aqui, hein? Vambora! Vambora! DJ Vinheta agora vai mostrar como é que faz!
1: Vai, vai!
3: Vambora!
1: Agora!
3: Ele tá mastigando! Ele tá mastigando, gente! Olha! Ele tá mastigando ali, ó! Ó, ó!
1: Aqui, aqui você faz aqui, ó!
3: Pode ajudar com a mão, hein? Pode ajudar. Pega a sua mão, coloca nas nádegas e ajuda a mastigar. Mastiga.
1: Vai, vai, vai.
3: Mastiga, mastiga, mastiga, mastiga, mastiga.
1: Pode fazer sem o movimento, só o bumbum.
3: Só o bumbum, hein,
1: aqui
3: gente?
1: É fase 2, ó.
3: Só contrai o bumbum. Ó. Não precisa movimentar o corpo, não,
1: abriu,
3: viu?
1: Fechou, vai.
3: Abriu, fechou. Abriu, fechou. Contraiu e relaxou. Contraiu.
1: Você pode pegar algum objeto, por exemplo, uma caneta, prende aqui, ó.
3: Quem quiser, usa um objeto cilíndrico e coloca no meio do bumbum e vai ajudar a fazer uma.
1: Você entendeu?
3: Para.
1: Não pegar ou não?
3: Para, tem que parar, tem que parar.
1: Não pegar?
3: Para. Ainda bem que você saiu de lá, que você tava ficando extremamente excitado, cara.
1: Ah, é? Poxa vida. Tava dando cãibra na minha bunda.

0: dar geral com a gente.
1: Vinheta aí.
0: Aê, aê. Alô, Luciane, bom dia. Alô, Davi, bom dia. Alô, Shirley, bom dia. Tá geral com a gente, tá geral na balada do Vinheta.
2: Mete o pé na jaca. Alô, Tadeu, alô, Vinheta. Mete o pé na jaca.
0: Um abraço aí, meu querido.
3: Passaram o dedo bem na borda do meu olho. Eita, deu, Vinheta, sextou, pai. Manda um salve aqui pra Irlanda.
0: Que barulheira é essa?
4: O cara tá numa máquina de corte, velho.
0: Um abraço pra você, meu querido.
5: Uca, uca, uca, o pé está na nuca. 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Beijo, lindos.
0: Um beijo pra você, menina. Um abraço pro Cris de Porto Alegre.
4: Ô, Cris.
0: Meus sentimentos, ele disse que hoje, infelizmente, não poderá participar do Mastiga, pois ele está com hemorroidas.
4: Ah, não, aí não dá.
0: Aí não tem como, vai doer muito, né?
4: Segura, segura.
0: Segura, segura, segura. Semana que vem você faz, cara. Semana que vem você faz. E evita pimenta, viu?
4: É.
0: Pimenta é terrível pra quem tem hemorroida, cara.
4: É, pimenta do reino, qualquer tipo de molho forte, viu?
0: Cura primeiro essa flor de couro que brota dos meios teus aí.
4: Bom dia, pessoal.
0: Bom dia, Pidoncio,
4: no meio.
0: Como é que você tá, meu querido?
6: Tô bem, com essa dinheiro. Dinheiro.
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6: Mamar.
7: A semana inteira.
0: 5 horas 42
4: minutos. Vou no banheiro. Peraí, você mal chegou.
0: Você acabou de chegar, cara.
4: Ah, é? Pelo amor de Deus. Você não foi no banheiro antes?
6: Eu já volto, é o Cru agora, peraí.
0: O Cru. Ô, Cro! Ô, Cro! Vem, Cro!
6: Bom dia, meus amores!
0: Muito bom dia, Cro!
6: Bom dia, flores, bom dia, amores, bom dia a todos. Muito obrigado por mais uma vez permitirem um beijo e um coraçãozinho pra você, S2, meu amor. Eu gosto dessas pessoas que têm esse astral, né? Essa coisa de poder de manhã contagiar a gente. Como eu fico triste quando a gente passa por alguém e não dá bom dia.
0: Nossa, eu fico muito chateado.
6: Eu fico muito chateado. Mas temos que respeitar também. Não são todos que acordam de bom humor igual vocês.
0: Isso é verdade, Cron. Isso é verdade.
6: Nossa senhora, vocês acordam com um astral tão grande, gente, que nem parece que vocês têm problemas, sabia?
0: Porque é a nossa missão, né, Cro?
4: É missão. Isso é uma missão.
0: Como assim problema?
6: Oi?
0: Como assim problema? Não entendi.
6: Não, não. Eu acho que você não pegou. É mais ou menos... O que vocês fazem, a alegria que vocês expõem e colocam pra fora, parece que não tem problemas. Parece que vocês são sempre felizes. Parece que em casa vocês vivem cantando, dançando e rindo.
0: Eu pensei, parece que não tem problema mental, né? Ah, não.
6: Não, isso aí vocês têm. Isso aí não precisa falar, né, meu amor? Pelo amor de Deus. Oi, meu tchu-tchu. Sei, tá? Não, estou aqui com os meninos já. Pera aí um pouquinho. Dá bom dia pro P.
0: Bom dia, P. Bom dia.
8: Bom dia, P. Vinhetão aqui. O Tadeu tá comigo.
0: Oi, oi, oi, oi, oi.
6: Tô aqui com os meninos. Para de ciúmes, vai. Não. Não, eu acho que não. Eu vou perguntar pra eles, vai. Vocês têm alguma vontade, algum desejo por mim? Não, né?
0: Não, bro, a gente tem muito respeito e muita admiração.
4: Admiração,
0: né?
4: É outra coisa, é outra história.
0: É isso.
6: Ouviu,
0: aí.
6: P, para com isso.
0: É isso aí.
6: Tá bom, então. Não, não precisa ficar assim. Para de arrastar o móvel. Um beijo. Tá. Ele tá assim, viu? Inseguro.
0: É mesmo?
6: Eu não sei o porquê.
0: Ah, não, você dá motivo? Não, não, não tem motivo.
6: Não, sabe o que é? Eu sou uma pessoa muito dada. Sempre fui.
0: Ah, entendi.
6: E assim, meu amor, às vezes o excesso de simpatia, eu sei que às vezes tem muita gente que confunde. Não é? É igual a mulher quando é muito simpática com o homem já quer comer.
0: Desculpa, Cru, mas dá vontade.
4: Dá vontade, Cru, é isso aí.
0: E quando a mulher é bonita, ainda por cima, a mulher é bonita.
4: E tem simpática.
0: Esse combo, é bonita e simpática?
4: Aí, velho.
0: Meu amigo.
4: Desculpe as mulheres, mas, gente, Mas não tem jeito, vocês homens... Olha como é que ele tá, ó. Isso é o guarda-roupa, eu conheço pelo barulho.
6: Posso falar? Vocês homens são assim, vocês... O homem do tempo das pedras continua em vocês. É. Aquela coisa, sabe, da coisa animal.
0: Do instinto,
6: do instinto animal. A mulher não, a mulher é mais sentimento, na maioria das vezes. Tem umas que gostam também do babado.
0: Tem, já conheci algumas.
6: E não tem problema nenhum, meu amor. Seja você o que você tiver vontade, mas isso eu deixo pra lente da verdade.
0: Muito bem. Aliás, vem aí o microfone da verdade. Enquanto o Cro passa uma mensagem forte pro seu coração nessa sexta-feira, você manda a sua foto de preferência de corpo inteiro, mostrando o que você acha ser o seu melhor look, ou que você tá em dúvida. Ah, eu gostei desse look, mas não sei. Tem alguma coisa me incomodando. O Cro com certeza vai encontrar essa coisa que está te incomodando, tá? 11 99991-9197. Mande sua foto. Enquanto isso, tem o microfone da verdade.
6: No microfone da verdade, eu quero falar pra você
4: que é o que eu tava falando agora. Que deixa de ser o que você verdadeiro é. Que deixa de ser o que você gosta de ser. Pelos outros, por uma opinião, por um palpite. Posso falar uma coisa pra você? Não deixe de ser quem você quer ser. Fazer o que você quer fazer. Lógico, desde que você não se prejudique, não prejudique ninguém. É igual eu estava falando aqui, tem homens, a maioria, que não pode ver o rabo de saia que já fica maluquinho. É o instinto do homem, gente, e dê graças a Deus, viu? Porque eu vou te falar uma coisa, os homens estão ficando com medo de se aproximar das mulheres por tudo que está acontecendo. Hoje, até dar carona para uma mulher, você tem que tomar cuidado. É verdade, meu amor. Então, as próprias mulheres estão se afastando dos homens. Então, agradeça aquele homem, não aquele tarado também, né, gente? Aquele homem que já chega falando um monte de bobagem, nada disso. Mas posso falar a verdade? Você homem, você mulher, seja o que você quiser ser. Ah, eu quero ser mais livre, eu quero fazer mais coisas. Não tô falando só referente a sexo, gente. Pelo amor de Deus. Entendo o que eu quero dizer. É em tudo na vida. Ah, eu quero mais liberdade. Ah, eu quero poder andar sozinho. Eu quero... Então faça o que você quiser da sua vida, meu amor. Não se importe com detalhes e o que... Ah, tem pessoas que ficam assim. Ah, imagina se eu fizer isso que vão falar. Dane-se. A não ser que você estique uns 10 boletos de conta e dê essa pra pagar. Não vai pagar, gente. Seja o que você quiser. Lembre-se. Ninguém vai pagar as suas contas. Então, meu amor. Um tapa na cara da sociedade. E liberte-se. Porque se tem uma coisa boa na vida, é a liberdade e a gente poder ser o que a gente quiser.
0: É isso, gente. Seja o que você quiser.
8: É isso.
0: Tenha liberdade, faça uso do seu livre-arbítrio.
8: Poxa vida.
0: Tudo bem, Crow, mandei uma primeira foto aí. Hoje vai ser Crow sem frescura express, né?
4: Vamos lá. É a Daiane de Itubana.
0: Não,
4: Itabuna. Nossa, Bahia. Eu montei tudo, eu coloquei Itubana. Eu troquei as vogais. Meu amor, Daiane. Ai, meu abacatinho. Não parece um abacate? Que linda, gente.
0: Ela tá toda de verde, né?
4: Toda de verde, com uma saia, uma mini saia verde. Olha que coxa, né?
0: Então...
4: Olha a panturrilha dessa mulher.
0: É isso!
4: Olha, eu com essa panturrilha de sabiá aqui. Eu e o Diego Lopes. Aquela panturrilha de sabiá que ele tem, não é? Tá aqui, olha. Ela tá aqui, é um vestidinho, né? Uma mini saia. E aqui uma blusinha verde combinando. Aqui ela colocou uma cinta, parece umas moedas, né?
0: Parece, né?
4: É porque senão cai. Porque ela não tem cintura, você percebeu?
0: Ô, Cro!
4: É, não, ela não é acinturada, mas isso é normal.
0: É a roupa dela!
4: É normal, gente. Ele não tem a cinturinha. Então, se não colocar esse cinto, cai.
0: Tá.
4: O vestido desce. Como se tivesse colocado uma sainha numa garrafa pet.
8: Peraí, que comparação besta, peraí.
0: Vamos lá, nota pra ela, Cro!
4: Gostei do sorriso dela, gostei desse astral dela. Eu dou 9 pra você, meu amor.
0: Nota 9, parabéns pra você. Nota 9, um forte abraço, obrigado pela sua participação, um beijo pra Bahia. Tamo junto aí, viu?
8: Que delícia, gente.
0: Próxima foto, Emily Barbosa mandou aí.
4: Emily Barbosa, isso. Gente, ela tá aqui como se fosse... Deixa eu ver aqui. Ah, é um prédio do outro lado, né?
0: Deve ser alguma balada no centro, né?
4: Ah, é uma balada. Não é um prédio, é uma parede, né?
0: É.
4: Olha que legal, não parece um prédio?
0: Não, eu acho que é um prédio de fundo ali, né?
4: Será? É. Ela tá numa sacada?
0: É, exatamente.
4: Bom, vamos lá. Um letreiro. O que tá escrito lá atrás? É I have
0: a crush on you. Eu tenho uma quedinha por você.
4: Ai, gente, eu também tenho uma quedinha por você. Não deixa o P ouvir. Ó, bom, ela tá aqui, ó, com uma calça jeans, uma blusinha aqui com esse tule aqui descendo a barriga, né? Essa coisa bem transparente mostrando a parte de baixo do seio. Tá bem, não tá ruim. Tem aquela coisa sexy sem ser vulgar. A tatuagem dela tá escrita, tá escrito Deus em um versículo, acredito eu. Olha essa boca.
0: Que coisa, né? Ela realmente é uma morena muito bonita.
4: Não é uma morena bonita? Esse muito óculos bonito. Assim, essa cara de... Então, que no fundo... Entrega muito, hein? Não é?
0: É, cruel.
4: Ela tá tipo, gente, essa noite, não me responsabilizo.
0: É essa noite aí.
4: É, esse olhar sexy, essa boquinha meia caída, hein, boquinha de que já trabalhou.
0: Ô, Crom! Por favor, concentre-se na roupa dela. Ela tá... preparado pra uma balada muito urbana, né? Isso tá claro, né?
4: É uma bolsinha aqui, meio que uma pochete pendurada do lado.
0: É.
4: Uma luvinha que ela deve ter ganhado da Ana Maria Braga. Não era? A Maria Braga usava aquela luva sem dedo?
0: Exatamente.
4: Bom, eu adorei, adorei, gente. Eu dou 10 pra ela.
0: Nota 10 pra ela. Parabéns, Emily. Um beijo pra você.
4: Eu gosto desse tipo de boca com esse batom. Que é assim. É aquele tipo de boca que essa mulher, no mínimo, tem dois batons.
0: É, né?
4: Porque o que tira esse batom dessa boca é o...
0: Muito bem, última foto aqui, chegando pra você, Cro, rapidamente. É a foto do nosso ouvinte, o glorioso Rogério.
4: O Rogério que foi pra Barretos, como todo mundo. Chega a Barretos, todo mundo quer pra Barretos. Tá certo, tem que se divertir mesmo.
0: Tem mesmo, tem mesmo.
4: Né? Tem aquele... Eu esqueci o nome dessa estátua lá de Barretos, você lembra?
0: É... Estátua... Quem lembrar, me conta,
4: tem
0: gente.
4: Tem um nome.
0: Eu esqueci, tem um nome.
4: Tem um nome, mas enfim, ele tá... Tipo a estátua, né?
0: Uhum.
4: Uma calça jeans, bem lapeão, com uma fivela. Bom, vestido a caráter.
0: Tá.
4: Chapéuzão. Deixa eu dar um zoom aqui dele.
0: Jeromão.
4: Jeromão, verdade.
0: Jeromão.
4: Ele... Olha, se você der um zoom, parece Francisco Cuoco. De Francisco ele não tem nada, mas de Cuoco... Dou 9 também pra ele, eu gostei.
0: Nota 9 pra ele, Cro! Um forte abraço pra você. Muito obrigado pela sua participação. Bom fim de semana, bom feriado também.
4: Obrigado, viu? A todos. Desculpa ser um pouco mais rápido hoje, mas eu tenho que ir na feira, tá?
0: O que você vai comprar, Cro?
4: Oi?
0: O que você vai comprar?
4: Ah, o P adora rúcula. O P adora rúcula. Eu vou levar rúcula, tomate, pepino. Vou levar eu vou levar 4 dúzias de banana.
0: Olha aí, que é muita banana, hein?
4: Não, mas só uso uma.
0: Tchau, Cro! Um forte abraço!
4: Meu Deus.
0: Vamos lá, gente. Cervejinha Express aqui também. 11 99991 9197. Fala o teu nome, peça a sua cervejinha pra gente brindar aqui essa sexta-feira gostosa pré-feriado, hein?
4: Vamos lá, gente.
0: Afinal de contas, que dia que é hoje?
1: Hoje é sexta-feira.
0: Sextou, sextou, sextou.
9: Bom dia, Tadeu. Bom dia, Pidoso. Bom
4: dia.
9: Eu quero... um vinho, uma taça de vinho, sextou, um beijo.
8: Aí, olha.
0: Olha aí.
9: Ana Célia.
0: Adoro vinho também, viu, Aninha?
8: Ora.
0: Beijo pra você, tudo de bom.
10: Fala, Tadeu, fala, homem vinheta.
8: Falo.
10: Manda aquela cervejinha bem gelada pro Anderson da Moca Belo.
0: Mabelo,
8: Moca.
11: Bom dia, Tadeu. Bom dia, Vietão. Bom dia, Pidoso.
4: Dia.
11: Que doido. Que fala aqui é o Léo Brutos, Capão Redondo. Manda uma caipirinha pra nós que sexta, papai!
0: Olá, meu querido, tudo de bom? Boa sexta-feira!
10: Bom dia, Tadeu! Bom dia, Vieta!
8: Bom dia!
10: Hoje é sexta-feira! Dia de cerveja!
8: Desce
10: uma geladinha! Gostosinha! Bem feriadão!
8: Ó! Que alegria é essa, hein?
0: Feriador, né, cara?
8: Feriador.
12: Bom dia, Tadeu! Que pega no meio e fala que é seu! Pidoso, homem vinheta!
8: Uou!
12: Manda uma cervejinha aí pro Zeca Morgantini, de Santo André! Sextou!
0: Fala, meu querido!
8: Mas que legal!
0: Cervejinha pra você, tudo de bom!
13: Bom dia, meus amores! Aqui é a Angelina de Arujá. Agenda um vinho pra noite, pra gente dormir bem tranquila.
0: Bora.
13: Aproveitando a oportunidade pra agradecer por essa semana incrível.
8: Olha.
13: Que vocês proporcionaram pra gente.
8: Oh.
13: Um beijo no coração dos dois, amo vocês.
0: Angelina, você é uma fofa, um beijo pra você.
8: Um beijo,
0: viu?
8: Pra você. Como é bom receber uma mensagem dessa, né?
0: Então, né, gente?
4: É legal quando a gente sabe que a gente tá cumprindo a nossa missão, né?
0: É isso, né, Pidonço?
4: A gente fala aqui, hoje eu falei pouco, gente, que eu tô com um probleminha aí, mas eu não queria passar pra vocês.
0: Infelizmente, eu não vou deixar você falar mais, porque o programa acabou.
4: Então, mas eu vou comentar meu problema, é o seguinte.
0: Não tem
4: eu
0: como.
4: Eu queria só comentar, gente, o que que acontece? A verdade, a gente não é também esse maravilhoso.
0: A Band FM tem
4: forma,
0: tudo que você gosta.
4: Também,
0: já, já.
4: Ah, tem vamos falar uma verdade. Eu quero dizer o seguinte, a vida da gente, ela não é o que... Mar de Flores? É. Ah, tá, então vamos fazer o seguinte, eu vou pegar me jogar num buraco? Não vou me jogar no buraco. Eu vou fazer o seguinte, vou acreditar em mim. Deus tá acima de tudo. Ah, tá, então tudo bem. Vamos deixar o quê? O pessoal falar de mim? Não vou deixar falar, gente. Pode me falar o que quiser de mim, mas eu tô acima de todo mundo. Tá? Então o problema tem?
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6: Band, bom dia. São 6 horas em ponto, gente. 6 em ponto, hora de Brasília. Bom dia, hein? Afinal de contas, é sexta! Vem aí, meu Brasil!
7: Ai, que legal!
6: Pré-feriado prolongado ainda por cima, hein? Tem essa cereja no bolo aí.
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6: É isso, bidons, é isso aí.

0: 6 e 1, bom dia, homem vinheta.
1: Bom dia, Brasil.
0: Bom dia, Pidoncio.
2: Bom dia, gente.
0: Muito bom dia, senhor Pedro Luiz Ronco.
3: Muito bom dia, Tadeu. 6:01. Chegou ela, sexta-feira, 4 de setembro de 2026.
0: Hoje, seu Pedro, é dia mundial da saúde sexual. E a Hora do Ronco quer perguntar: que nota você dá pra sua última festinha, hein?
1: Eita!
0: Como anda a sua vida sexual?
1: Ai, ai, ai.
0: Tá bem? De 0 a 10. A nota 5, nota 8,
1: e aí?
0: Nota 0.
1: Você
0: tá vivendo no deserto hoje?
1: Não tem mais?
0: Não tem mais? Vai contar pra gente aqui a nota pra última festinha, seu Pedro.
3: Nossa, você tá preparado pra falar uma coisa, livro de história que mais gostou? Você vem com essas coisas, viu?
0: Aliás, acho que começa a Bienal do livro, né?
1: Hoje é, hoje é.
3: Eu tô até vermelho, tô até com vergonha. Mas já que você insiste, qual que é a pergunta?
0: Que nota você dá pra sua última festinha e por quê?
3: Seja o que Deus quiser. O importante é que começou...

0: Confia em mim.
1: Band FM Panda, eu te seguro aqui na Hora do Ronco. 6h05, hoje é Dia Mundial da Saúde Sexual e a gente quer saber como anda a sua saúde sexual. Que nota você dá pra sua última festinha, hein? De 0 a 10 e por quê? Vai justificar a nota aqui também,
2: é,
1: tá?
2: É lógico.
1: 11 99991 9197. A palavra-chave hoje qual que é, Pidão Senhor?
3: Sexo.
1: Sexo, manda, manda sexo pra gente.
3: Não, não manda, não.
1: Palavra-chave.
2: É a palavra só, viu, gente?
1: 11 99991 9197. Manda aí e vem falar ao vivo com a gente na Hora do Ronco. Enquanto vem. Isso, eu vou girar a roleta de piadas.
2: Vai, girou, girou. Junto. Baiano, Barata, Joãozinho.
3: Concentrado aqui, tá?
1: Concentra aí. O tema que cair...
4: Médico, mineiro, mendigo, namorado,
1: ah, mas tem que contar papagaio, piada.
5: Pastor, português,
6: religião, profissão,
3: chefe. Deixa.
2: Amigos.
1: Amigos.
3: Ah, tem que tirar, só cai amigo também. Amigo. Não, não vou fazer, não.
1: Vai deixar.
3: Cara, tem que deixar.
1: Isso aí é sorte.
3: Ah, mas também é muito.
1: Amigos.
3: Dois amigos conversando, falando, e aí, meu, como é que você tá? Eu tô bem, graças a Deus, e você? Eu tô bem, tô bem. E aí, a família? Tá bem e tal. Pô, minha sogra, cara, eu odeio minha sogra. Outro começou a falar, né? Não, no meu caso, não. No meu caso, já tô tranquilo com a minha sogra. Tanto é que eu quero fazer uma estátua dela. Ó, cara, caramba, você gosta mesmo. Falou, a única coisa difícil é fazer ela engolir o concreto.
1: Meu amigo! Porra.

0: É só escrever sexo, manda pra gente aqui, 11 999919197.
1: Ficou de segunda época, passou raspando.
0: Conta pra gente aqui, né?
1: Alô?
0: Segunda época é demais.
2: Alô, né? Bom dia.
1: Bom dia, quem é?
2: Nego Chique Show da Zona Sul, segue na Zé Geral.
0: Nego Chique Show, tá esquisita a ligação aí. Fala direito no telefone, cara.
1: É o Xagui.
0: Eu, hein?
1: E aí?
2: Um bom dia pro menino, Pidócio, que é parceiro da favela.
3: Dia, tamo junto.
0: Beleza. Ô, Nego, você tá no Viva Voz, cara?
2: Vou tirar.
4: Aí, 40 anos de rádio.
0: Meu Deus, o cara tem 60 anos. 6 anos falando no ar com a gente, não aprendeu ainda.
2: Como é que tu sabe que eu falo direto?
0: Porque tá ruim a ligação, querido.
4: É, tá ruim, cara.
2: Obrigado, valeu.
1: Que nota você dá pra sua última festinha?
2: Rapaz, 10, Ronco, 10, porque vou falar pra tu. Aqui não é o mal do Breno, não, sabe? Mentiroso.
1: Hã?
2: Mas minha mulher, se depender, nós faz todo dia, mano.
0: Se depender da mulher, faz todos os dias, Ronco, segundo o Nego Chico.
2: Todo dia, de mim, então é toda hora.
4: Nossa. Olha que loucura.
1: Se depender de você, é só ano bissexto.
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1: A própria esposa quer mais?

0: ô garotão, se você falar começar a mentir, eu telefono pra casa da sua mulher, entendeu? E vejo se ela concorda com essa nota. Ou ao contrário também. Eu queremos a verdade pura, nua e crua.
1: É isso. Primeiro eu falei aqui, crua. Disse que é todo dia com a mulher. É, tá é. Todo dia com a mulher.
2: Bom, com já... ele ou sem ele, né?
1: Qual que é a palavra-chave, Vidão?
2: Sexo!
1: Mandou aqui 11999919197. A gente já sabe que você tem história pra contar. Vai contar que nota que você dá pra sua última festinha e por quê. Manda aí! Vem!

0: Band FM, doce encontro, sexo à vida, aqui na Hora do Ronco, 6h14, seu Pedro. Hoje, dia da saúde sexual, a pergunta qual que é?
1: Ah, queremos saber que nota você daria para a última festinha. Agora, não vem mentir, não. Viu?

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0: sua rádio do seu jeito. A gente quer saber a nota pra última isso. festinha que você fez.
1: Tem que ser a última, hein?
0: É.
1: Saúde.
2: Alô?
3: Alô, bom dia.
2: Bom dia, quem é você?
3: É a Gra, Roquinho.
0: Ô, Gra, só desliga o rádio, porque tá dando um eco, desgraçado.
1: O volume.
2: Dá pra ouvir de pontaria nenhuma, pra não dizer outra coisa.
0: Só ouve pelo telefone, meu anjo, toda hora.
3: Isso, meu amor.
2: Ah, não. Melhorou. E conte pra gente, faz tempo a última?
3: Faz um mês.
2: Um mês?
3: Uhum.
2: E a nota foi boa? Que nota você daria?
3: Foi boa, menino. Foi ótima. Foi uma segurada.
0: Você não baixou o rádio,
1: tá,
0: né, meu
1: bolso, infeliz?
3: Tá... Oh, que... Baixei, amor, o rádio. Eu baixei, a ligação não é ruim mesmo.
2: Ah, faz um mês? Sei lá, parece que tá com uma coisa na boca.
1: É.
2: Não dá pra entender?
0: Então, pelo amor de Deus.
4: Atende aí, bebê. Fala comigo.

0: Band FM, Gustavo Lima, Zé da Recaída aqui na Hora do Ronco. Conta pra gente, a nota pra última festinha. Nota muito alta? Por que foi nota alta?
1: Por quê?
0: Nota baixa? Por quê?
1: Aconteceu.
0: O que aconteceu? 11999919197, pode gravar sua resposta aqui.
1: Isso.
0: Faça como fez a gloriosa Thaís. Imite a Thaís agora.
2: A nota que eu dou pra minha última festinha... Nota dó. Pelo amor de Deus. Tem coisa que é difícil. Mas tem coisa que é só por Deus.
0: Foi ruim assim, meu? Nossa,
1: foi feio o negócio. Nossa, hein?
3: Só por Deus, o que é? Tava ajoelhada rezando?
0: Talvez, seu Pedro.
1: Talvez.
4: A hora do.
1: Talvez.
4: A hora do.

0: Band FM Daniel, declaração de amor aqui na Hora do Ronco, 6h31, a informação pede passagem.
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2: Começa o Aqui a Bola, o mundo cão na carrocinha da vida. Em São José do Rio Preto, interior de São Paulo, um cavalo e uma cachorra viraram celebridades por um dia. Até o... Não, pera, desculpa. Por ir diariamente até uma padaria atrás de pão.
0: O hábito do cavalo Scooby e a cachorra Bonita começou por acaso. Maria, a dona da padaria, sempre teve o costume de alimentar os animais com legumes. Porém, depois que experimentaram pão pela primeira vez, não largaram mais.
2: Já a tutora deles, Marilda, reforça que... Scooby-Doo, cadê você, meu filho? Não sai da frente da padaria enquanto não ganha o pãozinho. E sua fiel escudeira, Bonita, também não abandona e ainda garante outros quitutes, como pão de queijo, que é o seu favorito.
0: A parceria dos animais também é algo que começou por acaso, inclusive na hora de buscar o cavalo da pastagem. Marilda diz que no fim do dia, a cachorra só sossega quando Scooby entra no terreno e fica guardado.
2: Nos comentários é de Pedro Luiz Ronco.
3: Cachorra e cavalo?
0: É isso aí, seu Pedro.
3: Vamos ouvir o som?
0: Vamos ouvir? Então vamos lá.
3: Agora o cavalo.
0: Ele tá fazendo esse barulho batendo no próprio peito, gente. Não faz isso.
4: Gente, a gente já falou.
0: Você vai quebrar a costela aí.
4: Meu.
5: Existe uma teoria que se chama 90-10, onde uma pessoa tem 90% daquilo que você procura em alguém. Só que você foca naqueles 10% que falta. Você sai pra rua, se aventura e realmente você encontra aqueles 10%, mas não se deu conta que perdeu os 90%.

0: Band FM Maiara e Maraíza 9010, aqui na Hora do Ronco. Mandar um beijo pro ouvinte Ângela.
1: Manda, manda sim.
0: Escreveu aqui, ó. Vocês estão dando notícia atrasada. Essa notícia passou ontem no Estação Band FM. Sim, Ângela, a gente rouba as notícias do Estação
1: Band
0: FM.
1: Não é atrasada, é roubada.
0: É roubada, a notícia é roubada, não atrasada. Viu? Porque a gente não tem produção.
2: A gente tem produção, a gente tem nenhum capricho nem de gastar tempo de fazer.
3: Mas pelo menos a Ângela tá sempre ligada na Band FM de manhã.
1: Isso,
3: de tarde,
1: isso é verdade.
0: Essa ouvinte aí tá na Band FM o dia todo. Um beijo pra você, viu, Ângela? Seu Pedro, a pergunta hoje qual que é?
3: Hoje é dia do quê?
0: Hoje é dia da saúde sexual.
3: Queremos
0: sexual.
3: Saber como é que foi a sua última festinha. Que nota você daria? Band FM e Hora do Ronco.
0: Conta pra gente a palavra-chave pidoncio.
2: Hoje é dia de sexo.
0: Manda sexo aqui. 11 99991 9197. A palavra, seu Pedro. Mandou a palavra sexo, a gente sabe que você vai contar aqui e vai dar nota pra sua última festinha, a sua última noite de amor.
1: Uau.
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6: Band FM, a sua rádio do seu jeito, essa é a hora do Ronco, hoje dando nota pra festinha, né, Ronco?
7: Alô!
8: Alô!
7: Bom dia!
8: Bom dia, prazer falar com vocês.
7: Obrigado! Quem é você?
8: Eu sou a Simone.
7: Simone, você é casada, Simone?
8: Não, eu fiquei viúva há 8 meses.
7: Há 8 meses. Então, faz tempo que a última festinha...
8: 8 meses tem festinha, Ronco, quem aguenta...
9: Ai, nossa, muito mas, tempo.
7: Peraí, Simone, já passou o luto, você não encontrou ninguém ainda?
8: Encontrei, então, deixa eu te contar.
7: Ah, conta. Tá.
8: Semana passada peguei um peão, né?
7: Ah.
8: Aí eu falei, preciso de uma festinha. Aí fui, a nota foi 9, foi. Mas aí ele falou assim pra mim, mulher, você quer me matar? Eu falei pra ele, mas quem mandou você ser o primeiro? Depois de 9 meses, você quer o quê?
9: É.
8: Ter que lute.
9: Exatamente.
8: Eu falei, olha, já mandei mensagem hoje, sextou, é você.
5: Pode afiar a ferramenta aí, velho.
7: Quer dizer, ele não judiou de você, foi você quem judiou dele.
8: Com certeza, né?
7: Ele não
8: e o pior
7: tá...
8: é que ele é casado.
5: Epa, como assim? Ratinho.
7: Simone.
8: Ah, ele gostou.
7: Vamos ver se você tem coragem de contar.
8: Fala.
7: Durante o Bem Bom, qual foi a maior peripécia que você fez? Obrigado, um abraço.
9: Do jeito que a mulher tá com apetite, seu Pedro.
5: Nossa, é louco, cara.

0: Band FM, Jorge Matheus Propaganda aqui na Hora do Ronco, 6h48 agora, Homem Vinheta, que momento é esse, hein?
1: Que momento é esse? A primeira aula do inglês. Ei, pro vocês!
0: Com o professor Pidôncio Pidunga da Silva. Vamos lá.
2: Não, deixa, tá bom. Tá bom então, tá bom então, tchau.
0: Tá.
2: Desculpa, eu tava numa ligação, já deu.
0: Ah, é? Eu atrapalhei, Pidôncio?
2: Oi?
0: Atrapalhei?
2: Não.
0: Não? Então tá bom. Então agora é hora da aula de inglês.
1: Mas o conteúdo, você pode falar?
0: Você pode falar?
2: Qualquer. É engano. É isso aí, Piscite, esquete dos trapalhões.
0: É isso aí. Melhor engano que golpe, né?
2: Ô, já deixa eu falar uma coisa pra você. Quem é o aluno que quer participar aí, que tá com alguma dúvida?
0: É o aluno... Tá, o aluno... O aluno... Antes, vamos fazer uma chamadinha aqui, rapidinho?
2: Claro, fica à vontade. Você que manda nessa bagaça.
0: Na aula de inglês aqui do professor Pidôncio.
2: Você que sabe o tempo que a gente tem.
0: 99991-9197. Vamos, então, para a chamada. Diga o seu nome, diga presente, professor
2: Pidôncio. Você que fica falando, corre que eu tô atrasado. Pidunga, pra gente tá tudo bem.
0: Vamos lá.
3: Present teacher Pidôncio.
2: Oi, meu amor.
3: I am Priscila de Santo André.
0: Oh. Priscila de Santo André.
2: Beijo, kiss.
0: Beijo, kiss, presente. Oh, yeah.
4: Good morning, teacher Pidinci. Hip sim de Sim Rick. Presente.
0: Esse aí tá como fluente já.
2: Como é bom, né? Quando a gente tem um aluno aplicado, né, Jadeu?
0: Isso aí é o primeiro da classe.
5: Good morning, teacher Pidôncio.
2: Morning.
5: Fábio e Susan da Brasilândia. Present.
2: Present. Olha só, dois, o casal aprendendo é lindo, né, Jadeu?
0: Que bonito, né, Pidôncio?
6: Guilherme de Imbuaçu, presente, teacher Pidôncio.
0: Ai, meu Deus, a criança ouvindo o programa, a gente falando tanta besteira hoje.
2: Ô, Gui, um beijo.
0: Valeu.
7: Guilhermine, professor Pidinche, aqui é Minken, Michael, né? Michael de Sorocaba, abraço.
2: Valeu, recuperação, Michael. Viu?
0: Recuperação.
2: Recuperação, tá fraquinho.
8: Good morning, Piting, Pidigiringuring. Tiago de São Bernardo do Campo, good morning, teacher Pidoncity.
2: Ô, te rasgo, nem a língua do I, não.
0: Oi.
6: Presente, teacher Pidôncio. Eu queria muito tirar uma dúvida. O que significa snack?
0: Snack. Você sabe o que significa snack?
2: Oi?
0: Snack. A dúvida do aluno aqui.
2: Sim, claro.
0: Snack. O que quer dizer snack, professor?
2: Oi?
0: Snack.
2: Snack?
0: Snack.
2: É um salgadinho, né?
0: Exatamente.
2: É aí, isso. Cara!
0: Snack é um petisco.
2: Caramba, velho!
0: O aluno aprendeu com você, professor.
2: Ô, Pidôncio, parabéns.
0: Parabéns, parabéns.
9: Oi, bom dia, Titi Pidôncio. Aqui é o Miguel.
10: A Andresa.
9: E o Jair de Carapicuíba, São Paulo. Presente, professor Pidôncio.
0: Vamos dar o tema de hoje, gente. É muita criança ouvindo.
1: Vamos colocar qual foi o melhor livro infantil que você leu.
0: Muito bem,
2: meus alunos estão todos aí brigando. Você vê, Jadeu, que não tem idade, né, pra aprender.
0: Não tem idade.
2: Tem idade pra aprender. São pessoas que estão sedentas de que querem saber. Olha, eu tô...
0: Arrepiado. Muito bem, vamos lá, porque o Alexandre...
2: Alexandre.
0: Ele quer saber o significado da palavra call.
2: Mas eu já fiz.
0: Mas...
2: Não interessa.
0: Audiência rotativa.
2: Não interessa.
0: Vamos lá, call.
2: Isso aqui é o que tem na parede? Isso é um forro, isso é uma acústica para que a nossa voz não reverbere. Mas podia ser pintada de call.
0: Ah, vai tomar banho, velho. Vai tomar banho. Call é chamada, ligação.
2: É, você tava numa ligação agora.
0: Exatamente, numa call.
11: Na hora do
0: é isso, cara.
2: Ah, Macaulay Culkin.
0: Não!

0: Band FM, Eduardo Costa. Você imagina eu aqui na Hora do Ronco. O que, que tem?
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2: Presta atenção,
1: a
2: cara.
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0: Oi.
4: Zap, zap do Ronco.
0: Que nota você dá pra sua última festinha, hein? Conta pra gente aqui.
5: Bom dia, Band FM.
0: Dia.
5: Bom dia. Aqui é a Andréia de Embu das Artes. A última festinha foi essa noite, amei. Nota 2. E ainda tô dando muito, hein? Pelo amor de Deus, tem homem que pede, né?
0: Meu.
6: Então dá menos, pô.
0: Nossa, dá 2.
6: Ah, ela falou.
0: 2 é uma nota muito alta.
6: Não, eu tô dando muito, ela falou.
0: Caramba.

0: É muita classe, muito amor. Aqui na Hora do Ronco, na Band FM. Roupa nova com a Cláudia Leite. Um sonho a dois. Nós vivemos aqui um sonho a quatro, né? Seu Pedro, vamos ao momento coito interrompido aqui na Hora do Ronco. Tá bom, mas vamos ter que tirar um pouquinho, porque fomos obrigados por lei a ceder o espaço da Hora do Ronco aqui.
1: Lei, hora, lei.
0: Propaganda vamos política. Cumpri-la. Muito bem, ó. Mas na internet tem o Baú do Ronco, viu? Pra você acompanhar aqui. Hoje tem tradução de GTM, seu Pedro.
1: GTM, one and please.
0: Lá no Baú do Ronco.
2: No tá? Baú.
0: Tem muito mais também. Na volta,
1: seu Pedro. Essa música empolga a pessoa pra ter uma festinha nota 10.
0: Exatamente, é verdade, seu Pedro. E na volta, a pergunta hoje qual que é?
1: É sobre saúde sexual?
0: É isso, a nota que você dá pra última festinha.
1: Isso, queremos saber. Nota alta, nota baixa, valeu a pena, foi uma porcaria. Conta aqui na Band FM na Hora do Ronco.
0: A palavra-chave hoje qual que é, Pidon, senhor?
1: Sexo.
0: Mandou sexo, a gente sabe, você vai contar, vai dar nota pra sua última festinha, tá bom? No retorno também, a gente tem balada no vinheta,
2: hein? Aí sim, aí.
0: Vamos arrebentar com a balada do vinheta aqui, hoje. Tá, e na volta tem essa música inteira aqui também, ó.
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0: Roncou!
1: Vambora, gente! A sua rádio do seu jeito, 7h25, agora seu Pedro Luiz Ronco. Só pra relembrar que o tema de hoje, hoje no Dia Mundial da Saúde Sexual, qual que é?
2: A última festinha, boas ou más recordações.
1: Vai e dar
2: anota.
1: É isso aí.
3: É isso aí.
2: Alô?
4: Alô?
2: Bom dia.
4: Bom dia.
2: Seu nome?
4: Carlos de Tremembé.
2: Tremembé, muito bom. Você lembra da última festinha, Carlos?
4: Ah, lembro sim.
2: Faz tempo?
4: Ó, faz um tempinho já, viu?
2: E como é que foi?
4: Olha, pra mim, na minha intenção, foi nota 10. Ó, começou bonita, luz apagada, aquele clima romântico, tudo animado. Aí ela falou, hoje eu quero uma coisa diferente. Eu pensei, hoje vai.
2: Tá.
4: Fui buscar uma vela, coloquei uma música romântica, preparei um ambiente. Na hora do vamos ver, ela naquela posição na panorâmica, gostosa. Tá. E no meio do movimento ela fala, meu amor, não esquece que amanhã tem que pagar a conta de luz.
1: Que quebra-clima, hein? Que quebra-clima.
4: Aí não, meu Deus.
1: Aí não, né?
2: Onde você enfiou a vela?
1: Falar de conta de luz no meio do vucu-vucu, gente.
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0: balada, balada do Vinheta.
1: Volume 9.
0: Hoje nós fizemos o Esquenta. No Band Bom Dia. Foi uma loucura, né, Tadeu?
1: Uma loucura, o Vinheta ensinou como um personal trainer.
0: Verdade.
1: Ensinaria a fazer o mastiga. Quem não sabia, já sabe fazer agora.
0: Já tem um tutorial.
1: Tem um tutorial.
0: Pedi pro Renan colocar, porque foi maravilhoso, né, cara?
1: Exatamente.
0: E nós vamos agora botar pra quebrar, hein?
1: Agora o bicho vai pegar. Hoje, porque é sexta-feira, o Vinheta. Faz a soma aí. Sexta-feira, dia de pagamento.
0: Tá.
1: E tem feriadão na
0: segunda. Nossa!
1: Então, quer dizer, é o combo completo.
0: Cara, é o combo. Hoje é pra enfiar o pé na jaca mesmo.
1: Hoje é pra cestar com gosto.
0: Ai, que delícia, gente.
1: Exatamente. Então, posso pedir?
0: O que você quer?
1: Coloca o dedo?
0: Ah, acabei de passar. DJ. Que é verdade. The number
1: one. Vambora.
0: Creme de ureia do Eliel.
1: Meu Jesus. The number one station. The number one. DJ. Vambora então. Bora.
0: E aí, contagem regressiva para a maior balada do planeta.
1: 8, 7, 6, 5, 4, 3, 2, 1.
0: Você está preparado? Ah, que é isso, gente?
1: Hoje,
0: ei!
1: Não tem tristeza que resista à alegria da balada do Vinheta.
0: Hoje não vai ter GP triste.
1: Hoje...
0: Hoje... Olha isso!
1: Hoje o bicho vai pegar!
0: Que isso, gente?

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0: Você vai mandar agora o seu áudio falando que tá na balada do Vinheta. Dá-lhe aí, Tadeu.
2: 11 99991 9197. Você manda o áudio, fala o teu nome, no clima da balada, não vem com tristeza aqui não, hein. Fala o teu nome e diga, eu tô na balada, eu tô na Band.
0: A gente vai colocar você aqui, se você não quiser, a gente empurra. Band FM, a sua rádio do seu jeito.
3: Sextou, sextou, tô na balada da Band, Vanessa Brioto.
2: Valeu, Vanessa!
0: A Brioto sempre junto com a gente, Band FM.
2: Vambora!
4: Eu tô na balada, eu tô na Band, Aline Cotia.
2: Vambora!
4: Ai, que legal! Passar é uma pega na cabeça do meu dedo.
0: Band!
2: Vambora, então!
3: Giovanni Felipe na balada do Vinheta.
0: Balada!

0: gente quer te ouvir. E aí, você também tá na balada?
1: Manda tua mensagem pra gente, WhatsApp está online. A gente quer ouvir você dançando com a gente.
2: Bom dia, sextou, sextou. Bora que bora. Balada da Band, balada do Vinheta.
0: Balada do Vinheta.
2: Cuiabá.
1: Valeu, alô, Cuiabá.
0: Cuiabá junto com a gente, o Brasil inteiro, ligado?
3: Tati e Giana, balada do Ronco.
1: Vambora, dali, vambora, vambora.
0: Dali,
1: vambora,
0: dali, dali,
3: dali. Uhul.
0: Ó, que delícia.
3: Eu tô na balada do Vinheta.
0: Aumente o volume.
3: Uhul. Luciana!
1: Alô, um beijo pra você,
0: Lu! A luta com a gente. E você, também tá ligado?
4: Bora aqui, bora, bora! Aqui é Jonathan de Guaraná, sextou, feriadão prolongado.
1: Ó, ó, corrida, hein?
0: Corrida! Recebe, viu?
1: Nossa senhora!
0: Você tá louco, velho?
1: Eu vou pra loucura, hein?
0: Nossa senhora!
1: Eu vou pra loucura, hein?
0: Você já pensou? Cai pagamento hoje?
1: Que é isso, gente?
0: Nossa!
1: Pelo amor de Deus! Hein?
0: Caramba, eu quero beber até ficar louco, velho.
1: Quem for beber, me chama, hein? Quem for beber, me chama.
0: Chama!
1: Manda DM pra mim.
0: Amanda!
1: Manda DM, vamos beber, vamos beber. Vambora, vambora!
0: Vamos beber!
1: Aprecie com moderação.
0: É isso!
1: Vamos mastigar?
0: Vamos!
1: Bora!
0: 3, 2, 1, vai! Ai, que legal! Passaram manteiga na cabeça do meu dedo. Mastiga, mastiga, mastiga, mastiga, mastiga! Cedeu a gente, ó lá.
1: Até
0: o Ronco cedeu a balada.
1: Tá fazendo mastiga, né,
0: Tá
1: Ronco?
0: Fazendo mastiga, ele tá maluco com a gente.
5: Eita, eita, balada da Tonheta.
0: Ai, que susto, velho.
1: Ai,
0: ai, meu Deus.
1: Não passou nem Wi-Fi agora.
5: Ai.
6: Banda, Guilherme, escuta isso aqui, ó.

0: Costa, Barbarossa.
1: Band FM, Guilherme Benuto, Panda, eu duvido aqui na Hora do Ronco. Agradecer a todo mundo que brincou de balada do Vinheta, mandou áudio aqui.
2: Muita gente, né?
1: Obrigado, cara. Viu, gente? De verdade.
2: O pessoal entra na brincadeira, isso que é legal.
1: Bom saber que o ouvinte tá com a gente. Vinhetão, hora do quê, hein?
2: Agora é o momento do Ronco.
3: Hoje é sexta-feira, tem feriado prolongado.
2: É.
3: Ah, vou pra Sorocaba.
2: Uia!
1: Legal.
3: É, mas a última vez que eu fui pra Sorocaba não foi muito legal, não.
1: Por quê, Ronco?
3: Vocês conhecem o Murilo Awada?
1: É o nosso diretor artístico, né?
2: Não ouvi falar, hein?
3: É, a família mora em Sorocaba. Uhum. E a última vez foi pro final de semana e me convidou pra um churrasquinho.
1: Tá.
3: Ia ter picanha, maminha, fraldinha, costela, linguiça. Me deu o endereço.
1: Tá.
3: Moro no condomínio fechado. Aí você precisa se apresentar pra entrar, né?
1: Evidentemente.
3: Aí eu falei, por favor, eu gostei na casa do seu Murilo Awada. Aí o porteiro falou, o diretor da banda FM? Eu falei, esse mesmo. Falou, só um minutinho que eu vou avisar. Aí ele voltou. Falei, e aí? Você falou que era o Ronco? Falei. E o que ele falou? Ele falou que não tá.
2: Eu faria o mesmo.
3: Eu vou pro Pardinho. Ai, se você fizer isso.
1: Sacanagem.
4: Cadê os apaixonados?

0: Band FM, Leonardo, Eduardo Costa, laço aberto aqui na Hora do Ronco. Mandar um beijo pra Dona Elaine.
1: Dona Elaine.
0: Completando mais um ano de vida hoje.
1: Parabéns.
0: Esposa do seu Luiz.
2: Poxa vida, parabéns.
1: Ô, seu Luiz, vê se compra um presente legal pra Elaine, tá?
3: Parabéns, puta, meu.
0: Dá uma de Mukirana, né, Pidoncio?
3: O que é Mukirana?
0: Mukirana, num
2: pão duro.
0: Pão duro, não tira a mão do bolso pra nada.
1: Tem escorpião no bolso.
3: É. Já comeu um pão duro com uma manteiguinha esquentada num fogão assim?
0: Bom, viu?
3: Não é?
0: Torradinha?
3: Filho no garfo e vai rodando na boca do gás.
1: Você fala isso, o Luiz vai dar isso pra ela.
0: Parabéns, Dona Elaine. Seu Pedro, hoje a pergunta é: que nota você dá pra sua última festinha?
1: É isso.
0: Então, ouvinte que respondeu por texto aqui, disse que a última festinha foi nota zero, pois quebrei a cama. Foi um ouvinte, né? E quando quebrou a cama, a mulher caiu com a boca aberta e bateu os dentes na minha testa. Quebrou 3 dentes e eu levei 5 pontos na testa.
3: Na testa? Era 69, então.
1: Ó, posso falar uma coisa? Vai fazer um regime, hein?
0: Pois é, pra quebrar a cama, meu Deus
4: do céu. Bom dia, pessoal da Hora do Ron.
1: Bom dia.
4: Olha, a nota que eu dou pra minha última festinha é nota 10, que foi o tempo que ele conseguiu ficar de pé. 10 segundos.
1: Eita.
4: Bom dia.
3: Tá, dá lá perder o efeito.
1: Olha, vou falar uma coisa.
2: É, meu.
1: Vocês não vão dar risada.
2: Não.
1: 10 segundos?
0: 10 segundos, seu Pedro.
1: Ah, eu não aguento.
0: É muito pro senhor, né?
1: É muito.
0: Pô, 10 segundos é um fenômeno, é um podcast?
2: É, isso, gente. Um monstro.
0: Seu Pedro, essa é a nossa pergunta hoje, né?
1: É, a pergunta é a última festinha. O que aconteceu de bom ou de ruim na Band FM na Hora do Ronco?
0: Dê sua nota aí. A palavra-chave qual que é, Pidoncio?
3: A palavra-chave... É, sou eu ainda, né?
0: É você, você.
3: É sexo e estão escrevendo errado, hein?
0: Como é que escreve sexo, Pidoncio?
3: Ah, pelo amor de Deus, né? Como
0: por,
3: tem gente...
0: Por favor, né?
3: S-E... É porque é sexo, né?
0: Isso.
3: S-E-Q-U-I...
0: Segue. Manda aí, gente. Você vai ouvir Henrique e Juliano.
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13: Muito bom dia, muito bom dia! Tô chegando Porto Alegre pra mais um Manhã Show por aqui!
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13: Eu sou Lua Santos e vou contigo até as 11 na
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13: A sua rádio do seu jeito, 10 pras 8, bom dia!
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Bom dia, gente. O futuro pertence a quem se prepara hoje, tá? O futuro não acontece de uma hora para outra. Ele é construído pelas escolhas que a gente faz todos os dias. Pelos esforços que ninguém vê. Porque assim, ó, cada pequeno passo que a gente dá hoje faz uma grande diferença amanhã. Então se prepare, faça a sua parte e confie no caminho. Muito bom dia! Tá começando o dia, bom dia!

0: Muito bom dia! Tô chegando aqui com o Manhã Show nessa sexta-feira. Eu, Lua Santos, agora dia 4 de setembro, com oferecimento de Trilegal. 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Também tem muita música boa, tem prêmios por aqui, tem horóscopo, tem notícia dos famosos. 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Sextou, viu? Sextou! A alegria tá aí porque o final de semana tá aí. Eu não gosto de futebol.
1: Eu não
0: vou
1: não.
0: Falar de futebol. Nunca gostei. Mas
1: Inter,
0: tem um lado.
1: O que é Inter?
0: Tem um lado sorrindo no estado.
1: Tem.
0: E não é o meu.
1: Não é o meu também.
0: Então eu vou sorrir porque é sexta-feira. Esse é meu motivo pra sorrir.
1: Exatamente.
0: Bom dia, Juju.
1: Bom dia. Bora lá, né? Meio capenga, mas fazer o quê, né?
0: Vai pra ninguém ficar triste. O Manhã Show tem muitos prêmios e muita música boa. Também tem a Consulta Express com a Jane Duarte. Bom dia, Jane!
2: Bom dia, Luanzinho. Bom dia, Juju.
1: Bom dia,
2: galera aqui da Band. Horóscopo quentíssimo. Hoje a dica é que é um novo amor. Tá passando por problemas aí no lado afetivo. No decorrer desse bloco a gente vai falar aí de amor.
0: Temos também a nossa Consulta Express com a Jane, tá? Então manda teu nome completo aqui pra gente. Que tu pode ser o grande sorteado. Hoje tem resultado do kit de aniversário, Juju.
1: É hoje?
0: Uau. A gente vai dar uma festa completa com bolo, com doguinhos, salgadinho.
1: Que delícia.
0: Tudo do Pães da Lilica. E a gente já experimentou e é muito bom,
2: delícia, né?
0: É
2: uma delícia, né, gente?
1: Vale a pena.
0: Bora começar o nosso Manhã Show com PUC. Os Paralamas do Sucesso recebem o Mérito Cultural PUC 2026. Dia 30 de outubro, no Salão de Atos. Ingressos no Simpla. Quem tá aqui pra nos dar o bom dia é a Cláudia.
3: Bom dia, Luan. Bom dia, Juju. Bom dia, Jane.
2: Bom dia.
3: Tudo bem? Uma ótima sexta-feira para todos nós. Um beijo em vocês. Aqui é a Cláudia da Loma do Pinheiro. Beijo.
0: Valeu, Claudinha. Um beijo.
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5: Existe uma teoria que se chama 90-10, onde uma pessoa tem 90% daquilo que você procura em alguém, só que você foca naqueles 10% que falta. Você sai pra rua, se aventura e realmente você encontra aqueles 10%, mas não se deu conta que perdeu os 90%.

0: 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O Manhã Show tá no ar aqui, viu? Agora são 8 horas e 7 minutos. 8 e 7, como diria o Faustão. 8 e 7, meu!
1: É muito bom. Beijo, Faustão.
0: Um beijo pro Faustão. Um beijo pra todo mundo que tá aqui com a gente. Um beijo pra Priscila. Bom dia, Pri.
2: Bom dia, galerinha da Band. Mais um dia maravilhoso, que nem ontem, ensolarado, graças a Deus. Ontem um dia não terminou muito bem para os colorados, né? Tamo junto, Juju e Luan.
1: Pois é.
2: Mas enfim, fazer o quê, né? Bora trabalhar, que a vida continua. Beijão, excelente sexta-feira para todos vocês.
0: Eu vi novela ontem.
1: Eu também, nem olhei.
0: Vi novela ontem, não sei de nada.
1: Perdi meu
0: tempo. Bom dia, Cris!
3: Bom dia, Manhã Show, Cris Klein da Restinga. Sextamos, tenho um recadinho pro meu amorzão hoje. Mozão, ser nós é top, o resto é sutiã. Um beijão, gente, valeu.
1: Beijo, Cris.
0: Beijo, Cris, obrigado. Jane, daqui a pouco, então, temos horóscopo, temos
4: dicas
0: pro amor, é isso?
4: É, pra quem tá sozinho, pra quem tá em busca de um novo amor, né, passou por problemas aí com alguém que não fez nada bem pra você, bora lá. Tentar a felicidade novamente. Nunca é tarde pra ser feliz,
0: não é mesmo? Vamos querer saber, vamos querer saber. Daqui a pouquinho, depois do intervalo, a gente traz esses destaques.
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0: sua rádio do seu jeito. Muito bom dia. 8 horas e 13 minutos. Até me engasguei aqui. Opa. A água entrou meio atravessada. 8 horas e 13 minutinhos. Não perde a hora, esquenta a água pro mate.
1: O café também.
0: O café também, ai, né? Viciada. Quem é do café? Quem é do, tu gosta de matezinho, chimarrãozinho, Jane?
2: Amo, tomo assim, ó.
1: Que nem
2: entre
1: água.
2: Uma consulta, que nem água. Entre uma consulta e outra, eu vou lá, tomo meu chimarrão.
0: Não pode faltar, né? Não pode faltar o chimarrãozinho. Então, quem já montou seu chimarrão aí, manda pra gente uma fotinho. Daqui a pouco também a gente vai aprontar aqui os mate e tudo. O meu desejo hoje é ouvir o Luan. Vamos falar do signo de Gêmeos. Que nem ele falou do signo de Áries ontem. Um beijo pra Cláudia no nome do Pedro.
1: Beijo, Cláudia. Vamos ver, então.
0: Vamos querida. Falar do signo de Gêmeos.
1: Uau! Tá?
0: Inclusive, daqui a pouquinho tem, né? Os primeiros signos aqui. Áries, Touro, Gêmeos e Câncer. Daqui a pouquinho com a Jane.
2: Falando.
0: Mas eu quero saber sobre o amor, Jane. Quem tá procurando
1: This
0: o amor?
1: Is love.
2: Exatamente. Tá sozinha? Tá querendo aí encontrar alguém, né? Que te faça feliz. Vamos lá, você vai escrever uma carta. Eu, fulana de tal, peço a Deus e ao universo que venha uma pessoa para minha vida, que seja uma pessoa para caminhar do meu lado, para segurar na minha mão, para ter aí uma vida plena, para ter um relacionamento aonde nós vamos conquistar tudo aquilo que realmente a gente quer. Vai pedindo tudo que você quer daquela pessoa ali. E deixe guardado na sua gaveta das suas roupas íntimas essa carta.
0: Oh.
2: Aí é o segredo, aí tá o pulo do gato.

0: Tá? A magia vai acontecer em seguida. Vai surgir pessoas, né? E ali vai surtir um efeito maravilhoso.
1: Uma coisa
0: e outra. E vai ser feliz. Pede...
1: É o tchan, né?
0: É o tchan. Né?
1: Como diria o tchan.
0: Mas... E quando acontecer, quando vir a pessoa, você vai até um jardim bem bonito e coloque essa carta num verde bem bonito.
2: Oh, adorei! É. Agora, Janezinha, é hora do nosso horóscopo. Vamos então com Áries, Touro, Gêmeos e Câncer.
0: Bora!
3: Áries.
0: No amor, observe mais e cobre menos. No trabalho, finalize pendências e organize seus e-mails para ter mais sucesso. Na saúde, desacelere e priorize o sono. Cor prata, número do dia 623.
3: Touro.
0: No amor, diálogos sinceros fortalecem a relação. No trabalho, corte gastos desnecessários. Na saúde, prefira alimentos leves e naturais. Cor dourado, número do dia 210.
3: Gêmeos.
0: No amor, abandone o passado. No trabalho, organize seu espaço e seus planos. Na saúde, faça pausas e alivie o cansaço mental. Cor rosa, número do dia 252.
3: Câncer.
0: No amor, valores em comum aproximam. No trabalho, revise documentos e custos. Na saúde, alongamento e meditação e uma noite bem boa de sono ajudam a aliviar tensões e estresse. Cor vermelha, número do dia 888. Eu vou dar uma palhinha para Cláudia do signo de Gêmeos.
1: Olha!
0: Tem um mito que dizem que todo geminiano tem dupla personalidade. Mentira. Isso não é verdade.
2: Não é?
0: Não. Todo mundo fala, Gêmeos não é confiável porque tem dupla personalidade. Não. O Gêmeos, ele tem uma personalidade fortíssima, muito sincero. O cérebro dele é colado na boca. Nada é para amanhã, tudo é para ontem. Porém, ele é muito observador e muito quieto. Muitas pessoas não sabem o que ele tá pensando. Ele age, ele come pelas beiradas, mas tudo muito sinceramente.
2: Mas olha aí. Minha filha de signo de Gêmeos, ela escreveu a minha filha por inteira. É muito observador aquele bichinho.
3: 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Exatamente. FM.

0: Band FM 93.3, Zé Felipe e Ana Castela, sua boca mente. Fora do ar, a gente recebe a consulta da Jane aqui.
1: É verdade.
0: Sobre os nossos signos, ela falava aqui sobre as nossas personalidades, né?
1: E arrasou. É.
0: Eu canceriano, tu taurina, né, Juju?
1: Isso, taurina.
0: Estávamos aqui recebendo nossas... Nossas consultas express com a Jane aqui.
2: Eu adoro, né? Amo o que eu faço, isso me realiza. Ainda mais quando eu acerto, aí que eu fico mais feliz.
0: Muito bom. Vamos ouvir o Fernando. Bom dia, Fernando.
3: Bom dia, Ju. Bom dia, Luan. Fê. Bom dia, Jane. Bom dia, Fernando. De Alvorada, na escuta da Band. Tá eu e a Márcia aqui, como sempre, na escuta de vocês. Queria pedir uma música pra nós aí. Ah, se puder rodar aí uma Maiara e Maraíza, tá? Estamos sempre na escuta aqui, dá-lhe Band FM aqui na Alvorada.
0: Uhul. Valeu, valeu, Fernando. Mas daqui a pouquinho vai tocar aí Maiara e Maraíza junto com a Marília Mendonça. Bom dia, Luan, Juju e Jane, sextou! Mas curtam com moderação, pois hoje é o kit completo. Dinheiro na conta, mais feriado prolongado.
1: Ai, que delícia!
0: Se melhorar, melhora! Sobreviveu à noite, Luan. Sobrevivi à noite, mas não ao dia.
1: Não muito bem, aquela. Sobrevivi, mas a que custo, né?
0: Exatamente. Sabe, viva como se não houvesse amanhã e o amanhã houve. Pois é, exatamente. Exatamente. Janizinha, vamos para os próximos signos do horóscopo. Leão, Virgem, Libra e Escorpião.
2: Bora lá.
4: Leão.
2: No amor, deixe o orgulho de lado. No trabalho, negocie e encerre o que não funciona. Na saúde, hidrate-se e modere a cafeína. Cor dourado, número do dia, 577.
4: Virgem.
2: No amor, a intimidade favorece conversas profundas. No trabalho, sua capacidade de resolver problemas estará em alta. Na saúde, cuida da alimentação. Cor amarelo, número do dia, 302.
4: Libra.
2: No amor, respeite seus limites emocionais. No trabalho, foque nos bastidores. Na saúde, o descanso será essencial para recuperar a energia. Cor azul, número do dia 289.
4: Escorpião.
2: Seja transparente com seus sentimentos. No trabalho, reveja suas metas e faça ajustes. Na saúde, atividades ao ar livre renovam suas energias e faz bem para sua mente. Cor prata, número do dia 795. Gente, sempre é bom a pessoa fazer alguma coisa relacionada ao seu dia, acordar, agradecer, sempre pedir ao universo que aquele dia seja maravilhoso, seja repleto de bênçãos, que se tiver qualquer coisa ruim, negativa, que possa sair do seu caminho naquele momento sagrado. Maravilha. Sempre é bom pedir, né?
0: E a tua consulta completa, como é que funciona,
2: bom,
0: Jane?
2: É uma consulta onde eu fico em torno de uma hora, falo tudo sem a pessoa falar nada. Depois a pessoa pode fazer perguntas, eu dou um rumo, um direcionamento, um norte, um caminho. 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E quem quer me seguir lá no Insta, @taróloga Jane Duarte.
0: Maravilha, daqui a pouquinho a gente tá de volta com o Manhã Show.
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8: Vamos lá então, continuar o nosso Manhã Show, 28 minutinhos para as 9 da manhã.
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8: 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Estamos de volta com o nosso Manhã Show, 8h32. E a gente está aqui no Manhã Show querendo ouvir a Jennifer. Bom dia, Jennifer.
10: Oi, bom dia. Desejar um bom dia para todos. Jenny, tô só esperando de peixes aí para ouvir. E desejar também um bom dia para todos os colorados da Ali Grêmio.
8: Ah, pra quê? Pra quê? Pra quê? Pra quê? Agora sim, Genizinha, vai lá. Teu microfone não tava ligado.
11: Querida!
8: Marcinha!
12: Bom dia, Luan. Bom dia, Juju.
13: Bom dia,
12: Jânia. Bom dia. Antes de eu fazer minha faxina, que eu tô saindo pra fazer uma faxina, passar pra dar um bom dia pra vocês, dizer que eu amo vocês. Jane, cada vez maravilhosa, essa talogra maravilhosa. Juju, mais divertida.
13: Olha.
12: Luan, cada vez mais divertido.
8: Obrigado, meu amor.
12: Sempre simpático com os ouvintes, sempre trazendo alegria. E dizer que eu amo todos vocês aí da rádio. E mandar um beijo pra todos da rádio. E pedir uma música pra vocês, oferecer pra vocês da rádio.
13: Qual?
12: Oferecer pro Fernando, pra minha família e pra todos os ouvintes. Dizer que a Alvorada só dá a Band FM, que é a melhor rádio do mundo. Beijo, amo vocês.
13: Beijo, Márcia.
8: Obrigado, Marcinha. Olha. Obrigado. Gente. Eu tenho o feedback de ontem da Cíntia, da tua consulta express, Jane. Vamos ouvir aqui o feedback.
13: Vamos.
8: Da Cíntia.
14: Oi, eu sou a Cíntia. Eu fui sorteada com a mensagem da Jane. Eu fiquei muito feliz, extremamente impactada com cada palavra. Jane, tu é maravilhosa. Só tenho te agradecer. Muito obrigada a todos vocês. Obrigado, Band. Foi um momento muito feliz para mim. Obrigada.
11: Querida, merece. Todos vocês merecem aqui da Band.
8: Coisa linda.
11: Gente, aproveitando um gancho da Marcinha, que está indo fazer uma faxina, né? Uma coisa que me dá muito orgulho é que a minha mãe, que hoje é uma estrela, já é falecida, ela nos criou 4 filhos com muita faxina. Isso me orgulha muito da mulher que ela era. Muita faxina ela fez para dar o estudo para todos nós, para nos criar de uma forma muito correta, né, que nos transformar ser humanos do bem.
8: É verdade, né? É verdade.
11: Então, a essas profissionais aí, maravilhosas.
8: E tão tá? importantes pra gente
11: tão
8: também,
11: importantes,
8: né?
11: Tão importantes pra gente, né? Que são guerreiras. Parabéns.
8: Então, vamos então com o Sagitário, Capricórnio, Aquário e Peixe.
15: Sagitário.
11: Alinhar a rotina traz estabilidade no amor. Já no trabalho, finalize projetos antigos. na saúde, evite esforços físicos e exagerados. Cor laranja, número do dia 489.
15: Capricórnio.
11: Valorize os pequenos gestos. No trabalho, revise estudos e relatórios. Na saúde, o equilíbrio emocional favorece seu bem-estar no dia de hoje. Cor lilás, número do dia 781.
15: Aquário.
11: Desapegue das mágoas do passado. No trabalho, organize finanças e investimentos. Na saúde, respeite os limites do seu corpo. Cor branca, número do dia 697.
15: Peixes.
11: Relações desgastadas pedem definição e limite. No trabalho, encerre acordos desvantajosos. Na saúde, cuide dos pés e escolha calçados confortáveis e uma boa massagem é a dica também. Cor preta, número do dia 824. E para quem quer me seguir, gente, arroba taróloga Jane Duarte lá no Insta. 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

0: Band FM 93.3, menos é mais, champanhe. Vamos ouvir o Branco aqui no nosso Manhã Show. Fala, Branco.
1: Fala, galera. Bom dia.
0: Bom dia.
2: Bom dia.
1: Pra todos aí que estão ouvindo a Band FM 93.3, a melhor do Rio Grande do Sul.
0: Valeu, valeu.
1: De dizer, né? Sextou com um cara de felicidade. Segunda-feira é feriadão, né?
2: Uhul.
1: Vamos dar pra não tomar ali.
0: Valeu, Branco. Tamo junto. Adai, minha amiga Adai, fala.
3: Bom dia, bom dia, bom dia. Bom dia, Luju, Julu.
2: Bom dia.
3: Que é Juju e Luan. Eu invento. Tá.
2: Linda.
3: Desejar um ótimo, maravilhoso dia. Um ótimo, maravilhoso final de semana. Que seja maravilhoso, que seja abençoado, calmo, tranquilo.
2: Amém.
3: Porque aqui do lado de cá tá puxado. Então é isso. Beijos, bom dia. Um beijinho pra minha pretinha, a Mari. E um beijinho pra vocês. Aqui é a
0: Beijo. Dai. Valeu, Dai. Obrigado, obrigado. Jane, chegou a hora da nossa consulta express.
2: Chegou a hora.
0: Certo? A nossa contemplada vai ser a Dirce. Então, Dirce, aumenta o volume aí, presta atenção, porque a Jane tem uma consulta express pra ti, tá bom?
2: Dirce, com uma personalidade forte, uma mulher incrível, uma mulher guerreira, batalhadora, não tem medo de ir em busca daquilo que quer realizar, detesta ser dependente de alguém, não é nem por orgulho, é da tua personalidade. Tu é uma mulher independente. Tu ama ajudar quem está à tua volta. Tu é uma pessoa com um coração incrível. Tu estende a tua mão sem olhar a quem. É extremamente família, batalhadora, guerreira. Hoje eu vejo tu passando por alguns problemas no teu lado emocional. Tem que cuidar da tua mente, minha amiga, porque tu tá doente sem ter doença. Tu tá tendo problemas no físico, principalmente na região das pernas, má circulação e estômago. E não é nada de doença, e sim do teu emocional, tá? Procura te manter com equilíbrio. Eu sei que não tá fácil. Tu é o esteio, o pilar de todo mundo. Tu cuida de todo mundo. E vejo que tem coisas que tu estás passando e que estão te causando um certo estresse emocional e que está atingindo o teu físico, tá? Mas tenha cuidado, equilíbrio. Agora, a partir do dia 15 a 16 de setembro, mudanças virão na tua vida financeira, que está bem complicada. Eu sei que tu teve um baque, que tu teve uma decepção aí. Tu, provavelmente, tu andou tendo algumas perdas financeiramente falando, mas tu vai recuperar tudo de novo. Esse ano, ainda, nós temos mais 2 meses e meio pela frente, muitas coisas boas irão acontecer, irão se concretizar, irão fluir positivamente para ti. Tu vai ter aí também uma surpresa positiva em relação a conquistas de um bem material até dezembro. Vai em busca do que tu quer, minha irmã. Vai dar tudo certo. Tu sempre foi que nem Fênix, tu sempre ressurgiu das cinzas. Tu passou um problema há uns 4 anos e meio atrás que te tirou do eixo e tu te reergueu. Tu tá aqui, firme e forte, em pé. Bora lá que vai dar tudo certo, tá? E o que o universo manda te dizer, que tá vindo muita coisa boa. Vai ser feliz, minha amiga, porque se tem alguém que merece ser muito feliz, esse alguém é tu. Porque tu é uma pessoa incrível, que tu não tem maldade, não tem malícia, não tem inveja, não tem olho grande de ninguém. Pelo contrário, tu fica feliz quando tu vê as pessoas adquirindo as coisas. Tudo de bom, viu? Vai dar tudo certo. Um grande beijo pra ti, pra tua família. Falando em família, tem alguém que tu tá preocupada. Calma, calma, que essa pessoa tá tendo um direcionamento. Agora essa pessoa vai tomar a pluma e vai dar tudo certo, tá bom? Um beijo, querida. Beijo, Dirce.
0: Beijo, Dirce. E depois manda pra gente o feedback, né? Falando se...
2: Exatamente. Se essa acertou. Pessoa que ela tá preocupada, tá com problemas ligados ao lado profissional, ao lado emocional.
4: Sim.
2: Tá? Mas que vai dar tudo certo.
4: É isso que a gente gosta de ouvir.
2: Sim. Gente, sextou. 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Eu vou te ajudar, vou segurar na tua mão, vou te orientar. E você, como eu sempre sou muito verdadeira, muito honesta, vou te dizer se é para ti, se não é, se acabou o ciclo, se não acabou. Sempre com uma máxima transparência, né, gente? Como sempre. 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E vou estar atendendo final de semana, vou estar atendendo no feriado também, tá? Eu volto para a rádio na terça-feira, mas vou mandar o horóscopo quentíssimo na segunda. 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Um beijo a todos, um feriadão repleto de bênçãos. Vá com moderação, se tomar uma pinga, beba com moderação. Não dirija, se beber, não dirija.
4: Isso aí.
2: Né?
4: É,
2: vamos
4: isso.
2: Tomar cuidado, gente. Vamos ajudar o universo a nos proteger, né?
0: É verdade.
2: Um beijo.
0: Beijo, Janizinha.
2: Até mais, tudo de bom.
0: Bom feriado, aproveita. E daqui a pouco a gente tá de volta com o Manhã Show.
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22: Atenção para acidente na BR-116, causando retenção no sentido interior capital, em Sapucaia do Sul. A ocorrência foi uma colisão entre carro e moto. Lentidão também no trecho de Canoas, na BR-116. Congestionamento na saída de Cachoeirinha pela Assis Brasil e no acesso ao centro pela transição da Freeway para Castelo Branco. E agora a previsão do tempo. Porto Alegre está em 14 graus agora e deve chegar a máxima de 19. O tempo na sexta-feira será ensolarado e seco. O feriadão terá pouca possibilidade de chuva e o domingo será frio a partir da madrugada de sábado. Para mais informações, fique ligado nas próximas edições do Band Notícias e estamos de volta com o Manhã Show, hein? Bora, bora, bora!

0: 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Tamo de volta com o nosso Manhã Show, Juluzinha.
1: É agora que a gente fala dos outros.
0: Exatamente. 9:01 é hora mundial da fofoca aqui
1: Adoro.
0: Na Band FM. 995-90933 é o WhatsApp pra tu participar do fofoca com a gente, né?
1: Opinar, rir com a gente,
0: dar risada,
1: falar mal também.
0: Mandar bom dia.
1: O que tu quiser.
0: Mandar foto aí do café,
1: chimarrão.
0: Do chimarrão. Não chegou foto de chimarrão ainda, tem que mandar.
1: Ainda não.
0: Manda pra gente aí, porque agora é hora de tricotar. Ah, não acredito, Juju.
1: Quê?
0: Mais piolho?
1: Sim.
0: Mais piolho. Luana Piolhovani ataca novamente.
1: Sim, com o Scooby.
0: Então a gente vai falar sobre mais piolho.
1: Piolho, tá que tá.
0: Ai, olha... Acho que nem o piolho aguenta mais, viu?
1: Me
0: nem
1: deixa o piolho. Em paz, deixa eu coçar aqui em paz.
0: Exatamente,
1: sabe?
0: Olha... O Scooby
1: tá
0: se coçando.
1: Vou na cabeça de outro, porque nas filhas do Scooby não
0: tá. O Scooby tá se coçando pra responder,
1: tá.
0: Né? Mas ó, a gente vai falar aí do desdobramento desse caso do piolho com a Luana Piovani. Murilo Ruffi tá ensinando educação financeira pro filho dele.
1: Que bom, né? Como eu queria que tivessem feito isso comigo.
0: É, assim, eu primeiro, né? Eu queria ter
1: Tinha
0: finanças...
1: Que ter dinheiro pra
0: eu queria ter finanças pra poder administrar, porque...
1: eu também.
0: Eu tinha uma estabilidade financeira muito grande, que não ter nada também é uma estabilidade, né? Tu nunca ter nada também é uma estabilidade,
1: sabe,
0: né?
1: Que tu não vai ter,
0: exatamente.
1: Então tá bom.
0: Então
1: tu
0: tá estável, olha. Mas o filho do Murilo Ruffi aí tá tendo aulas de educação financeira. Qual vai ser o nome da terceira filha do Neymar Júnior com a Bruna Biancardi?
1: Qual?
0: A gente
1: será?
0: Vai saber em seguida.
1: Daqui a pouquinho.
0: A gente vai saber em seguida. E também o ator Leonardo DiCaprio visitou o Pantanal.
1: Que aleatório,
0: Ele
1: né?
0: do Titanic, né? Ele que fez lá a origem. Vários filmes bons do Leonardo DiCaprio. Aquele do urso lá, que ele ganhou o Oscar. Que eu acho que é o pior filme dele, mas mesmo assim ele ganhou o Oscar.
1: Ganhou o Oscar, então.
0: O regresso.
1: Tá ótimo.
0: 995-90933. Daqui a pouco tudo isso aqui no nosso Manhã Show. Então não sai daí, que daqui a pouco a gente tá de volta.
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0: Band FM 93.3. É o Manhã Show no ar com um sorriso maroto, disfarça, engano e tenho medo. 9 horas e 17 minutos. Eu quero deixar um beijo pra Tamiri Silva, Crislaine Carpes, Erlin Vieira e Júlia Ávila. Todo mundo ligadinho na Band FM,
1: beijo,
0: né, Juju?
1: Queridos, eles mesmos.
0: Um beijo e agora é hora.
1: É agora.
0: Ai, vamos matar esse piolho?
1: Vamos.
0: Vamos matar esse piolho agora já. Acabou o piolho.
1: Não quero mais falar de piolho.
0: Por quê, tá? A Luana Piovani ataca novamente.
1: Tá.
0: Tu acha que o caso do piolho tá resolvido? Tá nada. Ontem a gente falou aqui sobre o drama familiar da Luana Piovani e do Pedro Scooby. O drama familiar é complicado,
1: é
0: né?
1: É ótimo, né?
0: Ah, que a filha deles lá tava com piolho, a gente falou ontem. Aí ela disse que a culpa era do Scooby, mas o Scooby disse que não, que o piolho era importado.
1: Era português.
0: Que o piolho era importado. Aí é o seguinte, o Scooby criticou a ex-mulher dele pela exposição, né, dos filhos, porque quem mais perde com isso tudo
1: é
0: a criança, no caso, né?
1: Que tá com piolho.
0: Ele disse que a Luana sempre aproveitava os momentos delicados da família pra expor os desentendimentos deles. O Scooby também afirmou que considera contraditório o comportamento da Luana. Afinal, segundo ele, dias antes os dois haviam convivido de forma harmoniosa durante o aniversário dos filhos há pouco tempo atrás.
1: É que ela é louca, não dá pra levar muito, sabe?
0: Será que ela ainda não gosta dele, hein?
1: Eu acho que sim. Eu tava pensando nisso antes. Tipo assim, o Pedro, não sei o quê, gosta dele sim.
0: Eu acho que sim, tá? Ó, ele continuou dizendo que dá tudo de si na criação dos filhos e por causa de um piolho foi considerado o pior pai do mundo! O Scooby pediu desculpas pela exposição e disse que não vai mais comentar coisas assim no seu perfil. A Luana, obviamente, rebateu. Ela compartilhou um post na internet dizendo sobre a sobrecarga materna, que nunca foi sobre piolho, mas sim sobre ter que assumir a responsabilidade de tudo.
1: Ai, minha filha.
0: Outro post diz que as mulheres param de reclamar e resolvem tudo em silêncio. Vai catar piolho, Luana!
1: Ela não quer botar o remédio na cabeça da filha.
0: É mais
1: isso.
0: Fácil fazer isso, isso, gente. Ai, resolve isso em casa e deixa a criança. Os
1: enquanto isso, dela. Ela lá com piolho vai resolver.
0: Exatamente.
1: É mais fácil.
0: Ela tá dançando e o piolho tá de olho. Cuidado na cabeça, tem piolho.
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0: Band FM 93.3, Luan Santana e Rick Martin, estranho. Que aleatório, né? O Rick Martin com o Luan Santana, né?
1: É.
0: Muito aleatório, mas a música é muito boa. 99509933 é o WhatsApp aqui da Band FM pra tu participar com a gente da sua foquinha, pra mandar teu áudio de bom dia, pra falar com a gente por aqui. Então, um beijo pra todo mundo que está ouvindo a gente.
1: Quem que tu vai querer falar agora?
0: Eu queria falar sobre educação financeira.
1: Tá.
0: Tu é bem educada financeiramente, Ju?
1: Olha, eu me esforço, né? Mas é meio difícil.
0: É que eu acho que pra ser educado financeiramente
1: tem que ter
0: a finança pra ser educado financeiramente.
1: Exatamente.
0: Que é o caso do filho do Murilo Huff.
1: Que tem muito.
0: Deixa eu... Lembra do Murilo Huff, né? Esse aí, esse é o cara. E o deixa eu cuidar da vida financeira do filho dele. Ó, a gente vai falar dele. E ele é pai do Léo, de 7 anos. Que também é filho da Marília Mendonça, por acaso, né?
1: É, só que pra... é a cara dela, né? Não tem como falar que não.
0: E aí o cantor criou um sistema de diárias pra mostrar ao menino a relação entre trabalho, dinheiro e consumo. Olha que chique, tá? Entrevista, um podcast. Ele falou que paga R$50 pro filho quando ele realiza determinada tarefa na fazenda
1: da família. Eu não ganho isso por dia, no caso.
0: Pois então, Juju.
1: Eu não ganho isso por dia.
0: Será que o Murilo
1: Ele é uma criança que não faz nada. Isso que eu fico meio assim, nossa...
0: Será que Murilo Huff não quer me adotar? Porque eu tô aceitando R$50 pra fazer alguma tarefa, tá?
1: Por dia, lavou a louça ali, pix na conta.
0: Então é isso, assim, são atividades corriqueiras do dia. Por exemplo, limpar, lavar a louça, limpar e organizar o próprio quarto, arrumar a própria cama. Uhum. Isso pode render recompensa. Nossa, eu adoraria. Eu adoraria ganhar R$50.
1: Eu também.
0: Olha, tu arrumou a cama, toma cinquentinha. Aí ele diz o seguinte, pra incentivar, pra ele entender que pra ganhar tem que trabalhar, se não trabalhar não tem como ganhar.
1: É verdade.
0: Né? Diz o pai que tá dando R$50 pra criança arrumar a cama,
1: sem
0: mas
1: fazer
0: tudo
1: nada.
0: Bem. Exatamente. Murilo contou que o Léo quis comprar uma vaca. E o pai usou isso como exemplo também. A vaca custava 300, que vaca barata. A vaca custava
1: 300. Devia ser pequena.
0: É, ou um ursinho, daí se for ursinho é caro. E o cantor conversou que seria preciso 6 dias de trabalho para ele comprar um animal, com o próprio dinheiro dele.
1: Então tá bom.
0: Então o Murilo reforçou que dinheiro não é infinito, então acha importante aí esses ensinamentos. Aí quando...
1: E tu como pai acha o quê, Luan? Tu acha
0: que ele
1: tá certo?
0: Trabalhar.
1: Tem que trabalhar?
0: Eu acho que tem que trabalhar, não é assim que funciona. Arrumar a cama, lavar a louça, isso aí é tarefa diária, é obrigação. Tu não pode recompensar uma criança por estar fazendo isso. Ah, mas ele tem 6 anos, azar. Eu com 6 anos tava virando massa, com meu pai ganhando R$50 pra isso, tá? Então bota no trabalho. Aí quando o filho dele quiser trabalhar, quando o Murilo Huff mandar o filho dele trabalhar, sabe o que ele vai dizer?
1: O quê?
0: Deixa eu.
1: Deixa ele.

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0: que eu não sou de ligar.
1: Não ligue, hein?
0: Pelo amor de
2: Band FM 93.3, turma do pagode menos é mais e investigador. Um beijo para Fabiane Brum, Mariane Neubert, Jairo Ramos e Giselda Duarte.
3: Beijão
2: para todos vocês. E deixa eu falar com a Cláudia de novo aqui. Oi, Claudinha.
4: Pessoal, olha só. Ah. O meu filho limpava a casa, fazia tudo. Quando chegava, já tá tudo limpo.
2: Uh-huh.
4: O que ele recebia
2: que?
4: Era o prazer de não apanhar.
2: Ah, uma ótima.
4: E eu, então, eu limpo casa, faço almoço, asso pão, faço o bolo, lavo roupa, guardo roupa, dobro roupa. Graças a Deus eu ganho muito obrigado.
3: É.
4: Vou trabalhar pra esse cara, mostrar minhas tarefas, ficar milionária. Beijo, gurizada. Aqui é a Cláudia do Lombro Pinheiro.
2: Beijo, aí, Murilo Rufi, contrate a Cláudia imediatamente.
3: Ela quer. Eu quero também, Murilo.
2: Ô, Juju. Tá ligado que o Neymar vai ter uma terceira filha, né?
3: Vai, só sabe fazer filha.
2: Só sabe fazer
3: filha.
2: Mulher, né?
3: Ou não sabe, mas filha ele faz com uma beleza.
2: Se fizesse gol como fizesse filha, né? Meu Deus do céu, a gente era ex.
3: Podia vir no Inter também.
2: Ai, para de falar, nem lembra disso. A gente prometeu que ia falar de futebol, Juju.
3: É, prometeu.
2: Por que que tu me trouxe isso aqui?
3: Hein? É a vida, né?
2: Mas todo mundo sabe, então, que ele e a esposa Bruna Biancardi estão à espera de uma terceira filha. Mas o que ninguém sabia, Juju, era o nome da bebê até então, né?
3: É.
2: O Neymar postou ontem na internet e a revelação aconteceu por meio de um desenho feito pelas herdeiras Mavi, de 2 anos, e a Mel, de 1 ano. Que dúvida que talvez o nome dessa criança tenha um M.
3: Eu acho que
2: Mavi,
3: sim.
2: Mel e Maria.
3: Eu achei muito lindo.
2: Maria, né? O anúncio da nova gestação foi feito agora em junho desse ano. E foi antes do início da Copa, né?
3: Antes do início da Copa
2: que eles anunciaram, exatamente. Então, vem aí a Maria. E segundo, né, as videntes aí, dizem que... E não foi a Genuade que falou, né?
3: Não.
2: Não foi a Genuade, então não acredito muito.
3: Eu acredito também
2: no que a Jane fala. Mas diz que significa uma senhora soberana, uma vidente, a virgindade, a pura, um oceano azedo, tudo isso.
3: Oceano significa... azedo, é ótimo, né? Vem cá, oceano azedo.
2: Tá? Oceano azedo, passa pra cá, agora, entra oceano azedo.
3: É Maria.
2: Então tá bom, é isso.
3: Beijo, Maria, família.

0: Band FM 93.3, Murilo Rufi, deixa eu. A gente já vai pro nosso intervalo comercial, Jujuzinha.
1: Vamos.
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0: 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Enquanto isso, bora pro nosso intervalinho comercial.
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4: Opa! Vamos seguindo aqui o nosso Manhã Show. Muito bom dia, 10 e 1. Agora é hora da Super 6, hein? Hora da Super 6.
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4: Eu sou Luan Santos e vou contigo até as 11 na
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4: Estamos chegando com a nossa Super 6. As 6 melhores músicas da programação aqui da Band FM. E uma delas vai tocar de novo aqui pra ti, no 99509933 ou em arroba Band FM Pan no Instagram, tá? Qualquer um desses dois locais aí que tu votar, tu vai estar concorrendo a um par de ingressos para o show do Thiaguinho, que vai ser dia 12 de setembro na Fly 51 em Porto Alegre, às 4 horas da tarde. Então, capricha aí e manda o teu voto pro 99509933 ou arroba Band FM Poa. Número 1, Gustavo Lima, Proibido Terminar. Número 2, Daniel, Apenas Mais Uma de Amor. Número 3, Danilo e Davi, Não Mexe Nas Minhas Gavetas. Número 4, Eduardo Costa, Imagina Eu. Número 5, Panda, Eu Te Seguro. E número 6, Péricles e Ana Castela, Simplesmente Acontece. Manda o teu voto, porque começou a Super 6.
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Band FM 93.3, Danilo e Davi, não mexe nas minhas gavetas, é a música número 3. A número 2, Daniel, apenas mais uma de amor. E a número 1, Gustavo Lima. Apenas.

showzaço da turnê Bem Black, que eu sei que tu vai querer assistir. Então, manda aí o número de 1 a 6 pro nosso WhatsApp, 99509-0933, ou arroba bandfmpoa também, tá? Ah, e também pode mandar, lógico, o nome da música que tu quer ouvir de novo por aqui. Número 4, o Eduardo Costa, imagina eu. Panda, Eu Te Seguro é a música número 5. E a número 6, Pericles e Ana Castela, Simplesmente Acontece. Daqui a pouco tem resultado.

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0: Band FM 93.3, Fera Ecclesiana Castela, Simplesmente Acontece, foi a música número 6 da nossa Super 6. A número 5, Panda, Eu Te Seguro. Número 4, Eduardo Costa, Imagina Eu. Número 3, Daniele Davi, Não Mexe Nas Minhas Gavetas. Número 2, Daniel, Apenas Mais Uma de Amor. E a número 1, Gustavo Lima, Proibido Terminar. A gente vai para a nossa edição do Band Notícias e daqui a pouquinho eu trago aqui quem vai levar para casa um par de ingressos para o show do Thiaguinho e também qual a música vencedora da Super 6. Não sai daí.
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0: A estação de tratamento de água Moinhos de Vento está desligada na manhã de hoje para conclusão de obra. O serviço tem previsão de conclusão ainda durante o período da manhã. Segundo o DEMAI, há a possibilidade de baixa pressão e falta de água na região atendida pelo sistema. A normalização ocorrerá de forma gradual, levando mais tempo nas áreas mais altas e distantes da estação. Falando sobre oportunidades de emprego, hoje é o último dia para se inscrever nos cursos gratuitos do programa RS Qualificação Recomeçar. As aulas são para ampliar a oferta de qualificação profissional. As inscrições são feitas presencialmente no espaço de oportunidades do Cine Municipal, na Rua Uruguai, número 83. O atendimento é das 9 da manhã ao meio-dia e da 1 às 4 da tarde. Para mais informações, fique ligado nas próximas edições do Band Notícias.
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16: Bora então descobrir quem venceu a Super 6, qual vai ser a nossa música vencedora por aqui, hein?
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16: Bora descobrir então a vencedora da Super 6, a música que vai tocar de novo aqui na nossa programação. Mas antes eu preciso entregar um par de ingressos para o show do Thiaguinho, que vai ser dia 12 de setembro, já na semana que vem praticamente. Né? Já é o sábado que vem, né? Dia 12, que loucura! Já vai ser no sábado que vem, então dia 12 na Fly 51 em Porto Alegre. Tu pode levar pra casa toda vez que estiver tocando a Super 6, ou a Da Play, ou o Curte Aí. Nos programas da Band FM a gente tá sorteando ingressos para o show do Thiaguinho. E a Super 6 de hoje sorteou esse par de ingressos, que quem vai levar é o Fabiano Dias, final do telefone 2698. Fabiano Dias, final do telefone 2698. Fabiano, manda um oi aqui pro WhatsApp que eu te falo direitinho como tu faz para retirar teu prêmio e confirmar teu cadastro. E a música vencedora...
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telefone. 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

0: Band FM 93.3, Menina Resilier. 99509-0933, 99509-0933, é o WhatsApp aqui da Band FM, pra tu participar com a gente. Tá quase, quase encerrando o Manhã Show.
1: Quase.
0: Mas ainda dá tempo do quê, Juju?
1: Mais uma notícia.
0: Mais uma fofa. Isso é notícia ou fofoca?
1: Acho que é notícia. Ambos, né? É uma notícia super... Boa e relevante.
0: Exatamente. Vai mudar a sua vida agora,
1: vai.
0: Hein? Presta atenção, porque depois disso aqui que eu vou contar, tu nunca mais vai ser a mesma, tá?
1: Não, o que que é?
0: Sabe quem visitou o Pantanal?
1: Quem? Eu não fui.
0: Leonardo DiCaprio.
1: Ele fez o que lá?
0: Leonardo, não sei, vamos ver agora aqui. Existem algumas coisas que parecem mentiras de tão aleatória que são. Uma delas é o Leonardo DiCaprio no Pantanal.
1: Tá.
0: Ele tava aqui no Brasil passeando.
1: Lá, vamos no Pantanal.
0: É, exatamente. E ele, a Vitória, que é a... Aquela é dele, alguma coisa dele, será?
1: Não sei.
0: Mas
1: sabemos. Eu posso ver aqui.
0: É, mas ele tava essa Vitória aí. Tava um grupo de amigos também, todo mundo lá no Pantanal.
1: Tá.
0: Perto de uma cidadezinha lá no Mato Grosso do Sul. Sem dúvida, o destino escolhido por eles era por causa do meio ambiente.
1: Sim, porque ele é super ativo.
0: Ah, é verdade. Uma época ele tava fazendo a campanha pra Amazônia,
1: isso,
0: né?
1: Salve a Amazônia. Ele é super ativo, árvores, essa coisa mais.
0: É verdade. E matou um urso no filme dele, né? Tu vê nada a ver com o meio ambiente.
1: É que lá não era ele, né?
0: Ah, é verdade. Mas ganhou um Oscar por...
1: por matar um urso.
0: Ó... É uma causa que, inclusive, né, ele defende há anos, essa questão do meio ambiente. Ele falou com o cacique Raoni, sabe o cacique Raoni? Aquele, acho que ele até tem alguma coisa do governo, né?
1: Sim.
0: É aquele que tem umas coisas, uns beiços grandão, né?
1: Sim.
0: Exatamente. Ele postou fotos ontem com representantes indígenas e também representantes do governo do Brasil. Ele, que é fundador de uma organização de preservação ambiental, disse que o Brasil é importante para o futuro do planeta por causa dos ecossistemas que vivem aqui. E ele terminou dizendo, para proteger a Amazônia, o Pantanal, o Cerrado, proteger povos indígenas e o futuro do planeta, vote em mim! Não, tô brincando, ele não disse isso. Ele disse que é para proteger todo esse povo.
1: Imagina, eu votava nele.
0: Imagina o...
1: Titanic, sabe? Para não afundar mais o país.
0: Para não afundar o país, vote em mim, Leonardo DiCaprio.
1: Isso é o rapaz da campanha, cara.
0: Cara, a gente é doente, Juju. Meu Deus.

0: coisa linda, Juju! Marcos e Belucci, pela que seja, namora! Jujuzinha!
1: Acabou!
0: Se acabou o nosso Manhã Show! Muito obrigado a todo mundo que participou! Muito obrigado! Olha aí, rapaz! Ela não deixa nem a gente ir embora, velho. Anota aí!
1: Vamos com ela já! Vai na moto e
0: vai embora! Volta aqui, Ju! Ah, quase que a Ju vai embora com a moto. Calma, Ju.
1: Calma, tô aqui, calma.
0: Anota aí quantas vezes a nossa motona tá passando durante a programação. Juju, um beijo, querida.
1: Beijo,
0: eu volto amanhã, tá? De tarde, a partir das 2 horas da tarde, estarei aqui comandando a tarde de sábado da Band FM. Estarei aqui na segunda-feira pela manhã sozinho, porque Jujuzinha
1: não
0: vai...
1: Estarei.
0: É feriado, pra quem não sabe, segunda-feira é feriado, né? Jujuzinha não estará, Simoninha não estará, Jane não estará, mas eu estarei aqui com vocês no nosso Manhã Show segunda-feira, tá bom? 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
0: 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E vem aí, Juju, quem ama não esquece.
1: E aí, qual a história?
0: A história de hoje é sobre recomeçar a vida 10 vezes.
1: Poxa vida!
0: Vai ser longa a história de hoje. Beijo, gente!
1: Beijo.

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0: Oi, tudo bem com você? Muito prazer, eu sou a Milena e começa a partir de agora o nosso Quem Ama Não Esquece, edição da nossa sexta-feira, dia 4 de setembro. Como é que você tá? Tá tudo bem? Tudo certo por aí? Esse programa que a gente espera tanto, com histórias tão incríveis e que ensinam muito pra gente, cada história, uma lição diferente. E eu tenho certeza que você que tá aí também tem uma história muito interessante pra contar pra gente. Uma história que você fala assim, ah não, isso não pode parar aqui. Eu posso ajudar outras pessoas, assim como eu já fui ajudado aqui no Quem Ama Não Esquece. Pode ser uma história de paixão, aquela história daquele amor que chegou pra ficar. Ou pode ser uma história também de superação, como a história de hoje. Pelo 11999919197, eu tô esperando a sua mensagem. Eu tô esperando agora, não deixa pra depois, não. Manda aí um oi. Fala assim, eu quero contar minha história, Mi. E aí, mesmo que você não saiba como começar o início dessa história, como começar a escrever essa história, eu quero te ajudar, tá bom? Então me manda uma mensagem e vamos começar essa conversa. Hoje a gente vai falar da Roberta que, aos 15 anos, viu a sua vida mudar de uma forma que ela jamais poderia imaginar. O que começou com uma dificuldade bem inesperada se transformou em uma longa jornada de muitos desafios na vida dela. Ô, Roberta, seja muito bem-vinda ao Quem Ama Não Esquece de hoje.
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2: A gente passa a vida fazendo planos. Imagina quando vai encontrar o amor, casar, ter filho, construir uma família. Imagina como vai ser o futuro e acredita que, de alguma forma, sabe o caminho que quer seguir. Mas a vida nem sempre respeita os planos que a gente faz, né? Às vezes ela muda tudo de repente e obriga a gente a começar tudo de novo. Mas recomeçar não significa desistir dos sonhos. Às vezes, significa só aceitar que o caminho até eles pode ser muito diferente daquele que a gente imaginou. E que mesmo quando a gente não consegue entender o porquê, Deus pode estar preparando uma história que a gente ainda não consegue ver. O rumo da minha história mudou quando eu era uma adolescente. Eu sempre fui uma menina muito ativa. Eu fazia exercício, capoeira, andava a cavalo. Gostava de estar sempre em movimento, sabe? Aquilo fazia parte de quem eu era e eu jamais poderia imaginar que, de uma hora para outra, tudo isso ia mudar. Um dia, os primeiros sintomas apareceram. Eu comecei a ter vômitos e, pouco tempo depois, eu percebi que eu estava perdendo os movimentos das minhas pernas. No começo, ninguém sabia exatamente o que estava acontecendo comigo e eu fiz alguns exames. E a principal suspeita era síndrome de Guillain-Barré. Uma doença que tinha sintomas muito parecidos com os meus. Primeiro, era um formigamento, uma dormência nos pés. Depois, uma fraqueza muscular que ia avançando muito rápido. Durante algum tempo, esse foi o diagnóstico que acompanhou a minha história. Só que ninguém imaginava que aquilo ia ser só o começo. Aos 15 anos, eu perdi os movimentos das minhas pernas. Eu conseguia sentir quando alguém me tocava, mas por mais que o meu cérebro mandasse o comando, as minhas pernas simplesmente não respondiam mais. Eu passei cerca de um ano entre o hospital e o centro de reabilitação. Foram meses de tratamento, fisioterapia e muita, mas muita persistência. Eu precisei reaprender movimentos que, até pouco tempo antes, faziam parte da minha vida, sem que eu sequer pensasse neles, era muito automático. E depois aí de muito esforço mesmo, eu consegui voltar a andar. Ai, naquele momento eu achei que eu tinha vencido aquela fase, eu realmente acreditei. Eu acreditei mesmo que tudo aquilo finalmente ia ficar para trás e que eu poderia voltar a viver uma vida normal. Mas infelizmente, a doença ainda não tinha acabado. Mais ou menos uns 2 anos depois, eu tive uma gripe. E aí o meu corpo voltou a não responder. E com o tempo eu comecei a perceber um padrão. As crises costumavam aparecer depois de alguma infecção ou uma inflamação. Aconteceu depois de gripes, depois de eu ter tomado vacina, quando eu tive dengue, por exemplo, sei lá, disenteria. Outras situações em que meu sistema imunológico enfraquecia. O que acontece é que o meu próprio sistema imunológico começava a atacar o meu sistema nervoso. É como se meu corpo interrompesse a comunicação entre os nervos e os músculos e com isso os músculos deixam de receber o comando. As crises tinham sempre a mesma característica. Ela começava nas pernas e ia subindo. E quanto mais a doença subia pelo meu corpo, mais grave a minha situação ficava. Ela começava nas pernas e avançando até chegar num ponto e que atingia os meus músculos. Aqueles que eu precisava, inclusive, para respirar. E aí não tinha jeito. Eu precisava até de aparelho para conseguir respirar. E durante muitos anos, os médicos continuaram acreditando que eu tinha Guillain-Barré. Porque era o diagnóstico que fazia sentido diante de tudo o que acontecia comigo. Só que tinha uma coisa que não fechava. A doença sempre voltava. Eu melhorava, eu fazia toda a reabilitação, voltava a andar. E algum tempo depois, vinha uma nova crise. E eu precisava começar tudo de novo. Foi só na minha última crise, em 2024, que finalmente descobriram que eu tinha CIDP, uma forma crônica da doença. Ao todo foram 10 crises na minha vida. Em 9, eu precisei ser entubada. Em 5, eu cheguei a ficar totalmente tetraplégica, sem conseguir mexer nada. Absolutamente nada no meu corpo. Em algumas dessas crises, a doença também chegou até a musculatura da deglutição e eu não conseguia nem engolir. Mas tinha uma coisa, dentre todas as coisas que aconteciam comigo, que nunca desaparecia. Era a minha sensibilidade. Eu conseguia sentir tudo. Era estranho demais, porque eu podia sentir alguém assim tocando no meu braço, na minha perna. Eu sentia o meu corpo ali, mas eu não conseguia fazer movimento, eu não conseguia mexer o meu corpo. No ano passado, em uma das minhas piores crises, eu fui internada e comecei um tratamento de imunoglobulina. Aos poucos, meu corpo foi respondendo. Primeiro, eu consegui respirar sem o aparelho. Depois, eu voltei a me alimentar normalmente e eu estava começando a acreditar que, mais uma vez, eu estava me recuperando. Só que eu mal tinha começado a melhorar quando a doença voltou. Mais uma internação. Mais um ciclo de imunoglobulina. Mais uma vez, eu precisava começar tudo de novo. Só que dessa vez foi diferente. A recuperação foi muito mais lenta. E ela não veio por completo. E talvez seja por isso que, quando eu penso na minha história, eu percebo que a palavra que mais combina com a minha vida é uma só. Não tem outra. E essa palavra é recomeço. Cada crise me obrigou a começar de novo. Nas 5 vezes em que eu fiquei completamente tetraplégica, eu precisei passar por longos períodos de reabilitação. Coisa de 4, 5 meses. Em outra, foram 2 anos. 2 anos para tentar recuperar movimentos tão simples. Mas eu sempre voltei a andar, eu sempre voltei a me movimentar depois, sempre. E foi assim que eu aprendi que o meu corpo até podia parar. Mas eu não precisava parar com ele. Eu sempre fui muito ativa. Eu sempre gostei de esporte, de movimento, de me desafiar mesmo, sabe? E acredito que isso fez muita diferença nas minhas recuperações. Eu tinha uma boa massa muscular por conta dos exercícios. E de alguma maneira, o esporte sempre me dava forças para poder continuar com tudo aquilo que eu estava passando. E mesmo com tudo isso acontecendo, eu fui tocando minha vida. Eu me formei em fisioterapia, fiz estágio, fiz residência. Eu queria muito entender o corpo humano, eu queria entender a reabilitação e acho que, no fundo, eu também queria entender um pouco mais da minha própria história. Eu nunca aceitei, sabe, que a doença fosse o limite da minha vida. Só que com o passar dos anos, eu também precisava admitir que aquilo que para muita gente era simples, para mim, podia exigir uma força enorme. E foi aprendendo a lidar com essas diferenças que eu continuei. Eu continuei seguindo em frente. Hoje, depois da última crise, eu ainda tô na cadeira de rodas. Eu consigo movimentar os meus braços, eu tenho algum movimento nas pernas, mas eu tenho pouca força. Eu consigo, por exemplo, ficar em pé assim com ajuda, mas eu não consigo caminhar. Mas eu continuo fazendo fisioterapia todos os dias e tento recuperar um pouquinho mais do que a doença levou de mim. Mesmo com todas essas limitações, o esporte continua sendo uma parte muito importante, eu diria que até fundamental na minha vida. Eu amo correr, eu amo aquela sensação de estar em movimento e talvez porque, depois de tudo que eu vivi, estar em movimento ganhou um significado ainda maior para mim. Enquanto eu lido com tudo isso, Deus colocou alguém muito especial no meu caminho. Eu conheci o Nicael pela internet. Ele viu um vídeo meu e, em vez de simplesmente passar por ele, me mandou uma mensagem dizendo que iria orar por mim. A gente começou uma conversa e, mesmo ele morando em Curitiba e eu em Goiânia, a nossa relação foi ficando cada vez mais próxima.
3: Roberta, a gente está vivendo um momento de oração pelas nossas vidas, né?
2: Nós dois temos muito pelo que orar, né?
3: E se a gente aproveitasse e fizesse um propósito junto?
2: Propósito? Como assim?
3: Antes da gente se conhecer pessoalmente, a gente vai orar e colocar essa relação nas mãos de Deus. O que é que você acha?
2: Foram 40 dias orando à distância, até que chegou o dia que eu tanto esperava. No dia 21 de janeiro de 2026, a gente finalmente se encontrou pessoalmente. E nossa, foi muito curioso, porque quando eu vi o Nicael, parecia que a gente já se conhecia há muito tempo. Não teve aquela sensação de estar diante de um estranho, sabe? Foi como se a nossa conexão, que já existia, mas só pela internet, simplesmente continuasse ali, frente a frente. Antes do primeiro beijo, antes do primeiro toque, já existia alguma coisa muito especial entre a gente. Então, nós decidimos viver aquele relacionamento de uma maneira diferente, com calma, com propósito e em santidade. É, a gente queria ter a certeza de que Deus, Ele, estava conduzindo cada passo da nossa história. Só que o nosso primeiro encontro não seria o único momento especial daquele começo de relacionamento, né? Pouco tempo depois, então, nós decidimos viver aquele relacionamento de uma maneira diferente, com calma, com propósito e em santidade. É, a gente queria ter a certeza de que Deus, Ele, estava conduzindo cada passo da nossa história. Só que o nosso primeiro encontro não seria o único.

0: estranho estar ali. Afinal, eu não ia correr os tradicionais 42 quilômetros, né? Mas pra mim, pouco importava. Não importava mesmo. Eu só queria estar lá. Eu queria sentir aquela energia. Queria ter aquela sensação de estar em movimento. Eu queria provar pra mim mesma que, apesar de tudo que tinha acontecido, eu ainda podia estar ali, participando, vivendo. E eu fiz. Fiz 5 quilômetros. 5 quilômetros! Olha, pode parecer pouco para quem está acostumado a correr, mas para mim, aqueles 5 quilômetros significavam tanto. Significavam muito. Eu estava numa cadeira de rodas, mas eu estava ali. E quando eu atravessei aquela linha de chegada, aconteceu uma coisa que talvez seja difícil de explicar. Depois de tanto tempo lutando, de tantas internações, de tantas vezes precisando reaprender a andar, naquele momento, eu me senti viva de novo. Só que eu ainda não sabia que aquela linha de chegada guardava uma surpresa muito maior. Aquela também era a segunda vez em que eu e o Nikael nos encontrávamos pessoalmente. E foi ali, justamente na linha de chegada, que ele me pediu em casamento. A gente ficou noivo ali mesmo, naquele lugar que pra mim já representava o esforço, a superação, a vontade de viver tanta coisa. E passou a representar também o começo de uma nova fase da minha vida. Eu cheguei ali pra viver mais um desafio, só que no esporte. E saí de lá com um noivo. E a sensação de que, depois de tantos recomeços, Deus estava me permitindo começar também uma nova história de amor.
1: Eu sei que você já passou por muita coisa. Eu sei quantas vezes você precisou recomeçar e o quanto foi difícil chegar até aqui. Mas eu quero que você saiba que eu tô do seu lado. E eu vou continuar aqui.
0: Eu sei, amor. Eu sei, meu amor. Eu sei. E talvez seja justamente isso que mais mexa assim comigo. Você não chegou na minha vida quando tava tudo bem, sabe? Você me conheceu no meio da luta, com todas as minhas limitações. E mesmo assim, você escolheu ficar. Você escolheu ficar comigo.
1: Porque eu nunca enxerguei você só pelo que o seu corpo consegue ou não fazer. Eu enxerguei a mulher que você é, de verdade. E essa é a mulher que eu amo. Quando você tiver medo, lembra que você não precisa enfrentar tudo sozinha. A gente vai viver um dia de cada vez. Nós dois, juntos.
0: Nossa, muito obrigada. Eu ainda tenho muitos sonhos. Eu quero voltar a correr, eu quero me casar com você, ter os nossos filhos. E principalmente, eu quero transformar tudo que eu vivi em alguma coisa que eu possa ajudar outras pessoas. Você me entende, amor?
1: E você vai. Eu vou estar do seu lado a cada recomeço, até o dia que a gente olhar para trás e perceber que todo esse caminho, por mais difícil que tenha sido, valeu a pena.
0: É, a gente ainda vive um relacionamento assim, à distância. Ele tá em São Paulo e eu moro sozinho em Goiânia. Eu vou te falar que essa distância não é fácil para mim. Mas sempre que ele pode, ele vem aqui ficar comigo. Ele me acompanha nas fisioterapias, fica comigo nos dias que eu tô pior e tenta encontrar maneiras de me ajudar e continuar fazendo aquilo que eu gosto. Inclusive, ele tá montando uma academia pequenininha na minha casa para que eu possa continuar me exercitando. O Nikael, nossa, ele é muito atento aos detalhes. Ele percebe quando eu não tô bem. Ele sabe quando foi um dia mais difícil e faz tudo o que pode para me ajudar. Ele realmente... Olha, ele realmente enxergou quem eu sou. Quando ele me conheceu, eu já estava assim, né? Ele não conheceu primeiro a mulher que corria, que andava ou que tinha força física. Imagina! Para depois descobrir a mulher que eu sou hoje, sabe? Ele conheceu a minha essência. E foi por ela que ele se apaixonou. Uma das coisas que mais me emociona é saber que alguém me escolheu sem se importar com aquilo que o meu

0: corpo consegue oferecer. Ele escolheu ficar por quem eu sou. Ele me viu por completo e eu nunca tinha vivido uma coisa assim antes. Depois de tantos anos tendo que reconstruir o meu corpo, eu encontrei alguém que me fez entender que eu não sou definida por ele. Não mesmo. Eu continuo vivendo um dia de cada vez. Hoje, o meu maior desafio é a fisioterapia. É colocar energia todos os dias na minha recuperação. E mesmo depois de 18 anos convivendo com essa doença, é acreditar que eu posso voltar a correr. É acreditar que eu posso voltar até aquilo que eu considero do meu normal. E acima de tudo, é continuar acreditando que Deus tem um propósito para tudo isso. Sim, eu acredito. Eu acredito que existe um porquê para tudo. Eu acredito em Jesus. Eu acredito que a nossa vida pode ser usada para levar a palavra e, principalmente, para ajudar outras pessoas também. O mundo anda tão desacreditado, né? Eu acho que a gente precisa voltar a olhar mais pro outro. Precisa ajudar quem está passando por alguma coisa difícil. E por isso, o meu maior sonho não é só voltar a andar ou voltar a correr. Eu quero que a minha história alcance outras pessoas. Eu quero que alguém que esteja vivendo um momento difícil consiga olhar para mim e pensar: se ela conseguiu continuar, eu também consigo. Ai, sabe, eu quero me casar, eu quero ter filho, eu quero voltar a correr, eu quero viver, eu quero olhar para tudo aquilo que um dia foi sofrimento e perceber que, de alguma maneira, aquilo também serviu para transformar outras vidas. Porque para mim, de verdade mesmo, recomeçar é isso. É olhar para aquilo que parecia ser o fim e encontrar uma nova possibilidade. É tentar de novo aquilo que um dia pareceu impossível e é continuar acreditando mesmo quando o corpo não responde. É entender que a minha história pode ser muito maior do que uma doença. Depois de tantas crises, tantas internações, tantas vezes que eu precisei reaprender a andar e tantas vezes que eu precisei começar tudo de novo, eu ainda tô aqui. E enquanto eu tiver forças para tentar, eu vou continuar.
1: Essa é aquela canção.
0: Porque eu ainda acredito que eu tenho muitos quilômetros pela frente.
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3: Band FM, Thiaguinho, em busca da minha sorte com Billy SP. E é isso, né? Todo dia a gente acorda cedo. Às vezes a gente não quer levantar. É difícil demais, a vida não é fácil. Mas quando a gente se depara com uma história como a da Roberta, a gente fala, nossa, que é isso? Eu vou me levantar. Eu não vou aceitar isso, eu não vou me derrubar com essa situação. E a gente levanta e segue em frente. Roberta, que exemplo. Obrigada. Obrigada por compartilhar a sua história com a gente. Que mulher de garra, que mulher determinada, que mulher de força, que exemplo pra gente terminar a semana com essa história.
4: Quero agradecer a todos vocês por essa disponibilidade, por essa sensibilidade, sabe? Uhum. Porque o que vocês fizeram aqui significa muito do quanto essa emissora ela é aberta para contar a história de verdade, para mostrar o que tem importância para mostrar para o público, sabe? Porque são histórias verdadeiras que a gente precisa dar espaço, porque a gente precisa mostrar a população como ela é de verdade, que ela é feita de pessoas com histórias reais, com histórias de superação. E eu fico muito feliz de estar aqui contando a minha, de poder inspirar pessoas, de poder, de certa forma, motivar as pessoas que estão em casa a não desistirem, a continuarem, né? E eu tenho muito, muito, muito, muito a agradecer a vocês por esse espaço, porque se não fosse vocês, eu não estaria aqui agradecendo, né, contando a minha história. Então, muito obrigada, muito, muito obrigada mesmo.
3: Roberta, você é um exemplo para nós. Obrigada a você por compartilhar a sua história com a gente. Inclusive, quem quiser conhecer mais a trajetória da Roberta, ver as fotos, imagens, tá tudo completo lá nas nossas redes sociais, Instagram, Facebook, @BandFM. E por lá, você também comenta a história de hoje.

0: Band FM, Leonardo, mentira que virou paixão aqui no nosso Quem Ama Não Esquece. Vem comentar a história da Roberta. A história de hoje.
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0: tá no ar o Quem Ama Não Esquece com a história da Roberta. E que mulher a Roberta. É a sua rádio, do seu jeito, a Roberta, que tem uma história linda de superação. E através do arroba Band FM você confere as fotos e comenta também, ou pelo nosso WhatsApp.
1: Oi, Milena, Murilo, é a Josenilda.
0: Oi, Josenilda.
1: Eu me vi nessa história.
0: É.
1: Eu fui atropelada.
0: Oh, meu Deus.
1: Há 20 anos atrás, na Giovanni Grunch, aqui do lado da Band. E até hoje eu tô em processo de reabilitação e eu sei o que ela passa. Eu senti no meu coração aqui e até hoje eu tento também. Mas a gente é guerreira, a gente vai conseguir.
0: É isso aí, meu amor. Parabéns também pela sua força e pela sua determinação. O Cleiton tá falando nas nossas redes sociais o seguinte: ouvindo uma história dessas, dá mais motivos pra gente não desistir e seguir em frente. Deus abençoe esse casal que tem vontade de vencer, fazer valer a pena. Esse é o sentido da vida.
2: Bom dia, Milena. Eliete Ribeiro. Milena do céu, que história linda.
0: Não é,
2: Eliete? Emocionada.
0: Muito.
2: Que mulher forte, que
0: demais.
2: Mulher de fé. Deus é maravilhoso.
0: Amém.
2: Gente, Roberta, parabéns. O máximo que eu posso dizer para você: você é o orgulho de todas as mulheres. Você nos representa.
0: Sim, muito.
2: Um beijo no seu coração e felicidades. Continue assim, minha linda. Você não tem nada a perder, tá vendo? Deus é tão bom, colocou uma pessoa bacana na sua vida, né?
0: Que amor lindo.
2: Você é merecedora. Um beijo no seu coração. Beijo, Milena. Beijo, Murilo. Beijo, Bandi. Eliete Ribeiro.
0: Um beijo, minha linda. Obrigada pelo seu comentário. Eu espero o seu comentário aqui também nas nossas redes sociais ou pelo WhatsApp. Você fala da história da Roberta hoje, na nossa sexta-feira, com essa história tão especial do Quem Ama Não Esquece.

0: Band FM, é o Bruno e Marrone, menina, aqui no nosso Quem Ama Não Esquece, a história da Roberta.
1: Bom dia, Milena.
0: Bom
1: Essa
0: dia.
1: Essa história serve para mostrar que Deus nem sempre age com a cura, mas sim com a superação e com pessoas ao redor que amam a gente. Então, às vezes, a pessoa, mas por que Deus me deixou assim? Não, Ele não te deixou. Ele criou uma nova situação para você, com pessoas maravilhosas ao redor e uma cabeça para superar qualquer problema que tiver na sua vida.
0: Muito bom seu comentário e sua observação. A Tainá Michele está falando nas nossas redes sociais, que estava até reclamando hoje, mas depois da história da Roberta, ela parou.
2: Que superação! Deus tem um propósito na sua vida muito grande. Que luta que você passou,
0: nem sobre fale,
2: doença,
0: Neide.
2: Mais luta ainda, né?
0: Sim.
2: Parabéns, erga a cabeça, não olhe para trás, agora você só olha para frente que Deus, nosso Deus fala assim, olhar para frente, não para trás.
0: Vamos seguir em frente, depois dessa história maravilhosa. É a Lua Santana dizendo, Deus é muito bom.

Band FM, Chitãozinho e Chororó, falando as paredes. Que música maravilhosa para encerrar também o nosso Quem Ama Não Esquece, com essa história linda de superação da Roberta e de muito exemplo pra gente. Quer conferir a história novamente? Hoje, às 10h30 da noite, no Band Love. E no YouTube também está disponível para você. Quem Ama Não Esquece, de volta na segunda-feira, às 11 horas da manhã, com mais uma história para

0: Vem aí Horário Político na internet. A nossa programação continua normalmente pra você. E depois do Horário Político vai tocar essa música aqui, ó. Assim me
1: deixa te... 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

0: tá tudo bem? Meio-dia 25 agora. 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
0: Você conta a história da sua música, aquela música que faz parte da sua vida, a sua música, e por que que você gosta tanto dela? Pelo 11 999 91 9197, manda sua mensagem.
2: Oi,
0: vai.
2: Meu anjo, uma boa tarde.
0: Oi, meu anjo.
2: Falou de Ivanilton, o Gil, motorista de aplicativo. Uma música que marcou muito a minha vida com a minha mulher Fabi é Marcos de Bellucci, Tá Com Voz de Sono. Nos conhecemos através dessa música. E já estamos juntos há 15 anos. E esse fruto tem nossa filha Ana Clara, de 9 aninhos. Toca ela para nós, para me reviver esse momento feliz. E ofereço minha mulher amada, Fabiana, de minha manicure. Abraços eternos.
0: Beijo, Gil. Domingo de manhã, Marcos e Bellucci.

0: 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É de Brito e Samuel, Toda Mulher no Minha Música, Minha Vida. Você continua aqui pedindo sua música, hein? 11 999 91 997. Mas não é um simples pedido, não. Você precisa me contar que história você tem com a sua música. Agora, 12:39. 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
0: Tudo jóia.
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0: Ah, um beijo, Ale. Ótimo final de semana para você.
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9: Ótima tarde pra você, no ar, Minha Música, Minha Vida. Ai, tô louca pra receber sua mensagem aqui. Cadê seu pedido musical, hein? 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
9: Mas peraí, não é um simples pedido musical, não, hein? Você precisa me contar a sua história. A história que você tem com a sua música, aquela música que você ouve, você fala, essa música é minha. Ah, mas tem um porquê. E eu quero saber, manda aqui sua mensagem. 11 999 919197.
11: Milena, tem uma música do Zezé de Camargo e Luciano, que ela me traz muita recordação. Há alguns anos, precisei ficar separada de dois filhos. E no último ano que eu fui visitar eles lá na Bahia, na hora que eu estava voltando para casa, para São Paulo, tava a música de Zezé de Camargo e Luciano, com a música Fui, tava fazendo muito sucesso na época. E eu vim de lá até aqui, ouvindo essa música do Zezé.
9: Legal.
11: Eu nunca esqueci disso daí. Hoje, meus filhos estão com 43 e 41 anos e eu nunca esqueci desse dia.
9: Ê,
11: Neuza. Beijo, Milena.
9: Um beijo. Tudo criado já, né, Neuza? Que coisa boa. Zezé de Camargo e Luciano, fui eu. Tô

0: Band FM, é o Péricles, final de tarde, pra deixar aqui o nosso final muito bom no Minha Música Minha Vida. Obrigado pela participação, pelo carinho de vocês, obrigado pela audiência, ótimo final de semana. Tô indo nessa, hein? Um beijo pra você, Divo. Beijo, Diva!
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5: Opa! Sexta-feira chegou, que bom! Boa tarde pra você! Sejam muito bem-vindos, que maravilha! A partir de agora, nós vamos juntos, sempre juntos!
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5: Por aqui é o Rodrigo Moreno e eu vou com você até às 7! 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
5: Tá na hora da Super 6 pra começar essa tarde gostosa de sexta-feira. As melhores da programação. Você escolhe uma das músicas, elas estão em sequência. Aí você vai votando. E aquela que tiver mais votos sempre vence o desafio. A gente ouve no final. E tem prêmio pra quem participa da Super 6. Tá rolando ingressos para o show do Thiaguinho. Tá chegando a hora, dia 12 de setembro, às 4 da tarde, na Fly 51. Essa é a boa para você participar com a gente. 99509-0933 e lá nas redes sociais, no Instagram, @BandFMPoa. São as músicas. Música 1, Gustavo Mioto e Ana Castela, Princesa. Música 2, Fred Fabrício, Te Amar é Meu Talento. Música 3, João Gomes e Pablo, Vou Te Procurar, I Love You Baby. Música 4, Murilo Huff, Saudade Estranha. Música 5, Luan Santana, Olho Marrom. E a música 6, Sorriso Maroto, Ferrugem e Grupo Benza Deus, Perdas e Danos. Tá valendo o seu voto. Vai lá, boa sorte.
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0: Band FM 93.3, a sua rádio do seu jeito. 1h19, uma ótima sexta-feira. Tá rolando aí as melhores, a sequência top da Super 6. Essa é a música 3. João Gomes e Pablo, Vou Te Procurar. Música 2 já tocou. Fred Fabrício, Te Amar é Meu Talento. E a primeira foi Gustavo Mioto e Ana Castela. Princesa. Vamos votando aí, vamos anotando e votando na sua música favorita. Tem 4 convites pro Thiaguinho no sorteio, então é só você mandar ver o voto e ficar torcendo. Fechou? Música 4, Murilo Rufo, Saudade Estranha. Música 5, Olho Marrom, com Luan Santana. E a música 6, Sorriso Maroto, Ferrugem e Grupo Benzadeus, Perdas e Danos. 99509-0933, redes sociais, arroba Band FM Poa.
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0: Band FM 93.3, tá aí, ó. Baita som do Sorriso Maroto, Ferrugem e Grupo Benzadeus, fechando a Super 6, essa primeira parte aí na tarde dessa sexta-feira. Aí você sabe como é que funciona. As seis melhores, tem prêmio pra quem participa. É só ficar aí ligado na Band FM pra você não perder nenhum detalhe desse espetáculo. São seis músicas, são as melhores da programação, portanto você sabe que não tem furada. É isso aí, é só música boa pra ouvir e presente bacana pra ganhar. Nessa hora tem um par de ingressos pro Thiaguinho, dia 12 de setembro na Fly 51. Tá chegando o momento, tá chegando a hora. Portanto, vai botando aí, vou te dar 5 segundos pra botar. 1, 2, 3, 4, 5, 6. Escolhe uma das 6 e vote agora mesmo, porque eu tô esperando você, beleza? Agora, rápido intervalo. Ah não, temos o Band Notícias chegando agora.
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0: O Congresso Nacional aprovou nesta quinta-feira a medida provisória que acabou com a chamada taxa das blusinhas, aplicada sobre compras internacionais de até 50 dólares. A isenção do imposto, que já está em vigor, se tornará permanente após a sanção do presidente. Na prática, a medida beneficia compras internacionais feitas em plataformas como Shein, Shopee e AliExpress. Agora os destaques internacionais. Uma nova atualização da Organização Meteorológica Mundial aponta que o El Niño deve continuar se intensificando nos próximos meses e alcançar uma intensidade muito forte antes de atingir o seu pico no fim de 2026. A agência indica uma probabilidade de quase 100% de permanência do fenômeno, tanto entre setembro e novembro, quanto entre dezembro e fevereiro de 2027. Para mais informações, fique ligado nas próximas edições do Band Notícias.
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1: Sim, aqui é a rádio que toca mais música, a gente tira a maior onda, né? Uma ótima tarde, sextou! 23 pras duas. 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
1: Bora lá, direto para o resultado da promoção. Par de ingressos para o Thiaguinho, dia 12 de setembro na Fly 51. Quem vai curtir, quem vai dançar, quem vai cantar é a Tati Medeiros. Arroba Tati15.medeiros. Aê, Tati, parabéns! Pulinho de alegria, né, Tati? Parabéns. Ô, garota, minha querida, manda uma mensagem pra gente, tá no direct. Se você preferir, pode ser pelo nosso WhatsApp também, pra você receber as instruções, retirar o seu prêmio e confirmar o cadastro aqui na Band FM. Você que votou, gratidão, muito obrigado mesmo pela participação. Não fique triste, porque sempre tem 12... Sempre tem oportunidade de você ganhar prêmio durante a Super 6. Agora, vamos à vencedora.
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Band FM, 1h46. Simone Mello!

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1: Tá aí a motona da Band FM passando. Vai anotando aí, vai anotando. Porque a gente vai ligar pra você e aí vai perguntar quantas vezes a motona passou no dia tal. Aí você tem que responder. Acertou a moto, vai pra sua garagem. É o concurso Band FM, eu quero essa motona. Pra entrar nessa, mande a frase, né? Que é Band FM, eu quero essa motona. Com o seu nome completo para o nosso WhatsApp 99509-0933. Manda a frase e aí já tá inscrito, ok? E vai anotando quantas vezes você ouve essa acelerada e buzinada da nossa motona aqui na Band FM. Lembrando que, na sequência, a gente vem com tudo. Sexta-feira, nada melhor do que você ouvir a sua música no nosso Da Play. Daqui a pouquinho tem presentaço no Da Play de hoje. E, é claro, a sua participação, que é o nosso maior presente, com certeza. Você tá aí ouvindo a nossa programação. Vai preparando aí aquela música que você tá afim de ouvir. Pode ser antiga, pode ser mais recente. É contigo.
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0: 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Tá aí o Safadão, ar-condicionado no 15. Tiaguinho, pensamentos intrusivos. Respeita a empresa. Tá chegando aí. Tá chegando aí o nosso Da Play aqui na Band FM.
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7: Como é que vocês estão? Tudo bem? Tudo band? Que satisfação, hein? Coisa boa, tá do teu lado mais uma vez. Você tá doido, não tem nada igual. É, aqui é o Rodrigo Moreno e a gente vai junto. Até às 7. 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
7: Na Band FM. Essa hora é preciosa demais aqui na Band FM. A partir de agora o Da Play tá no ar. Você pede a sua música pelo áudio. A gente ouve você cantando, falando, se alegrando na Band FM, pedindo aquele som, aquele que você chama de seu. Pede a sua música e a Band FM da Play. Eu tenho presente. Aliás, eu tenho um presentão. Sexta-feira, tudo a ver com cineminha. Eu tenho 2 ingressos pro GNC pra você curtir um cineminha. Se você quiser ganhar um ingresso, né, e já programar o final de semana, tá tranquilo. Basta você fazer o seu pedido de música agora. Manda o seu áudio aí. E aí a gente vai, né, a gente vai se esforçando pra atender todo mundo. 99509-0933. Quero começar com a nossa querida Sônia. Fala, Sônia, boa tarde.
9: Oi. Aqui é a Sônia do Jardim Algarve. Tô curtindo a melhor.
7: Tudo bem, talentosa?
9: Tudo bom, meu bem?
7: Beleza?
9: Toca pra mim, Arlindo Cruz. Diz assim, ó. Vem pros meus braços, meu amor, meu acalanto.
7: Olha aí, bicho.
9: Leve esse pranto pra bem longe de nós dois.
7: Quem sabe faz
9: não
7: ao vivo.
9: Não deixe nada pra depois. É a saudade que me diz que ainda é tempo pra viver feliz.
7: Uhul! Eita!
9: Um abraço, Band é melhor.
7: Valeu, Sônia, parabéns, canta muito, hein?
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1: Band FM 93.3, estamos de volta com o nosso Da Play nesta sexta-feira. Você que tá chegando agora, seja muito bem-vindo, seja bem-vinda, fique à vontade. Aqui funciona assim, ó, você manda um áudio e aí você pede uma música. Moreno, eu tô aqui ouvindo a Band FM, eu queria ouvir a música do Fábio Júnior, do Sorriso Maroto, do Belo, do Henrique e Juliano. Você pede a música que você quiser. A gente bota você no ar e toca sua música na hora. É o Da Play da Band FM. E sempre tem prêmio pra quem participa conosco. Nessa hora tá rolando ingresso pro GNC Cinemas. Vou falar com a Dani, nossa amiga de sempre, toda tarde tá com a gente, Dani. Oh,
2: Marina, eu gostaria de pedir uma música. Eu comecei sexta-feira. Sorriso Maroto, assim você mata o papai. Beijo, Dani.
1: Valeu!
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1: Existe uma teoria que se chama 90-10, onde uma pessoa tem 90% daquilo que você procura em alguém, só que você foca naqueles 10% que falta. Aí você sai pra rua, se aventura, e realmente você encontra aqueles 10%, mas não se deu conta que perdeu os 90%.

0: Band FM 93.3, Matheus e Cauã, Marília Mendonça, vão ter que superar.
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0: Mais uma vez, a motona da Band FM passando, acelerando, buzinando aqui na Band FM. Vai anotando aí, tá? Vamos direto para mais uma participação no Da Play. Lembrando, tem um par de convites pro GNC. Oi, Cláudia.
2: Boa tarde, Moreno. Tudo bem? Aqui é a Cláudia, da Loma do Pinheiro. Gostaria de pedir a música da Eliana de Lima e Luiz Carlos. Volta para ela. Oferecer para ti e pra minha amiga Sara. Beijo, Moreno.
0: Valeu, Claudinha.
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0: Band FM 93.3, tá aí o da Play, tem Gustavo Lima, o cara tá, ó, é um dos caras mais tocados em rádio do Brasil, já há 9 anos, Gustavo Lima é o cara, apelido carinhoso. Teve ainda Barões da Pisadinha, Cleiton e Romário, e dá tempo da gente tocar a sua música. Basta você mandar um áudio bacana e manda aquele áudio, pede o seu som e a Band FM dá Play. Tá rolando o convite pro GNC Cinemas de presente, vamos falar com a Adriana.
1: Boa tarde, Band, eu me chamo Adriana, eu gostaria de ouvir a música Henrique Juliano, Quase. Toca pra mim aí?
0: Só se for agora, Adriana, valeu!
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1: Quero ouvir vocês, hein? Obrigado.

0: Band FM 93.3, a sua rádio do seu jeito, tá aí, ó. Ferrugem, Pirata e Tesouro no Da Play. Paradinha rapidinha no Da Play. A gente volta na sequência com mais músicas. Vai seguindo aí, vai mandando teu áudio, pedindo a sua música. Tem ingresso pro GNC de presente pra você que tá interagindo conosco. Agora tem Band Notícias.
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0: O Rio Grande do Sul reforça o alerta contra o sarampo após o registro de casos em outros estados. Segundo a Secretaria da Saúde, o estado não tem casos confirmados da doença neste ano. A orientação é manter a vacinação em dia e procurar uma unidade de saúde em caso de dúvidas sobre as doses. E agora os esportes, ou o esporte aqui no Band Notícias. O Grêmio venceu ontem por 3-1 o Internacional no jogo de volta das quartas de final da Copa do Brasil. Os gols foram marcados por Carlos Vinícius e Krovinovic. Com a vitória em casa, o tricolor se classificou para a semifinal e respirou, né? Já o Colorado, após a derrota, se prepara novamente para enfrentar o Santos pelo Brasileirão. A bola rola neste domingo às 16h no estádio Beira-Rio. Para mais informações, fique ligado nas próximas edições do Band Notícias.

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6: Maravilha, estamos de volta, 3 horas 3 minutos, tarde da sexta-feira, tem sol entre nuvens, temperatura tá em 23 graus, uma beleza de sexta-feira pra você. E aqui é o Rodrigo Moreno, até às 7, tamo junto. 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
6: De volta com o Da Play. Fica à vontade, manda o teu áudio, pede o seu som, que é a Band FM da Play.
8: Oi, Moreno.
6: Oi.
8: Aqui é a Rosenara.
6: Fala, Rose.
8: Eu falo do bairro Moinhos de Vento, onde eu tô trabalhando.
6: Bom trabalho.
8: E gostaria de pedir, nessa tarde maravilhosa de sexta-feira, uma música do Fábio Júnior. Qualquer uma.
6: Legal.
8: E vamos tocar a todos os que estiverem escutando essa rádio e uma ótima tarde para todos. Grande beijo.
6: Brigadaço, Rose.
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0: Band FM 93.3, de volta com o Pixote no meio do processo. E assim a gente vai indo, né? E às 16h tem o Da Play, você pede a sua música, é a Band FM Da Play. Pode ser uma música mais nova, mais recente, mais antiga. Pode relembrar um amor, um momento da sua vida? Vem pro Da Play, 99509-0933, tem ingresso pro GNC. Se você manda o pedido de áudio pelo áudio, você já tá concorrendo automaticamente. Sacou? Então vem. Vamos lá, vamos com o nosso amigo Fernando. Fala, garoto.
1: Fala, Morena, aqui é o Fernando de Alvorada, meu velho.
0: Tudo em cima?
1: Da rádio.
0: É nóis.
1: Na melhor rádio do sul do país.
0: Que claro, isso, bondade sua. Bondade sua.
1: Vamos, velho. Toca pra nós aí um Gustavo Mioto. Tá, quero participar desses ingressos aí pro cinema. Tá, a Marcinha vai estar de aniversário agora, dia 8.
0: Já tá dentro.
1: É, quem sabe não curtiu um cineminha aí.
0: Claro.
1: Né?
0: Só ficar torcendo,
1: dia
0: parceiro.
1: Aí. Claro. Aqui só da Band FM.
0: Valeu, Fernando.
1: Dá de Band FM Alvorada.
0: Sem palavra.
2: Da

0: Band FM 93.3, Bruno Marrone, um sonhador. Como é que tá a tua tarde aí? Me conta, manda áudio, pede a música. O da Play tá no ar até as 4 horas. Agora tem aquela pausa rapidinha, a gente volta já já.
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0: A sua rádio do seu jeito, estamos de volta.
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0: Eu quero direto e reto falar com a Sara. Fala aí, Sara. Boa tarde. Conta pra mim o que você quer ouvir.
2: De Band, boa tarde, Moreno. Moreno, dá play pra mim aí na burguesinha.
0: Essa é legal, hein?
2: Jorge.
0: Essa é bacana.
2: Beijo, beijo, beijo.
0: Agora tu vê.
2: Da Lomba do Pinheiro. Beijo, Band. Beijo, Moreno.
0: Valeu.
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0: Band FM 93.3, a sua rádio do seu jeito, estamos de volta aqui com o nosso Da Play. Fique à vontade, manda teu áudio, interage com a gente, concorre a presente. Tem presente aqui para quem tá interagindo, para quem tá pedindo música. No Da Play tem ingressos pro GNC Cinemas. Você escolhe o filme, escolhe o dia. É assim que funciona. Então, manda o teu áudio e pede o teu som. Vamos lá, fala com o Tainan que tá na área. Fala, Tainan.
1: Boa tarde, pessoal da Band. Gostaria de ouvir Rick Renner, Filha.
0: Bonita, hein?
1: Ficar todos colorados aí. Um abraço pra vocês.
0: Valeu, garoto!

0: Band FM 93.3, fechando da Play desta sexta-feira maravilhosa, envolvente. Leonardo sem vergonha, sem juízo. Olha, você vai devagar na sexta-feira aí, tá? Vai devagarinho aí, não se emociona. Bom, o da Play volta amanhã às 14h aqui na Band FM, no final de semana, com aquela parada boa, gostosa, pra gente ouvir, né? Porque a gente dá o espaço pra você interagir, participar e dar play na música que você tá afim de ouvir. Quem vai curtir aí um cineminha, vai no GNC Cinemas com a acompanhante, é a Adriana da Restinga, final do telefone 3809. Aí, Adriana! Parabéns, Adri! Manda uma mensagem aqui pra gente no nosso WhatsApp pra você receber as instruções para retirar o seu presente e confirmar o cadastro aqui na Band FM. A sequência tem. Curte aí.
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0: 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Tamo de volta. E aí, como é que vocês estão? Tudo bem? Tudo Band? Aqui toca as melhores músicas, as melhores promoções estão aqui. Cê tá doido? Ah, não tem nada igual. Vamos juntos. E até às 7 eu tô do teu lado aqui. Rodrigo Moreno. 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
0: No ar o Curte Aí desta sexta-feira, 4 de setembro de 2026, no relógio 4:03 da tarde. Net, boa tarde, Net!
28: Boa tarde, Moreno!
0: Tá feliz, né?
28: Tô feliz!
0: É do Grêmio!
28: Dale, Grêmio!
0: Que atropelo ontem na arena do Grêmio, né?
28: É verdade, coisa linda! Nossa,
0: não sobrou nada, parecia o Thanos estalando o dedo e acabando com metade da população.
28: Exatamente.
0: Meu Deus do céu. Mas, Onete, você que tá toda eufórica e tá toda ouriçada.
28: Isso.
0: Não apenas pelo Grêmio ter ganhado o jogo e surpreendendo até mesmo os gremistas.
28: É verdade.
0: Mas você tá sempre animada. Na sexta-feira você fica ainda mais, né?
28: Tu acha isso, Moreno?
0: Você fica pilhada na sexta-feira.
28: Mas é que a sexta-feira é o melhor dia, ainda mais que segunda-feira tem feriado.
0: Ah, é verdade.
28: Aí eu tô mais animada ainda, tô assim, ó, em êxtase.
0: É, eu tô sempre animado, né? Independente do dia, a gente tá sempre na lida.
28: É verdade.
0: Mas a pergunta do Curti aí é bem bacana hoje. Mas antes a gente quer liberar aqui o presente.
28: Isso aí.
0: Que todo mundo que vai participar respondendo a perguntinha vai concorrer. São 4 ingressos para o Aqualocos para você levar a família toda nesse baita parque. Várias atrações, o Aqualocos é sensacional!
28: É demais!
0: É demais! Então você pode, a partir de agora, preparar-se para responder. Gostou do meu preparar-se?
28: Adorei!
0: A pergunta de hoje é a seguinte, ó, todo mundo tem aquele item, gostei desse texto aqui, vou ler. Cada um tem aquele item, programa ou companhia que simplesmente não pode faltar no final de semana. Seja um churrasco, né, Net?
28: É isso mesmo.
0: Uma cervejinha, um filme, uma boa comida.
28: Um chimarrão,
0: aquele rolê com os amigos. Mas agora tem um desafio. Responde pra gente aí qual que é o tema de hoje, Net.
28: A gente quer saber o seguinte, o que não pode faltar no teu fim de semana com a primeira letra do teu nome?
0: O que não pode faltar no teu fim de semana com a primeira letra do seu nome? Eu quero ver você ter criatividade para responder.
28: Bom, eu tenho duas coisas, tá? Não pode faltar novela e Netflix. Eu não posso dizer outra coisa porque eu não tenho.
0: Ah, eu já entendi.
28: Entendeu?
0: Eu já entendi. Eu vou fingir que não entendi, já entendi. Já entendi tudo.

0: Band FM 93.3. Tá aí o Ferrugem arrependidaço. Ô, Nete, eu gostei muito do tema de hoje, do Curte Aí.
1: Tu gostou?
0: Eu achei bem legal, porque desafia a gente a imaginar, né?
1: É verdade.
0: O que não pode faltar no seu final de semana com a primeira letra do seu nome?
1: Tu não falou o teu, né?
0: No meu caso, romance, né?
1: Ah, claro, né?
0: Não pode faltar romance com a minha nega velha, né?
1: De Deus o livre.
0: De jeito nenhum.
1: Deus o livre, senão vai dormir na casinha do cachorro.
0: É, não, né? Mas também tem gente que, por exemplo, tem aquela... Eu, no meu caso, meu rolê é no supermercado, né? Vou dar um rolê com a nega. É supermercado pra comprar pão, pra comprar frios, pra comprar leite.
1: É,
0: pra
1: isso aí.
0: Mas tá tudo certo, a gente é feliz assim, né?
1: É, cada um com a sua felicidade.
0: É, agora fica aqui uma pergunta pros ouvintes da Band FM, pra você que tá aí ouvindo a Band FM. A Nete falou que tem algo que ela não tem com a letra N e que ela gostaria de ter no final de semana. Eu quero saber se você vai adivinhar. Samanta de Viamão, oi, Samanta.
2: Boa tarde, Nete. Boa tarde, Morena.
0: Oi.
1: Boa tarde, Samanta.
2: Boa tarde, ouvintes.
0: E aí?
2: Tamo aí. Bora lá?
0: Bora!
2: Final de semana começando, não pode faltar.
1: Uhul!
2: Saúde.
0: Boa!
1: É verdade.
2: Tiver mão.
0: Boa.
2: Beijos.
1: Porque sem saúde não tem como sambar.
0: Fica difícil. Ah, é. Quem gosta de um samba, né?
1: É, então.
3: Oi, Moreno. Oi,
0: oi,
3: Nete. Boa tarde, que esclarece a Restinga. O que não pode faltar no meu final de semana é a minha casinha, minha cama e a companhia do meu amorzão e dos meus filhos.
0: Justo.
3: Beijão, ótimo final de semana pra todos.
0: Curti, curti, curti.
4: Oi, Moreno. Oi.
1: Oi,
4: Nete.
1: Oi, Dani.
4: O que que não pode faltar no meu fim de semana com a primeira letra do meu nome?
1: O quê?
4: D é diversão, diálogo. Ai, um chocolatinho de
0: amor. Docinho, né?
4: Pode faltar no meu fim de semana.
0: Docinho.
4: Aí começar o meu nome.
0: Eu também sou viciado em docinho.
1: Ela não falou no áudio, mas depois ela disse que também dorme.
0: Ah, eu também acho.
1: Não tem como, né?
0: Eu acho que é ótimo dormir.
1: Ah, melhor
0: Aliás,
1: coisa.
0: Eu tô precisando dormir mesmo, tô muito ruim.

0: Band FM 93.3, o Cuti aí tá de volta. Ó, tá aí, ó, Marília Mendonça, Graveto. Essa música é bonita, né? Eu gosto.
1: É bonita. Todas as músicas da Marília Mendonça são maravilhosas. Eu adoro.
0: É verdade. O Cuti aí tem presentão pra quem manda áudio, pra quem responde a pergunta. A pergunta do dia que é a seguinte, qual é, Nete?
1: O que não pode faltar no teu fim de semana com a primeira letra do teu nome?
0: Tá concorrendo a 4 ingressos para o Aqualoucos.
1: Olha só, antes da gente botar áudio, eu quero ler umas participações escritas. Inclusive da Dani de Gravataí, que disse o seguinte. No meu fim de semana não pode faltar dinheiro.
0: Ah, no meu também.
1: Acho que gostei. De todo mundo, né?
0: Mas no caso dela é Dani, né?
1: É Dani, então.
0: Dinheiro.
1: É dinheiro.
0: Muito bem. E a outra? Você falou algumas participações?
1: Isso, é verdade. E temos do Gabriel de Viamão, que disse o seguinte. Boa tarde, pessoal da Band FM. O que não pode faltar no meu fim de semana é a gostosa companhia da minha família.
0: Gostei.
1: Arrasou.
0: Arrasou.
1: Perfeito.
2: Olá, Band. Boa tarde.
0: Oi.
2: Aniversário de Alvorada.
0: Tudo bem, Vanessa?
2: Então. E não pode faltar no final de semana com a letra do meu nome, que é V, no caso, né? São os vídeos.
0: Vídeos?
2: Seja pra aprender algo ou até mesmo pra distrair mesmo.
0: Legal.
2: Valeu.
0: Valeu, guria.
1: Beijo, Vanessa.
3: Boa tarde, Band. Boa tarde aos ouvintes da rádio.
0: Boa tarde.
3: Tudo bem?
0: Beleza?
3: Como vocês estão?
0: Na festa, hein?
1: Ótima.
0: Na boa.
3: Respondendo a pergunta do dia, o que não pode faltar no meu final de semana com a letra do meu nome, a joia e juízo. Mas se a gente puder fingir que gingado e gin então pode ser, também pode se enquadra
1: não
3: na resposta do tema do dia. Mas como não pode ser gingado
0: não pode.
3: E gin,
0: não
3: então
0: pode.
3: Vai somente joia e juízo.
0: Juízo.
3: Um beijo!
1: Beijo!
3: Porto Alegre.
0: É, eu acho que a Ju tá precisando de juízo mesmo, né?
1: Tá precisando de juízo, não sei onde é que ela tava com a cabeça pra torcer pro Inter, né? E aí sofreu ontem, né? Coitado.
0: E aí ainda mandou tu ficar em casa, né?
1: É.
0: Que tu ia sofrer, que tu ia dormir na cama, que é lugar quente.
1: É, tava na aula, dando risada aí.

0: Band FM 93.3, o Cuxi aí tá de volta, Israel Rodolfo, Mari Fernandes, seu brilho sumiu. Sextou e a gente tá aqui no Cuxi aí, botando lenha na fogueira, né, Ti?
1: Porque a gente gosta do fogo no parquinho.
0: É, mais ou menos. Já passei nessa fase.
1: Uma pitadinha, assim, não faz mal a ninguém.
0: Tá bom.
1: Mas eu não sou muito fã, assim, de causar muita discórdia, mas um pouquinho.
0: Pouquinho, né, Nete? É. Tá bom, então tá certo. Todo mundo que tá mandando o áudio respondendo a pergunta do dia, que é a seguinte: o que não pode faltar no seu final de semana com a primeira letrinha do seu nome lindo?
1: Temos mais uma participação por mensagem de texto, e a Carol de Canoas disse o seguinte: não pode faltar carne e a ceva.
0: Carne e a ceva. Boa.
1: Arrasou.
0: Vamos lá, Aline.
2: Boa tarde, Band FM. Boa tarde a todos.
0: Boa tarde,
1: sextou.
2: Aline. Sextou. O que não pode faltar no fim de semana é o amor, né? Com a letra do meu nome.
0: É o amor!
1: Valeu, Aline. Fica assim com a minha cabeça e me deixa.
3: Boa tarde, Nete.
1: Oi,
3: boa tarde,
1: Luciano.
3: Rodrigo Moreno. Boa tarde, 93.3.
0: Fala você,
3: Band FM.
0: Fala tu que eu tô
3: junto
0: cansado.
3: Com vocês sempre. Sou Luciano de Porto Alegre. Olha, cara, letra do meu nome, que eu acostumo todo fim de semana, que é um ritual, é o meu café colonial. Ah, esse pode faltar.
0: Mas onde é que tá o L aí? Não entendi.
3: Sábado de manhã eu tô acordando, aquele cafezinho colonial. Domingo.
0: Será que é do colonial?
3: Deve ser, né? Então, é o meu café colonial.
0: É um L que tá no meio do... Tá, entendi.
1: Entendeu?
0: Eu acho que ele não entendeu a pergunta. Luciano, é a primeira letra do seu nome. Tipo assim, ó. O que não pode faltar no final de semana com a letra L? Lazer.
1: É, né? Lareira.
0: Lareira, leite com café.
1: Isso aí.
0: É,
1: lasanha.
0: Lesco-lesco. O que seria lesco-lesco, Nete?
1: Ah, não vou falar, não. Deixa quieto.
0: Nossa, que mente.
2: Não pode faltar no meu final de semana um bom almoço de família. E muito amor, muita paz.
0: Amor e paz.
2: Bom final de semana.
0: Gostei.
1: Arrasou, Adri.
0: Gostei, eu até vi a vinheta errada ali, ó. Tu lembra da dona Bela, da escolinha do professor Raimundo?
1: Sim, lembro.
0: Dona Bela, a senhora sabe o que é um lesco-lesco?
4: Depravado!
0: Que loucura, né?
1: Ah, ele é muito bom.
0: A lesco-lesco nada mais é do que um pra lá e pra cá, entendeu? É um somebody love, é alguma coisa nesse sentido aí.
1: Ah, tá. Tá bom, então.
0: Faltando 14 pra 5.

0: Band FM 93.3, a sua rádio do seu jeito. Curte aí, Lauana Prado, viva voz. Net, querida.
1: Oi.
0: O programa tá acabando.
1: Tá acabando.
0: Mas antes a gente tem aqui mais áudios pra ouvir aqui pra fechar o Curte Aí desta sexta-feira. Angelita. Oi, Angelita.
2: Boa tarde. Boa tarde, Band de Amores. Sobre a enquete, com a letra A, casualmente, é arrumar meu cabelo. Não abro mão de todas as sexta-feiras ir no salão arrumar meu cabelo.
1: Ai,
2: poderosa. Beijo, Bandi. Beijo, Nete. Beijo, beijo, Morena. Beijo. Angelita Flores, do bairro Jardim Itu. Bora.
0: Bora, Angelita. Quem pode, pode, né?
1: Quem pode, pode.
0: Oi.
3: Oi, Band FM.
1: Oi.
3: Meu nome é Pietra e se não pode faltar... é paciência e pipoca.
1: Arrasou!
0: Paciência e pipoca.
1: É verdade.
0: Eu também acho que não pode faltar isso no final de semana.
1: Não, não pode mesmo.
0: Valeu, Pietra, legal. Bom, vamos fazer o sorteio aqui dos 4 convites pro Aqualocos?
1: Bora!
0: Dá pra levar a família toda, dá pra se divertir bastante. Quem é que vai curtir o Aqualocos, Net?
1: Quem tá levando é a Pietra do Sarandi, final telefone 4925.
0: Aê, Pietra! Parabéns, Pietra. Ó, faz assim, manda uma mensagem pra gente, tá? Manda um oizinho aí, tá? Chama a mamãe e fala, mamãe, ganhei, ganhei na Band FM. Aí a gente vai dar as instruções pra retirar o seu prêmio e confirmar o cadastro aqui na Band FM 93.3. Mas antes... 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Beleza, Curte Aí, volta segunda-feira. Valeu, tchau, tchau.
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20: Olha aí! Sexta-feira, sua linda, que bom que você tá aí, curtindo a programação, a rádio que toca mais música,

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0: Tá na hora da Super 6, chegando com muita força. São as melhores da programação. 6 músicas, você escolhe uma das 6, você faz o seu voto. E a mais votada a gente ouve no final, juntinhos aqui. 6 músicas, escolhe uma. Música 1, Luan Santana, Léo Foguete, Dona. Música 2, Gustavo Mioto, Pedido de Socorro. Música 3, Ana Castela, É Que Eu Não Te Esqueci. Música 4, Murilo Rufo, Saudade Estranha. Música 5, Simone Mendes, Dois Tristes. E a música 6 é o Thiaguinho, Pensamentos Intrusivos. O que, que eu tenho de presente na Super 6? É claro que é coisa boa. Eu tenho um par de ingressos para o show do Thiaguinho. Thiaguinho, dia 12 de setembro, na Fly 51, em Porto Alegre. E aí, qual vai ser? Escolhe aí, vota agora e boa sorte. 99509933, arroba Band FM, poa.
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2: Luan Santana e Léo Foguete. Luan City Festival, São Paulo.

0: Band FM 93.3, Super 6, tem Ana Castela, música número 3 é Que Eu Não Te Esqueci. Rolou também música 2, Gustavo Mioto, Pedido de Socorro. Música 1 foi Luan Santana com Léo Foguete, Dona. Música 4, Murilo Rufi, Saudade Estranha. Música 5, Dois Tristes com Simone Mendes. Música 6, Pensamentos Intrusivos com o Thiaguinho. Eu tenho ingresso pro show do cara, dia 12 de setembro, na Fly 51, tem Thiaguinho no show Bem Black, e a Band FM vai levar você com acompanhante. Pra você concorrer, você vota aí na sua música favorita, e a mais votada a gente ouve no final. 99509-0933, @BandFMPO, é só você votar e ficar torcendo.
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1: Band FM 93.3, tá aí o Thiaguinho, Pensamentos Intrusivos. Pra fechar, Super 6 aí, ó. Escolheu a sua, já fez seu voto? Tá rolando ingressos pro show do cara, dia 12 de setembro, na Fly 51. Thiaguinho, ao vivo. E a Band FM vai levar você com acompanhante, tá? Fica suave aí, porque a gente volta depois do nosso intervalo com o resultado da promoção e a campeã da Super 6. Agora tem Band Notícias.
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1: Vamos falar da previsão do tempo para amanhã, para o final de semana, na capital e na Grande Porto Alegre. O fim de semana será de tempo seco e firme. Uhul! No sábado, o céu fica nublado, mas não chove durante o dia. As temperaturas variam entre 7 e 19 graus. Já no domingo, o sol predomina e segue presente até a próxima segunda-feira. Os termômetros marcam entre 7 e 16 graus. Agora as informações do trânsito. Há um registro de colisão entre um carro e uma moto na rua Dona Laura, próximo ao número 161. Também houve uma colisão entre dois carros na Avenida Ceará, próximo ao número 965. Os motoristas devem redobrar a atenção ao passar pelos locais. Esse foi o Band Notícias. Próxima semana estaremos de volta com mais uma edição.
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4: Demorou, tamo de volta, sextou, 5h29, ótima, maravilhosa, abençoada tarde. 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
4: Gente, vamos ao resultado da promoção, atenção pessoal que votou, aquela ansiedade, o coração acelera. Parte convites pro show do Thiaguinho, dia 12 de setembro, na Fly 51, quem tá levando é a Amanda de Alvorada, final do telefone 4835. Aí, Amanda. Parabéns, manda mensagem pra gente aqui no nosso WhatsApp, tá legal? Pra receber as instruções e retirar o seu presente aqui na Band FM. Confirmar o cadastro também, tá, Amanda? Parabéns, Amanda de Alvorada, final do telefone 4835. Agora, a vencedora da Super 6.
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4: Essa foi a mais votada.

0: Band FM 93.3, a sua rádio do seu jeito. Aí, ó, pra cima com Guilherme Santiago. E daí, sexta-feira? Pode sim, né? Quem tá na pista, tá pra negócio, né? Então tá certo. Beleza, então, ó, daqui a pouquinho tem resultado de promoção aqui na Band FM. 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Já, já, eu vou liberar aqui o nome do nosso ouvinte sorteado ou sorteada. É às 6 da tarde, tá bom? Então, fica aí na torcida. 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

0: Band FM 93.3, tá aí Sorriso Maroto, Ferrugem. Grupo Benza Deus, preparando o coração pro nosso Band ao vivo que vem com tudo. E também resultado da promoção. Daqui a pouquinho vamos descobrir quem é que vai comemorar aniversário junto com a Band FM e Pães da Lilica.
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0: Estamos de volta, 6 horas, mais 1 minuto, sexta-feira linda, maravilhosa pra você, pra todo mundo que tá nessa vibe gostosa do final de semana que tá logo ali. Aqui é o Rodrigo Moreno, vou com você até às 7, fechado. 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
5: 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Tá no ar o nosso Band ao vivo, mas antes da gente começar aqui o nosso programa maravilhoso, eu quero liberar o resultado da promoção. 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
0: Mas quem vai comemorar aniversário com a parceria da Band FM e da Pães da Lilica é a Carol Sum. Arroba Sum underline Carol underline. Aê, Carol! Parabéns, Carol! Muito bem! Muitos, muitos aplausos, parabéns! Que você aproveite bem o seu prêmio! Manda uma mensagem pra gente aí, tá legal? Pra você receber as instruções de como retirar o seu presente e também confirmar o cadastro aqui na Band FM. Fechou todas, Carol? Parabéns!

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Band ao vivo, Bruno Diegues, Sorriso Maroto, Clique, teve Jorge Matheus, Nocaute. E ainda Maiara e Maraíza, vai lá. Vai lá no Instagram da Band FM, dá uma conferida no que tá rolando. Ah, Moreno, eu quero te seguir no Instagram. O meu é R Moreno Voz, o meu Instagram, tá? Me segue lá, pô, dá uma moral lá, vamos trocar uma ideia, bater um papo. R Moreno Voz, tá tranquilo. 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

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Tá aí o embaixador, o bebê, é o seu Nivaldo de Lima, Gustavo Lima, né, conhecido como Gustavo Lima, inventor dos amores e cor de ouro, teve Matheus e Cauã e Lauana Prado, admita. E a parada é assim, ó, assim o Band ao vivo fica por aqui, lembrando que daqui a pouquinho, depois do nosso intervalo, tem o E, o pré-estação Band FM, a gente faz aquele aquecimento para receber a turma do Estação Band FM, eu e a nossa querida Nete, trazendo notícias, bate-papo, fofocas e muito mais. Não sai da Band FM, lembrando que o Band ao vivo, segunda-feira tá de volta. Valeu!

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12: Já estamos de volta. Beleza, sextou. E tá todo mundo aqui, ó. Band FM. A sua rádio do seu jeito. Fala, Nete, boa noite.
13: Boa noite, Moreno.
12: Já tá preparando aí a sua programação pra mais tarde?
13: Claro, que é minha casinha em Netflix.
12: Tu é meio assim, apaixonada pela Netflix, né?
13: Ah, eu sou.
12: O que você gosta de assistir na Netflix? Novela?
13: Não, eu gosto de ver, mas é filme mesmo.
12: Filmes?
13: Filme.
12: É?
13: Principalmente de comédia e romance.
12: Ah, faz uma pipoquinha e fica lá. Comendo a pipoquinha e vendo um filmezinho.
13: Isso mesmo.
12: Pois é, tá no ar o nosso aquecimento de estação Band FM. Aliás, lá no Instagram, né, a nossa produção colocou uma postagem lá. Eu até me lembrei de comentar com quem tá ouvindo a Band FM nesse momento. E a respeito da esposa do Leonardo, né?
13: É verdade.
12: Ela colocou ali que, apesar de ser podre de rica, né, ter bastante dinheiro...
13: Isso.
12: Ela gosta de trabalhar para se sentir empoderada e inspirar outras pessoas, né?
13: Isso mesmo. É verdade, eu concordo com essa atitude dela, né? Porque o teu marido ganha não sei quantos...
12: Milhões por minuto.
13: Que tu vai viver escorada, né? Porque... Não só se vive de amor, né? Então, se uma relação acaba, e aí...
12: Pois é, mas aí no caso ali da mulher do Leonardo, eu vejo que ela tá ali meio que dando uma hipervalorizada na própria imagem.
13: Sim, é
12: até
13: verdade.
12: Porque, assim, ó, se ela trabalhasse por propósito, ela não precisava ficar falando isso aí pra ninguém, né? Mas acho que a galera hoje tá tudo pelo clique, pela curtida, então realmente é complicado.
13: Mas eu acho que ela realmente trabalha, não é...
12: Não, eu não tô dizendo que ela não trabalha.
13: Sim.
12: Mas ela não pega o ônibus 5 horas da manhã e vai pra casa às 8, né? Com certeza não.
13: Óbvio que não, né?
12: Eu acho que ela dá mais trabalho pro pessoal do salão, né? Para as meninas da loja de roupas caras.
13: A Poliana, ela é a Helena de Laços de Família.
12: O nome dela é Poliana, eu não sabia. Como é que eu sou... Como você é desinformado, Rodrigo Moreno? Que é isso? Eu vi porque eu achei interessante a postagem. Inclusive, tá lá no nosso Instagram, @bandfm. Pô, dá uma...
13: Dá uma conferida
12: lá. Inclusive, tem uma pergunta, né? Se o pessoal concorda ou não com a atitude da Poliana.
13: É verdade.
12: Agora, vamos ao destaque do pré-estação desta sexta-feira.
13: Bora! Então, vamos falar de uma idosa que gastou R$47 mil... em casamento e descobriu que o noivo virtual era um golpista, gente.
12: Meu chapéu, mas mais um golpe na praça.
13: Mais um golpe de amor.
12: 15 pessoas enganadas.
13: É.
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12: Bom, vamos pegar nossa motona da Band FM, né? Vamos dar um rolê, daqui a pouco a gente volta contando essa história.
13: Então tá.
12: Tá bom?
15: Araújo, de um jeito um tanto quanto diferente. Mais ou menos assim, ó.

0: 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Léo Foguete, cópia proibida. Sexta-feira maravilhosa para todos que estão aqui na sintonia da Band FM. Você que tá no carro agora dando aquela carona esperta. Vai dar um rolê, vai dar uma esticada aí final de semana, vai visitar uns parentes, vai dar uma voltinha com a família, vai ficar por aqui, vai trabalhar amanhã, que nem nós aqui, não tem moleza, sabadão, é lida direto. Então vambora, vamos agradecer a Papai do Céu, vamos pra cima, né? Não vamos reclamar de nada não, vamos ser grato por cada minuto da nossa vida, porque a vida é curta demais pra reclamar. E ela é bonita demais para deixar passar os momentos, que cada momento é importante, né, na nossa vida, na nossa jornada. Bom, eu quero trazer aqui um destaque para você que tá aí ligadinho no nosso pré-estação Band FM. Você lembra daquela polêmica que rolou com aquele jovem torcedor do Corinthians, né? Ele foi hostilizado pela própria torcida do Corinthians e eu achei interessante, porque aquela notícia praticamente repercutiu bastante aí em todos os meios, né, de comunicação. Esse jovem, o nome dele é Pedro Melo, ele tem 8 anos e ele foi recebido hoje no CT do Corinthians. E aí os jogadores receberam ele, inclusive um dos que interagiu com o jovem foi o Memphis Depay, além do Rodrigo Garro, Hugo Souza, né, que é o goleiro do Corinthians, e outros jogadores. E ele foi muito bem recebido, ganhou uma camisa do Corinthians autografada por todos os jogadores, né? E ele acabou sendo aí até homenageado pelos jogadores do elenco do Corinthians, né? A torcida mandou mal pra caramba, hostilizando o garoto e também a sua família, porque o Neymar foi lá e deu a camiseta dele no final do jogo do Santos contra o Corinthians, né? E aquilo ali ficou assim, uma situação meio... ficou meio assim, hostil, né? Principalmente para a família do garoto, mas parece que tá tudo bem. Ele que é de Santa Catarina, olha só que legal. O Pedro, ele mora em Santa Catarina e ele foi para São Paulo. Foi lá para realizar o sonho de encontrar os seus ídolos, né? Então ele acabou sendo presenteado com a camisa do Neymar e também agora tá com a camisa do Corinthians autografada por todos os jogadores do Corinthians. Eu tava falando aqui, Nete, daquele garoto que foi hostilizado pela torcida do Corinthians por ter recebido a camiseta do Neymar. E hoje ele foi lá no CT do Corinthians, ganhou uma camiseta do Corinthians autografada por todos os jogadores do Corinthians.
1: Pois é.
0: Ficou muito feliz depois dessa, né?
1: Exatamente. Inclusive me lembrou de outro caso parecido que aconteceu aqui, não sei se foi no Grenal da semana passada, me confirmem, por favor, depois eu vou pesquisar atrás, que um torcedor do Mirim, do Inter, também queria uma camiseta do Grêmio, e aí, né...
0: Deu problema.
1: Deu problema.
0: Ah, eu não fiquei sabendo disso, não.
1: Ele teve que sair escoltado do local, né?
0: Sim, lá no caso, Beira-Rio, foi semana passada, né?
1: É.
0: Pois é, mas isso aí a galera tem que pegar um pouquinho mais leve, né? Criança não dá pra... Violência tá totalmente fora de contexto quando se fala de futebol.
1: É verdade.
0: A gente sabe que o pessoal é apaixonado, que o pessoal tem aquela ânsia pelo seu clube. Isso. E a rivalidade, que é algo também natural. Só que quando descampa a violência pra agressão, e principalmente com criança, pega mal, né?
1: Pega muito mal.
0: Agora, Nete, já que você voltou, eu quero saber essa história da senhorinha que tomou um calote de 47 mil reais... por acreditar que estava se casando com um americano.
1: Pois é, isso aconteceu em São Paulo, tá, Moreno? A senhora de 73 anos, ela se apaixonou por um suposto médico americano e os dois se conheceram pelas redes sociais e começaram a namorar, né?
0: Sim.
1: Só que eles nunca se viram pessoalmente. E aí, então, esse suposto médico pediu dinheiro pra ela, né? E aí ela enviava pra ele todos os meses. Só que depois de 2 anos de conversa...
0: 2 anos ela ficou conversando com esse cara?
1: 2 anos.
0: Ou melhor,
1: anos.
0: Com essa entidade, que isso aí não é uma pessoa, né?
1: Com 2 anos, tá? Ah. E aí eles resolveram se casar. E aí ela começou a preparar uma festa, fechou um buffet de 47 mil reais.
0: Meu Deus, então o prejuízo é bem maior, né?
1: Bem maior.
0: Porque em 2 anos ela perdeu muita grana.
1: Muita grana. E aí ela comprou bolo, flores... E aí o noivo pegou e disse assim pra ela, né, que era melhor ela pagando e quando chegasse nos Estados Unidos, né, ele iria arcar com o restante das despesas.
0: Sim.
1: Só que isso nunca aconteceu.
0: Não era amor, era cilada, cilada, cilada, cilada.

0: 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Vem aí o Estação Band FM, Net, valeu demais.
1: Valeu, Moreno, até terça-feira.
0: Terça nos encontramos.
1: Nos encontramos às 16h.
0: Beleza, amanhã eu tô de volta às 21h no nosso Manhã Show de sábado. Tá chegando o Estação Band FM, um abraço a todos.
1: Bom feriado.
0: E até lá, tchau.
1: Tchau.

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10: Vai, vai. Que isso, olha.
11: Atenção! As aventuras do STF, não perca, hein? Estrelando Moraes, Mendonça, Fachin. Será que o Fachin vai mandar um bilhetão pros caras?
12: De comer um churrasco agora.
13: Ah, no vamos STF? Lá em casa semana que vem pra gente falar dessas coisas? Vamos comer uma pizza lá em casa? É do STF.
11: Ah, não, só comer a pizza. Vai dar
13: não, a gente fala de outras coisas, então.
11: Ah, vamos falar de novela.
13: Eu tô querendo pagar uma pizza pra vocês.
14: Pode levar. Poxa. O Gilberto Barros?
12: Nossa,
14: ele tá aqui aleatório. Ainda, vocês estão zoando.
13: Não, não tá.
11: Não, bebê, ele
12: na
11: já
12: Band,
11: saiu.
12: Não, na Band saiu.
14: Ele não faz o De Cara com a Fera?
11: Já fez. Mas não faz mais.
13: Não.
12: De Cara com a Fera. Boa noite, Brasil.
11: Isso.
14: Estamos em 2020.
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13: Meu Jesus.
11: Você tem uma ideia? Eu acho que em 2006 ele já não tava. Não sei, tá. Também, acho que eu tô exagerando.
13: Não, tudo bem, já
11: não
13: fui.
11: Lembro, já
14: vou
11: foi.
14: Anotar aqui.
11: Nosso amigo. Ô, o negócio aqui é o seguinte. Oi.
13: Só vou mandar um recado aqui da Marta.
14: Manda.
13: A Marta mandou aqui no nosso WhatsApp da Band FM e falou: Robson, meu sonho de consumo é o Tadeu da Hora do Rômulo.
11: Claro, é o meu também.
12: Que desgraça, hein?
13: Fala pra ele que ele só é solteiro porque ele não me conhece pessoalmente.
14: Aí, Tadeu.
13: Eu vou mandar Correia. Você pro Tadeu, viu,
12: manda,
13: Marta?
12: Manda,
13: vou fazer
12: passa o contato do Tadeu.
11: Enquanto você manda,
12: passa
11: a gente fala.
12: Passa o contato fala. Do
11: Tadeu.
12: Tadeu
11: Correia, olha, você só está sozinho porque você ainda não conhece Marta.
14: Tá vendo?
13: Entendeu?
11: Quando
13: passa,
11: você conhecer Marta, Tadeu, sua vida vai mudar.
12: Vamos juntar
11: lá,
12: as pessoas.
11: Ela, será que ela tá no Instagram dele? Deve estar, né? Dá um curtir lá no Instagram. Gente,
13: vai lá, @soltadeu. Vai lá e dá uma cantada boa nele.
12: É, exatamente.
13: Manda uma DM pra ele. Às vezes ele vai tomar um vinho. Vai que ele te
11: então,
13: chama.
11: Então,
12: vamos unir as pessoas.
11: Vamos,
13: a gente tá
11: então,
13: aqui
11: unir conta deu, precisa.
13: Precisa.
11: Ela quer ficar unida. Ó, o negócio é o seguinte. Tá valendo aqui, moletom da Band FM. Tem preto com laranja, off-white com verde, off-white com caramelo. Você escolhe a cor do seu jeito e diz pra gente quem é o seu crush, quem foi o seu crush, quem você quer que continue sendo seu crush. Não é?
2: E a Califa.
15: Olá,
2: tá, você já falou.
15: Pessoal da Band, boa noite, tudo bem? Aqui é a Carla de Barueri.
11: Oi, Carla.
15: Um beijo pro Robson, pra Tatá, pro Paulo, pra Ana Maria Brisa. E a minha história do meu crush foi assim. Eu era muito apaixonada pelo KLB, principalmente KLB. Pelo Leandro, né?
11: Sim, claro.
15: E tinha um programa na televisão que chamava Fica Comigo.
11: Olá.
15: É um programa bem, bem antiguinho. E eu me inscrevi nesse programa, mandei várias fotos, porque o Leandro ia participar desse programa.
11: E você acreditou.
15: E eu queria muito participar desse programa para poder dar um beijo nele.
11: Claro.
15: Ele era meu crush do momento, né? Claro. Nem lembro que ano que foi isso.
11: Eu também me inscreveria.
12: 20 anos.
15: Não consegui. Participar do programa, nem fui selecionada, mas mesmo assim, a esperança é a última que morre. Beijos!
11: Ou seja, ela ainda tem esperança, porque
12: mas
11: é a última
12: ele casou,
11: que morre.
12: O Leandro tá casado,
11: azul,
12: já.
11: Azul, deve estar velho.
13: Quero te amar.
12: Ele
11: coisa,
12: casou,
11: hein?
12: Ele casou com a Natália, foi, cara?
14: Natália, assim, né?
13: Uma Natália, minha. Natália?
11: A Natália é Guimarães?
13: É.
11: Nossa, não sabia,
14: casou,
11: gente.
14: Casou, menino. É.
13: Tem coisa que você sabe que você precisa saber?
14: Na minha Califa você sabia, né?
11: Não, foi pra casa. Saiu muito no jornal.
13: A capivara da minha Califa.
11: A minha Califa saiu muito no jornal. Por isso. A Natália também, mas eu não sabia. Eu não fico acompanhando o casamento dela. Puxa vida, gente. Natália Guimarães, que beleza.

0: FM, Zé Neto e Cristiano Cadeira Cativa, aqui no Estação Band FM. Você vem e fala com a gente.
1: Vem!
0: Alô!
2: Alô!
3: Alô!
0: Boa noite!
3: Alô. Boa noite!
0: Tudo certinho?
3: Tudo certo.
0: Quem tá falando aí?
3: É o David de São Mateus.
0: Ô, David, você tá bom, rapaz? Tranquilão?
3: Também.
0: Aí, Tatá, Ana Maria, Paulo Gomes, o David na linha, hein?
1: E aí, David?
3: Oi, de boa, tudo bem, Tatá? Tudo minha esposa bem, é super fã sua, viu?
1: Como chama a sua esposa?
3: Maria Alessandra.
1: Um beijo pra Maria Alessandra, fala que eu mandei um beijo pra ela, tá?
3: Acho que ela tá ouvindo.
1: Beijo, Maria Alessandra.
0: Beijo pra Maria Alessandra. Você viu que ele falou que ela é a sua fã, ele não.
1: Ele não.
4: Não, é porque ele é fã da Ana Maria Brisa.
0: Ah, pode ser.
3: Não, a rima da Ana Maria Brisa é top.
0: Lá. Ô, David, fala pra gente seu crush.
3: Então, meu crush, quando eu era mais novo, sempre foi uma mocinha que ia na minha vizinha.
0: Ah, lá, tá vendo? A gente pensa que é famoso, é pessoa do dia a dia.
3: Daí eu tive a sorte de casar com ela.
0: Vai fazer Maria
1: Alessandra. Achando demais ele se arriscar.
0: Média demais, não ia falar. Mas ela era sua cruxona mesmo? Você via ela, ficava doidão?
3: Ficava, ué.
0: E como é que você chegou nela a primeira vez?
3: Ah, foi no final do ano. Tava meio nos fogos, aí uma coisa levou a outra.
0: Você mandou um feliz ano novo.
3: Isso.
4: Já foi abraçar, né?
0: Arriscou tomar um tapa na cara.
3: E é aniversário dela esse fim de semana agora, viu?
0: Não, é o rei da média.
1: Nossa, gente, ele tá fazendo.
0: É o rei da média.
4: Nossa, se um
5: você aprontou alguma coisa?
3: Puxar o saco um pouco.
0: Você fez coisa errada, não?
5: Você pulou a seca, alguma coisa desse tipo?
3: Não, eu tô fora.
4: Né? Juntar ele e o Belo, os dois.
0: Não, Belo é bonzinho.
1: Ele é bem armado, hein?

0: Olha. Rapaz. Pode FM, Leandro Leonardo, comadre, compadre. Faz tempo, hein?
1: Isso é raizeira mesmo, hein?
0: É raizeira, mas é sexta-feira, bicho.
2: Maravilhoso.
0: É sexta-feira total.

0: Essa muda, muda mesmo.
1: Disso aí, a única coisa que a Tatá fez foi fumar cigarro ao contrário.
2: Explica, explica que não pode, gente.
3: O que? O que? Chutar rapariga?
1: Não, não. Fumou cigarro ao contrário.
3: Chuta rapariga, sim, viu? Chega perto do meu marido, se você não chutar.
2: Mexe comigo, né?
3: Mexe.
1: De quem que a gente vai falar?
3: Ah, eu?
1: Não era você?
3: Não, sou eu.
1: É você.
3: É que você me deixou desconcertada.
1: Ah, não, mas ai, são as músicas de sexta-feira pra gente dar animada na moçada.
3: Vamos falar dele que vai sair do funk e vai pro gospel?
1: É mesmo?
3: MC Guimê, gente.
1: O que? O Guimê?
2: Fiquei sabendo.
1: Rapaz, olha só.
3: Pois é, ele anunciou que vai fazer a transição de carreira agora, que agora tá na moda fazer transição de carreira, né? Se é uma coisa, você se torna outra. Então ele vai sair do funk para o gospel. Na verdade, só vai sair de estilo musical, né?
1: Sim.
3: Ele falou que tem o desejo de cantar apenas músicas religiosas, porque o desejo dele é cantar pra Deus.
1: Tá.
3: Agora ele quer cantar pra Deus.
1: Acho bonito.
3: Ele falou, e eu sei que esse dia vai chegar. Então ele fez um vídeo, publicou nas redes sociais, né? E falou que agora vai sair do gospel, vai fazer essa transição aí pra cantar somente música gospel.
1: Muito bem. Quer
3: dizer, essa música que tá de fundo pra ele, já não,
1: não
3: serve mais.
4: Não,
3: entendeu?
4: É, não dá.
3: Chutar a pariga, fumar cigarro contrário, não dá, não dá.
2: Ah, eu acho que as pessoas podem mudar, né?
3: Podem,
1: eu gosto
3: muito
1: do Guimê, gosto mesmo. E tomara que ele faça sucesso, enfim. É uma escolha, não é uma escolha fácil.
4: E ele fazia o funk ostentação.
1: Sim.
4: Então agora vai ser o funk ostentunção.
1: É, exatamente.
5: Estação. Estação.
2: É, Maria.
1: É isso.
4: É gospel, né?
3: Gospel.
4: Tá. Unção, ostentunção.
3: Domingo cedinho ele tá cantando.
4: Entendeu?
6: Confunda as coisas, melhor nem se apegar, posso não tá mais aqui.

0: Band FM, Luan Santana, bala emocional aqui no Estação Band FM. Você que sofreu uma bala emocional por causa de um crush igual aquela moça do começo do Daniel?
1: Nossa, verdade.
0: Né?
1: Ela ficou abalada, né?
0: Jogou tudo fora.
2: É, bagulho é louco.
0: Uma barata da história é que ela acha ele feio hoje. Acho que essa é a maior vingança.
1: Mas
0: que ela
1: tem.
0: Mas
1: eu acho que é coração partido.
0: Coração partido. É. Também acho que é. É um jeito dela...
1: É...
0: Entendeu? Olhar a situação.
1: De lidar com a rejeição.
2: É.
0: Se você tá nesse time, mande três palavras pro Mano Dilson rimar já já no Manda. Desafio Humano. Ah,
2: finalizar certo? A sexta com a riminha aí.
0: Exatamente.
2: Aí,
0: isso. Vai. Manda
3: ver. Fala, meus amigos. Robson Ramos.
0: Oba.
3: Tatá.
1: Oi, meu amigo.
0: Tatá.
3: Meu amigo Paulo Gomes.
0: Paulo.
3: Saudade, tava de você, hein, meu.
0: Paulinho.
4: Tamo junto, paizão.
3: E aí, Ana Maria Brisa.
2: Oi.
3: Bom, vamos lá, vou falar pra vocês. Aqui quem fala é o Wesley de Osasco, tá? Meu crush era a Carla Pérez.
0: Certo.
3: Nossa, mas eu adorava a Carla Pérez. Passava o tchan no SBT, mas, no Gugu, eu tava
0: só
3: lá.
0: Só
3: o Carla Pérez. Quando ela saiu na Playboy, eu fui o primeiro a chegar na banca pra comprar.
0: Não.
3: E peguei a primeira, peguei a segunda. Depois de um tempo já não dava mais pra usar, porque as páginas coaram.
0: Não, menino! Menino,
3: e depois que ela casou com o Xande, aí eu desanimei.
0: Não,
3: aí eu vi que não ia dar certo. É. E aí eu parei de curtir a Carla Pérez. Sinceramente, já faz tempo que eu nem ouço falar nela, viu?
0: Resumindo.
3: Um abraço pra vocês, meus amigos.
0: Ele tinha esperança de ser o Xande, de casar com ela.
2: Pois é, né, cara?
1: E ela tá bonita, viu?
0: Ela continua
1: dela,
0: muito bonita.
1: Ela continua linda.
0: Muito bonita. E é uma figura muito bacana.
1: Nossa, ela é muito bonita.
2: Ela segurou o Tchan mesmo, até agora.
0: Segurou. Olha... Olha, menino, como diz, né? Ai. Gente, falar em Tchan.
3: Não ia dar certo. É. E aí eu parei de curtir a Carla Pérez.
1: Pois é.
3: Sinceramente, já faz tempo que eu nem ouço falar nela, viu?
0: Resumindo.
3: Um abraço pra vocês, meus amigos.
0: Ele tinha esperança de ser o Xande, de casar com ela.
2: Pois é, né, cara?
1: E ela tá bonita, viu?
0: Ela continua
1: dela,
0: muito bonita.
1: Ela tá linda.
0: Muito bonita. E é uma figura muito bacana.
1: Nossa, ela é muito bonita.
2: Ela segurou o Tchan mesmo, até agora.

0: 20 anos já, vocês estão falando de velhice. Ah. Já faz 20 anos do lançamento da animação Carros.
1: Oh, lembra do Carros?
2: Desenho?
1: É. Ah, não é possível. Ah,
0: meu filho, que já é pai, foi criança no cinema ver isso comigo.
1: Ah lá?
3: Gente.
0: Pois é. É, e aí, por causa disso, vai ter uma açãozinha aí no Grande Prêmio da Itália de Fórmula 1 no domingo. O Relâmpago McQueen, que é o carro principal lá do Carros, o carro vermelhinho, vai participar lá. Fizeram um carro estilizado. Não vai participar da corrida de verdade, claro. Mas vai dar umas voltas lá no circuito. Vai ficar como track vehicle, que é usado para aqueles veículos que circulam antes, depois.
1: Enfim, é, fazer tem uma festa ali lá. Antes da corrida.
0: Vai ter uma festinha ali, ele vai estar lá no meio, o Relâmpago McQueen.
3: Ah, que legal.
0: É, não foi confirmado oficialmente se a réplica vai aparecer. Não, durante não vai aparecer mesmo, tá aqui.
3: Podia ter o mate, né?
0: Ah, podia, né?
3: O mate era legal, né?
0: O mate era legal, que é o guincho.
3: O mate.
1: Ah, o guincho.
0: O guincho, é muito legal. Muito legal, dos melhores.
3: 20 anos já?
0: 20 anos já.
3: Você assistiu ou não, Maria Brisa?
4: Assisti. Eu assisti, acho que com meus netos já.
0: Já, né? Pelo menos você lembra.
1: Você tá em Nárnia?
3: Acho que ela já foi.
1: Você tá em Nárnia?
0: Quando que você assistiu?
4: Nárnia, quem é essa daí?
0: Não, é um lugar. Você assistiu quando o Carros?
4: Ah, acho que foi ano passado.
1: Você bebeu alguma coisa hoje? Estação Band FM.

0: legal, muito legal, Brasil.
1: Vamos lá, cachorro, vem pra cá.
0: Vem.
1: Ah lá, vamos lá, então.
0: Eu falei pro Paulo, não falei pro Paulo Gomes direito, mas tô até falando agora hoje, falei pra você outro dia. Paulo Gomes, ele não tem feito todo dia agora. A gente tá dando um tempo.
1: Não, acho bom.
0: Por quê? Porque ele se prepara melhor.
2: Entendeu?
0: Mas mesmo assim, bicho, continua lamentável, tá?
2: Não.
0: Mesmo
2: não,
0: assim,
2: não,
0: continua lamentável.
3: A Tatá é fã.
0: Tatá puxa
3: eu
0: saco.
3: Eu sou muito fã, eu aposto no talento das pessoas. Eu acho legal, Paulo Gomes.
2: Seu irmão tava ouvindo aí, só você perguntar pra ele.
0: Você gosta de Floripa?
2: Florianópolis,
0: Santa Catarina.
2: Salve pra galera aí de Floripa.
0: Floripa tem uma das bandas FM mais antigas do Brasil. Floripa. Mais faz sucesso no Brasil.
2: Isso mesmo.
0: E é 96,1 também, igual a de São Paulo.
2: Certo.
0: Ó. Guilherme.

0: Crush. Ah, ferrou ele.
1: Cuidado, né? Porque tem o sotaque, então quero ver se rimar.
0: Não, não vai fazer, não vai conseguir.
2: Nossa, que isso?
1: Trair!
0: Ah, isso aí ele vai conseguir. Isso, ele, ele consegue.
2: Já.
1: Maravilhoso!
0: Não, isso aí ele vai conseguir.
1: Maravilhoso é fácil.
3: Não, maravilhoso. Ah, achei que você tava falando não, que palavra, eu sou maravilhoso. Não,
1: a palavra maravilhosa.
0: Você tá se achando.
1: Não enrola
0: né?
1: muito, não, que eu já vou tá, soltar a trilha. Posso tá ir? Crush, trair e maravilhoso.
4: Joga,
1: vai.
4: Joga no
1: vai.
4: Fácil.
1: Vai.
0: Vamos lá, vamos lá.
1: Não enrola, meu.
0: Vai, vamos lá.
1: Para de enrolar, velho.
0: Vamos lá.
1: Vai.
0: Chegando pra rimar.
1: Oi?
0: Vou aqui fazer a improvisação. Você que tá ligado, então presta atenção. É. Agora eu sou um MC.
1: Oi, oi.
0: Cuidado aí, porque tem gente que pode te trair. Porque a vida é assim, você tem que confiar desconfiando, escuta o MC. Que aqui eu tô desenrolando, e você que tá aí do outro lado tá escutando. Que aqui tá tudo maravilhoso, porque você sabe que escutar a Band é sempre gostoso.
1: Boa!
0: Aqui é nós que tá, e agora presta atenção que eu vou finalizar. E aí, sabe quem era o meu crush? Era uma atriz que fazia um filme A Hora do Rush.
1: Nossa, tá bom, tem esse filme?
0: Tem, pô, A Hora do Rush, pô, tá. Com o Jack Chan, pai.
1: Ah, é, olha lá.
0: É, tá, tinha uma tá atriz bonitona lá.
1: Você lembra o nome dela ou não?
4: Fala o nome dela.
0: Não, eu não lembro o nome dela, não. Foi só pra rimar
4: então
0: o...
4: descreve, tá?
0: Eu tô metendo louco, mano. É minha sessão de louco total pra rimar.

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2: Acorda, menina.
1: Com sono, gente.
2: Acorda, menina.
0: A vida dela mudou muito.
1: Minha vida mudou muito. 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
0: A gente ajuda.
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28: Sem ritmo hoje, hein, pelo amor.
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30: Estação Band FM.
28: Ai, Paulo Gomes, ele me desconcerta.
30: É, ó, ó quem tá perdido ali.
28: Quem?
30: Ela mesma, Ana Maria, tá perdidaça.
28: É que ela tava querendo arrumar o cabelo, que esses dias tava tudo espetado o cabelo.
30: Tá. Que é essa Nárnia aí que você fala?
28: É um lugar.
30: É?
28: É um lugar tão, tão distante.
30: Então tá, vamos pro pensamento? Vamos.
31: Vai, maravilhosa, vai.
28: Ai, ai.
31: Faz aquele olhar de Ana Maria pra mim.
30: Pensamento de hoje. Olha, diz que o único casamento que dura de verdade é o do pobre.
28: É.
30: Sabe por quê?
28: Por quê?
30: Porque ninguém quer ir embora pra não ficar sem a casa, né?
31: Estação,
30: é bem por aí mesmo, Liam. Dá um abraço a torcer, né?
28: Já vi isso acontecer, viu?

0: Tarde FM, Simone Mendes. Direitos iguais aqui no nosso Estação Band FM. Você vai mandando mensagem pra gente aqui. Pode falar ao vivo também, hein? É só chegar e colar.
1: Cola.
0: Alô?
2: Alô?
0: Cara, alô? Eu acho engraçado. Alô? Quem tá falando?
3: Oi.
0: Tudo bem?
3: A Fátima.
0: Ô, Fátima, você tá bem?
3: Eu tô bem, e vocês?
0: Tudo
3: bem?
0: Tudo jóia. Você tá em casa?
3: Não, eu tô indo pro meu estágio.
0: Ah, é, nossa, menina? É. Caramba, você faz estágio de quê?
3: Sexta-feira, estágio de enfermagem, cuidado
1: todo.
0: Ah,
1: só
0: todo.
1: Podia. Uau. Maravilhosa, é parabéns.
0: Você vai para um hospital?
3: Obrigada,
0: ou não?
3: Obrigada, total, maravilhosa.
1: Parabéns, ai, linda.
0: Você vai para um hospital ou para uma casa? Você vai para um hospital ou para uma casa?
3: Agora eu tô indo pro hospital.
0: Pro hospital, tá vendo?
1: Você vai ficar 12 estágio. Horas lá?
3: Não, é só estágio, então a gente fica só até as 11.
0: Ah, tá, estágio, tá, é só, tá, né? Bom, acompanhar, tá bom, ali, de exatamente. Boa, de acompanhar. Boa. Vem cá, Fátima, e o crush, hein?
3: Então, deixa eu contar uma história pra vocês breve. Eu sou apaixonada, não só eu, mas acredito que o Brasil inteiro, pelo Henrique, da dupla Henrique e Juliana.
1: Ah, é verdade.
0: Sim.
3: E aí, teve uma época que quando começou nesse negócio de aplicativo, de você fazer, tipo, um vídeo, você abraçando a pessoa, né?
1: Sim, sim. Ah, é verdade.
3: Aí eu fiz o vídeo.
0: Ah.
3: Eu tava feliz, postei na minha rede social e tudo mais. Aí, de repente, a Amanda, a esposa dele, soltou a nota falando que ia processar todo mundo.
0: Eu que é isso?
3: Eu acho que eu tinha feito uns 4 vídeos de várias formas, eu, Henrique e Juliana. Aí eu fui sair apagando tudo.
1: Olha.
3: Eu falei, nossa, eu não posso ainda. Não tenho condições de pagar,
0: não
3: um
0: posso
3: processo.
0: Pagar pra... Eu não sabia que ela tinha feito
1: não,
0: isso.
1: Não, mas você imagina se alguém faz com você, por exemplo. Como é que você vai explicar pra tua esposa que não é você?
0: Mas gente, é IA.
1: Como que você explica pra
0: você? Eu falo, minha esposa, é IA, a moça, nem vi a moça ainda.
1: Será?
0: Ainda mais o Henrique, cheio de fã.
4: Não, e outra coisa, é chegar assim, ó, é minha esposa, minha amante é IA, de mentira.
1: É, não existe. É verdade.
0: Ô, Fátima, fica na linha. Não desligue, Fátima. Não desliga, não.
3: Que tá,
0: você
3: bom. Quer,
0: não, anuncia a música do Henrique e Juliana aqui, até você voltar.
4: É a próxima aí, ó.
3: Ai, maravilhosa. Então fica aí com vocês, Henrique e Juliana, até você voltar. Maravilhoso.

0: Cara, não faça mais IA com os artistas.
1: Vocês não façam isso, não, viu?
2: É, não, para. Vocês estavam deixando a menina com medo.
1: Alguém manda IA com Robson. Fátima, você fica esperta, viu, Fátima? Amanda tá
0: brincando. Uma IA com o Robson.
1: Eu vou fazer um vídeo com o Robson. Eu vou fazer um vídeo com o
2: Calvão Bueno. Calvão tá rindo. Eu nunca vi ele rir. O Calvão.
0: O que tem de IA dele por aí?
2: O que você acha? O que você acha? Não era IA tomando cerveja lá em Barreto?
3: Não, ali era eu mesmo. Se for tomando cerveja, vinho, era eu, amigo.
2: O que você acha do Relâmpago McQueen na corrida, bicho?
3: Olha, eu acho que não vem ao caso.
2: Tá bom.
3: Nós vamos falar de
2: futebol. Deu uma lapada aqui que eu vou te falar.
0: Tomou uma lapada.
2: 26ª rodada do Brasil. Quis fazer ele lembrar da Fórmula 1, que ele gostava, mas fazer o quê? 26ª rodada do Brasileirão. Amanhã tem jogo, 9 da noite no Maracanã. Fluminense e Vasco.
0: Clássico,
2: Fluminense,
0: carioca.
2: É um detalhe interessante. O Fluminense quer continuar ali naquela zoninha do alto ali. Terceiro, segundo, terceiro. Vasco, aliás, quatro, terceiro. Perto, junto com o Atlético Paranaense. E o Vasco quer sair de vez da parte de baixo.
0: Ah, o Vasco se cuide, hein?
2: E o Vasco está jogando bem, amigão. O futebol apresentado pelo Vasco é bom. Ganhou 3 jogos seguidos, né? Se bem que não 3 do brasileiro. Ganhou os 2 da Copa do Brasil e 1 do brasileiro no meio.
3: Precisa ganhar
2: no
3: brasileiro.
2: Jogo difícil amanhã, 9 da noite, Maracanã. E no Beira Rio, domingo, 4 da tarde, tem Internacional e Santos. Outro jogo importante, por quê? Internacional cada vez mais afundado na zona de rebaixamento. Santos querendo fugir dali. Ganhou do Corinthians semana passada. Fugiu, mas tá ali ainda. E o jogo é no Beira-Rio, Paulo Gomes. E o que vai acontecer com o Neymar?
0: Neymar teve confirmado uma lesão na coxa.
2: Meu Deus.
0: E pode desfalcar o Santos por até 2. Eu disse 2 meses.
3: É dramático.
2: Tudo isso?
3: Amigo, momento dramático.
0: Não sei nem se volta esse ano, meu Brasil.
2: Nossa, Paulo Gomes, meses, credo.
3: Dá tempo de fazer mais um filho e voltar.
1: Não. Dá mesmo. Não.
3: Ele se lesiona, a mulher engravida.
1: Pelo menos.
3: Lesionou, engravidou.
1: Isso ele faz.
2: No mesmo horário, Mangueirão, Remo e Flamengo.
3: É, o Mangueirão, amigo, que ele engravida ela.
2: O Mangueirão. Mangueirão.
3: Tá certo, tá
2: é
3: certo.
2: O estádio de Belém do Pará, estádio onde vai jogar Remo e Flamengo.
0: O Galvão também era Maria, né?
2: Ali é o seguinte, olha, outro jogo importante. Você viu como todos os jogos desse fim de semana são importantes.
3: Claro, meu.
2: Se o Remo ganhar, ele dá um passo pra sair da zona do rebaixamento. Se o Flamengo ganhar, ele pode passar o Palmeiras.
3: Ah lá. Vamos, Flamengo.
2: Então eu quero que você dê o placar. Remo e Flamengo em Belém, o jogo. Flamengo. Não
3: vem, não. Vai ser em Belém?
2: Vai ser em Belém.
3: Se vai ser em Belém, não vai ser no Maracanã. Se fosse no Maracanã, 8-0.
2: Como vai
3: com
2: ser em Belém, vai ser?
3: Com todo respeito ao pessoal do Remo.
2: E agora vai ser quando?
3: 5-0, tá bom. Resultado magro. A gente
2: e aí, Botafogo e Palmeiras. O jogo que concorre com isso aí, porque o Verdão quer manter a liderança, só que jogou no Rio. Amigo. Botafogo e Palmeiras. E aí, Paulo Gomes?
0: Eu não sei, cara.
2: Eu acho que chegou a hora, hein?
0: É, do quê? Do Palmeiras?
2: Do Palmeiras ser passado.
0: Ah, eu também acho.
2: Eu acho que vai empatar o Palmeiras e o Flamengo vai ganhar.
3: Amigo, haja coração.
2: Eu acho. A Tatá, acho que o Palmeiras não vai...
1: Palmeiras.
2: Vai ganhar no Botafogo?
1: Ah, Palmeiras, né?
2: Vai afundar mais o Botafogo. O Botafogo também tá descendo a ladeira. Rapaz, que situação, hein?
3: Vai ser bom.
0: Dramático.
2: Vai ser bom de ver. Vai ser bom de ver.
1: Estação.
2: Quer falar do...
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2: O Relâmpago McQueen na Fórmula 1.
3: Vamos falar de futebol?
5: Às vezes vai esquecer um guarda-amor e a gente precisa mais do que uma tentativa.

0: Gustavo Mioto.
1: Jorge Mioto descendo Gustavo Mioto com o Jorge Matheus.
2: Maravilhoso. Olha, tá muita gente tem crush no Gustavo Mioto.
3: Tem mesmo. Tem. Eu gosto dele também. Ele tem mesmo.
4: Miotinho.
3: Ó quem tá aqui chegando, faz tempo que não vem.
5: Olá, Chilique. Meus amores.
3: Chilique Campos, rapaz.
5: Oi, Tatá, corajosa.
2: Oi, meu querido.
3: Você gosta dela, né?
5: Olha, eu acho a Tatá incrível.
2: Saudade de você.
5: Olha, você é incrível. Você é maravilhosa.
2: Você que é.
3: Você continua ligado nos famosos.
5: Com certeza. Ligadinho nesse mundo arenoso, pantanoso e pra lá de movediço do mundo dos famosos.
3: Você vê como é que é, rapaz.
5: Né, Rob?
3: Agora saiu notícia aí que o Giovanni...
5: Sim.
3: Teria.
4: Jean.
3: É o Jean.
4: Jean do Giovani. Jean Giovanni.
3: Abraço, Giovanni.
2: É o Giovanni.
3: O Jean.
4: É o Giovanni?
2: É o Giovanni.
3: Não, é o da moça, é o Giovanni, não é?
4: Giovanni. Ah, é o Giovanni.
3: O Giovanni teria dopado.
4: Ah, o Jean é o irmão.
2: É.
4: Mas é o Giovanni.
3: O Giovanni tem essa história da semana aí que a esposa foi pras redes sociais e falou que ele foi pra casinha de fazenda lá e ficava com a amante lá.
5: Que rolo, né, Robson?
3: E agora tá dizendo, tá saindo na internet duas informações. Uma que eles talvez voltassem, mas saiu uma outra de que ele teria dopado ela já em algumas ocasiões. Que coisa, hein?
4: Gente.
3: Que cabeluda a história, hein?
5: Olha, meu amor, eu acho que cabeluda mesmo deve ser o chifre dessa mulher, né? Tadinha.
3: Fala, meu amor, né?
5: Eu falo mesmo as coisas, sabe por quê?
3: Por quê, Tatá?
5: Porque eu não tenho medo de processo, né?
3: É isso, né?
4: Você não tem medo de chifre?

0: Ainda bem que eu não sou de ligar.
1: Pô, FM Turma no Pagode acabou. Com menos é mais. Acabou investigadora. Mesmo? Acabou mesmo, né, rapaz? Acabou, uma hora ia acabar, né? Nossa, tá vendo? Quando o programa rápido, é bom, né? Passa rápido também.
2: Tá? Acabou mesmo. Rapaz.
1: Quando o programa é bom, passa rápido.
2: Rápido.
1: Olha aqui, saiu o moletom da Band FM. Olha, para Rodrigo acabou. Sobral de Oliveira.
3: Aí.
1: O Rodrigo vai poder escolher, como é que chama aqui? Preto com laranja, off-white com verde, off-white aí. Com caramelo. Parabéns, Rodrigo. Vambora, gente.
3: Vambora, né? Fim de semana chegou, né?
1: Eu tô de folga no fim de semana. Quer dizer, eu venho aqui no domingo. Tatá vem domingo,
4: vem
1: de manhã.
4: Domingo 10 da manhã.
1: Marcos Salles vai fazer porcaria nenhuma no fim de semana. Paulo Gomes, então, pelo amor de Deus,
3: ah, eu vou
1: nada.
3: Coçar mesmo. Mas, ó, fique aí no fim de semana da Band, que é bem melhor.
1: Quero encontrar todo mundo no Morumbi amanhã. Vai lá, me ver.
4: Vai no Morumbi.
1: São Paulo e Atlético. Vamos torcer junto, Brasil. Vamos
4: encontra
1: lá.
4: A gente. Viva segue a gente no Instagram, que você sabe onde a gente tá.
1: Arroba Tatá Locutora.
4: Isso.
1: Arroba Robson Ramos Rádio.
4: Isso.
1: Arroba Oficial Paulo Gomes. Eita. E arroba Ana Maria Brisa.
2: Isso aí.
4: Isso. Segue certo? A gente.
1: Tchau, pessoal.
4: Beijo.
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32: Os estudos, o trabalho ou as relações, é importante buscar atendimento nas unidades básicas de saúde ou direto no Centro de Atenção Psicossocial.
33: Brasil completa 10 anos sem raiva humana transmitida por cães.
34: Mas a prevenção continua. Mantenha a vacinação em dia e proteja seu animal de estimação. Graziele Bezerra.
35: O objetivo da mobilização é vacinar principalmente na região de fronteira. Meta é imunizar 28 milhões de animais em todo o país.
33: Hoje, na apresentação da Voz do Brasil, Luciano Seixas e Mariana Jungmann.
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33: Novas leis que criam fundos para modernizar instituições do sistema de justiça.
34: Também foram atualizados os valores das custas dos processos judiciais.
33: Mais pessoas que recebem até R$5.000 por mês podem requerer gratuidade da justiça.
36: 4 novas estruturas passam a ter recursos próprios para modernizar o sistema de justiça da União. As leis criam fundos para a Justiça Federal, o Superior Tribunal de Justiça, a Defensoria Pública da União e o Ministério Público da União. Os recursos poderão ser usados na compra de equipamentos e softwares, infraestrutura, capacitação e modernização dos serviços. Na Defensoria Pública, também poderão financiar ações de atendimento a grupos vulneráveis. No Ministério Público, estão previstas iniciativas de atendimento à sociedade e às vítimas. O ministro da Justiça e Segurança Pública, Wellington César Lima e Silva, falou sobre os efeitos esperados para mudanças para o sistema de justiça.
37: Todo o sistema de justiça da União, o Judiciário, o Ministério Público e a Defensoria têm condições efetivas de se reestruturar para prestar melhor o serviço.
36: A nova legislação também muda o valor das custas dos processos na Justiça Federal. A cobrança passa de 1% para uma faixa entre 2% e 3% do valor da causa. O valor mínimo será de R$ 193,20 e o máximo de R$ 107.332,80. O advogado-geral da União, Jorge Messias, fala sobre os impactos das mudanças.
38: Estes recursos novos da atualização das custas permitirá que estas instituições ampliem o seu parque tecnológico, invistam em inteligência artificial, ampliem o seu planejamento.
36: Quem não tem condições de pagar, continua podendo pedir a gratuidade da justiça. Pessoas com renda de até R$5.000 por mês passam a ter presunção de hipossuficiência, sem pedir análise de cada caso. Reportagem Pablo Mundim.
34: tecnologia aliada ao aprendizado na sala de aula.
33: Mais de 108 mil escolas de todo o país contam atualmente com estrutura adequada de internet para o ensino.
34: Os dados foram divulgados pelo Ministério da Educação, que realiza monitoramento nacional e avalia as condições de acesso à conexão banda larga nas redes públicas de ensino.
7: O Ministério da Educação atualizou os dados sobre as condições de conectividade das escolas públicas em todo o país. As informações são resultado do painel de monitoramento da Estratégia Nacional de Escolas Conectadas, realizado pelo MEC. 108.658 escolas públicas estão conectadas dentro dos parâmetros adequados, que envolvem o acesso à energia elétrica adequada, o serviço de conexão à internet para uso pedagógico e a cobertura de Wi-Fi. Ao todo, foram 138.086 escolas públicas monitoradas. Os dados do painel de monitoramento do MEC apontam que quase 137 mil delas em todo o país estão com condições adequadas de energia elétrica para suporte de conectividade. O monitoramento também aponta que cerca de 80% desse total de escolas tem velocidade de internet adequada para atividades pedagógicas, enquanto quase 81% tem cobertura de rede Wi-Fi dentro dos parâmetros estabelecidos. Para avaliar as condições de conectividade das instituições, o Ministério utiliza o indicador Escolas Conectadas. A metodologia classifica as escolas em 6 níveis, a partir da análise conjunta das condições de energia, internet e Wi-Fi. Locução, Leôncio Almeida. Reportagem, Flávia Fernanda de Souza.
33: Uma rede vai monitorar a situação da educação especial inclusiva no Brasil.
34: O observatório será criado a partir de um edital que já está aberto.
33: A ideia é produzir indicadores e pesquisas para apoiar a criação de políticas públicas na área.
8: O edital vai criar o Observatório da Educação Inclusiva, rede que vai reunir universidades públicas de todo o país para estudar e acompanhar como está sendo oferecida a educação especial para estudantes com deficiência, transtornos e altas habilidades. Segundo Zara Figueiredo, secretária de Educação Continuada, Alfabetização de Jovens e Adultos, Diversidade e Inclusão do Ministério da Educação, existe hoje uma lacuna no monitoramento da educação especial brasileira e o observatório vem para cumprir essa função.
9: Hoje, nós não temos nenhuma base nacional atualizada com as informações sobre organismos e secretarias de políticas para as mulheres nos estados nem nos municípios. Logo, nós temos uma lacuna de informação no que se refere à estrutura destes organismos, à sua capacidade de gestão, às dificuldades que são enfrentadas no cotidiano da atuação destes organismos.
8: Na prática, o observatório vai reunir pesquisadores de diferentes regiões do Brasil para produzir informações sobre a educação inclusiva. A ideia é que, com esses dados, as políticas públicas sejam mais efetivas e direcionadas. As inscrições no edital estão abertas até o dia 5 de outubro. As instituições de ensino devem submeter as propostas para integrar o observatório. A coordenadora geral de formação docente e valorização das licenciaturas da CAPES, Lorena Lins, dá mais detalhes de como vai funcionar a rede.
10: Essa rede de instituições, ela vai ser selecionada pela CAPES por meio do edital que está aberto e depois que essa rede tiver aprovada, né, em edital, então ela será a rede que vai monitorar, criar esses indicadores e fazer a avaliação dessas políticas.
8: Segundo Francisco Moraes da Costa Marques, coordenador-geral de avaliação, monitoramento e fortalecimento da política de diversidade do MEC, as instituições interessadas não devem deixar para enviar a proposta na última hora.
11: Porque a instituição, as instituições interessadas têm que apresentar a proposta já com a rede formada. Então tem todo um trabalho prévio que tem que ser feito agora, durante o período de inscrições, para construir essa rede.
8: O edital prevê 8 milhões de reais em bolsas e os projetos poderão durar até 36 meses. Mais informações sobre o edital, as inscrições e os valores das bolsas podem ser obtidas pelo e-mail obeduc.com.br. www.ei@caps.gov.br. Reportagem Luciana Colares de Holanda.
34: E uma dica para quem quer abrir o próprio negócio e foi estudante do FIES, o Fundo de Financiamento Estudantil.
33: Está disponível uma linha de crédito especial para financiar atividades profissionais de quem se formou e está em dia com o pagamento do fundo.
34: O financiamento deve estar na fase de amortização há pelo menos 3 anos ou ter sido quitado a partir de janeiro desse ano.
33: A coordenadora-geral de Política Fiscal do Ministério da Fazenda, Ana Paula Garcia, explica que o crédito funciona como incentivo a quem está com o pagamento em dia.
0: Essa pessoa, ela terminou a graduação, está pagando direitinho, ela já mostrou que ela é uma ótima pagadora e a gente está querendo dar um apoio para ela. Muitas das pessoas que estavam se chamando do FIES e eram adquirentes já eram empreendedoras.
34: O limite da linha de crédito para pessoa física é de R$ 80 mil, com até 60 meses para pagar e 6 meses de carência.
33: Já no caso de pessoas jurídicas, o crédito pode chegar até R$ 180 mil, com prazo de até 96 meses.
34: As contratações podem ser feitas pelo Banco do Brasil ou pela Caixa Econômica Federal.
33: Os gabaritos das provas do Exame Nacional para a Certificação de Competências de Jovens e Adultos, o Enseja 2026, já podem ser consultados pelos participantes.
34: Os arquivos estão disponíveis no portal do Instituto Nacional de Estudos e Pesquisas Educacionais Anísio Teixeira, o INEP, e organizados por área de conhecimento.
33: Os resultados individuais serão divulgados em 14 de dezembro.
34: O Enseja é destinado a jovens e adultos que não concluíram os estudos na idade apropriada, com participação voluntária e gratuita.
33: Para conferir, acesse ensejanacional.inep.gov.br.
34: Começa hoje nova etapa do Censo de Políticas para as Mulheres.
33: A iniciativa vai levantar a estrutura, o funcionamento, a capacidade e a atuação de órgãos públicos para o público feminino.
34: E as informações coletadas vão apoiar o planejamento, o monitoramento e o fortalecimento das políticas para as mulheres.
33: É o que explica Vanessa De Bortoli. Ela é secretária de Avaliação, Monitoramento e Gestão da Informação do Ministério das Mulheres.
9: Hoje, nós não temos nenhuma base nacional atualizada com as informações sobre organismos e secretarias de políticas para as mulheres nos estados nem nos municípios. Logo, nós temos uma lacuna de informação no que se refere à estrutura destes organismos, à sua capacidade de gestão, às dificuldades que são enfrentadas no cotidiano da atuação destes organismos. Logo, o censo, ele vem com o objetivo de cobrir essa lacuna e, para isso, serão convidados mais de 2 mil organismos e secretarias de políticas para as mulheres no Brasil.
34: O link para preenchimento está sendo enviado pelo Ministério das Mulheres. Quem não recebeu, pode solicitar um novo envio para o e-mail censo@mulheres.gov.br.
33: O prazo para preenchimento do questionário vai até 5 de outubro de 2026.
34: Este mês é conhecido como Setembro Amarelo, uma campanha nacional de valorização da vida e de proteção à saúde mental.
33: Quem precisa de cuidados pode acessar diferentes serviços no Sistema Único de Saúde.
34: É o que vamos ouvir agora na reportagem de Márcia Fernandes.
1: Na região da Ponte Alta, no Gama, a 40 minutos do centro de Brasília, uma fila de pessoas aguarda atendimento no CAPS, Centro de Atenção Psicossocial. Esses locais reúnem diferentes serviços voltados para a saúde mental. Além de psicólogos e psiquiatras, também contam com o trabalho de enfermeiros, terapeutas ocupacionais e assistentes sociais. Essa unidade do Gama disponibiliza ainda outras atividades, como crochê e pintura. A gerente do CAPS, Adriana Câmara, explica que a avaliação de cada paciente é feita de forma individual.
2: O paciente chega e ele é avaliado por uma equipe multi, né? E dessa avaliação, a gente ver a demanda dele, se realmente é demanda para CAPS ou se ele pode ser referenciado para a rede. Então a gente vai avaliando, né? Se ele deixou de ter a vida dele minimamente, né, fazer as coisas básicas, então a gente começa a construir um plano terapêutico com ele.
1: Pacientes com problemas relacionados a jogos e apostas e dependentes químicos também encontram acolhimento nos CAPS. Esses centros fazem parte de uma rede de cuidados de promoção da saúde mental Federal, que funciona de forma articulada, de acordo com o diretor do Departamento de Saúde Mental, Álcool e Outras Drogas, do Ministério da Saúde, Marcelo Kimati.
3: A área de saúde mental, hoje, é a maior preocupação de saúde do brasileiro. Ela envolve muitos fenômenos diferentes, muitas formas de expressar. Então, a rede de urgência e emergência, ela tem um componente de atenção à saúde mental. Os consultórios na rua têm um campo forte de atuação de saúde mental junto à população em situação de rua. De uma forma geral, todo o Sistema Único de Saúde, os dispositivos, eles têm um componente de atuação na saúde mental e que funcionam de uma forma articulada esses serviços que têm uma especificidade maior.
1: Quando o sofrimento psíquico for persistente, prejudicar a rotina, os estudos, o trabalho ou as relações, é importante buscar atendimento nas unidades básicas de saúde ou direto no Centro de Atenção Psicossocial. O atendimento pode ser iniciado por escolha própria ou por meio de encaminhamento de outros serviços da rede. Lembrando que o SUS também oferece consultas por teleatendimento em saúde mental para mulheres em situação de violência, mães atípicas e cuidadoras de pessoas com deficiência ou doenças raras. Reportagem Márcia Fernandes.
33: Serviços mediados por aplicativos e plataformas digitais já mobilizam 2 milhões de pessoas no mercado de trabalho.
34: É o que apontam dados da Pesquisa Nacional por Amostra de Domicílios Contínua, divulgados hoje pelo IBGE.
33: Os números mostram um crescimento de 17% desse ramo no terceiro trimestre de 2025.
34: A pesquisa considera trabalhadores que usam plataformas para oferecer serviços profissionais e também os chamados serviços gerais, como pequenos reparos e limpezas domiciliares.
33: Desse total, mais da metade atua no transporte particular de passageiros. O técnico da pesquisa PNAD Contínua, Gustavo Fontes, destaca essa expansão.
4: No Brasil, em 2025, havia aproximadamente 2 milhões de pessoas que realizavam trabalho por meio de plataformas digitais de serviços. Analisando por tipos de aplicativos de serviços, o maior contingente, né, de plataformizados exercia o trabalho por meio de aplicativos de transporte particular de passageiros. Em seguida, vinham os aplicativos de entrega, né? Observamos que houve um importante crescimento de 9,1% em comparação a 2024. Observa-se um predomínio, né, de trabalhar por conta própria, né? Quase 87% dos plataformizados. E analisando o perfil sociodemográfico, né, dos ocupados plataformizados no trabalho principal, observa-se que mais de 80% desses trabalhadores eram homens, enquanto as mulheres eram apenas 15,6%.
34: No mês de agosto de 2026, o Brasil vendeu para fora um volume maior do que comprou.
33: O saldo da chamada balança comercial ficou em 7 bilhões e 394 milhões de dólares e registrou um crescimento de 23,8% em relação ao mesmo mês do ano anterior.
34: O desempenho foi impulsionado pelo crescimento das exportações no mês, que avançaram quase 12,2%, com destaque para agropecuária, indústria extrativista e de transformação.
33: De janeiro a agosto, a balança apresentou um superávit de mais de 55 bilhões de dólares, com um aumento de 28,2%.
34: Vacine o seu bichinho contra a raiva.
33: Campanha tem como foco as regiões de fronteira, em cooperação com os países vizinhos.
34: A vacinação contra a raiva em cães e gatos é obrigatória por lei no Brasil.
33: A meta é imunizar 28 milhões de animais em todo o país.
5: O objetivo da mobilização é vacinar cães e gatos contra a raiva, principalmente na região de fronteira. De acordo com o diretor do Departamento de Doenças Transmissíveis do Ministério da Saúde, Francisco Edilson Ferreira, a campanha está em andamento em 23 estados, mas com atenção especial ao Acre, Rondônia e Mato Grosso do Sul.
34: Por lei no Brasil.
33: A meta é imunizar 28 milhões de animais em todo o país.
5: O objetivo da mobilização é vacinar cães e gatos contra a raiva, principalmente na região de fronteira. De acordo com o diretor do Departamento de Doenças Transmissíveis do Ministério da Saúde, Francisco Edilson Ferreira, a campanha está em andamento em 23 estados.

0: variante 1 e 2 da raiva e que circula ainda em países vizinhos como Bolívia e Peru. Então, o objetivo dessa mobilização é a gente garantir uma cobertura vacinal boa nos nossos municípios de fronteira e, ao mesmo tempo, também mobilizar os países vizinhos a também manter essas coberturas altas.
1: O diretor Francisco Edilson lembra que a meta é imunizar 28 milhões de animais em todo o país e que a vacina é a melhor forma de proteção.
0: Para que evite que eles possam adoecer, e a raiva é uma doença praticamente 100% letal após a manifestação dos sinais clínicos, então o animal morre, então a gente protege a saúde dos animais e, consequentemente, também a gente protege o ser humano para que, caso um ser humano entre em contato com um animal e seja agredido, esse animal, a gente tem um risco bem menor dele estar infectado e poder também provocar doença no ser humano.
1: Há 10 anos, o Brasil não registra a circulação da variante canina da raiva. Os 37 casos de raiva humana ocorridos na última década estão associados a variantes silvestres e grande parte deles tem o envolvimento de morcegos. Mesmo assim, é importante manter em dia a vacinação de cães e gatos e a vigilância de animais suspeitos, como explica o veterinário Márcio Bicalho.
2: É muito comum fazendas, cidades muito próximas a áreas ambientais onde você tem esses animais. Aí as pessoas têm a mania de deixar o animal solto, né? Criar o cão e o gato à vontade, livre no ambiente. E esses animais entram na área de mata, têm contato com os animais doentes e trazem o vírus para casa. Ou com o morcego e trazem o vírus para casa.
1: A raiva pode ser letal se não for tratada imediatamente. Em caso de mordida, arranhão ou contato de risco com a saliva de mamíferos, a orientação é lavar o local com água e sabão e procurar um serviço de saúde o mais rápido possível, mesmo que o ferimento pareça pequeno. Reportagem Graziele Bezerra.
3: 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Hoje vamos viajar pela Estrada Real, que tem 1.630 quilômetros, passando por Minas Gerais, Rio de Janeiro e São Paulo.
4: Ela é muito mais do que um caminho antigo, é um pedaço da história do Brasil que continua vivo.
3: Reconhecida como Monumento Nacional em 2023, a rota guarda as marcas do período colonial, do ciclo do ouro e dos momentos importantes da formação do país.
4: E às vésperas do 7 de setembro, a Estrada Real também ajuda a contar a história de caminhos por onde passaram riquezas, pessoas, ideias e movimentos que ajudaram a transformar o Brasil.
5: Antes do carro, do ônibus e das estradas asfaltadas, era por aqui que viajantes tropeiros e aventureiros cruzavam as montanhas de Minas. Símbolo do auge da mineração, a Estrada Real passa por mais de 180 cidades de Minas Gerais, Rio de Janeiro e São Paulo. Hoje, esses antigos caminhos formam uma das grandes rotas de turismo histórico do Brasil. São mais de 1.600 quilômetros, divididos em 4 caminhos. O velho, o novo, o dos diamantes e o do Sabarabuçu. Reconhecida pelo governo federal em 2023 como Monumento Nacional, a Estrada Real nasceu ainda no período colonial. A coroa portuguesa oficializou os caminhos usados para levar o ouro e diamantes das regiões mineradoras até os portos. Séculos depois, o que era caminho de exploração virou roteiro de descoberta. E tem até passaporte para quem quiser registrar a viagem. Gratuito. O passaporte Estrada Real pode ser usado nas versões física ou virtual. Pelo caminho, o viajante coleciona carimbos nas cidades da rota. A influenciadora digital Graziela Guimarães fez a viagem com o marido e, segundo ela, depois do primeiro carimbo, fica difícil parar.
6: Nós nos cadastramos, né, no site da Estrada Real para ter direito ao passaporte, para experiência ser bacana mesmo. A Estrada Real, ele disponibiliza, né, o PDF mostrando todas as cidades que você consegue pegar esse carimbo. A gente conseguiu 21 carimbos passando nas cidades.
5: Mas é só deixar os centros históricos para perceber que a Estrada Real não é apenas uma viagem ao passado. É o que conta o guia Felipe Bezerra sobre a Serra do Espinhaço.
7: E a gente tem uma aula de geografia a céu aberto nessa viagem o tempo inteiro. Porque o que o Espinhaço faz? O Espinhaço, ele divide tudo que está à direita da cordilheira do Espinhaço, é a Mata Atlântica. No alto da serra são os campos rupestres. E à esquerda

0: serra começa o Cerrado Brasileiro. Então, no mesmo dia, você consegue sair do Cerrado, atravessar um campo de altitude e descer para a Mata Atlântica.
1: Há coisas que não aparecem no mapa. Pertinho de Diamantina, fica a ervanaria de Marcos Guião. Há 25 anos, ele recebe curiosos pelos aromas e propriedades medicinais de espécies da região.
0: Eu costumo dizer que lá é um jardim de delícias, né? Porque você experimenta uma planta, você sente o cheiro de outra. Ah, essa é doce, essa é azeda, essa é amarga, essa é salgada. E aí você vai, né? É uma viagem, né? De que a gente chama de testes dos sentidos, né? Você vai ver o cheiro, você vai ver a cor, você vai ver o gosto. Então, o tempo todo é uma área pequena que você faz um passeio que termina no pé da cachoeira da cidade.
2: Ei, trembão!
1: Na Estrada Real, cada um pode escolher o caminho, o ritmo e a experiência. Pode ser de carro, a pé, de bicicleta, uma trilha ou uma mesa com comida mineira. Talvez seja essa a melhor lembrança que o viajante leva da Estrada Real, que alguns caminhos não servem apenas para levar a um destino. Segundo o guia Felipe Bezerra, servem para a gente descobrir o que existe pelo caminho.
0: Os principais atrativos que eu brinco, que são os diamantes do caminho e o ouro do caminho, são as pessoas. São as pessoas com quem a gente convive, com quem a gente apresenta, porque acaba que elas são tão atrativas para quem recebe, quanto quem recebe é atrativo para elas, sabe?
1: Com sonorização de Reinaldo dos Santos, reportagem Karine Melo.
3: Na próxima sexta-feira, a gente continua a nossa viagem pelo Brasil. Nossa parada será no Parque Nacional da Serra da Capivara, no Piauí.
4: Criado em 1979, o local foi reconhecido como Patrimônio Cultural da Humanidade pela Unesco em 1991.
3: E essas foram as notícias do governo federal.
4: Fique agora com as notícias do Poder Judiciário e do Congresso Nacional. Boa noite, um bom fim de semana.
3: A gente volta segunda-feira. Boa noite.
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7: Presidente do Supremo participa de cerimônia no Planalto de criação de fundos para a Justiça Federal e STJ.
8: Justiça barra candidatura de José Roberto Arruda ao governo do Distrito Federal.
7: Patroa que mantinha empregada doméstica em regime de trabalho escravo volta a ter o nome na lista suja do governo.
8: Boa noite, eu sou Arthur Filho.
7: E eu sou Walter Lima.
8: O presidente do STF, do CNJ, ministro Edson Fachin, participou na manhã de hoje de uma cerimônia no Palácio do Planalto para a sanção de leis que criam e reestruturam fundos especiais do sistema de justiça, com destaque para o Fundo Especial da Justiça Federal e o Fundo Especial do Superior Tribunal de Justiça.
7: Ao final do discurso que fez durante evento no Planalto, o ministro Edson Fachin fez um pronunciamento sobre o momento vivenciado pelo Supremo Tribunal Federal. Vamos ouvir.
9: As instituições da República precisam ser preservadas. Nenhuma autoridade está acima da Constituição. Nenhum poder está acima da lei. Não haverá precipitação, mas tampouco omissão. A resposta institucional será firme, proporcional e rigorosa. Os acontecimentos recentes demonstram o acerto e a urgência de três metas de nossa gestão: a adoção de um código de ética, o fim do inquérito das fake news e a modernização do sistema de justiça.
8: Sancionada hoje a nova lei de custas da Justiça Federal e do Superior Tribunal de Justiça.
7: O presidente do STJ, ministro Luiz Felipe Salomão, participou da cerimônia com outras autoridades dos três poderes. Fátima Uchoa.
10: Segundo o ministro Salomão, a nova lei atualiza um modelo vigente há mais de 2 décadas e contribui para ampliar o acesso da população à justiça federal, inclusive estabelece critérios para a gratuidade da justiça. Ele ainda destacou que a mudança busca ampliar o acesso aos serviços oferecidos, por exemplo, ao aposentado, à mãe que pede o benefício para o filho com deficiência, ao agricultor familiar e ao pescador artesanal. Ainda segundo o presidente do STJ, a nova lei protege os mais vulneráveis, estabelece a cobrança proporcional das custas processuais para causas de maior valor e transforma os recursos arrecadados em serviços para a sociedade.
8: Após acolher pedido do Ministério Público Eleitoral, Justiça barra a candidatura de José Roberto Arruda ao governo do Distrito Federal.
7: O candidato foi considerado inelegível em razão de 6 condenações por improbidade administrativa. Vanessa Pereira.
11: A decisão do Tribunal Regional Eleitoral do Distrito Federal considera 6 condenações do ex-governador por atos dolosos de improbidade administrativa. Segundo o tribunal, as condenações são sucessivas e autônomas, por isso foi aplicada a regra que limita a restrição dos direitos políticos a até 12 anos. O tribunal apontou que a inelegibilidade pode ser contada a partir de 2018 ou da condenação mais recente, de junho de 2026. A defesa ainda pode recorrer ao TSE. Até uma decisão definitiva, Arruda pode continuar em campanha, inclusive no horário eleitoral.
8: Patroa que mantinha mulher em condição análoga à escravidão volta a ter nome na lista suja do trabalho escravo.
7: A decisão é do Tribunal Superior do Trabalho. Marla Lacerda.
12: A empregadora, esposa de um desembargador em Santa Catarina. Ela mantinha em casa uma empregada doméstica que não recebia salário nem tirava folga. Essa situação fez o nome da patroa parar na lista suja do governo federal, mas o Tribunal Regional do Trabalho retirou. Diante disso, a Advocacia Geral da União acionou o TST, que anulou o processo do TRT, fazendo o nome da patroa voltar à lista suja.
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8: A você, uma boa noite.
7: Tenha um ótimo fim de semana.
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14: Eu sou Paula Groba e estes são os destaques de hoje do Jornal do Senado, que começa agora. Senado aprova a proposta que reduz juros do seguro rural. Avançam novas regras para publicidade de apostas online. Sugestão de cidadão vira projeto para regulamentar psicoterapia. Boa noite. Para quem vive da produção no campo, ter acesso a crédito e proteção contra prejuízos pode fazer toda a diferença. Para facilitar esse acesso, o Senado aprovou uma proposta que reformula o seguro rural no Brasil, com previsão de juros menores e prioridade para produtores em operações de crédito. A medida também muda as regras de acesso ao seguro. Repórter Pedro Pince.
15: O custo do seguro será bancado por um fundo com recursos públicos, chamado de Fundo Catástrofe. Ele está previsto em lei desde 2010, mas nunca funcionou por falta de recursos contínuos e de regulamentação. Agora, o projeto busca suprir essa lacuna e prevê a administração do fundo por pessoa jurídica, da qual poderão participar, na condição de cotistas, as sociedades seguradoras, as sociedades cooperativas de seguros, as sociedades resseguradoras, empresas da cadeia produtiva do agronegócio e cooperativas da produção agropecuária. O texto também cria novos benefícios para as operações de crédito rural que têm a proteção do seguro. As mudanças feitas pela Câmara foram principalmente para detalhar as regras do seguro quando ele for usado como garantia em empréstimos rurais. A autora da proposta, a senadora Tereza Cristina, do Progressistas de Mato Grosso do Sul, lembrou que os produtores rurais esperavam a aprovação da proposta.
16: Ou seja, o seguro rural, com certeza, ele vai contribuir para a estabilidade da renda agrícola, e é isso que nós precisamos. E para também a segurança alimentar do nosso país, reduzindo a vulnerabilidade do produtor, estabilizando as cadeias produtivas e fortalecendo a resiliência do setor frente às mudanças climáticas.
15: Para contar como garantia de empréstimo do setor rural, o banco poderá exigir que a apólice de seguro contenha algumas cláusulas específicas, como cessão fiduciária, em que o devedor transfere temporariamente a titularidade de um direito ou crédito ao credor até que a dívida seja paga. O texto segue agora para a sanção presidencial.
14: Senadores também aprovaram regras mais claras para a regularização de propriedades embargadas por crime ambiental. Pelo projeto, se o órgão ambiental não se manifestar sobre o acordo de regularização em 60 dias, o proprietário pode voltar a produzir. Repórter Raíssa Abreu.
17: A proposta teve como relator o senador Zequinha Marinho, do Podemos do Pará, e prevê que o órgão ambiental informe os proprietários infratores sobre a possibilidade do acordo de regularização logo na notificação da irregularidade. Com 60 dias sem resposta do órgão ambiental, o produtor volta à atividade. O autor, senador Sérgio Petecão, do PSD do Acre, disse que a medida vai beneficiar especialmente os pequenos produtores.
18: Hoje, os órgãos dão-lhe um embargo de gaveta de 3, 4, 5 anos, essa pessoa fica totalmente possibilitada de fazer qualquer coisa. Porque, da forma que nós estamos hoje, é uma luta desigual com os nossos produtores.
17: O projeto foi enviado à Câmara dos Deputados.
14: Na Amazônia, chegar até uma escola pode ser um desafio. Grandes distâncias, transporte difícil e falta de infraestrutura são alguns dos obstáculos enfrentados pela educação na região. Para levar em conta essas diferenças, a Comissão de Assuntos Econômicos aprovou a criação do Fator Amazônico para a Educação Básica. A proposta prevê que a distribuição de recursos federais considere as particularidades da Amazônia Legal. Repórter Marcela Cunha.
19: A proposta cria um índice, o Fator Amazônico, para que a distribuição de recursos federais leve em conta características como as grandes distâncias, a baixa densidade populacional e as dificuldades de transporte e infraestrutura. Durante a discussão, o senador Oriovisto Guimarães, do PSDB do Paraná, questionou se o aumento dos recursos destinados à Amazônia poderia reduzir o que é aplicado em outras regiões. Relator do projeto, o senador Eduardo Braga, do MDB do Amazonas, afirmou que a proposta pretende considerar os custos específicos sem prejudicar os demais estados.
20: Imagine o transporte escolar em um estado que tem 1,5 milhão de quilômetros quadrados e com um vazio demográfico tão grande. Isso, obviamente, não tirará recurso de outras regiões.
19: O índice será aplicado ao Fundeb e a programas federais de alimentação e transporte escolar, transferência direta de dinheiro às escolas, educação infantil e infraestrutura, entre outros. A proposta segue agora para a Comissão de Educação, onde será analisada em decisão final.
14: Elas estão nas redes sociais, nos uniformes de times e até em propagandas com influenciadores, as apostas online. Mas esses tipos de jogos podem ganhar novas regras de publicidade e de proteção aos cidadãos. A Comissão de Ciência e Tecnologia aprovou um projeto que proíbe propagandas e patrocínios de bets e cria mecanismos para limitar perdas e evitar o jogo compulsivo. As informações com Patrícia Oliveira.
21: O texto proíbe propaganda de apostas em rádio, televisão, redes sociais e outras plataformas, além do patrocínio a clubes, competições esportivas, atletas e influenciadores. A proposta também prevê mecanismos de proteção, como autoexclusão, limites de depósitos e perdas e alertas sobre os riscos do jogo compulsivo. Outra novidade, destacada pelo relator, senador Alessandro Vieira, do MDB de Sergipe, é a classificação de jogos considerados de risco excessivo à saúde, que terão a oferta proibida, como os de ciclos rápidos e repetitivos e de resultados aleatórios, que estimulam o jogador a continuar apostando.
22: Consiste no deslocamento do foco regulatório da mera comunicação comercial para o desenho do produto.
21: O projeto também cria um novo tipo de crime para quem divulgar apostas de operador que não seja autorizado. Para influenciadores, atletas e pessoas famosas, a pena poderá ser maior. A proposta segue para análise da Comissão de Assuntos Sociais.
14: Afinal, quem é que pode exercer a psicoterapia no Brasil? Essa é a discussão que chega agora ao Senado. Uma sugestão apresentada por um cidadão, que restringe a prática a psicólogos e psiquiatras, foi transformada em projeto de lei pela Comissão de Direitos Humanos e Legislação Participativa. A reportagem é de Márcio Maturana.
0: A psicoterapia só poderá ser praticada por psicólogos e psiquiatras, segundo uma sugestão de cidadão que virou projeto de lei e começa a ser discutida agora no Senado. A sugestão legislativa apresentada no portal E-Cidadania em 2024 por Ícaro de Almeida Vieira foi aprovada na Comissão de Direitos Humanos com parecer favorável da senadora Mara Gabrilli, do PSD de São Paulo.
1: Restringir o exercício de tais práticas a esses profissionais contribuirá para garantir que as intervenções, que não são isentas de riscos aos pacientes, sejam balizadas pelos pressupostos científicos da psicologia e da psiquiatria.
0: Qualquer cidadão pode apresentar ideia legislativa no portal senado.leg.br/e-cidadania. Se receber pelo menos 20 mil apoios em 4 meses, vira sugestão legislativa e é analisada pela Comissão de Direitos Humanos. Se aprovada, se transforma em projeto de lei.
14: Trabalhos técnicos de Eliseu Caires, o Jornal do Senado fica por aqui. Acompanhe agora as notícias do Tribunal de Contas da União e da Câmara dos Deputados. Boa noite e um bom fim de semana.
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23: O Tribunal de Contas da União avaliou a oferta e a demanda profissional nas áreas de ciência, tecnologia, engenharia e matemática no Brasil. A auditoria mostrou que o país tem dificuldades para formar e aproveitar esses profissionais. A fiscalização apontou baixa qualidade da formação básica, pouca procura pelo ensino técnico e altas taxas de evasão em cursos de nível superior. O TCU também identificou que a formação oferecida pelas instituições de ensino nem sempre atende às necessidades do mercado de trabalho. Outra falha é a falta de coordenação entre as políticas de educação, trabalho e inovação. O tribunal recomendou que o governo crie um grupo para coordenar as áreas e elabore plano estratégico para a formação de profissionais. Saiba mais em tcu.gov.br.
2: TCU, fiscalização a serviço da sociedade. Jornal Câmara dos Deputados. Câmara institui política para incentivar a produção de alimentos orgânicos.
24: Parlamentares ratificam acordo internacional para impedir a pesca ilegal.
2: Plenário cria universidades federais no Amapá, no Rio e em Minas Gerais.
24: Boa noite. A Câmara aprovou a criação de 3 universidades federais. O repórter Marcelo Lascher traz mais informações sobre as novas unidades de ensino superior.
25: A Câmara dos Deputados aprovou projetos do governo que criam 3 novas universidades federais. Um dos projetos aprovados transforma os Centros Federais de Educação Tecnológica de Minas Gerais e do Rio de Janeiro, respectivamente, na Universidade Federal de Ciência e Inovação de Minas Gerais e na Universidade Federal de Ciência e Inovação do Rio de Janeiro. As 2 novas instituições vão atuar no nível superior e na formação profissional técnica de nível médio. As novas universidades vão aproveitar a estrutura já existente. Tanto o Cefet de Minas Gerais quanto do Rio de Janeiro têm unidades em 8 municípios. De acordo com o governo, transformar Cefetes em universidades favorece parcerias, obtenção de recursos e novos programas de pós-graduação. O relator, deputado Rogério Correia, do PT de Minas Gerais, resumiu os objetivos da proposta.
26: A proposição lista os objetivos das instituições e reafirma o compromisso em atuar ao nível superior, mas também na formação profissional técnica de nível médio.
25: O plenário também aprovou o projeto que cria a Universidade Federal da Fronteira Norte. A instituição será criada a partir do desmembramento da Universidade Federal do Amapá, a Unifap, e será sediada no município de Oiapoque. A justificativa do governo ao propor o desmembramento da Unifap e criação da Universidade Federal da Fronteira Norte é a necessidade de expandir as atividades acadêmicas que contribuam para o desenvolvimento da região. A proximidade da fronteira com a Guiana Francesa também foi apontada como importante para fortalecer a cooperação acadêmica e científica entre Brasil e França. Outra justificativa é a demanda por profissionais capacitados para a pesquisa de petróleo na costa do Amapá. De acordo com o governo, a criação da nova universidade não terá impacto orçamentário este ano, já que vai aproveitar a estrutura já existente. Já para o ano que vem e 2028, os gastos são estimados em R$20 milhões por ano, recursos que serão previstos no orçamento. A criação das três universidades foi criticada pela oposição, como o deputado Luiz Carlos Raul, do Podemos do Paraná.
3: Evidentemente, meu partido não vai ser contra a criação de uma universidade. Mas cá entre nós, né? O projeto chegou dia 10 de agosto, dentro do período eleitoral. É evidente um projeto eleitoreiro.
25: Já deputados da base do governo defenderam a necessidade de criação de novas universidades federais, principalmente no interior. Foi o que disse o deputado Chico Alencar, do PSOL do Rio de Janeiro.
4: Então é muito importante tomarmos essas medidas nesse sentido, de constituir uma universidade que opere nos ditames constitucionais, ensino, pesquisa e extensão e gestão democrática.
25: Os projetos que criam a Universidade Federal da Fronteira Norte e as Universidades Federais de Ciência e Inovação de Minas Gerais e do Rio de Janeiro seguiram para análise do Senado. Da Rádio Câmara de Brasília, com informações de Antônio Vital, Marcelo Larcher.
24: Depois de passarem na Câmara, os projetos que criam as universidades federais também foram aprovados pelo Senado e enviados à sanção presidencial.
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9: Saúde. Dr. Fernando Máximo, do PL de Rondônia, repudia restrições da Anvisa ao uso da polilamina, desenvolvida pela cientista Tatiana Sampaio após 30 anos de pesquisas. Produzida a partir de uma proteína extraída da placenta, a substância tem potencial para regenerar a medula espinhal.
24: De acordo com o Dr. Fernando Máximo, a Anvisa limitou a aplicação da molécula a 72 horas após o trauma e a certas lesões. O parlamentar cita casos de recuperação após meses do acidente e defende o acesso ao tratamento experimental.
9: Previdência. A Comissão de Previdência Social e Família aprovou o projeto que cria o Auxílio Mãe Atípica e estabelece um benefício de R$ 600 mensais. Carla Dixon, do PL do Rio Grande do Norte, comemora a aprovação, mas defende que o valor seja elevado para um salário mínimo.
24: A deputada quer garantir ainda o acesso à assistência e a outros benefícios sociais, ampliando a proteção a famílias com casos de neurodivergência. Carla Dixon observa que as mães atípicas precisam de apoio efetivo, já que enfrentam abandono, perda de emprego e falta de terapias.
9: Trabalho. A Câmara aprovou dois projetos que fortalecem a estrutura da Justiça do Trabalho nos estados do Ceará e do Rio Grande do Sul. O repórter Antônio Vital acompanhou a votação.
10: A Câmara dos Deputados aprovou dois projetos que ampliam a estrutura da Justiça do Trabalho. Os dois foram enviados ao Congresso pelo Tribunal Superior do Trabalho. Um deles autoriza a criação de 51 cargos no Tribunal Regional do Trabalho da 7ª Região, sediado em Fortaleza, no Ceará. A proposta prevê 5 vagas de juiz do trabalho substituto, 31 de analista judiciário e 15 de técnico judiciário. As despesas são estimadas em R$12 milhões. O segundo projeto aumenta o quadro do Tribunal Regional do Trabalho da 4ª Região, com sede em Porto Alegre, no Rio Grande do Sul. O texto prevê a criação de 16 vagas para juízes do trabalho substitutos, 7 cargos em comissão e 165 funções comissionadas. A medida também transforma 48 cargos de chefia de gabinete em cargos de assessor. O custo anual é de R$18 milhões. Nos dois casos, a justificativa é de que as varas do trabalho apresentam déficit de pessoal e enfrentam aumento constante de ações judiciais. As duas propostas renderam debate no plenário. O deputado Kim Kataguiri, do Missão de São Paulo, criticou o aumento de gastos.
6: A gente está falando aqui de criar mais cargos dentro da justiça trabalhista, que é o ramo da nossa justiça, dos mais ineficientes que nós temos hoje. E, mais uma vez, eu acho que este plenário tem de se comprometer a não criar mais nenhum cargo no judiciário brasileiro, considerando que nós temos um judiciário mais caro do mundo.
10: O governo defendeu a aprovação dos dois projetos, como explicou o deputado Bongás, do PT do Rio Grande do Sul.
7: Que se trata de estruturação das varas do trabalho. O que nós temos ouvido muitas vezes, e quando essa casa votou a reforma trabalhista, ela tratou de anular proteção para os trabalhadores. Então, nessa situação, nós defendemos para que a estrutura da Justiça do Trabalho ela seja forte para garantir direitos.
10: Os dois projetos serão encaminhados para análise do Senado. Da Rádio Câmara de Brasília, Antônio Vital.
24: Talíria Petroni, do PSOL do Rio de Janeiro, defende o fim da escala 6x1 como parte da luta histórica pela redução da jornada de trabalho. A deputada lembra que a Constituição reduziu a jornada semanal de 48 para 44 horas, apesar das previsões de que a mudança provocaria desemprego.
9: Talíria Petroni avalia que os ganhos de produtividade e os avanços tecnológicos devem permitir mais tempo livre aos trabalhadores sem redução salarial. Ela cita acidentes, mortes e afastamentos por transtornos mentais relacionados ao trabalho para reforçar a necessidade de combater a sobrecarga.
24: Reginaldo Lopes, do PT de Minas Gerais, acredita que a redução da jornada de trabalho para 40 horas semanais trará mais qualidade de vida e produtividade. O deputado ressalta que o descanso é fundamental para prevenir afastamentos e permitir o convívio familiar e a qualificação.
9: De acordo com o Reginaldo Lopes, a medida beneficia principalmente trabalhadores vulneráveis e sem força sindical. O parlamentar também afirma que não há estudos técnicos que comprovem que a redução da jornada trará prejuízos econômicos ao país.
2: Relações Exteriores.
24: O plenário da Câmara aprovou acordo internacional voltado para impedir a pesca ilegal. Confira os detalhes com a repórter Ana Raquel Macedo.
8: A Câmara dos Deputados aprovou o texto do acordo internacional assinado pelo Brasil, destinado a impedir a pesca ilegal. É o primeiro acordo internacional sobre o assunto, com foco específico no controle dos portos como ferramenta de combate à pesca ilegal, não declarada e não regulamentada. Esse tipo de atividade ilegal prejudica os ecossistemas marinhos e os meios de subsistência das comunidades que dependem da pesca. O acordo foi assinado em 2009, na Conferência da Organização das Nações Unidas para a Alimentação e a Agricultura, a FAO, na Itália. De acordo com o organismo internacional, a pesca ilegal é responsável pela captura de 11 a 26 milhões de toneladas de pescados por ano, com perdas econômicas anuais entre 10 e 23 bilhões de dólares. Os países que assinaram o acordo se comprometem a impedir que embarcações envolvidas em pesca ilegal utilizem portos ou desembarquem suas cargas, o que dificulta a entrada do pescado de origem ilícita nos mercados nacionais e internacionais e reduz os incentivos econômicos à continuidade dessas operações. Se houver prova suficiente da atividade ilegal, o país deve não só recusar a entrada ou o uso do porto, mas também comunicar aos demais países e organizações competentes sobre o ocorrido. De acordo com o relator do texto, o deputado Alencar Santana, do PT de São Paulo, a adesão ao acordo é estratégica para o Brasil. Do ponto de vista ambiental, fortalece os instrumentos de conservação dos recursos marinhos. E do ponto de vista econômico, protege a pesca artesanal e industrial nacional da concorrência desleal. O acordo foi aprovado de maneira simbólica pelo plenário, sem votos contrários. Para a deputada Érica Cocai, do PT do Distrito Federal, o Brasil se une à comunidade internacional para impedir esse tipo de atividade.
11: Esse é um acordo internacional para a preservação dos biomas, preservação da pesca e eliminação da pesca ilegal. E esse acordo possibilita esta unidade internacional, o Brasil se inserir numa unidade internacional para impedir que haja a pesca ilegal. E o dano da pesca ilegal é absolutamente concreto.
8: O texto do acordo internacional destinado a impedir a pesca ilegal seguiu para a análise do Senado. Da Rádio Câmara de Brasília, com informações de Antônio Vital, Ana Raquel Macedo.
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13: Justiça. Para Bia Kicis, do PL do Distrito Federal, as investigações da Polícia Federal apontam o envolvimento do gabinete do ministro Alexandre de Moraes em contratos de prestação de serviços para o Banco Master. No entendimento da deputada, a gravidade das denúncias ultrapassa limites legais e morais.
24: Bia Kicis argumenta ainda que as denúncias de censura e de perseguição contra opositores evidenciam a crise de credibilidade da cúpula do Judiciário. Na visão da parlamentar, há um enfraquecimento do devido processo legal no país.
13: Sargento Faur, do PL do Paraná, pede o afastamento do ministro Alexandre de Moraes e do procurador-geral da República, Paulo Gonet, para a investigação de possíveis conflitos de interesse no caso envolvendo o empresário Daniel Vorcaro e o Banco Master.
24: Para Sargento Faur, os serviços descritos pelo escritório da mulher do ministro Alexandre de Moraes a Daniel Vorcaro não justificam os mais de 129 milhões de reais cobrados. Sobre Gonet, o deputado diz que o procurador deveria ser impedido de analisar casos nos quais seu nome esteja envolvido.
13: Jandira Fegali, do PCdoB do Rio de Janeiro, cobra a instalação de uma CPI para investigar o Banco Master. A deputada afirma que parlamentares governistas assinaram o requerimento, mas apontam que um acordo político na Câmara impediu a abertura da investigação.
24: Jandira Fegali pede que as apurações sobre o Banco Master alcancem de forma isonômica autoridades e parlamentares citados no caso. Ela também questiona a atual relatoria do processo no STF diante de informações sobre encontros com dirigentes da instituição financeira.
13: Na avaliação de Ranieri Paulino, do Republicanos da Paraíba, o STF precisa resgatar a neutralidade e o devido distanciamento das partes. O congressista cobra postura imparcial e integridade dos magistrados superiores para preservar a credibilidade do judiciário.
24: Ranieri Paulino ressalta a importância de defender a imagem das instituições democráticas acima de divergências partidárias ou ideológicas. Para o deputado, o Congresso e os tribunais devem manter uma atuação firme na apuração de desvios e no resgate da confiança da população.
13: Aloysio Mendes, do Republicanos, acusa o ministro do Supremo Tribunal Federal, Flávio Dino, de interferir na política do Maranhão. O parlamentar alega que o magistrado atua indevidamente em processos judiciais contra seus adversários políticos.
24: Aloysio Mendes aponta o que considera abusos judiciais, como o afastamento de um conselheiro do Tribunal de Contas do Maranhão e o descumprimento do sigilo da fonte jornalística. O deputado defende o respeito ao devido processo legal para assegurar a estabilidade no Estado.
13: Agricultura. Os deputados aprovaram um projeto que estimula a produção de alimentos orgânicos. O repórter Antônio Vital acompanhou a votação.
10: O plenário da Câmara aprovou o projeto que cria uma política nacional de agroecologia e produção orgânica, com a previsão de preferência nas compras públicas para produtos orgânicos da agricultura familiar, linhas de crédito e mecanismos de garantia de preços. O projeto foi apresentado pelo deputado Valmir Assunção, do PT da Bahia, e recebeu parecer favorável do relator, deputado Padre João, do PT de Minas Gerais. O projeto define princípios e diretrizes para o plano, propõe as fontes de financiamento e cria um sistema de certificação de produtos de base agroecológica. Entre os objetivos da proposta estão a oferta e o consumo de alimentos sem resíduos químicos danosos à saúde e o desenvolvimento de sistemas agrícolas sustentáveis. A Política Nacional de Agroecologia e Produção Orgânica também prevê outros instrumentos para expandir a produção agroecológica. Entre eles estão o seguro rural para a agricultura familiar, subsídios para os produtos, monitoramento de agrotóxicos e fertilizantes sintéticos na água e nos alimentos e a oferta de cursos técnicos de nível médio e superior de agroecologia. O projeto prevê ainda que regulamento do governo vai estabelecer um sistema participativo de certificação da produção agroecológica, com selo destinado prioritariamente aos agricultores familiares, povos e comunidades tradicionais. O projeto foi criticado pela deputada Adriana Ventura, do Novo de São Paulo.
15: O projeto, ainda que bem intencionado, uma vez que reconhece a agroecologia para a produção sustentável, incentiva pesquisa e inovação, os instrumentos que ele usa para chegar nesse projeto é intervenção estatal excessiva, compras públicas que são dirigidas porque exige prioridade e não se baseando em preço e eficiência, dá incentivo fiscal sem análise de custo.
10: De acordo com a proposta, o plano para estimular a agricultura orgânica receberá recursos do orçamento e será implementado pelo governo federal com a cooperação de estados e municípios. O governo fica ainda autorizado a criar linhas de crédito para financiar a produção, beneficiamento e comercialização de alimentos orgânicos ou agroecológicos e do extrativismo sustentável, bem como para a implantação de projetos de geração de energia alternativa e renovável. O relator da proposta, deputado Padre João, falou da importância de ter uma política articulada para estimular a produção de alimentos saudáveis.
16: Eu venho acompanhando há mais de 20 anos a questão da produção do nosso país e com estudos de várias universidades, a gente tem acompanhado a importância que é ter essa política mais estruturante, que incentive de fato um alimento que garanta saúde e vida para o nosso povo. De entender que a segurança alimentar, alimentos saudáveis, é muito importante.
10: O projeto que cria uma política nacional de agroecologia e produção orgânica seguiu para análise do Senado. Da Rádio Câmara de Brasília, Antônio Vital.
17: Habitação.
24: Hildo Rocha, do MDB do Maranhão, afirma que a meta de contratação de 50 mil moradias rurais previstas para este ano não vai se concretizar. Ele propõe a criação de um novo cadastro de reserva com a possibilidade de outras entidades já aprovadas serem chamadas.
18: Segundo o deputado, nesta nova etapa do Minha Casa Minha Vida Rural, apenas 20 mil contratos foram contemplados. Hildo Rocha espera que o governo federal aceite a proposta da Federação das Entidades de Habitação Social do Norte e Nordeste do Brasil para beneficiar outras 20 mil famílias rurais ainda neste ano.
24: Termina agora o Jornal Câmara dos Deputados, produzido pela Rádio Câmara, com trabalhos técnicos de Everson Urani e a apresentação de José Carlos Andrade e Luciana Vieira. Uma boa noite para você e um bom fim de semana.
18: Uma ótima noite e um excelente feriado também. A Voz do Brasil volta na terça-feira.
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